0: está enfrentando sobre todos os eixos, né? Esses combustíveis que eram furtados ou roubados, a comercialização deles, por vezes, era feita de maneira fracionada em lugares com pouca segurança. Isso trazia um risco para a vizinhança e também um risco ambiental, né? Porque combustível pode pegar fogo, destruir uma casa, uma comunidade. Então, esse aspecto também tem que ser levado em consideração no que diz respeito ao aumento da pena.
1: Agora, Luana, essa semana também a Secretaria Nacional do Consumidor se reuniu com 140 representantes, né, de PROCONs para alinhar uma ação de fiscalização do mercado de combustíveis. Como é que vai funcionar esse trabalho?
2: Olha, Mariana, o encontro marcou o início da Operação Carga Pesada, de âmbito nacional, que tem como foco a apuração de possíveis aumentos abusivos na comercialização de combustíveis líquidos. Os PROCONs poderão compartilhar informações, documentos e resultados das fiscalizações, além de organizar ações conjuntas. A reunião foi convocada após a Agência Nacional de Petróleo, Gás Natural e Biocombustíveis ter recebido cerca de 330 denúncias relacionadas a aumentos abusivos de preços. De acordo com o secretário nacional do consumidor, Ricardo Morishita, já foram instaurados 70 processos administrativos contra postos de combustíveis. Morishita explica que o problema está no aumento da margem de lucro desses estabelecimentos.
3: Qual é o problema? É num momento de guerra em que o governo tem programas de subvenção, quer dizer, ele faz pagamento direto para auxiliar a compra desse combustível. Tem a desoneração de impostos, ou seja, a sociedade brasileira contribui com esse processo e absolutamente num momento tão delicado do cenário global, com o aumento do preço do petróleo, não é o momento para o aumento da margem de lucro desses postos. E isso configura uma prática abusiva prevista no Código de Defesa do Consumidor.
2: Os estabelecimentos têm 20 dias para apresentar defesa e os processos seguirão os procedimentos administrativos previstos na legislação.
4: Luana, você mencionou agora há pouco sobre denúncias recebidas pela ANP. Como é que está sendo a atuação da agência?
2: Luciano, a ANP tem aplicado multas a essas distribuidoras que já superam os 200 milhões de reais. As penalidades resultam de decisões em primeira instância e as empresas ainda podem recorrer. Em algum dos casos julgados, a agência apurou que as margens brutas das distribuidoras aumentaram mais de 1.350%.
1: Nossa, e tem algo que os consumidores possam fazer, Luana, para ajudar nesse controle do aumento abusivo do preço dos combustíveis?
2: Com certeza, Mariana. Além de registrar a queixa aos PROCONs estaduais e municipais, o contato sobre possíveis irregularidades no mercado de combustíveis pode ser feito diretamente com a ANP, tanto pelos canais digitais da agência quanto por telefone. O número é 0800-970-0267. Luciane e Mariana.
4: Obrigado, Luana Karen, pelas informações ao vivo aqui na Voz do Brasil.
1: Aumentou o número de brasileiros com CNPJ, o Cadastro Nacional de Pessoas Jurídicas.
4: Segundo o IBGE, esse percentual aumentou 11% de 2012 a 2025, alcançando 35%.
1: E as mulheres estão buscando mais a formalização para tocar seus negócios.
5: O aumento na formalização entre as pessoas que trabalham por conta própria foi apontado pelo IBGE em dados divulgados nesta quarta-feira. Em 2025, o contingente de empregadores e trabalhadores por conta própria no Brasil somou quase 31 milhões de pessoas. O percentual de formalização com CNPJ, o Cadastro Nacional da Pessoa Jurídica, chegou a 35%, frente a 24% em 2012. De acordo com o analista do IBGE, William Kratochiwil, a formalização está associada ao nível de escolaridade.
6: Percebe-se claramente um aumento da formalização juntamente com o aumento da escolaridade desses trabalhadores. Por exemplo, os trabalhadores com ensino superior que trabalham por conta própria, mais da metade deles tem o seu registro no Cadastro Nacional de Pessoa Jurídica. Ao passo que quando observamos os empregadores, ou seja, aqueles que têm um trabalho, uma empresa mais robusta, eles possuem um nível de formalização muito superior já para aqueles com um nível de instrução mais baixo.
5: Ainda segundo os dados do IBGE, as mulheres têm índice de formalização maior, com cerca de 37% para elas, contra pouco mais de 34% dos homens. A Roseli Ferreira, que é microempreendedora individual, faz parte desta estatística. Ela trabalha na produção de biojoias sustentáveis em Brasília e fala sobre os benefícios da formalização.
7: Né, muitas pessoas acham que é só gasto? Não. Há benefícios, e muito benefícios, né, em ser um MEI, né, em relação a você estar precisando de um empréstimo, você pode contar. Dá várias portas, várias.
5: O regime de MEI, microempreendedor individual, permite que trabalhadores autônomos tenham um registro de CNPJ, emitam notas fiscais e assegurem direitos previdenciários, como aposentadoria, auxílio-doença e licença-maternidade. A contrapartida é o pagamento de uma guia mensal unificada de tributos. O presidente do SEBRAE, Rodrigo Soares, diz que a formalização aumenta os lucros de quem empreende.
8: Ele tem a possibilidade de triplicar o seu faturamento. Por quê? Porque, primeiro, ele vai ter acesso ao crédito e possibilidade de escalar e ampliar as suas vendas, o seu pequeno negócio. Segundo, abre-se para ele a possibilidade também de vender para grandes empresas, para outras empresas, porque elas exigem a nota fiscal.
5: A região sul liderou a formalização e atingiu índice de 47% em 2025, seguida pelo centro-oeste e pelo sudeste. Reportagem Gabriela Noronha.
4: O transporte aéreo brasileiro registra crescimento nos primeiros 8 meses do ano.
1: De janeiro a agosto, quase 89 milhões de passageiros voaram dentro e fora do país, uma alta de 4,7% em relação ao mesmo período do ano passado.
9: De janeiro a agosto deste ano, 88 milhões e 600 mil passageiros foram transportados em voos domésticos e internacionais. As viagens por dentro do país, ou seja, o mercado doméstico, concentrou parte dessa movimentação, com 68 milhões de pessoas. Só em agosto foram 11 milhões e meio de passageiros, sendo 8 milhões e 900 mil em voos internos. O ministro de Portos e Aeroportos, Tomé Franca, detalha o que significam esses números.
10: E o que esses números mostram para a gente? Que a aviação brasileira está crescendo, que mais gente está viajando de avião e, claro, que precisamos continuar investindo para que esta curva de crescimento continue avançando nos próximos anos.
9: O transporte de cargas acompanhou o ritmo de expansão do setor. Em agosto, foram transportadas 121.500 toneladas de mercadorias. De janeiro a agosto, o transporte aéreo acumulou 922.500 toneladas de cargas. Os dados fazem parte do relatório de demanda da oferta da Agência Nacional de Aviação Civil, ANAC, divulgado todo mês. O levantamento reúne informações sobre a movimentação de passageiros e cargas e sobre a demanda e a oferta dos mercados domésticos e internacional. Reportagem Cleide Lopes.
4: E quem vai viajar de avião nos próximos meses precisa ficar atento às novas regras para casos de atraso, cancelamento ou interrupção de voos.
1: A ANAC, Agência Nacional de Aviação Civil, atualizou as informações que as companhias aéreas devem fornecer aos passageiros.
11: A Agência Nacional de Aviação Civil atualizou as regras para transporte aéreo de passageiros. Com a mudança, o consumidor deverá ser informado já na compra da passagem de que o voo pode sofrer alterações por condições meteorológicas, requisitos de segurança ou outros fatores. Em caso de imprevisto, a empresa deverá comunicar o passageiro por canais digitais, informar a previsão de partida, as opções de reacomodação e como acessar a assistência material. Os direitos à alimentação, hospedagem e transporte continuam valendo. Depois de 2 horas de espera, a companhia deve oferecer alimentação. Se a espera ultrapassar 4 horas e houver necessidade de pernoite, também devem ser oferecidos hospedagem e transporte de ida e volta. Em situações excepcionais, quando a empresa não conseguir fornecer diretamente a assistência, o passageiro poderá ter despesas necessárias e razoáveis reembolsadas, mediante comprovação dos gastos. O pagamento deve ser feito em até 7 dias. As novas regras passam a valer em até 30 dias e, em caso de problema, o passageiro deve procurar primeiro a companhia aérea. Se não resolver, pode registrar reclamação na plataforma ANAC Passageiro, no endereço gov.br/ANAC. Com locução de Thaís de Araújo, reportagem Pablo Mundim.
4: A publicidade em ambiente digital ganha novas regras para proteger o consumidor de conteúdos publicitários enganosos, abusivos ou fraudulentos.
1: É o que prevê portaria publicada hoje pelo Ministério da Justiça e Segurança Pública, em conjunto com a Secretaria de Comunicação Social da Presidência da República.
4: A portaria estabelece regras para anúncios impulsionados, ou seja, aqueles que são patrocinados e veiculados por redes sociais e outras plataformas que hospedem conteúdo de terceiros.
1: Na prática, as plataformas com mais de 1 milhão de usuários ativos serão obrigadas a manter um repositório público para que a população consiga pesquisar quem pagou pelo anúncio, quanto foi gasto, o público-alvo, o número estimado de destinatários alcançados e outras informações.
4: E os provedores deverão manter essas informações por pelo menos 1 ano após a veiculação.
1: O tráfico de mulheres pode começar de um jeito que parece inofensivo, uma promessa de emprego, de uma vida melhor ou até de ajuda financeira.
4: Por isso, é importante ficar de olho e desconfiar de situações suspeitas.
1: Hoje, 23 de setembro, é o Dia Internacional contra a Exploração Sexual e o Tráfico de Mulheres e Crianças. Data para reforçar a prevenção e lembrar que qualquer pessoa pode ajudar denunciando.
12: O tráfico humano é um crime que viola os direitos humanos e afeta a dignidade das pessoas, atingindo de forma desproporcional mulheres e meninas, em especial para fins de exploração sexual e trabalho análogo à escravidão. Esse crime tem se tornado uma ameaça global, já que as redes criminosas estão cada vez mais sofisticadas com o uso da internet e ferramentas tecnológicas, estruturas que ultrapassam fronteiras, como explica Anitta Cunha Monteiro, coordenadora-geral de Prevenção à Violência contra as Mulheres do Ministério das Mulheres.
13: Quando chegam naquela situação de total vulnerabilidade, não conseguem sair facilmente para nem perceber que, de fato, estão numa situação que é considerada crime.
12: No último ano, a Unidade Nacional de Enfrentamento do Tráfico Internacional de Pessoas e do Contrabando de Imigrantes atuou em mais de 1.100 processos judiciais. 216 pessoas foram denunciadas à Justiça. Desse total, 79 pessoas respondem por tráfico internacional de seres humanos e em casos que envolvem quase 300 vítimas identificadas. A Coordenadora-Geral de Enfrentamento ao Tráfico de Pessoas e Contrabando de Imigrantes do Ministério da Justiça e Segurança Pública, Marina Bernardes, faz um alerta para que as pessoas não sejam vítimas.
14: A principal ferramenta é a informação. É receber uma proposta que parece muito boa para ser verdade, que você não tem muita informação ali das condições de trabalho, ou que oferecem pagar tudo, as passagens, hospedagem, buscar, checar as fontes, desconfiar se essas ofertas, se essas promessas vêm, principalmente por redes sociais, que hoje é o principal meio, né?
12: O dia 23 de setembro foi instituído pela Organização das Nações Unidas como o Dia Internacional contra a Exploração Sexual e o Tráfico de Mulheres e Crianças. A porta de entrada para denunciar o crime são os disques 100 e 180, com locução de Edinaldo Júnior, reportagem Cleide Lopes.
4: Vítimas de violência passam a contar com um protocolo integrado de atendimento entre as áreas de segurança pública e saúde.
1: A medida, sancionada hoje, vale para mulheres, crianças, adolescentes e pessoas em situação de vulnerabilidade.
4: Pela nova lei, o primeiro atendimento deve ser feito por um profissional de segurança pública, que deve garantir o encaminhamento imediato da vítima para uma unidade pública de saúde e o registro da ocorrência.
1: Os profissionais de saúde e segurança deverão receber treinamento específico e periódico para oferecer um atendimento que evite a chamada revitimização, ou seja, que a pessoa tenha que passar novamente por situações de sofrimento ao relatar o que aconteceu.
4: O protocolo prevê ainda atendimento médico imediato e informações à vítima sobre direitos e acesso a serviços especializados.
1: Para muita muita gente, a Libras, língua brasileira de sinais, é a principal forma de se comunicar, estudar, trabalhar e ter acesso a serviços e direitos.
4: Por isso, garantir o uso da Libras também é garantir inclusão e autonomia para as pessoas surdas.
1: Atualmente, existem mais de 300 línguas de sinais em todo o mundo, utilizadas por cerca de 70 milhões de pessoas.
4: Hoje é o Dia Internacional das Línguas de Sinais, uma data que reforça a importância de uma comunicação que seja acessível a todos.
15: Você que está acompanhando A Voz do Brasil está entendendo tudo o que eu falo porque compartilhamos o mesmo idioma. Agora imagine uma comunidade inteira que se comunica com a mesma riqueza de detalhes, sentimentos e agilidade, mas usando o olhar, as mãos e as expressões do rosto em vez da voz. Isso é a Libras, a língua brasileira de sinais. Ela é reconhecida por lei e tem uma gramática própria, com regras de frases e estruturas tão complexas quanto o português. Mas você sabia que nem sempre esse tipo de linguagem foi aceita? Quem explica é Neide Lins, que trabalha como intérprete da língua brasileira de sinais aqui na Empresa Brasil de Comunicação.
16: Os surdos, eles foram durante muitos anos obrigados a oralizar, que é a falar mesmo sem estar escutando, né? Inclusive teve o Congresso de Milão em 1880, onde alguns estudiosos se reuniram para discutir a língua de sinais. E nesse congresso foi definido que a sinalização não deveria ser feita, deveria ser feita a oralização. E foi um retrocesso muito grande, né, para a comunidade surda, onde ela foi proibida de sinalizar. Inclusive, em vários casos, era utilizado, inclusive, amarrar as mãos dos surdos para que eles não sinalizassem durante o ensino.
15: Atualmente, existe a Política Nacional de Educação Bilíngue de Surdos, que busca promover a qualificação das redes de ensino em todo o país. O objetivo é garantir o direito de todos, como disse Marisa Dias Lima, coordenadora geral bilíngue da Educação Básica e Educação Superior no Ministério da Educação. Como ela é surda, vamos ouvi-la pela voz da intérprete Luciane Bresciani.
17: Essa política tem como objetivo qualificar e assegurar a oferta e também da educação bilíngue de surdos, garantindo o acesso à educação, pensando também a permanência dos indivíduos numa educação de qualidade.
15: Segundo o Censo Escolar de 2024, há cerca de 60 mil matrículas de surdos na educação básica no país. Eles podem estudar em colégios bilíngues ou inclusivos. Nos bilíngues, os estudantes aprendem Libras como a língua principal. Já nas escolas inclusivas, o professor da aula e um intérprete faz a interpretação para o aluno surdo. Foi em uma unidade como essa que Alexandre Mastroianni estudou. Apesar das dificuldades, ele conta que a experiência foi interessante para ter contato com outros alunos. Vamos ouvir a entrevista de Alexandre na voz do repórter Edinaldo Júnior.
18: Lá dentro da escola pública tinham intérpretes e eu percebi que às vezes era complicado, mas era muito bom ter intérprete. Era positivo, mas o problema principal para mim era o professor, porque o professor não dava muita atenção para os alunos com deficiência de forma geral. O professor era direto na fala, fala o tempo todo. Então, quem é ouvinte consegue. E, às vezes, o tradutor não conseguia acompanhar tudo.
15: A Política Nacional de Educação Bilíngue de Surdos prevê também ações de formação inicial e continuada para profissionais da educação, em articulação com as instituições federais de ensino e colaboração entre os entes federados. Reportagem Márcia Fernandes.
1: Em 2026, o Disque 100 registrou mais de 12 mil violações de direitos humanos contra pessoas com deficiência auditiva e surdez.
4: O Disque 100 oferece atendimento em Libras por videochamada.
1: E para facilitar a perícia médica, o INSS vai garantir a presença de intérpretes de Libras, a língua brasileira de sinais, para pessoas com deficiência auditiva que precisarem desse apoio.
19: Pessoas com deficiência que precisam passar por perícia médica do INSS agora têm direito à participação de intérpretes de língua brasileira de sinais, a Libras, quando esse recurso for necessário para garantir a comunicação. A medida está prevista em portaria do Ministério da Previdência Social, publicada nesta quarta-feira, dia 23 de setembro. O intérprete poderá acompanhar o atendimento presencialmente ou participar por videoconferência e outros recursos tecnológicos. bancos. Mesmo quando o segurado e o perito estiverem na mesma agência da Previdência Social, a interpretação poderá ocorrer à distância. De acordo com o INSS, a função do profissional é facilitar a comunicação entre a pessoa com deficiência e o perito, sem substituir a autonomia técnica do médico na avaliação. A recusa injustificada ao recurso, quando necessário, poderá resultar na apuração de responsabilidade administrativa. A nova norma entrou em vigor na data de sua publicação e substitui uma portaria de 2022. Claudimário Carvalho, para a Voz do Brasil.
4: E essas foram as notícias do Governo Federal.
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1: 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Você vai ouvir agora notícias do Poder Judiciário.
2: Supremo decide que mães biológicas ou adotantes terão direito à licença maternidade remunerada.
3: STJ define que homem poderá voltar a conviver com animal de estimação após fim do relacionamento com a ex-companheira.
2: Justiça Eleitoral confirma punição por impulsionamento de propaganda eleitoral.
3: Boa noite, eu sou o Arthur Filho.
2: E eu sou Walter Lima.
3: Supremo Tribunal Federal assegura a todas as mães biológicas ou adotantes licença maternidade remunerada de 120 dias, prorrogável por mais 60, independentemente da natureza do vínculo trabalhista ou funcional.
2: A licença maternidade é um direito trabalhista que assegura às mulheres grávidas ou após o parto, ou ainda após a efetiva adoção, um período de afastamento do trabalho destinado para que elas se dediquem aos cuidados com o recém-nascido, à recuperação pós-parto e à formação e ao fortalecimento dos vínculos familiares com a criança adotada.
3: Homem poderá voltar a conviver com cadela de estimação após fim de relacionamento com ex-companheira.
2: Mas o Superior Tribunal de Justiça, o STJ, afastou a guarda compartilhada do PET. Fátima Uchoa.
4: Ao reformar decisão do Tribunal de Justiça do Distrito Federal que havia determinado a reintegração da posse do animal à tutora, o STJ reconheceu a posse conjunta e a divisão de despesas com o animal durante a relação e mesmo após o fim dela. Apesar de considerar possível estabelecer um sistema de custódia compartilhada do PET entre o ex-casal, o STJ afastou a aplicação da guarda compartilhada por entender que os animais são considerados bens, ainda que de natureza especial, como seres vivos e, portanto, não poderiam ser enquadrados nas regras do direito de família. O relator foi o desembargador convocado Luiz Carlos Gamboge.
3: Justiça determina a comprovação da origem de cassiterita ligada a garimpo na terra indígena Yanomami, em Roraima.
2: A decisão é fruto da ação ajuizada pelo Ministério Público Federal, Lucas Lopes.
5: Na liminar, a Justiça determinou que a empresa White Solder Metalurgia e Mineração Limitada e a Cooperativa de Produtores de Estanho do Brasil deixe de comprar, receber, registrar ou vender cassiterita sem documentos que comprovem a origem legal do minério. Além disso, ambas as empresas deverão apresentar à Justiça, em até 30 dias, uma relação completa das compras do minério realizadas desde 2021. Em caso de descumprimento, será aplicada multa diária de R$50 mil para cada ré, além de multa diária de R$20 mil por atraso na entrega dos relatórios e periódicos, que deverão ser entregues a cada 3 meses à Justiça e ao MPF.
3: O Tribunal Superior Eleitoral confirmou uma punição por impulsionamento de propaganda eleitoral negativa contra adversários políticos.
2: Nessa terça-feira, os ministros confirmaram decisão do Tribunal Regional Eleitoral do Rio Grande do Norte, que aplicou multa aos candidatos a prefeito e vice-prefeito de São Gonçalo do Amarante, Vitor Struck.
6: A decisão confirma a aplicação da multa de R$10 mil a Jaime Calado Pereira dos Santos e Flávio Henrique de Oliveira, eleitos em 2024, aos cargos de prefeito e vice-prefeito de São Gonçalo do Amarante. Por maioria, o TSE reiterou o entendimento já consolidado da Corte de que a propaganda eleitoral negativa na internet é proibida, tanto na pré-campanha quanto no período eleitoral, e que o impulsionamento de conteúdos com caráter negativo em plataformas como Facebook e Instagram gera a aplicação de multa.
3: A Justiça do Trabalho do Pará determinou o fim do assédio eleitoral a terceirizados em Santarém.
2: Eles tinham de apoiar nas próprias

0: próprias redes sociais um candidato a deputado estadual, Samantha Flor.
1: O Ministério Público do Trabalho denunciou uma servidora da Secretaria de Turismo do Pará, responsável pelos terceirizados que atuam no Centro de Convenções Sebastião Tapajós. Segundo o MPT, o apoio ao candidato teria sido associado à manutenção dos empregos. A Justiça do Trabalho do Pará proibiu a prática e a servidora foi afastada. O Estado foi multado em R$10 mil, além de R$5 mil por trabalhador prejudicado.
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2: A você, uma boa noite.
0: Boa noite e até amanhã.
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1: Eu sou o Thiago Medeiros e esses são os destaques de hoje do Jornal do Senado, que começa agora. Senado lança pesquisa sobre violência contra a mulher com deficiência. Comissão analisa a criação de política de incentivos à fabricação de motores. Jaime Bagatto lhe propõe auditoria e audiência pública sobre edital de concessão na BR-364. Boa noite. Uma pesquisa inédita sobre a violência contra a mulher com deficiência foi apresentada na Comissão de Direitos Humanos. Repórter Patrícia Oliveira.
2: Os resultados da pesquisa do Data Senado mostram que 60% das brasileiras com deficiência sofreram alguma agressão antes dos 30 anos. Em 65% dos casos, o agressor é o marido ou companheiro. Quase a metade das mulheres com deficiência estão mais vulneráveis à violência patrimonial. E 39% sofreram violência sexual, seguida de agressões físicas, morais e psicológicas. A senadora Mara Gabrilli, do PSD de São Paulo, apresentou proposta para garantir prioridade para mulheres com deficiência vítimas de violência nas contratações públicas de serviços. A ideia é oferecer mais autonomia para essas mulheres que são muito dependentes do agressor. E 83% delas não denunciam a agressão.
3: A independência econômica, as redes de apoio e relações sociais das mulheres com deficiência ficam gravemente comprometidas. Isso faz com que meninas e mulheres com deficiência estejam expostas a maiores riscos de sofrer violência.
2: A pesquisa também revelou que apenas 31% das vítimas com deficiência buscaram uma delegacia especializada e 19% delas tiveram a medida protetiva descumprida pelo agressor.
1: O projeto que cria a política de incentivo à fabricação de motores pode ser votado na Comissão de Infraestrutura. O objetivo é a substituição de importações e estímulos para o desenvolvimento de tecnologias sustentáveis no país. Repórter César Mendes.
4: A proposta prevê linhas de crédito específicas e condições favoráveis para empresas que fabricam motores e seus componentes. O objetivo é fortalecer a indústria nacional, reduzir a dependência de produtos importados e estimular a inovação tecnológica voltada a motores de veículos elétricos, híbridos e movidos a biocombustíveis. Relator, o senador Laércio Oliveira, do Progressistas de Sergipe, elogiou a previsão de estímulos para a instalação de unidades produtivas em regiões menos industrializadas do país.
5: Merece destaque a preocupação da proposição com o desenvolvimento regional e com a desconcentração econômica.
4: O texto estabelece também ações de capacitação profissional em áreas como engenharia, manufatura avançada e gestão da produção industrial.
1: O edital de concessão na BR-364 pode ser tema de auditoria e audiência pública. São 887 quilômetros entre as cidades de Cuiabá, capital matogrossense, e Vilhena, em Rondônia. Repórter Pedro Pincer.
6: O senador Jaime Bagatoli, do PL de Rondônia, apresentou um requerimento que solicita uma audiência pública para discutir os termos técnicos e regulatórios, além da viabilidade econômico-financeira de um edital de concessão da Rota Agrocentral. O edital, aprovado pela Agência Nacional de Transportes Terrestres no último dia 3, prevê um leilão em 17 de dezembro. A concessão abrange 887 quilômetros de trechos das rodovias entre as cidades de Cuiabá, capital matogrossense, e Vilhena, em Rondônia. O requerimento questiona a proporção entre as tarifas e as melhorias previstas.
7: Uma região tão distante, tão longe dos grandes centros consumidores. Vamos barrar essa concessão. Não podemos deixar que esse custo seja árduo sobre a população do norte do Brasil, sendo uma única rodovia federal saindo de Cuiabá até o Rio Branco do Acre.
6: O senador também apresentou um requerimento que solicita ao Tribunal de Contas da União uma auditoria sobre o processo licitatório do edital de concessão.
1: Uma nova ligação entre Brasil e Paraguai faz parte do caminho que pretende aproximar o centro-oeste brasileiro dos portos do Oceano Pacífico. A ponte entre Porto Murtinho, em Mato Grosso do Sul, e Carmelo Peralta, no Paraguai, agora tem nome oficial. A estrutura integra a Rota Bioceânica, corredor que pretende reduzir tempo e custos no transporte de mercadorias até a Ásia. Repórter Henrique Nascimento.
8: Uma nova ligação entre o Brasil e o Paraguai passa a levar o nome de um dos defensores da integração entre os dois países. A ponte Heitor Miranda dos Santos liga Porto Murtinho, em Mato Grosso do Sul, a Carmelo Peralta, no Paraguai, e integra a Rota Bioceânica. O projeto, que deu origem à lei, foi relatado no Senado por Nelsinho Trade, do PSD de Mato Grosso do Sul. Ele destacou que a Rota Bioceânica pode diminuir a distância percorrida pelas exportações destinadas ao mercado asiático.
9: Você vai economizar 14 dias de viagem, 8 mil quilômetros marítimos a menos, redução de até 40% no frete. Dos produtos que sairão desses países, Brasil, Paraguai, Argentina e Chile, para ir até o continente asiático.
8: A ponte está em fase final de construção e a previsão é que seja inaugurada até o próximo ano.
1: Nova lei publicada hoje determina que órgãos de saúde e de segurança devem contar com protocolo integrado para atender vítimas de estupro e outras formas de violência física contra mulheres, crianças, adolescentes e pessoas em situação de vulnerabilidade. O texto estabelece regras para o acolhimento, atendimento médico, preservação de provas e realização de perícias, além de medidas para evitar a revitimização quando a vítima é exposta a novo sofrimento ou constrangimento ao buscar ajuda na saúde, polícia ou justiça. O relator do projeto que deu origem à lei foi o senador Jaime Campos, do União de Mato Grosso. Ele argumenta que as regras unificadas contribuem para um atendimento mais humanizado e tornam mais efetivo o dever do Estado de proteger pessoas em situação de vulnerabilidade.
10: A integração entre os diversos órgãos envolvidos favorece maior celeridade e eficiência na atuação estatal, com reflexos positivos na prevenção da impunidade e na proteção das vítimas.
1: Também foi publicada no Diário Oficial da União a lei que concede o título de capital nacional do basquete ao município de Franca, em São Paulo. A proposta que originou a lei foi relatada pelo senador astronauta Marcos Pontes, do PL de São Paulo. Ele observou que Franca é reconhecida pela relação histórica com o basquete desde a década de 1940, quando a modalidade passou a fazer parte da identidade local. O parlamentar acrescentou ainda que o basquete não se limita apenas ao esporte, mas mobiliza a cultura, a economia e até a geração de empregos locais.
11: Mais do que tradição esportiva, o basquete de Franca configura verdadeiro patrimônio cultural e econômico. O esporte mobiliza escolas, projetos nacionais, categorias de base, academias, estabelecimentos de comércio, gerando empregos diretos e indiretos e fomentando o turismo esportivo.
12: Eleições 2026.
1: Eleitor que não puder votar no dia da eleição pode justificar a ausência para evitar punições da Justiça Eleitoral. Essa justificativa pode ser feita presencialmente ou pelo celular no aplicativo e-título. Repórter Márcio Maturana.
13: Como muitos brasileiros, a militar do Exército Andréia Pereira Cerdeira não vai estar perto da sua sessão eleitoral no dia 4 de outubro. Isso já aconteceu outras vezes, mas neste ano Andréia acredita que vai ser mais simples justificar a ausência.
14: Nas vezes anteriores eu tive que ir até uma sessão para fazer a justificativa, mas agora tá um pouquinho mais fácil, a gente consegue fazer isso pelo aplicativo, então evita que a gente tenha que se locomover, né, sair no dia da eleição, procurar um lugar que possa fazer a justificativa.
13: Quem preferir justificar presencialmente pode levar um documento com foto até uma mesa receptora de justificativa em locais divulgados pelos cartórios eleitorais. A punição por faltar e não justificar é multa de até R$ 3,51. Enquanto ela não for paga, o cidadão fica impedido de emitir passaporte, carteira de identidade e inscrever-se em concurso público.
1: Com com trabalhos técnicos de Eliseu Caires, o Jornal do Senado fica por aqui. Acompanhe agora as notícias da Câmara dos Deputados. Boa noite.
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15: Câmara analisa obrigatoriedade de telhados verdes em edifícios públicos.
16: Projeto prevê punição para criminoso que expulsar morador de sua casa.
15: Comissão de Educação aprova a proposta que visa reduzir a evasão escolar.
16: Boa noite. Avança na Câmara o projeto de lei que cria uma política nacional de combate à evasão escolar. A reportagem é de Maria Neves.
17: A Comissão de Educação da Câmara dos Deputados aprovou o projeto que institui a Política Nacional de Educação e Combate à Evasão Escolar. Como explica o autor, deputado Amon Mandel, do Republicanos do Amazonas, o objetivo da política é garantir a permanência dos estudantes no ensino básico por meio de ações integradas da União, dos estados e dos municípios. A proposta determina que o Ministério da Educação será responsável por coordenar a política e deverá criar mecanismos para identificar o risco de evasão e abandono escolar. Dentre os principais fatores que contribuem para a evasão, cita frequência irregular à escola, histórico de repetência e situação de vulnerabilidade social. De acordo com o relator na Comissão de Educação, deputado Tarcísio Mota, do PSOL do Rio de Janeiro, essas medidas são importantes principalmente para as populações mais vulneráveis.
18: A gente tem, infelizmente, ainda muitas crianças e jovens que estão fora da escola ou estão fora da idade correta na escola. Portanto, a criação de um programa nacional de enfrentamento à evasão escolar é decisivo. Que o governo da União preste assistência técnica e financeira, estabeleça diretrizes, regras, acompanhamento e monitoramento. A gente espera que, dessa forma, as famílias brasileiras tenham condições de que as crianças, jovens e adultos estejam na escola.
17: Ainda de acordo com o projeto, sempre que identificar algum risco de abandono escolar, o sistema de ensino deverá promover a busca ativa do aluno. Esse trabalho poderá ser feito em parceria com conselhos tutelares e a rede de assistência social e deverá incluir visitas domiciliares e notificação dos responsáveis em até 5 dias úteis depois da identificação da ausência prolongada do estudante da sala de aula. A proposta prevê também que, sempre que detectado risco de evasão, a instituição deve adotar um plano individualizado de atendimento ao aluno. O apoio deverá contar com ações como atendimento pedagógico suplementar, reforço escolar e encaminhamento a programas de transferência de renda e proteção social. O projeto estabelece ainda que a União deverá prestar assistência técnica e financeira a estados e municípios. Para isso, terá de priorizar aqueles com maiores índices de evasão e repetência, menor índice de desenvolvimento da educação básica, populações em situação de vulnerabilidade social e localização em regiões remotas, especialmente no Norte e no Nordeste. A proposta que institui a Política Nacional de Educação e Combate à Evasão Escolar ainda será analisada pelas Comissões de Finanças e Tributação e de Constituição e Justiça. Se aprovada nas duas, poderá seguir para análise do Senado. Da Rádio Câmara de Brasília, Maria Neves.
12: Educação.
15: Projeto de Júnior Mano, do PSB do Ceará, cria um programa com condições excepcionais de renegociação de débitos do FIES. Segundo o deputado, o objetivo é permitir que estudantes com contratos firmados entre 2012 e 2017 possam também renegociar suas dívidas.
16: A proposta de Júnior Mano prevê descontos de até 100% sobre encargos, abatimentos para pagamentos à vista, parcelamento em até 180 vezes e a suspensão temporária de cobranças judiciais. O texto estabelece ainda reduções adicionais para profissionais da educação, saúde, segurança e assistência social.
12: Cultura.
15: A instituição de regras de transparência para o financiamento público de eventos e shows é o objetivo de projeto de Miguel Ângelo, do PT de Minas Gerais. Pela proposta, a contratação de artistas exigiria detalhamento dos valores e comprovação de que o gasto não vai prejudicar áreas essenciais como saúde e educação.
16: Miguel Ângelo esclarece que o texto não estabelece teto de gastos ou interferência na escolha das atrações, focando apenas na prestação de contas. A medida obrigaria também a divulgação detalhada de cachês, custos logísticos e fontes de custeio nos portais oficiais de transparência.
12: Direitos Humanos.
15: A Câmara aprovou um projeto que proíbe condomínios de multar pessoas com deficiência por perturbação de sossego. A repórter Paula Bittar explica quando a medida se aplica.
19: A Comissão de Constituição e Justiça da Câmara aprovou um projeto que proíbe condomínios de aplicar multa por perturbação do sossego a pessoas com deficiência. A medida é válida apenas para os casos de comportamentos relacionados diretamente à deficiência da pessoa. O texto insere no Estatuto da Pessoa com Deficiência o dever dos condomínios de garantir o tratamento compatível à deficiência do morador, bem como de promover o equilíbrio entre o direito à moradia e a harmonia coletiva. A proposta que proíbe condomínios de aplicar multa por perturbação do sossego a pessoas com deficiência segue agora para o Senado Federal. Da Rádio Câmara, de Brasília, Paula Bittar.
16: Proposta que estabelece recursos mínimos para o Sistema Único de Assistência Social contou com voto favorável de Tiririca, do PSD de São Paulo. O projeto vincula parte da receita corrente líquida da União, dos Estados, do Distrito Federal e dos municípios ao financiamento do SUAS.
15: Pelo texto aprovado na Câmara com o apoio de Tiririca, o percentual mínimo começa em 0,3% no primeiro ano após a publicação e chega a 1% no quarto ano de implementação. A medida busca dar continuidade ao financiamento dos serviços de proteção social.
12: Segurança Pública.
16: Projeto em debate na Câmara quer a punição para criminosos que expulsam moradores de suas casas. A repórter Mônica Tati explica.
20: Proposta em debate na Câmara dos Deputados quer transformar em crime a prática de expulsar moradores de suas residências mediante violência. O projeto também prevê punições para quem coagir moradores a colaborar com atividades criminosas, impor cobranças ilegais a comerciantes ou famílias, ou utilizar o monitoramento eletrônico clandestino. Segundo o autor, o deputado Capitão Alden, do PL da Bahia, o objetivo é impedir que facções criminosas ou grupos armados dominem grandes áreas através do terror e da violência contra moradores e comerciantes. O Código Penal já prevê os crimes de ameaça, constrangimento ilegal e esbulho possessório, mas nenhum desses dispositivos reflete a gravidade da expulsão de moradores, segundo o capitão Alden.
21: Famílias inteiras são expulsas de suas próprias casas sob ameaça de morte. Muitas vezes porque se recusaram a colaborar com criminosos, porque possuem parentes policiais ou porque estes parentes pertencem a uma outra facção rival, ou simplesmente porque o tráfico decidiu tomar aquele imóvel. Na prática, essas organizações criminosas passaram a exercer um poder paralelo, dominando territórios, confiscando imóveis e impondo regras pela força.
20: Pelo projeto, o crime de expulsão de moradores por meio de violência, grave ameaça ou intimidação praticada por organizações criminosas será punido com reclusão de 8 a 12 anos e multa. Será enquadrado no mesmo crime quem pichar ou sinalizar imóvel com ordens de desocupação, participar de ordens de expulsão, destruir ou invadir imóveis para coagir moradores a sair, obrigar pessoas a praticar atos ilícitos, exigir o pagamento de taxas de moradores ou comerciantes e instalar e operar clandestinamente sistemas de vigilância eletrônica. A pena poderá ser aumentada em um terço se a vítima for pessoa idosa, criança, pessoa com deficiência ou mulher chefe de família. O projeto também agrava a punição de pichações que transmitam mensagens relacionadas a crimes, exaltação de organizações criminosas, racismo, preconceito ou incitação ao consumo de drogas. Nesse caso, a pena passa a ser de 12 meses a 2 anos de detenção e multa. A proposta que criminaliza a expulsão de moradores e comerciantes de suas propriedades mediante o uso de violência já foi aprovada pela Comissão de Segurança Pública e Combate ao Crime Organizado e deve ser votada por mais 3 comissões antes de seguir para o plenário da Câmara. Da Rádio Câmara de Brasília, Mônica Tati.
16: Olival Marques, do Podemos do Pará, é favorável à proposta de emenda à Constituição que integra União, Estados, Distrito Federal e municípios em ações de segurança. A proposta inclui a coordenação do Sistema Único de Segurança Pública, mantendo as competências dos entes federativos.
0: A PEC também amplia a atuação da Polícia Rodoviária Federal para o policiamento de rodovias, ferrovias e hidrovias federais. O texto, que tem apoio de Olival Marques, prevê ainda que a corporação auxilie forças estaduais a pedido dos governadores, além de atuar em situações de calamidade ou desastre.
16: Delegado Fábio Costa, do PP de Alagoas, defende a aprovação de projeto que determina que bens usados na prática de atividades ilegais e apreendidos pelo Estado passem para o poder público. A medida alcança, por exemplo, bens empregados no tráfico de drogas e no desmatamento.
0: Delegado Fábio Costa avalia que a medida pode desestimular práticas ilícitas ao atingir o patrimônio do criminoso. Relator da matéria na Comissão de Segurança Pública, o parlamentar aponta que os bens poderão ser usados na fiscalização de infrações que motivaram a apreensão.
16: Projeto de Vicentinho Júnior, do PSDB do Tocantins, torna obrigatório o uso de tornozeleira eletrônica por agressores que descumprirem medidas protetivas da Lei Maria da Penha. A proposta fixa um perímetro de 500 metros para o disparo do alarme.
0: De acordo com Vicentinho Júnior, a monitoração eletrônica deixa de ser facultativa e passa a ser exigida em caso de reincidência. Para o deputado, a medida garante tempo para que a mulher possa reagir e buscar proteção, além de acionar os órgãos de segurança.
12: Desenvolvimento Regional.
16: Silas Câmara, do Republicanos do Amazonas, votou a favor do projeto que cria regras para resolver disputas territoriais entre municípios vizinhos. A mudança dos limites dependerá de estudo de viabilidade e de consulta à população por meio de plebiscito.
0: O texto apoiado por Silas Câmara permite que parte do território de um município seja incorporada a outro, sem a criação de uma cidade. A proposta busca facilitar a definição dos limites municipais para evitar problemas na prestação de serviços públicos às populações das áreas envolvidas.
12: Economia.
16: O empreendedorismo feminino tem uma frente parlamentar que defende seus interesses no Congresso. A repórter Silvia Munhato traz mais informações sobre as principais medidas defendidas pelo colegiado.
3: A Frente Parlamentar pela Mulher Empreendedora lançou o Pacto pelo Empreendedorismo Feminino com o objetivo de obter o apoio do Estado e da sociedade para as políticas públicas voltadas para o setor, ou seja, ultrapassar a barreira dos governos, tornando as políticas permanentes. É o que explicou a coordenadora da frente, a deputada Anne Ortiz, do PP do Rio Grande do Sul, em entrevista ao programa Painel Eletrônico da Rádio Câmara. A frente busca a aprovação do projeto que atualiza o teto dos microempreendedores individuais, MEI. O governo quer aumentar o máximo de faturamento anual para que uma empresa possa ser MEI de R$ 81 mil reais para R$ 110 mil reais em 2027 e R$ 140 mil reais em 2028. A correção evita que a empresa perca os benefícios de enquadramento como MEI caso seu faturamento aumente. Outro projeto importante para a frente é o Marco do Empreendedorismo Feminino, que, segundo a deputada Anne Ortiz, quer facilitar o acesso ao crédito para o público feminino.
22: Esse marco que nós estamos construindo é para que as mulheres tenham mais acesso ao crédito e a capital, até porque, inclusive, as mulheres hoje não conseguem ter tanto acesso ao crédito. O Sebrae também faz uma parceria muito grande com a gente, nos trouxe esses números, que muitas vezes não conseguem ter

0: recurso, né, para buscar esse capital, não conseguem ter fiador, não conseguem cumprir com as exigências, mesmo que o público feminino seja muito melhor pagador, né?
1: A deputada afirmou ainda que é preciso ter políticas diferenciadas para as nanoempreendedoras, que têm rendimento até a metade do MEI, cerca de R$ 40 mil por ano. Neste caso, seriam importantes ações que visassem a sobrevivência das empresas, como atividade de educação financeira. Da Rádio Câmara de Brasília, Silvia Minhato.
2: Gleice Elias, do PL de Minas Gerais, apresentou o projeto que institui uma política de fomento, incentivo e promoção do empreendedorismo feminino. A proposta estabelece eixos para incentivar negócios com foco no aumento da autonomia econômica, no acesso a capacitações e na inovação.
3: O texto de Gleice Elias prevê prioridade de atendimento para empreendedoras em situação de vulnerabilidade social. Na avaliação da deputada, a medida busca reduzir barreiras históricas no ambiente de negócios e impulsionar a geração de renda para as mulheres.
2: A Jota Albuquerque, do PP do Ceará, é favorável à adesão do Brasil à Convenção Internacional de Hong Kong para a reciclagem segura de navios. Ele explica que o acordo estabelece normas para o desmonte sustentável de embarcações, assegurando a proteção ambiental e a salvaguarda dos trabalhadores.
3: A Jota Albuquerque acredita que a medida vai atrair investimentos para a criação de estaleiros verdes na costa brasileira e qualifica o país para disputar o mercado global de reciclagem naval. Para ele, o alinhamento às diretrizes da Organização Marítima Internacional gera empregos e fortalece o setor portuário nacional.
4: Agricultura.
2: Marcelo Álvaro Antônio, do PL de Minas Gerais, sugere a criação do programa de apoio à logística do apicultor e do meliponicultor. O deputado defende incentivos fiscais para a compra de veículos utilitários novos de fabricação nacional para o setor.
3: Marcelo Álvaro Antônio defende a alíquota zero de IPI e redução de 40% no PIS/COFINS para produtores rurais cadastrados. O deputado alega que o acesso a veículos adequados é um dos principais gargalos enfrentados por pequenos apicultores e pela agricultura familiar.
4: Meio ambiente.
2: A Câmara analisa a obrigatoriedade de telhados verdes em novos edifícios públicos. O repórter José Carlos Oliveira nos conta como está o debate sobre a proposta.
5: A Câmara dos Deputados analisa o projeto de lei que obriga a instalação dos chamados telhados verdes em novos edifícios públicos e em novos empreendimentos residenciais construídos com recursos públicos. Também prevê incentivos fiscais e de crédito para a adoção voluntária dessa medida pela iniciativa privada. Na prática, os telhados verdes são uma cobertura de substrato e vegetação instalada no topo dos prédios. Autor da proposta, o deputado Fred Linhares, do Republicanos do Distrito Federal, destaca a vantagem dessa técnica para enfrentar, pelo menos localmente, os efeitos do aumento da temperatura do planeta em tempos de mudanças climáticas.
6: Existem estudos que demonstram benefício aí dos telhados verdes no conforto térmico das edificações e também na retenção de água da chuva. E é importante deixar claro que o telhado verde sozinho não vai resolver o problema das enchentes ou do calor nas cidades, mas é uma ferramenta importante para tornar nossas construções e nossas cidades mais preparadas para os problemas que o Brasil já enfrenta hoje. Se o clima está mudando, a forma como a gente constrói também precisa evoluir.
5: No caso dos prédios públicos, o projeto de lei deixa claro que a obrigatoriedade só poderá ser dispensada com a apresentação de parecer técnico assinado por engenheiro, arquiteto ou urbanista que ateste a impossibilidade de instalação das coberturas vegetadas. O texto foi aprovado na Comissão de Meio Ambiente, onde a relatora, a deputada Duda Salaber, do PSOL de Minas Gerais, ressaltou que os telhados verdes funcionam como uma espécie de colchão térmico. Ela citou estudos que constataram queda média de 4 graus Celsius nos picos de temperatura durante o dia, quando essas coberturas vegetadas eram comparadas com os tetos convencionais. A proposta de obrigatoriedade de telhados verdes em novos edifícios públicos e de incentivos para a adoção da medida nos prédios particulares ainda vai passar pela análise das comissões de desenvolvimento urbano, de finanças e tributação e de Constituição e Justiça. Da Rádio Câmara de Brasília, José Carlos Oliveira.
4: Últimas notícias.
3: O jornal Câmara dos Deputados, que foi gravado hoje em Minas Gerais, nos estúdios da Rede Câmara Sete Lagoas, dentro do projeto O Brasil na Voz, vai ao ar na próxima.

0: próxima sexta, dia 25.
1: E na sexta-feira, a equipe do Jornal Câmara dos Deputados estará em Vitória da Conquista, na Bahia, para mais uma gravação itinerante da Voz do Brasil.
0: Lado a lado, um âncora da Rádio Câmara de Brasília e um âncora da emissora local vão apresentar as notícias relacionadas à Câmara dos Deputados. O programa gravado em Vitória da Conquista vai ao ar na segunda-feira, dia 28.
1: Termina agora o Jornal Câmara dos Deputados, produzido pela Rádio Câmara, com trabalhos técnicos de Wellington Teles e apresentação de Val Monteiro e Luciana Vieira. Uma boa noite para você.
0: A Voz do Brasil está de volta amanhã. Boa noite.
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16: 22 horas e 2 minutos.
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0: poucos irão ver.
1: Na cidade de Chapecó são exatamente 10 horas, mais 3 minutos. Programa este, órgão oficial pertencente ao Ministério do Evangelho Santo Igreja Pentecostal Deus é Soberano. Programa este, libertação além das fronteiras. Sim, ouvintes, nosso templo sede na Rua Anselmo Santa Catarina, esquina com a Rua São João del Rei, nossa sede nacional. É também na apresentação na noite de hoje, desta programação, Pastor Valdecir Fedrigo. Sabemos que o nosso Deus, Todo-Poderoso, Guardião, Senhor, glórias e honras a esse Deus que tem nos protegido e também levantado este ministério, na pessoa bendita de Jesus Cristo. Os ouvintes são recepcionados, alegria imensa vem sim do Espírito Santo de Deus. A paz do Senhor Jesus, ouvintes, de vosso irmão em Cristo, Pastor Valdecir Fedrigo.

São 10 horas mais 7 minutos. Olha, belo louvor para a eleva espiritual de todos, né? Aí dava para ver, ouvir aí também este barulho aí, ouvintes. Era do disco, né? Do LP, porque foi transferido aí para esta gravação do LP, do disco, né? Olha que maravilha. É o programa Libertação Além das Fronteiras, noite de hoje, noite de bênção, noite de muita vitória. Nós cremos, sim, no Evangelho Santo, qual nós anunciamos, o Senhor Jesus fazendo maravilhas em nosso meio. Eu quero lembrar, ouvintes, que estamos aí em cultos gloriosos, campanhas, propósitos. Sim, Jesus presente conosco todas as horas, todos os momentos. Eu vou lembrando que vai ser maravilhoso amanhã. Olha, amanhã à tarde já vamos iniciando para o templo sede. Amanhã à tarde vai ser uma tarde de vitória, uma tarde de bênção, uma tarde em que Jesus vai estar conosco mais uma vez. Olha, a maior alegria de nossas vidas é saber e ter a certeza de que o Senhor vai falar aos nossos corações, de que o Senhor vai falar às nossas almas, aos nossos entendimentos, aquilo que precisamos aprender muito mais, o Senhor Jesus tem para nos entregar. Olha, ouvintes queridos, irmãos, amanhã no Templo Sede, na rua São João del Rei, esquina com a rua Anselmo Santa Catarina, bairro São Lucas, é muito próximo aí do Hospital Regional, também dos prédios Bolivarde das Acácias. Olha aí, amanhã é um culto à tarde, a partir da 1 hora da tarde, a nossa igreja de portas abertas. Amanhã nós contamos com a presença da serva de Deus, cooperadora Cássia Paula. Ela vai estar pregando a palavra de Deus, orando pelas divinas revelações do Espírito Santo. Sim, com certeza, Jesus vai estender as suas mãos para abençoar, curar. Jesus vai revelar, ouvintes, as maravilhas, curas divinas. O que nos interessa, o grande milagre, o nosso Deus. O que nos interessa mesmo, a presença de Deus, a presença de Jesus, a presença do Espírito Santo, a presença dos milagres. Então amanhã, cooperadora Cássia Paula Fedrigo vai estar pregando, orando pelas divinas revelações do Espírito Santo de Deus, orando e Jesus garantindo a grande vitória. Quem comparecer certamente será agraciado.

0: 10:10 em Chapecó. Nós já vamos ouvir um testemunho daqui a pouquinho já. Este lindo testemunho, Jesus tem vitória, ouvintes. Sim, com toda certeza, milagres igual a esse, outros maiores, nós vamos receber das mãos de Jesus Cristo. Mas vamos aí então ouvir esse testemunho para a glória de nosso Deus. Sim, Jesus tem bênção, tem vitória, e já voltamos a anunciar as maravilhas do Senhor Jesus.
1: Esse voto aqui põe em cima dessa. O médico disse que ela estava inflamada, ela disse que queimava aquela cirurgia igual para fazer fogo. Eu disse: pega esse voto e põe em cima, porque Deus vai te curar. E ela pegou aquele voto, colocou em cima da cirurgia, e daí depois ela disse que na mesma hora, na mesma noite, já foi saindo aquele queimor, já foi saindo aquele queimor. Maravilha. Quando ela voltou no médico, ele disse que a cirurgia dela foi curada como que se nunca fosse cortada. Em nome de Jesus.
2: Maravilha.
1: Eu vim procurar a igreja porque eu tenho certeza que hoje eu vou levar a minha cura e contar essa benção dessa irmã também.
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são 10 horas mais 13 minutinhos. Este é o programa Libertação Além das Fronteiras. Olha, ouvintes, tem levado o Senhor Jesus nossas grandes bênçãos. E eu quero lembrar que amanhã à noite eu vou estar com todos nossos queridos irmãos aí na cidade de Arvoredo. Olha, amanhã à noite vai ser uma noite de vitória. Vamos estar aí pregando a palavra de Deus, orando por divinas revelações do Espírito Santo. Deus, com toda certeza, tem uma vitória para a sua vida muito grande mesmo, ouvintes. Eu creio no poder de Deus, na libertação. Eu creio, ouvintes, que Jesus vai te entregar um grande milagre. Saudação aos irmãos queridos aí também na cidade de Arvoredo. Jesus tem muitas bênçãos às suas vidas, irmãos. Amanhã vamos estar com vocês pregando, orando por divina revelação. Nós não temos caminhos errados a trilhar, não, irmãos. Somente o caminho maravilhoso que é o de Jesus. Quantas pessoas caminhando errado, quantos indo em portas erradas, quantos deixando o evangelho da verdade para serem enganados, ir em caminhos opostos, né, da verdade. Mas bem-aventurado aquele, aquela que anda no caminho do Senhor. Então vamos todos buscar a presença de Deus, aprender cada vez mais. E amanhã eu quero estar com vocês na cidade, então, de Arvoredo. Olha aí que maravilha, para aqueles que vão comparecer, fica bem ao ladinho aí da Prefeitura Municipal de Arvoredo. Vai ser uma bênção, queridos irmãos. Vai ser uma grande vitória mesmo. Olha, para aqueles que vão comparecer em Arvoredo, amanhã, então, à noite, já vamos estar com os irmãos aí. É na Rua do Comércio, esquina com a Rua 15 de Novembro, número 215, aí em frente, aí ao ladinho, né, Prefeitura Municipal de Arvoredo. E vamos lembrando também que amanhã à noite, olha as vitórias, os milagres, sim, na cidade aqui de Chapecó ainda, é, ouvintes, na grande EFAP. Amanhã vai ser uma noite marcante, maravilhosa, uma noite de encontro, de louvores, de bênção, de maravilha. Sim, Jesus tem uma bênção para as suas vidas. Eu disse amanhã, no bairro Elias Galão, sim, Elias Galão, sim, ouvintes, na grande EFAP, no bairro esse qual vai acontecer essas grandes bênçãos. Rua Pedro Balerini, Rua Pedro Balerini, 238D, fica a esquina com a Rua Célia Basso, Rua Célia Basso, fica próximo do colégio, também, ouvintes, Ciro Sunoski. Uma grande vitória na sua vida amanhã à noite. Venham todos à festa espiritual. Jesus tem maravilhas na sua vida. Vamos lembrar também na grande e maravilhosa promessa de nosso Deus, que esse culto, o Senhor vai marcar a sua vida com muitas bênçãos. Lembrando aos ouvintes, moradores também do bairro Quedas do Palmital. Bairro Quedas do Palmital vai ser então amanhã à noite. Amanhã, quinta-feira, na Rua Olívio Lago, 541, próximo da Vosque. Amanhã, quinta-feira, 18 horas, sim, 6 da tarde, a oração. Muitas promessas, muitas vitórias. Jesus tem para te entregar o milagre. Comparecendo, sabemos que a tua vitória chegou na sua vida. Vamos lembrando também que amanhã à noite na nossa cidade também, de Nova Erechim, Igreja Pentecostal Deus é Soberano, vai acontecer aquele grande culto, bênção e vitória. Sim, amanhã, é, ouvintes, na cidade de Nova Erechim. Vamos lá, porque grande bênção Jesus tem para a sua vida. Vai receber, receba mesmo, porque quem vai à presença de Deus, a promessa é muito gigante. Eu disse, na cidade de Nova Erechim, Rua Presidente Juscelino Kubitschek, número 42, em frente ao novo Centro Cultural. O milagre aguarda para a sua vida, ouvintes.

Olha, ouvintes queridos, nós já vamos deixando o nosso convite para essa sexta-feira gloriosa de muita bênção. Eu quero convidar a vocês. Olha, tem muitos irmãos que estão em propósito conosco. Olha que bênção, ouvintes. Muitos irmãos em propósito conosco de 3 dias de jejum consecutivo, hein? Olha, começamos na madrugada aí, já a partir da 00h. A partir da 00h que passou, né? Aí de terça-feira, agora, da meia-noite para quarta. Estamos aí nesse propósito e vamos entregar nosso jejum somente na sexta-feira. Olha só, vai ser uma bênção. Não é entregar durante o dia até a noite, não. Vamos entregar na sexta-feira. Alguns escolheram o período da manhã, outros da tarde, outros ao meio-dia. E vai ser uma vitória. Então estamos aí nesse propósito. Olha, irmãos, me surpreendeu mesmo, irmãs, irmãos, jovens, olha aí, ó, em jejum a Deus, em consagração a Deus por 3 dias sem parar. É, ouvintes, é maravilha. E eu quero lembrar a vocês que eu vou passar na madrugada da manhã, sim, de quinta-feira para sexta-feira, no templo sede. Vou estar ali orando, 2 horas de oração com o óleo levantado para cima, para Deus. Eu vou estar com as minhas mãos levantadas na frente do altar de Deus, para na sexta-feira à noite eu colocar minhas mãos sobre a cabeça dos enfermos, dos doentes, para Jesus fazer maravilha, ouvintes. Vamos orar por divina revelação, vamos orar pelos dons de maravilha, os dons da cura. Venham nessa sexta-feira, Deus vai derramar as bênçãos. Já estamos em propósito para que assim o Senhor aprove que esse dia tão especial dessa sexta-feira, nesta campanha, nesse propósito de jejum que estamos, para que Deus venha surpreender a sua vida com grandes milagres. Sim, Jesus é o libertador, ele breve voltará buscando.

0: gravando, são 10h25, programa Libertação Além das Fronteiras, levando as milhares de ouvintes à grande vitória. Nós vamos ouvir mais testemunhos de bênção, de milagres, sim, ouvintes, testemunhos que edificam a nossa fé, que edificam, sim, porque Jesus, ele veio fazer maravilhas em nosso meio. Vamos ouvir para a glória de Deus.
1: Olhos dela e fiz um voto com Deus que Jesus curasse ela daquela alergia. Eu até tinha levado a consultar, mas não adiantou nada, a pomada que eles deram, e graças a Deus ela está curada. Não, sumiu toda a alergia.
2: Sumiu a alergia, graças a Deus. Jesus é bom, né, irmã? Maravilhoso.

0: O nosso Senhor Jesus Cristo tem feito maravilhas, sim, ouvintes. Vamos ouvir mais testemunhos de bênção, de milagres.
1: Igreja Papaz do Senhor Jesus, o testemunho que eu quero entregar hoje na presença do Senhor é que a minha filha Nicole, ela estava com muita dor no ouvido. E nós levamos ela a consultar, passou ali alguns dias em febre, levamos ela a consultar, ela nunca tinha tido dor de ouvido, e aí a médica falou que ela estava com infecção no ouvido, fizemos o tratamento de 10 dias com antibiótico e nada, ela chorava, dava aquelas pontadas, ela chorava, e na quinta-feira, faz umas 4 semanas, nós estávamos aqui, o pastor Valdecir Fedrigo ali, usado pelo Espírito Santo de Deus, entregou a revelação que dentro do ouvido dela estava crescendo uma carne, e essa carne, os médicos iam detectar mais tarde, iam querer fazer a cirurgia e ela iria perder a audição. Eu vim aqui na frente juntamente com ela, dobramos o joelho e quando nós estávamos indo para casa, ela apertou o ouvido e disse: mãe, não dói mais nada, para honra e glória do Senhor Jesus, curada, já faz mais de um mês e nunca mais ela sentiu dor de ouvido.
2: Graças a Deus, Deus é bom, vem, irmã.

Essa igreja é de Deus verdadeiramente. Jesus tem operado de uma forma gloriosa e extraordinária. Diletos e amados ouvintes, todos quanto estão nos ouvindo perto ou longe, Jesus Cristo, o Filho de Deus, com as mãos estendidas e garantindo o seu grande milagre. Eu tenho a plena certeza, somos convictos dos grandes milagres. Aí estão, sim, sinais e prodígios. E vamos estar, sim, nesta próxima sexta-feira, essa sexta-feira de milagres e de maravilhas, no nosso templo sede, na rua aí o São João del Rei, esquina com a rua Anselmo, Santa Catarina, no bairro São Lucas. Tenho certeza que esta sexta-feira vai ser uma sexta-feira de muitas maravilhas, de muitos sinais, muitos prodígios. O Filho de Deus, Jesus Cristo, está sendo glorificado, exaltado. O nome do Deus Todo-Poderoso, sim, é manifesto no meio da igreja, porque nós damos glórias e honras ao Criador, ao seu Filho amado Jesus Cristo, que nos resgatou deste mundo, nos deu a grande e maravilhosa salvação, nos resgatou e comprou com seu precioso sangue, o sangue derramado na cruz do Calvário, o sangue perfeito, o sangue que liberta as vidas, o sangue de Jesus que tem poder para queimar os demônios, para expulsar as doenças, para repreender as castas de demônios e libertar vidas completamente. Eu disse, nesta sexta-feira, Jesus Cristo presente operando em nossas vidas, estaremos anunciando o Evangelho e Jesus operando em todas as vidas. Compareçam, Jesus garante a sua libertação.

Vamos lembrando a todos nossos diletos ouvintes que estão agora em sintonia a esta programação. Lembrando a todos que nos ouvem perto ou longe, cada porta da Igreja Pentecostal Deus é Soberano, que está aberta, ouvintes. Os milagres de Jesus acontecem. Sim, nós cremos no poder do Espírito Santo. Nós cremos no poder glorioso de nosso Senhor Jesus Cristo. E vamos lembrando que também neste domingo no Templo Sede, neste domingo a presença do presbítero Tiago de Abreu, pregando a santa e gloriosa palavra de nosso Salvador Jesus Cristo, orando pelas divinas revelações e Jesus abençoando as suas vidas. Vamos lembrando também que neste domingo de manhã cedo, 8 horas da manhã, alerta, alerta, obreiros, obreiras da Casa de Deus, presbíteros, convocação para todos estarem conosco na grande reunião que vai ser tratado os assuntos da obra de Deus. Estarei com todos vocês aí na cidade, então, de Nova Erechim, com a presença dos irmãos de União do Oeste, aos irmãos de Nova Erechim, aos irmãos também de Pinhalzinho, aos irmãos da região, sim, também muitos irmãos aqui de Chapecó que querem estar conosco nesta reunião. Sim, queridos irmãos, vamos estar nesta reunião de obreiros para aprender mais com o Senhor Jesus. Eu creio na palavra de Deus, eu creio nos dons do Espírito Santo, eu creio que tem uma voz que irá falar conosco. Sim, ouvintes e irmãos em Cristo, essa voz é do Senhor. Ele bradará dos céus o seu Espírito Santo, ele vai interceder por nós, vai falar. Todo aquele que realmente crê no Senhor, aquele que obedece às Escrituras, aquele que é servo de Deus, aquele que é obreiro fiel ao Senhor, aquele que tem o seu verdadeiro propósito, aquele que ama a Deus, aquele que tem desejos no seu coração de ser alguém muito usado por Deus. Domingo, 8 da manhã, em Nova Erechim, reunião concernente à obra de Deus, obreiros e obreiras, a sua presença é indispensável, pois Jesus tem uma vitória para as suas vidas.

São 10 horas 38 minutos, maravilha. Meu coração, minha alma está ouvindo, regozijando, aleluia, na presença desse Deus que faz maravilhas, desse Deus que faz sinais, prodígios, e zelamos dessa sã doutrina, desse evangelho glorioso. Estamos muito perto da volta de Jesus, o que nos alegra, nos traz alento, ouvintes. Deus nos dá força para permanecermos firmes, levando este evangelho, evangelizando almas, ganhando almas para Jesus. Sim, nós estamos numa caminhada para que o Senhor abençoe nossas casas, nossos lares, nossas famílias, também as suas, de uma forma geral. Tá certo, irmãos queridos? Vamos estar aí no estado do Paraná, né? Em poucos dias já estaremos aí com vocês. Também vamos estar aí na cidade de Ponte Serrada. Vamos estar no Rio Grande do Sul. Aí nesses dias já estamos com os irmãos aí, conversando com eles a possibilidade de nós chegarmos aí onde já vamos retornar aos cultos maravilhosos. Vamos fazer concentrações com vocês aí e vai ser bênção, vai ser vitória. Eu acredito sim, ouvintes, nas respostas de Deus. Vamos ao campo de missão, vamos, muitas almas estão chorando. Eu gostaria de falar neste momento, ouvintes, nós estamos em evangelização. Olha, para aqueles que não têm como adquirir uma Bíblia, nós estamos evangelizando, estamos dando uma Bíblia, né? Para aqueles que não têm possibilidade. Temos Bíblias também ali com valores, não é que estamos vendendo a palavra de Deus, não, mas com aqueles valores que a gente não ganha nada, né? Na nossa sede temos Bíblias para vocês que queiram adquirir uma Bíblia sagrada. É uma muito importante na nossa vida a Bíblia, né? Olha quantos que já adquiriram suas Bíblias. Ontem também, aí na cidade de Pinhalzinho. Olha que bênção, já no templo sede, muitas pessoas adquirindo a sua Bíblia Sagrada. Isso é importante para as nossas vidas. E eu quero lembrar, ouvintes, irmãos, vamos trabalhar para Jesus, a hora é vindoura, eu estou fazendo a minha parte, estou lutando, estamos pregando, estamos orando, estamos em campanha de oração e de jejum. Olha, nós vamos passar o número da conta daqui a pouquinho já, né? Para aqueles que é dizimista fiel, aqueles que têm o seu coração preparado, aqueles que vão fazer votos. Essa obra, ouvintes, é uma igreja que ela batalha pela fé, sim, Cristo Jesus, e nós estamos querendo lutar para que assim seja maior na sua vida e que nós possamos chegar até aí. Ajude nós a evangelizar. Olha, nós estávamos falando quanta gente doente, nós temos nos destinado a todos os lugares. Quantos irmãos obreiros que também têm ido fazer a sua parte, irmãos estão indo visitar pessoas muito longe, ouvintes. Sabemos que tem muita gente aqui perto também que precisa de oração, mas muitas pessoas longe que ainda não conhecem Jesus, já ouviram falar, mas nunca tiveram uma prova, e nós estamos levando a prova, o evangelho. Deus abençoe que talvez os ouvintes aí nunca precisem, mas a hora que tu precisar, nós puder chegar até vocês, para nós ir aí fazer uma oração, uma unção com óleo, nós enviar um presbítero até vocês para orar pela sua vida, tá certo? Então veja, faz a sua parte, faz votos com Deus, faz agora. Aí daqui a pouquinho nós já vamos passar o número da conta da igreja, em poucos minutos após esse louvor nós vamos passar a vocês para que contribuam. Olha, essa obra cresce, sim, e tu vai fazer parte dessa obra e chegar no céu com muita vitória, ouvintes. São 10 horas 42 minutos.

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1: Muito bem, ouvintes, agora nós vamos então, antes da oração, porque eu quero orar pelos dizimistas, os que vão fazer a sua parte, vão ofertar a casa de Deus, né? Aqueles que têm os seus propósitos, tá certo? Vamos então passar é o número da conta da igreja para que todos possam anotar. Aqueles que queiram anotar, tá certo? Já apanhou ali um lápis, uma caneta, um papel, que vocês queiram anotar agora, tá certo? Olha aí, ó. A igreja então vai ser no nome da Igreja Pentecostal Deus é Soberano. Igreja Pentecostal Deus é Soberano. Vamos aí para a agência, né? Agência 1896. Agência 1896. Operação, vamos aí, operação 003. Vamos repetir, operação 003. Conta corrente 4889, dígito 5. Vamos repetir, conta corrente 4889, dígito 5, Caixa Econômica Federal. Olha, ouvintes, nós vamos dirigir uma oração a Deus agora pela sua vida. Faça a sua parte, contribui, faz essa obra chegar na sua vida, na sua casa. O que tu deres, faça prova com Deus, faça votos com Deus. Sim, faça para ajudar esse ministério que tem zelado da sã doutrina. Tu vai ter a tua recompensa. Deus não deve para ninguém. Deus vai te recompensar pelo teu esforço, teu dízimo, tua oferta. Essa obra é carente, sim, ouvintes. Porque nós temos, no pouco que nós podemos, nós estamos fazendo mais tudo o que é necessário, segundo o que a palavra de Deus nos afirma. Olha quantas pessoas que passam por privação de pão, sempre tem um alimento para essas vidas, sempre tem uma oração por essas vidas, sempre nós chegamos em muitos lugares. Olha, ouvintes, temos testemunhos maravilhosos. Eu tive até em Francisco Beltrão, família agora estão nos ouvindo, que sofreram um acidente gravíssimo, estavam no estado grave, Deus tirou eles com vida, graças a Deus. Pessoas que estavam morrendo em outros lugares, nós fomos, chegamos lá, Jesus fez a obra, é impressionante. Tu fazendo a tua parte, Deus com toda certeza irá fazer a parte dele. Vamos orar a oração da fé. Jesus tem o poder para mudar a sua vida. Clamamos a Deus. Pai nosso, Rei da glória, eterno, soberano, Senhor de tudo e todos, momentos de oração, Senhor, momentos especiais, nós se colocamos perante um Deus que está nos ouvindo, que agora está, Senhor, recebendo como perfume o clamor. Sim, Senhor, este homem, esta mulher que se aquebranta diante do Senhor. Senhor Jesus, eu quero orar pelos enfermos, aqueles que estão, Senhor, nos hospitais, aqueles que estão, Senhor, para a cirurgia, os que já fizeram, os que estão em tratamentos muito severos, remédios fortes, meu Deus, pessoas que estão tomando morfina, tenha misericórdia e venha curá-los, porque eles não aguentam mais a dor, Jesus. Quero orar por essa pessoa com câncer, esta pessoa com tantos tipos de enfermidades agressivos, doenças agressivas. Quero orar, Jesus, pela Salete Lourdes, lá em Palmas, no estado do Paraná, que está na UTI. Ela está entubada, Jesus, tenha misericórdia. Meu Deus, nós oramos. Esta mulher pode ser curada agora, Jesus. Querido Deus, quero orar também, Senhor, a pedido nossa irmã Aline, também ao presbítero Douglas, ao pequeno Estevão, ao pequeno Miguel. Senhor Jesus, essas vidas são necessárias, Senhor, os seus milagres, as suas bênçãos. Senhor, essas pessoas que estão acamadas, que estão, Senhor, com deficiência, essas pessoas que estão almejando, Senhor, ser agora curadas e tocadas, porque o Senhor tem esse poder de receber nossos propósitos, nossos jejuns, nossas orações, nossos votos. Sim, Senhor, quero orar pela vida é do Eloir, lá em Nonoai, no Rio Grande do Sul, pela vida da Angelina, pela vida da Tereza, da Salete, do Valdelir. Também, Senhor, quero orar pela vida do Vilmar, Senhor Jesus. Quero orar pela vida, Senhor, dos dizimistas da tua casa, dos ofertantes, daqueles que fazem votos, dos nossos milhares de ouvintes, meu Deus, aqueles que pegaram agora o número da conta da igreja e vão fazer votos. Eles sabem que esta obra não é obra de homem, a obra é sua, meu Deus. O Senhor sabe, meu Pai, que nós marchamos numa fé bastante grande e nós confiamos em Ti. Quero pedir a esses dizimistas que têm sido fiéis. Sim, Senhor, eu quero pedir sobre a vida deles que o Senhor venha derramar todos os milagres, porque o Senhor não é injusto. O homem é injusto, meu Deus. O ser humano recebe tantas bênçãos, esquece dos seus propósitos, esquece do que prometeu ao Senhor. Mas aqueles que agora estão prometendo, Senhor, eles não vão vacilar o seu pé, porque eles querem confiar no Senhor, que o próprio Deus falou que o Senhor repreenderia o devorador, o Senhor repreenderia os demônios terríveis que assolam, que tiram, que roubam as pessoas, querido Jesus. Mas agora vem dos céus as tuas bênçãos, vem do céu os seus milagres. Essas vidas estão sendo vitoriosas. Essas vidas estão sendo, Senhor, completas, porque o seu sangue, Jesus, as suas promessas estão sobre ela, estão sobre ele. Sim, Senhor, até as crianças são dizimistas e são vitoriosas. Meu Deus, eu quero orar por essa vida que está agora, até mesmo lá no presídio, essa pessoa, Senhor, que está sofrendo, pessoa que está no fundo do poço, esta pessoa, Senhor, que já está aí detida, às vezes há muitos anos, outros condenados há tantos anos. Meu Deus, essas vidas precisam se arrepender. Ajuda eles, ajuda elas, que estão ali também, as mulheres. Sim, Senhor, na ala feminina. Senhor, tenha misericórdia dessas mulheres, tenha misericórdia desses homens, tenha misericórdia, Senhor Jesus, desses adolescentes, desses menores que estão lá no CASEP. Meu Deus, tem misericórdia, onde estão ali os menores infratores. Meu Pai, tem misericórdia dessas vidas, estão ali dominados pelo maligno e têm feito tantas coisas ruins pela sua própria vida. Eles têm infringido a lei, eles têm feito coisas que não poderiam, agora sofrem detidos, agora estão passando por problemas sérios. Querido Jesus, abre as portas para a salvação, curando, Senhor, transformando, libertando, fazendo maravilhas, Jesus. Eu te amo, Filho de Deus. Ah, Senhor, eu sei que tudo já está preparado. Eu sei que tudo já está nas suas mãos. O Senhor não vai deixar nós perecer, não. Repreenda, Jesus querido, desta vida todo mal. Repreenda-se, demônio da raiva, do ódio. Repreenda-se, demônio, Senhor, que tem lutado para ver essa pessoa nervosa, abatida, ver essa pessoa em contenda, em briga, em desavença. Querido Jesus, eu quero orar para que o Senhor traz paz dentro desse lar, para que o Senhor venha trazer paz dentro desta família. Entre o casal haja paz, comunhão, entre os pais e filhos, para que haja, Senhor, harmonia, para que todos possam se compreender. Este pai venha dar atenção aos seus filhos. Esse marido venha dar atenção à sua esposa. Essa esposa venha dar atenção ao seu esposo. Essa mãe venha dar atenção a seus filhos. Querido Jesus, venha socorrer. Quero orar agora pelos professores. Quero orar, Senhor, sim, por esses que estão dando, sim, Senhor, parte da sua vida para ensinarem as crianças, os jovens, adolescentes. Quero orar, Jesus querido, também pelos médicos, pelas médicas, pelos também, Senhor, enfermeiros e enfermeiras. Quero orar pelos postos de saúde, pelos hospitais, pelas vidas que ali entram, que o Senhor Jesus possa ter misericórdia. O que o homem não fizer, que o Senhor possa fazer. Quero orar pelos agentes de saúde. Quero orar, Senhor, pelos coletores de reciclados, pelos coletores do lixo da nossa cidade. São pessoas que lutam, sim, meu Deus, pelo seu salário e também pela limpeza da cidade. Quero orar pelos empresários. Quero orar pelos funcionários dessa empresa. Quero orar, Jesus, por aqueles que já colocaram sua vida na sua presença. Meu Deus, quero orar neste momento por aquelas mulheres que estão gestante, por aquelas mães que já tiveram seu filho nesses dias, ou aquelas que estão fazendo tratamentos muito rigorosos para poder ter o seu filho, a sua filha. Querido Jesus, ajuda esta mulher para que corra tudo bem na sua gestação. Senhor Jesus, eu quero orar, Senhor, pelas crianças, sim, por todas as crianças. Quero orar pelos livramentos. Quero orar pelas também autoridades constituídas em nossa nação. Quero orar, Jesus, para que haja paz, que haja segurança, que o Senhor entre em providência, meu Jesus. Sim, meu Deus, é necessário. Oh, glória a Deus, dá livramento, Senhor, para que esse demônio não cause miséria em nossa nação, para que esse demônio não venha roubar, Senhor, as nações. Sim, Jesus, a alma de cada pessoa. Sim, meu Deus, o salário, o pão de cada dia, a saúde que esta mulher e este homem precisa para lutar dia a dia. Liberta os que estão oprimidos, cansados, os que estão sobrecarregados. Liberta do cigarro, liberta da bebida, das drogas, liberta essas pessoas das jogatinas. Meu Deus, dá vitória, confirma seu livramento, confirma sua bênção, para a glória do Deus Pai, Deus Filho e Espírito Santo de Deus. Amém, Jesus, que todos sejam curados, agraciados pelo Senhor Jesus. Amém e amém, Senhor Jesus. Aos nossos ouvintes, amanhã tem mais programa, hein, ouvintes? 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
1: 0 hora e 54 minutos.

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1: 2 horas e 12 minutos.

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1: 3 horas e 30 minutos.

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1: 4 horas e 48 minutos.

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1: Quatro horas e 54

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Olá, muito bom dia para você. Estamos chegando com o nosso Galpão Farroupilha. Agora são 5 horas mais 4 minutos. Ótima manhã para você de quinta-feira. Hoje, quinta-feira, 24 de setembro de 2026. Que alegria poder estar com você, iniciando mais um dia juntinhos aqui através da 98.9 Condá FM. Nesse dia 24 de setembro, que é dia do mototaxista, parabéns a todos os mototaxistas. Pessoal que sempre tá na lida também, né? Sempre atendendo bem também o pessoal naquela carona bacana. 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O nosso WhatsApp para você participar aqui comigo, 3361-3110, já está liberado. E lembrando que você participando aqui comigo, aproveitando que é Semana Farroupilha, né? Aproveitando nosso Galpão Farroupilha, Semana Farroupilha. E você vai me contar, né? O que você mais gosta aí? Conta pra gente, né? Não só pra mim, para os nossos ouvintes também. O que você mais gosta na Semana Farroupilha? E aí você concorre aqui pela Condá, uma cuia personalizada e também 2 kg de erva mate mazuti, tudo para deixar o seu chimarrão muito mais especial, é claro, né? Sempre na companhia da Condá FM. E antes de eu rodar a primeira música, eu já preciso deixar um abraço aí, que tem gente pagando promessa, né? Ah, tá certo. Bom dia, Guta Dondoni. Ontem pela noite estive no Super Noite, né? E aí a Guta, ela tinha feito a promessa que ia acordar cedinho hoje, é ligar o rádio, né? E aqui, e cá estou eu, diz ela, né? E cá estou eu pra te fazer companhia. Ô, Guta, obrigado pela companhia, obrigado pelo carinho, tá? Aquele abraço bem especial, bem caloroso pra você, pra sua família. Esperamos juntos iniciarmos uma manhã muito mais feliz aqui com o nosso Galpão Farroupilha, tá bom? Bom dia pra você, agora são 5h06 e você participa comigo aqui, né? Alô pra você de Chapecó, pra você que é da capital aqui do oeste de Santa Catarina, é pra você que é dos bairros da cidade, pra você que é das comunidades do interior, pra você que já acordou, tá tomando o teu chimarrão, o teu mate, antes da peleja, né? É, pra você que tem aí, que mora no interior, pra você que tá, que vai lidar com os bichos daqui a pouquinho, pra você que é dos municípios vizinhos aqui arredores de Chapecó, pra você que ouve a gente através do bom e velho radinho sempre, né? Aquele radinho a pilha, o radinho a luz, mas é aquele retrô, né? Que maravilha ter você com a gente. Agora sim, 5 horas e 7 minutos. Vem ser feliz comigo aqui, Galpão Farroupilha, muito prazer. Eu sou o Drayton Gaboardi, até amanhã eu te faço companhia aqui no Galpão Farroupilha, tá bom? Johnny Camargo aí, né, com seus compromissos, agenda de shows com o Velhos Tauras e também com o compromisso do acampamento Farroupilha, né? Mas eu prometo manter sempre a excelência desse bom programa.

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5h19, bom dia pra você! Quinta-feira, 24 de setembro de 2026, e você juntinho comigo aqui no Galpão Farroupilha. 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E para você que participa aqui comigo, 3361-3110. E aí, você lembrando, né? Semana Farroupilha. Você foi no show dos Monarcas ontem? É. Mas também, se você foi, não acordou ainda, né? Porque, nossa, também, me cansar de dançar ontem, né? É os Monarcas, rapaz, que show, hein? E hoje tem mais no acampamento Farroupilha. Hoje tem ele. Eles, na verdade, né? O conjunto. Ah, não, hoje é ele, hoje é ele. Hoje é Paulinho Mocelinho, hoje é quinta-feira, rapaz. Bah, Paulinho Mocelinho. Ah, tem que ir lá pra ver Caminhonete Branca, eu acho, né? Só pode. Mas vou ter que ir hoje, né? Hoje é amanhã, que amanhã tem Tiquito e Bordonei também. Que maravilha! 5h21, bom dia pra você, né? E aí você, mandando pra cá no nosso WhatsApp, 3361-3110, me contando, né? Contando pra gente aí o que você mais gosta na Semana Farroupilha. Você concorre aqui da Condá FM, aqui do Galpão Farroupilha, uma cuia personalizada da Condá e também uma... São 2 quilos de erva, né? 2 quilos de erva e uma cuia da Condá pra você, tá bom? Combinado desse jeito? Então manda pra cá 3361-3110. Olha, a Guta já mandou a foto aí, né? Do chimarrão pronto, já tá mateando, já tá chimarrando. Que maravilha, hein, Guta? Obrigado pela companhia, pela sintonia, pelo carinho de vocês. Bora, né? Só aí acordar cedinho, fazer a oração. Isso aí, às 4 horas da manhã, isso aí é bem fazer, é um horário bom pra rezar, né? Bem que tu faz. Quem mais tá comigo aqui? Ô, bom dia! Carolina Kinjerski, do loteamento Bodanese, do bairro FAP. Bom dia, bom dia! Deus abençoe, amém a todos nós, né? Se você puder rodar a música, Integração Galdéria, Dormindo com os Grilos, tá bom? A gente roda sim, com certeza, tá? Tá na sequência pra você também curtir essa música um pouco mais animada pra iniciarmos, então. O pessoal pede se às vezes eu tô dormindo de manhã. Não é que eu tô dormindo, né, gente? Porque eu falo assim, porque quem me acompanha em outras programações sabe que eu sou bem energético, né? Bem elétrico. E aí o pessoal fala, de manhã tu fala bem o calmo, tá dormindo. Eu falei, não, é que se eu vou chegar às 5 horas da manhã aqui, né? Sempre em alto astral, rapaz do céu, aí o pessoal vai se assustar, né? Então a gente começa pelo menos um pouquinho mais calmo, mais tranquilo. Bom dia pra você. Depois das 6, daí sim a gente leva um pouco mais a energia, porque o pessoal tá acordado já, né? Pra não assustar ninguém, não, né? 5 horas e 23 minutos. Bom dia pra você.

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5h38, bom dia pra você nesta quinta-feira maravilhosa que vai se iniciando. 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Bom dia para você, ligado na 98.9, iniciando mais uma manhã com a proteção divina, com certeza. Quem está comigo aqui é a Carolina Quinjares, que mandou a foto do mate também, né? Que maravilha, rapaz. Coisa boa, né? Acordar cedinho, tomar aquele chimarrão gostoso. Que é bom, hein? É coisa boa. Ah, o que eu mais gostava da semana Farroupilha. Ah, lembrando que você participando comigo no 3361-3110, contando pra gente aí, né, o que você mais gosta na semana Farroupilha, você concorre a uma cuia personalizada e também 2 kg de erva mate mazute. O sorteio amanhã, tá? Amanhã, e quanto mais você participar, mais chances você tem de ganhar. O que eu mais gostava na semana Farroupilha era de participar do acampamento, né? Hoje já não posso mais, mas é o que eu gostava, é o que diz a Guta Dondoni, né, Guta? É algumas coisas aí, né, Guta? Algumas coisas que a gente precisa passar na vida também, né? Mas é tudo para melhor nos ensinar também, né? Nosso aprendizado. Todo mundo tem alguma que outra coisa, né? É, faz parte da vida também isso, né? 5 horas e 40 minutos. Vamos de música. Tá chegando ele, Teixeirinha.

9h48, bom dia pra você, quinta-feira. 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Bom dia para você que acabou de acordar, para você que tá ligando o rádio agora, para você que já está tomando teu chimarrão, para você que tá tomando teu mate. Uma ótima manhã de quinta-feira para você. Vem comigo, nosso galpão Farroupilha. Até às 7 horas da manhã.

5h56, 4 minutos nos separam das 6 horas da manhã. Bom dia pra você, alô pra quem está comigo aqui, o Paulinho. Bom dia, Paulinho. Pessoal da Paulinho Pinturas, né? Obrigado pela companhia, pela sintonia. É, mandou a foto daquele café caprichado agora, né? Que é isso, rapaz, coisa boa, hein? É, Paulinho, tomar o café reforçado porque o dia hoje promete, né? O dia hoje promete. 5h57, vou fazer o seguinte, a gente vai colocar um ponto final na nossa primeira hora do Galpão Farroupilha. 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A gente vai rodar mais música pra você, claro. Às 6 horas tem a igreja, né? E aí depois a gente volta pra dar continuidade com o nosso Galpão Farroupilha. Faço convite, fique aí, não desligue o seu rádio e participe comigo pelo 3361-3110. Você vai mandando a sua mensagem pra cá, tá bom? 5h58, bom dia pra você! Música.

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dia, gente amiga, bom dia, povo de Deus, bom dia, povo de fé. Com prazer e alegria, cumprimento a todos aqui através da Super Condai, do programa A Cadeia da Prece. Que a graça bendita, que a bênção gloriosa e poderosa do Pai, do Filho e do Espírito Santo esteja presente em cada vida, em cada lar e sobre cada família. Respeitosamente cumprimentamos a todos, desde o menor até o maior. Sejam todos poderosamente abençoados nesta hora, neste momento, em nome de Jesus.

Esta manhã será uma manhã de muita bênção, com certeza. Daqui a pouquinho estaremos orando, estaremos pedindo ao Deus Todo-Poderoso que abençoe sua casa, sua vida e a sua família. 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Deus abençoe o pessoal da Olivete, Deus abençoe também todos os comerciantes, os trabalhadores das empresas grandes, pequenas, de todas as partes, em nome de Jesus. Que Deus derrame graça e bênção sobre a sua casa, sobre a sua vida e sobre a sua família. Estamos formando este momento especial de fé para te abençoar em nome de Jesus Cristo. Lembrando que esta semana teremos grandes cultos, grandes concentrações de fé aqui na Catedral da Cadeia da Prece.

Jesus Cristo disse: olha, até agora vocês nada pediram no meu nome, peçam em meu nome e vocês vão receber. Então, em nome de Jesus, daqui a pouquinho estaremos orando para que o Espírito Santo de Deus se manifeste, para que Ele abençoe, guarde e proteja sua casa, sua vida, sua família de uma maneira muito especial nesta manhã.

É momento muito especial, é tão bom ouvir essas canções, né? Tanta gente que na palavra de Deus conseguiu a bênção, conseguiu o milagre, conseguiu a vitória em sua vida. Então, nós cremos que nós também, eu creio que você também pode ser abençoado, alcançado nesta manhã, com a graça de Deus, com o poder de Deus, em nome de Jesus. Nem o mal vai te vencer, mas nós vamos vencer o mal com o bem, com a graça de Deus, com o poder de Deus, com a unção do Espírito Santo, porque Ele está presente em todas as horas e em todos os momentos da nossa vida. O Senhor é aquele que nos consola, aquele que nos guarda, é aquele que nos protege, é aquele que nos livra de todo e qualquer mal. Venha estar conosco nesta semana, sexta-feira, três horários, três oportunidades de bênção, aqui na Igreja Quadrangular Sede, no bairro Passo dos Fortes, e também domingo, dois horários, domingo, 8:30 da manhã e às 19h, 7h da noite, dois horários domingo, bênção poderosa para a sua vida e também para a sua família.

através da Super Condá, chegando em sua casa, abençoando sua vida, sua família, nesta manhã abençoada de terça-feira. Pastor Getúlio falando com vocês, abençoando sua vida, meu querido e amado ouvinte. Que a mão de Deus, que a graça do Senhor, que o poder do Espírito Santo toque você, sua casa, sua vida, sua família de uma maneira muito especial. Está chegando o momento da oração. Chegue pertinho do seu rádio agora. Receba a oração da fé em seu favor, em nome de Jesus Cristo.

Grande e eterno Deus e soberano Pai, em nome de Jesus, teu amado Filho, nós oramos e abençoamos agora a vida de todo o teu povo, Senhor, que agora nos acompanham com fé e devoção aqui através da Super Condá e do programa Cadeia da Prece, ó Deus, que o milagre aconteça, que a bênção venha, que a mão do Senhor se estenda agora para operar poderosamente na vida daqueles que estão desanimados, doentes, tristes, amargurados, sofrendo. Senhor, que a graça divina, que a bênção gloriosa e poderosa alcance desde o menor até o maior, em nome de Jesus, recebam agora bênção e graça, poder e unção. Livra, Senhor, das dores, das doenças, dos males, dos atrapalhos, em nome de Jesus Cristo. Senhor, fortalece aquele que está fraco, anima aquele que está desanimado, meu Deus, levanta o caído, meu Deus, renova as forças para aqueles que não têm nenhum vigor. Assim, Jesus, nós oramos e nós abençoamos e declaramos e decretamos que a mão bendita e gloriosa do Divino Mestre Jesus Cristo seja sobre todos, em nome de Jesus. Amém. E graças a Deus.

mais um dia, mais uma oportunidade de bênçãos, mais um momento especial de bênçãos para as nossas vidas, em nome de Jesus. Gente amada, povo de fé, povo de Deus, com certeza a bênção gloriosa e poderosa do Senhor Jesus Cristo está presente aí em sua casa, juntinho da sua família. Todos são abençoados grandemente em nome de Jesus. 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Se Deus quiser, minha gente, amanhã, neste mesmo horário, estaremos de volta aqui, através desta emissora abençoada, levando a palavra de esperança, de paz e amor, de otimismo para o seu coração e para a sua vida. Em nome de Jesus, o abraço do pastor Getúlio e de toda a nossa equipe da Igreja Quadrangular Sede do bairro Passo dos Fortes. Viva Cristo no seu coração!

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0: Alô, muito bom dia pra você, né? Pra você que acordou a recém, pra você que ligou seu rádio agora. Nosso Galpão Farroupilha até às 7 horas da manhã. Muita alegria, muita música boa, claro, pra iniciarmos juntos esta manhã de quinta-feira. 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Reunidas, sempre com você. 6h29, bom dia para você que participa, 3361-3110. Lembrando da nossa Semana Farroupilha, e hoje tem show com Paulinho Mocelin, né? Hoje tem, a partir das 21 horas, show com Paulinho Mocelin. Mas antes disso, às 20 horas, tem aí apresentações artísticas do grupo Porteiros de Outrora. E também às 20h30, apresentação artística do CTG Sangue de Farrapos. E aí depois, o show com show baile, né? Com Paulinho Mocelin. Quem tá comigo, alô pro seu Nelson Neckel.

É, valeu, é o Edgar Simon do Vila Real, tá com a gente também, né? Obrigado pela sintonia, um forte abraço pra você. Quem mais? É a Joraci, Joraci Miller também tá com a gente aqui, obrigado pela sintonia. 6h30 da manhã, 6h30, né? 6h30, bom dia pra você, quinta-feira, 24 de setembro de 2026. Pra você que assim está iniciando mais uma manhã, mais um dia, e seja abençoado, né?

Senhor, pela terra, por quem colhe faz a plantação, pecuaristas e agricultores, braços fortes da nossa nação. Meu Senhor, eu lhe rogo em prece, mande paz aos de boa vontade, purifique os corações do mundo neste gesto de amor.

0: 6h39, bom dia pra você, clareou o dia já, né? Clareou, mas tá com céu encoberto nesta manhã. Como é que tá a temperatura em Chapecó, será, hein? Vamos dar uma olhadinha aqui como é que tá essa temperatura em Chapecó. Previsão de chuva hoje não, né? Não, tem não, previsão é de céu limpo, é predominantemente ensolarado. Podemos chegar até 26 graus, então vai fazer calor nessa quinta-feira, né? Aproveite, aproveite, porque foi final de semana aí. E até na próxima quarta-feira tem previsão de chuva, né? Eita! Mas faz parte, né? Faz parte. 3361-3110, o nosso WhatsApp para você participar aqui comigo. 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Bom dia!
1: Bom dia, Drayton! Aqui é o João da linha Faxinal dos Sozas. Drayton, quero mandar um abraço para um casal de amigo meu lá de Guatambu, Gumercindo e a Marli. Um casal batalhador que só sabe trabalhar.
0: Tá certo.
1: E um forte abraço!
0: Valeu, Joãozinho! Um forte abraço para você. Um forte abraço então lá pro seu Gumercindo e também pra dona Marli lá em Guatambu. É, o Joãozinho tá na lida já, né, Joãozinho? Daqui a pouco você vai pegar o goiabão também ou não? 6h41, bom dia pra você. Esse é o Galpão Farroupilha até as 7 horas da manhã. Eu te faço companhia hoje e amanhã, né? Depois aí o Johnny Camargo volta na próxima semana pra ficar com você também, né? Olha, por falar em goiabão, olha quem apareceu aqui, né? Ó, bom dia!
2: Bom dia, Drayton. Aqui é a Valentina Faxinal dos Rosa. Hoje até o fogão tava com preguiça de pegar
0: tava,
2: o
0: né?
2: fogo.
0: Hoje tava.
2: Mas agora já tô me esquentando. E tenha uma ótima quinta-feira.
0: Valeu, Valentina. Obrigado pela companhia. Ah, hoje que eu falei do goiabão, você não falou do goiabão, né? Então tá bom. Não tem problema, não tem problema. Não, agora ficou parecendo que eu te chamei de goiabão. Uma ótima manhã pra vocês, um bom dia de quinta-feira.

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1: Muito bem, 6:50 para colocarmos já quase um ponto final no nosso Galpão Farroupilha de hoje. Claro que eu preciso também mandar abraço ao pessoal que tá com a gente aqui, né? Mandando a sua participação também. Ah, o pessoal de Porto Chalana, o seu José Alves, é quem mandou um abraço, é o seu Dutra, é o alemão? É ele mesmo, né? É o alemão. Como é que você tá? Tudo bem, tudo certinho? Tá na lida, né? Tá preparando já pra ir no chiqueirão de porco, né? Rapaz, quase 1.300 swings, que é isso, cara? Que loucura, velho. Bom trabalho pra você, né? Bom trabalho pra você. Quem mais tá comigo? O seu João Nicolau, né? Tá com a gente também. Obrigado pela companhia. Um forte abraço pra vocês. 6:51. 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Amanhã de manhã, no Galpão Farroupilha, eu te faço companhia a partir das 5:00 AM, então por isso já te faço o convite, sintonize, 5:00 AM, 98.9, né, pra você que acorda cedo, toma o teu chimarrão, teu mate, e vem curtir aqui o nosso Galpão Farroupilha, tá bom? Já já tem o horário eleitoral gratuito e obrigatório, é, e depois, claro, tem primeira hora, tem sala de debates, tem linha direta, e eu volto juntamente com o Cleiton César a partir das 11:00 AM, com o Estação 98,9. Também, claro, a 13:00 PM com o Resenha Nota 10 e 18:00 PM com o Papo de Arquibancada. Desejo a todos uma ótima quinta-feira, um bom dia a todos nós, um abraço no coração e a gente se encontra a qualquer momento aqui através das ondas da 98.9 com da FM. Um forte abraço!

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4: 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Bom dia.

Bom dia para você. Com a graça de Deus, nós estamos de volta, tendo a oportunidade de colocar no ar o nosso Primeira Hora, o nosso programa da manhã, através da Condá FM 98.9, é de Chapecó para toda uma grande região de audiência. Faltando 26 minutos para as 8 horas da manhã, hora oficial do Brasil. Hoje é semi-sexta. Hoje é quinta-feira, 24 de setembro de 2026. É o dia 267 deste ano. Faltam 98 dias para o ano novo. Nós estamos na Primavera Brasileira da Hora Oficial do Brasil. E a lua é a lua quarto crescente. Aqui na frase bíblica, Herodes dizia: João, eu o degolei. Quem poderá ser este de quem ouço tais coisas? E desejava vê-lo. Lucas 9:9. Frase do dia, frase de Mário Quintana. O segredo não é correr atrás das borboletas, é cuidar do jardim para que venham até você. Santos do dia, Nossa Senhora das Mercês, é Germaro Geraldo de Sanat e Pacífico. Hoje é dia do soldador. Um abraço a todos os soldadores de profissão.

0: Um abraço a vocês. 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São empresas que estão com a gente e movimentam o seu programa da manhã.
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0: Programa da manhã que vem e que chega, na apresentação de Eduardo Prado, André De Lázari, nos trabalhos técnicos de Lucas Pave, proprietários, diretores, departamento comercial e todos os demais profissionais da Conda FM. Estamos prontos, preparados, para chegar, abraçar você, dizer bom dia e muito obrigado pelo carinho da audiência.
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0: Você vem, você participa, estamos ao vivo aqui. Você pode conversar com a nossa produção através do 3361-3110, é o WhatsApp do programa, é o WhatsApp da Condá. E você pode também participar na nossa transmissão ao vivo no YouTube. Áudio e vídeo para você assistir o programa. O YouTube para nos encontrar é Rádio Condá FM 98.9. Lá você se inscreve. Inscreve na página, não paga nada para se inscrever, e aí toda vez que a gente entrar no ar, você recebe o comunicado. A hora certa, marcha do tempo, 21 para as 8. André De Lázari, bom dia, bem-vindo.
2: Bom dia, Eduardo Prado, bom dia, Lucas Pávia, você que nos acompanha na Condá. As manchetes do Primeira Hora desta quinta-feira: caminhoneiro que morava em Capinzal morre após sofrer mal súbito na direção, no Paraná. Ele bateu contra uma árvore após o mal súbito e não resistiu aos ferimentos. Mulher morre e homem fica ferido após briga com arma branca em Xaxim. Coincidência? Três bebês nascem dentro de ambulâncias apenas nesta semana no município de Chapecó. Ministério Público obtém decisão para implantação de residência inclusiva em Chapecó e região. Seria a primeira estrutura do tipo no oeste do estado. E a nova pesquisa IPC, contratada pela Associação Catarinense de Jornais, para o governo de Santa Catarina. Estas e outras notícias a partir de agora no Primeira Hora. Previsão do tempo conforme a plataforma Windy. Neste momento em Chapecó, 14 graus. A máxima para hoje deve chegar aos 26. Sol com poucas nuvens, sem previsão de chuva. Para amanhã aumenta a temperatura, mínima de 15, máxima de 28. Para sábado, mínima de 18, máxima de 30. Mesma cosita para o domingo, veranico neste fim de semana. Chuva só na tarde da segunda-feira.
0: Muito bem, André de Lázari, a previsão do tempo. 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
2: Vamos começar o noticiário atendendo o pedido do Sérgio Vanin, que nos enviou ontem mensagem pelo 3361-3110, questionando sobre a situação das estradas do interior de Guatambu. Certo. A assessoria da prefeitura repassou a informação ao secretário de obras e a informação é de que as máquinas da prefeitura já começaram a atuar no trecho que o senhor reclamou, seu Vanin, já na terça-feira, e que as máquinas estavam sendo gravadas por um morador, a princípio, o que enviou este vídeo ao Vanin e que daí ele fez a devida reclamação. Então, as máquinas estão ali já para trabalhar. Também temos, agora começando o noticiário, 2 ocorrências envolvendo mortes. Uma no Paraná envolvendo um caminhoneiro de Capinzal e o outro ocorrido em Xaxim. Começamos pelo Paraná. Um senhor de 49 anos morreu na tarde de ontem após sofrer um mal súbito enquanto dirigia e bater contra uma árvore no distrito de São Martinho, no município de Rolândia, no norte do Paraná. Seu Írio Machado era morador de Capinzal. O motorista perdeu o controle da direção. Depois de passar mal, saiu da pista e bateu violentamente a carreta bitrem que conduzia contra a árvore. O SAMU foi acionado e constatou a morte instantânea do motorista. O Corpo de Bombeiros também esteve no local e a Polícia Científica. É, seu Írio era natural de Concórdia e morava há mais de 30 anos em Capizal. Ele deixa a esposa e um filho de 10 anos. Aos nossos familiares e amigos,
0: isso aí.
2: Nossas sentidas
0: condolências. Condolências aí, família de um trabalhador, né?
2: Uma mulher de 30 anos morreu e um homem de 31 ficou ferido após uma briga com faca na tarde de ontem em Xaxim. Por volta das 14 horas, a Polícia Militar atendeu a ocorrência. As duas vítimas entraram no Hospital Frei Bruno com ferimentos provocados por faca. A mulher chegou já em parada cardiorrespiratória e morreu dentro do hospital. O homem permanecia consciente e relatou aos policiais que o desentendimento teria começado depois que ele procurou um conhecido para tratar de uma situação anterior. A discussão teria evoluído para agressões na casa da família, no bairro Guarani, e após receber estas informações, a PM realizou buscas e abordou nas proximidades do local um veículo ocupado por duas mulheres, de 27 e 36 anos, apontadas como envolvidas na ocorrência. Na sequência, uma terceira mulher, de 60 anos, também foi identificada como envolvida. Um adolescente apontado como participante da ocorrência não foi localizado durante as buscas iniciais e depois se apresentou voluntariamente na delegacia. O caso não é registrado como feminicídio, porque a mulher não teria sido morta pelo fato dela ser mulher. Seria por um desentendimento que não tem a ver com o gênero. Logo, homicídio seguido de tentativa de homicídio. Essa é a qualificação que a Polícia Militar entregou à Polícia
0: mas
2: Civil.
0: Mas um cara investiu contra eles?
2: Três mulheres investiram contra os dois.
0: Três mulheres?
2: Exato. Três mulheres investiram contra a mulher e o homem.
0: Dessa não, a gente não é acostumado a ver não, hein?
2: Ah, essa é a dinâmica. Então agora, homicídio seguido de tentativa de homicídio... cabe a investigação à Polícia Civil.
0: Colorado.
2: É, tem caroço nesse angu.
0: Tem. Sem dúvida. Você encontra aquela música antiga, né? Que canto, né? A Mariana, a moça lá de fora, aquela que era brava, né?
2: Exatamente.
0: Ai.
2: Vamos sair um pouco da segurança pública, porque ontem à tarde o Grupo Condado de Comunicação recebeu a visita do Procurador-Geral do Estado de Santa Catarina, Marcelo Mendes, do Corregedor-Geral da PGE, Luiz Dagoberto Brião, e o Procurador-Chefe da Regional de Chapecó, Marcelo Adrian de Souza. É, isso porque, logo mais, às 8h30 da manhã, na subseção Chapecó da OAB, ali perto do Fórum, no bairro Passo dos Fortes, haverá um circuito de divulgação sobre a nova legislação que fala sobre a transação tributária. Então nós ouvimos os três para entender um pouco mais sobre o que é a transação tributária. É uma fala rápida de cada um para você ouvir a importância disso para mais de 700 mil contribuintes que têm dívidas de impostos com o governo do estado. Começamos com o Marcelo Mendes, que é o Procurador-Geral do Estado.
3: Sobre a transação tributária, ele serve para conscientizar todos os contribuintes, todos aqueles que têm alguma pendência com o Estado, estão inscritos em dívida ativa, divulgar essa oportunidade para todos em regularizar o seu CPF, o seu CNPJ. Então, se uma pessoa física ou jurídica deve para o Estado, ela tem aqui uma oportunidade por meio da transação tributária, que é um acordo em que o Estado faz com o contribuinte para regularizar essa situação. Então ali ele dá condições de pagamento, pode parcelar em até 145 vezes, né? E com isso o contribuinte volta a produzir riquezas, volta a gerar empregos. Então essa é a ideia. Essa é a ideia que o governador Jorginho Melo teve ao mandar essa lei para a Assembleia. A Assembleia fez as contribuições lá no seu âmbito e a lei foi aprovada ano passado. Então nós estamos dando essa ampla divulgação, indo em cada canto do estado, para divulgar todas essas informações, esse novo instrumento, né, no ordenamento jurídico do Estado.
4: Estamos aqui para o lançamento de um programa de Estado, não de governo. E por que um programa de Estado? Pensem comigo, nós temos 32 bilhões, repito, bilhões, inscritos em dívida ativa, ou seja, é um dinheiro que está ali, empacotado. Por outro lado, nós temos mais de 500 mil pessoas abaixo da linha de pobreza em Santa Catarina. Segundo os dados do IBGE, 650 mil pessoas. E daí nós, técnicos da área, eu tenho 30 e poucos anos como procurador, tive quase 30 como professor de direito tributário. Nós precisamos fazer alguma coisa. Nós precisamos fazer com que esse dinheiro seja concretizado em algo. E aí, como foi feito? A ideia que se teve de criar um programa de conciliação, mas que dê um jeito, que de alguma forma esse dinheiro venha para se atender às políticas públicas, atender os pobres e necessitados.
5: Essa inovação que o Estado de Santa Catarina instituiu e está em vigor já desde a instituição via legislativa, e nós estamos aí promovendo a Procuradoria-Geral do Estado com a visita do nosso Procurador-Geral do Estado, Dr. Marcelo Mendes, o nosso Corregedor-Geral do Estado, Dr. Dagoberto Brião, que também deu a sua entrevista. Nós estamos promovendo esse evento justamente para difundir, divulgar essa ferramenta inovadora, que na esteira das inovações da legislação tributária, das relações entre administração, Estado e contribuinte, entre sociedade, vem para provocar essa ruptura dos modelos tradicionais, baseados no litígio, no conflito, na coerção, e traz esse novo caminho, um caminho do diálogo, um caminho da aproximação da administração do Estado de Santa Catarina com os seus cidadãos.
2: Muito bem, se você quiser conhecer mais sobre a transição tributária e saber como aderir à nova legislação, é só chegar na subseção da OAB. Daqui a pouquinho, 8h30 da manhã, começa o evento gratuito e não precisa fazer inscrição prévia. É só chegar lá e participar. Uma ação civil pública proposta pelo Ministério Público por meio da 13ª Promotoria de Justiça da Comarca de Chapecó resultou em uma decisão judicial que determina à Prefeitura de Chapecó e ao Governo do Estado a adoção de medidas para assegurar a implantação e a efetiva oferta do serviço de residência inclusiva em Chapecó ou na região. A sentença proferida pela 2ª Vara da Fazenda Pública da Comarca de Chapecó julgou procedentes os pedidos feitos pelo Ministério Público e determinou que Estado e município, de forma articulada e dentro das suas respectivas atribuições, apresentem em 6 meses um plano para implantação e efetiva oferta do serviço de residência inclusiva com número de vagas compatível com a demanda atual e potencial em Chapecó ou na região. A decisão também determina a inclusão nas leis orçamentárias dos recursos necessários para implantar e manter o serviço, além da adoção das providências administrativas necessárias à sua efetivação. A definição do modelo de execução fica a cargo da administração pública, respeitadas as possibilidades admitidas no âmbito do Sistema Único de Assistência Social. Para o Centro de Apoio Operacional dos Direitos Humanos e Terceiro Setor do Ministério Público, a decisão representa uma importante conquista para a garantia dos direitos das pessoas com deficiência em Santa Catarina, especialmente diante da ainda reduzida e concentrada oferta de residências inclusivas no Estado. Anualmente, o Centro de Apoio Operacional dos Direitos Humanos realiza o acompanhamento e atualização do levantamento das residências inclusivas existentes no Estado. E adivinha, Prado, de todos os municípios do Estado, quantos têm residências inclusivas?
6: Nenhum.
2: 13.
6: 13.
2: De 295.
6: Ainda está melhor que eu imaginava.
2: E nenhum no Oeste. Nenhum no Oeste. Nem a capital tem. Os dados evidenciam ainda uma expressiva concentração territorial da oferta. Apenas São Miguel do Oeste e Correia Pinto possuem unidades em áreas mais próximas ao Grande Oeste e à Serra, e uma parcela significativa dos serviços está concentrada no litoral e em outras regiões do estado. São Miguel do Oeste se serve de um estado vizinho. Então, a atuação da 13ª Promotoria de Justiça de Chapecó sobre o tema teve início ainda em 2023, quando o Ministério Público passou a apurar a viabilidade de implantação de serviços residenciais no município. Depois, diante das informações reunidas, foi instaurado um inquérito civil específico para investigar a necessidade da estruturação de uma residência inclusiva em Chapecó. Ao longo da investigação, a Promotoria de Justiça pediu informações aos órgãos públicos, acompanhou a evolução da demanda e verificou as condições em que acolhimentos estavam sendo realizados. A apuração demonstrou que pessoas com deficiência que moram em Chapecó e que necessitavam desse atendimento estavam sendo encaminhadas a residências inclusivas em outras regiões do estado ou no Rio Grande do Sul. A distância também repercutia na preservação dos vínculos familiares e comunitários. Em alguns casos, o contato entre as pessoas acolhidas e seus familiares ocorria apenas por telefone ou videochamada, visitas presenciais limitadas ou esporádicas. Diante desse cenário, o Ministério Público ajuizou a ação civil pública, sustentando que disponibilizar o acolhimento em municípios distantes, embora garanta a existência formal da vaga, não atende de forma integral às finalidades próprias da residência inclusiva. Mas aí, o que é uma residência inclusiva? Ela integra a proteção social especial de alta complexidade do Sistema Único de Assistência Social. Ou seja, ele é administrado pelo CREAS. Temos dois CREAS em Chapecó, então seria administrado por um dos CREAS e destinado a jovens e adultos com deficiência em situação de dependência que não tenham como se autossustentar e estejam com seus vínculos familiares fragilizados ou rompidos, ou seja, tenham pouco ou nenhum contato familiar. O serviço é prestado em um ambiente com características residenciais e inserido na comunidade para desenvolver capacidades nestas pessoas com deficiência, com a realização de atividades da vida diária e promoção da autonomia, inclusão social e convivência comunitária. Então, a partir de agora, 6 meses para a Prefeitura e o Governo do Estado apresentarem os projetos e, em breve, Chapecó ter uma residência inclusiva. E para fechar essa leva de informações, algo curioso. Na manhã de ontem, por volta das 6 horas, nasceu o terceiro bebê dentro da ambulância da semana em Chapecó.
0: Olha só.
2: Da semana. Isso não é toda hora que acontece. Tantos nascimentos dentro da ambulância em tão pouco tempo. Um menino saudável que desfrutou da viagem na USA do SAMU, da Fazenda Zandavalle até o Hospital Regional, acabou saindo da barriga da mamãe por ali mesmo, dentro da ambulância, na viagem. O primeiro caso aconteceu ainda na segunda-feira, quando o Corpo de Bombeiros foi acionado para atender uma gestante que estaria sentindo contrações na Avenida Leopold Sander, no bairro Alvorada. O SAMU chegou, iniciou o deslocamento até o Hospital Regional e com o apoio, primeiramente o Corpo de Bombeiros, depois o SAMU chegou, perdão, quando as contrações aumentaram, e na esquina da Porto Alegre com o Uruguai, o bebê nasceu. Estacionado a ambulância, nasceu lá mesmo. E na manhã de terça, outra gestante entrou em trabalho de parto e o SAMU foi e conduziu a mulher até o hospital e acabou nascendo dentro da ambulância de parto normal também este bebê. O coordenador médico do SAMU, no Oeste Catarinense, Dr. Luan Carlesso, comentou o ineditismo da situação vivida pela equipe nos últimos dias, em que os 3 partos vieram próximos das 6 da manhã. Então não é um bebê por dia e quase sempre no mesmo horário. Quanto ao sentimento, Carlesso afirmou que o SAMU fica muito feliz por fazer parte desses momentos e então fica essa situação curiosa em Chapecó de 3 partos praticamente no mesmo horário e sempre dentro de ambulância.
0: Isso aí, que estejam com saúde, continuem com saúde e felicidades aí para os recém-nascidos, para as mamães, enfim, para os papais, para as famílias, né, minha gente? Que seja um momento especial. 8:04, daqui a pouco tem esporte, né?
2: Isso.
0: 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Fatura e a gente volta com o Esporte 8 e 7.
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0: Estamos de volta e a hora certa aponta para você, 8h15.
2: Vamos falar de esporte.
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2: Na noite de ontem, a delegação da Chapecoense saiu do aeroporto de Chapecó rumo a Medellín, com escalas em Guarulhos, se não me equivoco, e também em Bogotá, na capital da Colômbia. A nossa Chape irá jogar um amistoso repleto de significados e com transmissão da Condá FM no fim de tarde do sábado. Chapecoense e Atlético Nacional de Medellín. Ederson Vilas Boas, bom dia.
6: Aquele abraço, amigos do Primeira Hora. 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E hoje a Chapecoense chega em terras colombianas. A previsão de chegada da Chape nessa viagem para esse jogo amistoso contra o Atlético Nacional será às 4 horas da tarde, provavelmente, no Aeroporto Internacional José Maria Córdova, em Rio Negro. A equipe vai ser recebida por representantes da Airplan, a empresa que foi responsável pela operação do aeroporto e que teve uma atuação importante no atendimento após o acidente em 2016. Essa, então, é a programação para hoje. Claro que depois tem uma programação intensa na sexta-feira, durante a manhã, durante a tarde, com homenagens, com inauguração de monumento. Depois os jogadores vão assistir, vai ter inauguração, lançamento da Pedra Fundamental. Tem ainda no domingo, né? O pessoal vai assistir a um documentário, Chapecó, El Último Sobreviviente, Nasce na Irmandad. São homenagens que acontecerão lá na Colômbia de hoje até o próximo domingo. Ontem, no treinamento, pela manhã, o técnico Rafael Lacerda trabalhou várias situações. É claro que esse é um jogo amistoso, ele vai dar oportunidades para os jogadores também, não deixando de trabalhar aquela equipe que ele acha fundamental, que ele acha importante para essa reta final de Campeonato Brasileiro, nessa pausa para a data FIFA. Mas, enfim, ele trabalhou com os jogadores. E quem concedeu entrevista coletiva foi o capitão Eduardo Doma. O Doma falou principalmente sobre esta viagem, que para ele e para todos os jogadores será emocionante.
25: Vai ser uma viagem, um jogo emocionalmente único, assim, para nós, né? Se citou, né, que eu e mais alguns estamos há 3-4 anos aqui e tudo que a gente já ouviu, já viu, viveu aqui no clube e também em relação ao acidente, né? Com certeza vai mexer emocionalmente, mas assim, a gente está preparado para ir lá e viver o que a gente tiver que viver, né? Eu acho que a gente tem que estar focado no que a gente vai fazer, que é o nosso trabalho, e lá para sentir mesmo o calor do povo colombiano, que teve muito, né, quando aconteceu o acidente. Eu até falei com a minha mãe ontem, comentando sobre a viagem. Eu estava em casa na época, em 2016, eu estava sem clube. Eu tinha saído da base do Criciúma, estava indo depois pro Brasil de Pelotas. E eu acordei para ir treinar num lugar onde treinava lá em Curitiba. Acordei com a notícia, né? Eu e minha mãe, pô, pô, ficamos incrédulos ali, chorando, enfim. E hoje, 10 anos depois, né, a gente tá indo lá fazer esse jogo. É algo extremamente emocionante para nós, para todos nós. Não só para aqueles que são daqui, que viveram intensamente, né, mas o Brasil todo viveu e teve esse luto, né, pelo que aconteceu. E nós estamos incluídos também pela história que nós estamos escrevendo aqui. A gente está preparado para viver esse jogo, as visitas lá, enfim, o trato com o povo colombiano, mas o entorno eu creio que vai ser muito emocionante.
6: Aí então o Eduardo Doma, os jogadores que nessa sexta-feira, como eu falei, tem muitas homenagens, muitas atividades, não vai ter treinamento, a princípio era para ter um treinamento lá na Colômbia, coisa que não vai acontecer, então os jogadores fizeram o último treinamento ontem e agora vão apenas jogar no próximo sábado a partir das 15h30, horário da Colômbia, mas 17h30, horário do Brasil, esse amistoso contra o Atlético Nacional no estádio Anastácio Girardot. Abraço para vocês, amanhã a gente volta com mais informações da Chape, agradecendo a Jax Farma de Iguatambu.
2: 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Xanxerê é o centro das atenções do futsal masculino em nível sul brasileiro. Começou ontem a 16ª edição da Copa Sul, com a participação de 8 equipes dos 3 estados da região. A Chape Futsal é o dono da casa e estreou com derrota por 3-0 para o Guaporé do Rio Grande do Sul. Danley aproveitou uma saída errada do torneio para abrir o placar já no primeiro minuto do primeiro tempo. A Chape Futsal martelou todo o primeiro tempo e os gaúchos somente se defenderam. E então, 1-0 final do primeiro tempo. No segundo tempo, a 1 minuto e meio, em mais uma roubada de bola no ataque, o clube do Rio Grande do Sul balançou a rede com Cunha e aos 18 minutos, Juan fechou o placar para o Guaporé. Demais resultados: Passo Fundo venceu Guarapuava por 4-2, Jaraguá atropelou o Criciúma por 7-1, Campo Mourão derrotou o Caçador por 1-0. A competição prossegue hoje com mais 4 partidas. Criciúma e Guarapuava às 14h, Campo Mourão e Guaporé às 16h, Passo Fundo e Jaraguá às 18h, Chapecoense e Caçador às 20h. Quem é sócio da Chape Futsal não precisa comprar ingresso, só apresentar a carteirinha lá na Arena Ivo Sguissardi. E os que quiserem, e não são sócios, quiserem ver o jogo de hoje, R$30 a entrada, R$15 a meia. Lembrando que a Copa Sul vai até domingo. E assim fechamos as informações do esporte. 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Então, fique com a gente, com programas em horários diferenciados e principalmente a transmissão do jogo Amizade Eterna, imperdível aqui na Condá.
0: Muito bem, André de Lázaro. 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
2: A Polícia Militar prendeu um homem de 21 anos por tráfico de drogas no bairro Trevo, em Chapecó, no final da tarde de ontem. A guarnição recebeu informações de que este homem estaria vendendo drogas em um apartamento e realizando entregas utilizando uma moto. Durante a averiguação, o suspeito foi localizado no terceiro andar do prédio e, ao perceber a presença da polícia, tentou jogar um pacote pela sacada. Nas buscas no apartamento, os policiais localizaram 876 gramas de maconha, 70 gramas de haxixe, R$ 167 em dinheiro, uma balança de precisão, um celular e um cigarro de maconha. O homem relatou aos policiais que é usuário e também vendia as drogas e, diante dos fatos, ele foi preso em flagrante e levado à delegacia de polícia. Alisson Justi é empresário e proprietário da casa que pegou fogo na segunda-feira na rua João Bão, no bairro EFAP, em Chapecó. Ele mora em Planalto Alegre e recebeu a notícia enquanto trabalhava. A equipe do Clique RDC e do perfil Um Efapiano no Instagram entrevistou o Alisson. Vamos ouvir essa história.
7: Olha, essa casa eu construí faz em torno de 10 anos. Eu fiz ela, então morei aqui por 9 anos, saí e aluguei essa casa. O que eu fiquei sabendo, né, é que me ligaram que a casa estava queimando. A casa estava pegando fogo e eu subi. Cheguei aqui e já estava desse jeito, ainda não tinha mais o que se fazer. Aqui eu trabalhei, tirei boa parte do meu sustento, trabalhando honestamente, não prejudicando ninguém. Né. O que eu fiz foi a maioria dessa casa, né, porque tinha oficina aqui, então... Perguntar por mim aí em Chapecó, grande parte me conhece. Construir? Não sei. Uhum. Quando vou construir, como vou construir, entendeu? Por enquanto, é deixar assim. Uhum. Até conseguir dinheiro ou alguém ajudar com alguma coisa para tentar reerguer isso aí. Mas de momento, só vou limpar por causa da sujeira, né? Uhum. Por causa dos bichos aí.
2: Pois então, ele nas suas redes sociais, a princípio, não tem pedido ajuda, mas, de qualquer forma, temos aí a história com os ouvintes, e se você pesquisar por Alisson Juste nas redes sociais e quiser ajudá-lo, pode ajudá-lo, porque é uma situação complicada quando você perde uma casa, mesmo que você tenha outra residência também, como é o caso deste empresário. 8h29 da manhã, vamos falar de eleições.
0: Pode falar.
2: Pesquisa IPC, Instituto de Pesquisa Catarinense, que tem sede em Criciúma, contratada pela Associação Catarinense de Jornais. 1.050 pessoas foram entrevistadas em 49 municípios do estado entre quinta-feira e domingo da semana passada. Margem de erro, 3 pontos percentuais para mais ou para menos. Nível de confiança, 95%. Código no TSE, SC04254/2026, por cortesia do Diário do Iguaçu, foram fornecidos à Condá FM os números apenas para governo do estado. Como essa pesquisa da Associação Catarinense de Jornais, primeiro, os jornais diários do estado é que tem que publicar essa pesquisa, mas ainda assim, está na capa do Diário do Iguaçu, mas nos forneceram um documento também para lermos aqui na Condá FM a pesquisa para governador. Muito obrigado. Votos válidos, cenário estimulado.

0: 0,7% para Ralph Zimmer, que fica em último. Então, esse é o cenário de votos válidos. Entre os entrevistados, 10,7% do universo da pesquisa é de brancos, nulos e indecisos. Votos válidos corresponderam a 89,3% do universo. Então, estes são os números para governo do estado publicados pela IPC. Hoje à noite sai a nova pesquisa Quest NSC. Amanhã, perto das 11 horas da noite, é o último debate entre os candidatos ao Senado por Santa Catarina, que é também da NSC. E hoje, daqui a pouquinho mais, no Sala de Debates, nós vamos estar falando sobre eleições, até porque temos, como muitos já sabem, a situação, infelizmente, de não termos conseguido fazer o nosso debate entre os candidatos ao governo do estado. Então, Raquel Lang tem um recado importantíssimo para você ao abrir o Sala de Debates daqui a pouquinho.
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0: Muito bem, vamos continuar com o noticiário, falando primeiro de Polícia Militar. Por volta das 3 da tarde de ontem, a PM realizou a abordagem de um veículo que transitava pela rua Tiradentes, no bairro São Francisco, em São Lourenço do Oeste. Durante a abordagem, os policiais viram no banco traseiro do automóvel diversos tabletes com características de entorpecentes e forte odor de maconha. Lá haviam 250 quilos da droga. Bah. Os dois ocupantes do veículo foram presos em flagrante e levados à delegacia de polícia. Em Concórdia, na noite de ontem, a PM prendeu dois homens por tráfico de drogas no bairro Liberdade. Um homem foi abordado após deixar um imóvel e com ele foi localizada uma porção de maconha. Depois, a PM realizou a abordagem de outros dois homens no mesmo local. E durante as buscas foram encontradas porções de maconha e cocaína, três comprimidos de êxtase e uma balança de precisão, embalagens usadas para fracionamento e outros objetos relacionados à preparação de entorpecentes. Ao todo foram apreendidos 54 gramas de maconha, 33 de cocaína, 3 comprimidos de êxtase, 3 celulares e uma balança de precisão. Os dois homens foram presos em flagrante e levados à delegacia de polícia. Já na tarde de ontem, a Polícia Militar recuperou uma moto com registro de furto e roubo no bairro Nossa Senhora da Salete, em Concórdia. A Polícia Militar foi acionada após um morador informar que havia uma moto abandonada nos fundos da casa da sua mãe e no local os policiais localizaram a moto. Após consulta aos sistemas, constataram que ela tinha registro de furto ou roubo e então houve a devida recuperação. 10 para as 2 da tarde de ontem, Rua Oswaldo de Kuzonkowski, bairro Nossa Senhora de Lourdes, em Xanxerê. A Polícia Militar foi acionada pela Agência de Inteligência para prestar apoio a uma abordagem

0: abordagem de um homem de 36 anos que retirou uma embalagem de uma região íntima e colocou ela em uma mochila. Durante a busca pessoal, foram localizados na mochila uma peça de carne do tipo entrecote, 960 gramas de entrecote, que garantiria o churrasco de domingo, né?
1: Quanto?
0: 960 gramas de entrecote.
1: Ah, não.
0: Ia fartar. 116 pila de carne.
1: Não, ia fartar.
0: Ia fartar?
1: 960 gramas é para duas pessoas, acabou.
0: Duas garrafas de bebidas alcoólicas que não nos interessa. O abordado relatou ter adquirido os produtos de outro homem nas proximidades do bairro Santos Dias. Aí vai. 30 pila ele pagou.
1: Pagou 30 pila?
0: Só o entrecote 116 ele pagou 30 pila.
1: Ai, ai. E mais um Smirnoff e um conhaque prudente.
0: O presidente. A agência de inteligência constatou que a carne foi furtada de um supermercado no bairro dos Esportes e daí o homem foi preso por receptação e levado à delegacia.
1: E eu não quero fazer propaganda pra ti, André, pra quem tá acompanhando, até porque o pessoal não paga a gente aqui, né? Mas, cara do céu, eu sou fã desses produtos da Arvoredo, viu?
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0: Realmente. 6:30 PM de ontem, reserva indígena Baixo Samburá, interior de Ipuaçu. Um homem de 61 anos, morador da localidade, estaria efetuando tiros nas proximidades da reserva.
1: Billy the Kid.
0: Diante das informações, os policiais foram até o local e conversaram com o suspeito, que confirmou ter a arma e alegou tê-la comprado em razão de ameaças que estaria sofrendo.
1: Mas daí não.
0: Com a autorização do morador, foi localizada atrás da porta da casa uma arma de pressão modificada para calibre 22 e 6 munições do mesmo calibre. O homem foi preso em flagrante e levado à delegacia.
1: E cortou a coronha da espingardinha de pressão, né? Ficou a parte de baixo da coronha. O cano, né, pra dar o movimento e a estrutura da arma, né, e o gatilho. A coronha ele cortou, daí ele mandou dar uma passadinha aí de um trabalho pra alargar o cano, né, e daí calçar a muniçãozinha de calibre 22 pra fazer tiro a tiro, né, e cortou também o caninho da espingardinha de pressão. Ah, Zé de Abaria. Vai, André.
0: 4:20 PM de ontem, rua Victor Konder, em Xanxerê, acidente de trânsito. A polícia militar foi acionada, o corpo de bombeiros também. O condutor da moto, um homem de 19 anos, teve lesões e levado foi ao Hospital Regional São Paulo para atendimento médico. Segundo as informações preliminares, a condutora do Chevrolet Onix, que bateu nessa moto, uma mulher de 45 anos, estava no sentido centro-bairro quando a moto tentou realizar uma ultrapassagem pela esquerda e bateu na lateral do Onix. O terceiro veículo envolvido, um Fiat Linea, que estava estacionado, foi atingido após a queda da moto. E a moto ficou sob responsabilidade de um familiar do condutor. A moto perdeu o controle durante a manobra de ultrapassagem. Já em Abelardo Luz, 8:30 PM de ontem, na rua Ageniple Silva, esquina com a rua Pedro Ivo Campos, centro da cidade, outro acidente de trânsito. Durante as diligências, os policiais foram até o Hospital Rogacionista Evangélico, onde um homem de 55 anos estava recebendo atendimento médico. E conforme apurado, este homem conduzia um triciclo elétrico quando teria perdido o controle do veículo e bateu contra uma placa de sinalização de rua. E ali ele ficou ferido e foi necessário atendimento do corpo de bombeiros. Santa Helena, 8:00 PM de ontem, extremo oeste, furto de um Chevrolet Prisma nas margens da SC-496. Em contato com a vítima, uma mulher de 32 anos, ela relatou à PM que após um desentendimento com um ex-namorado de 37 anos, ele pegou a chave do Prisma e fugiu.
1: Deitou o cabelo.
0: Diante dos fatos, houve o registro do boletim de ocorrência e por volta da meia-noite de hoje, o veículo foi abordado pela guarnição transitando na mesma rodovia. O homem foi preso em flagrante e levado à delegacia de polícia de São Miguel do Oeste. Provavelmente hoje a mulher já vai poder retirar de novo o seu veículo. Guarujá do Sul, 12:01 PM de ontem. A Polícia Militar prestou apoio à Polícia Civil para um cumprimento de mandado de busca e apreensão no centro da cidade. Foram realizadas buscas na casa de um homem de 24 anos e apreendidos um celular e algumas peças de roupa que poderiam auxiliar nas investigações. Durante o cumprimento da ordem judicial, os policiais constataram que havia uma medida protetiva contra o morador relacionado a ameaças contra a sua irmã, que também mora no imóvel e estava no local no momento que a PM chegou.
1: Certo.
0: Diante disso, o homem foi preso em flagrante e levado à delegacia de polícia. 4h30 da tarde de ontem, a Polícia Militar atendeu uma ocorrência de ameaça e vias de fato no centro de Dionísio Cerqueira. Uma mulher de 45 anos relatou aos policiais que havia encontrado o ex-companheiro de 48 anos nas proximidades de uma loja e ele teria realizado ameaças contra ela. Segundo o relato, durante a situação, o homem também teria segurado a irmã da vítima pelo pescoço, determinando que ela não interviesse. Após o ocorrido, as mulheres foram até um estabelecimento comercial para buscar auxílio. O homem foi atrás delas e depois deixou as imediações. Enquanto a Polícia Militar realizava o atendimento, ele voltou ao estabelecimento e dali foi abordado pelos PMs, preso em flagrante e levado à delegacia de polícia. Também temos uma informação para fechar de acidente no município de Guaraciaba. Isso foi por volta das 20 para as 6 da tarde de ontem, 5h20, perdão, BR-163, linha São Cristóvão, envolvendo uma carreta Scania e um carro. Foi uma batida lateral em que a carreta bateu com a lateral de um Chevrolet Celta. O condutor do Celta, um homem de 63 anos, estava fora do veículo e teve dores na região das costas. Já a caroneira do Celta, uma mulher de 64 anos, ficou encarcerada e teve alguns ferimentos e precisou, portanto, os dois ocupantes tiveram ferimentos leves e foram levados ao Hospital de Guaraciaba para atendimento médico. Um motorista da carreta saiu ileso. E era isso, Prado.
1: Feito o brick, então, Andrezão.
0: Feito o brick, vem aí um sala de debates importantíssimo, dedicado às eleições, com Raquel Lang. Eu permaneço aqui na mesa dos comentaristas.
1: 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Shopping Campeiro, Atacarejo dos Naturais, Dr. Home, Agropecuária Pique, Atual Engenharia, KR Reboques, Audi Clínica e Camilo Automóveis. Chega na quinta-feira, o cara já tá, parece que tem um nó na língua, né? Mas tudo bem. Vamos dizendo obrigado ao nosso Deus pela oportunidade que nos deu de passarmos esse momento juntos, comunicando, integrando comunidades e sempre fazendo novos amigos. Amanhã é sexta e 7h25 da manhã estaremos de volta com mais um programa.
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24: Faltam 8 minutos para as 9 horas da manhã. Bom dia, Chapecó. Bom dia para você que acompanha a programação aqui da Condá FM 98.9. Você nos acompanha também pelo Face da Rádio, pelo YouTube, pelo nosso portal de notícias, o Clique RDC. Dia lindo na capital do Oeste, nessa quinta-feira. Que bom dia fresquinho. Mínima de 10, máxima que pode bater lá nos 23 graus, sem previsão de chuva. Vamos para uma historinha? Vamos voltar um pouquinho no tempo? Em 31 de agosto, portanto, há 24 dias atrás, nós encaminhamos aos candidatos ao governo do estado, cujos partidos alcançaram representação de 5 parlamentares no Congresso, o regulamento para o grande debate do Oeste. Guardem bem, que estava marcado para hoje. O convite tinha ocorrido 30 dias antes, né? Com o ok de quem vinha passando aqui pelo estúdio, com o ok de quem recebeu por e-mail para todas as coordenações de campanhas. Foram convidados Gelson Merizio, do PSB, João Rodrigues, do PSD, Jorginho Melo, PL e Ralf Zimmer, PRD. O único que confirmou presença. Num debate que então já não seria mais um debate. Quando só uma pessoa fala, é um monólogo. E assim como vem acontecendo nas candidaturas à presidência da República, o novo mote hoje, a nova onda em 2026, é não comparecer a debates. Velha guarda diria, fugiu do debate. Fato inédito? E aí a gente tem que computar isso, porque o nosso cansaço, a exacerbação de bater sempre na mesma tecla, né? Ele fica muito claro. Merizio é de Xaxim. João Rodrigues, e Ralf Zimmer são de Chapecó. Jorginho Melo é de Bicaré, no meio oeste. Gente, 4 candidaturas oestinas, o primeiro, segundo, terceiro e quinto ou sexto lugar. Não, os quatro primeiros são do Oeste Catarinense. E o que que eles fazem quando a gente organiza o grande debate do Oeste para falar com o eleitor do Oeste? Não vem. peculiaridades da eleição 2026. Só fica aqui, então, a nossa prestação de contas a você, ouvinte, que não teve essa oportunidade, né? Mas vamos falar o português claro. Não teve porque não quiseram, à exceção do candidato Ralph Zimmer, do PRD, os candidatos não quiseram conversar com você. Paradinha para o Café Melita, a gente volta já.
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1: Pois bem, 9h04, eu registro aqui um movimento que é um movimento inédito. Para quem é filho dos anos 80, dos anos 70, dos, né, até meados de 2000, ainda vai ter na memória, se não assistiu, mas alguns recortes você encontra no YouTube, por exemplo, na rede, né, do que eram os debates eleitorais. O máximo de ofensa era um Brizola chamando Lula de sapo barbudo. E era cômico, porque era um tempo em que, acima de tudo, pensar a proposta, a diferença, e a diferença fundamental de visão de mundo. O debate mensura o equilíbrio emocional, mensura a capacidade de argumentação rápida, mensura a coerência de quem disse uma coisa num bloco e depois é talvez ser colocado, né, questionado sobre essa mesma afirmação no bloco seguinte. E hoje, talvez um efeito das redes sociais, cada um fala para sua bolha. É curioso e confortável quando nós dizemos que os nossos adolescentes e nossas crianças estão perdendo o sentido gregário, estão perdendo a resiliência, estão perdendo até a coisa mais tranquila, que é manter uma amizade, porque você dá um ghost e desaparece quando a coisa fica feia, você cancela quando você não gosta. Né? Os adultos que vão nos representar no executivo ou no legislativo, eles estão adotando, é a visão que eu tenho, essa mesma levada. Por que que eu vou me indispor se eu posso falar só para mim mesmo, para os meus seguidores, para o meu público e ficar muito feliz? Eu simplifiquei pra caramba, mas é o reflexo do primeiro tradicionalismo. Gente, a Band, ela é precursora nisso. Tanto que existe um calendário nacional, o primeiro na Band para as eleições presidenciais, o último na Globo. E o que está estampado aqui na manchete agora, deixa eu puxar, manchete do jornal O Globo. Aliados tentam convencer Lula a ir debate, o debate da Globo, no primeiro turno, diante do crescimento de Flávio. Mas o presidente resiste. Rapazes, que modinha é essa? Estou aqui com professor Robson Santos, professor Givanildo Silva, juiz aposentado, advogado Írio Grolli, jornalista André De Lázari. O que está pegando? Sejam bem-vindos. Eu jogo o microfone não em vocês, para vocês.
8: Permitam-me começar hoje, senhores. Por causa que, como alguém que trabalha aqui todos os dias na rádio, eu tô com uma bronca desgraçada. Me permita os ouvintes usar esse termo.
1: A juventude, seus arroubos.
8: Bom dia, Írio Grolli. Bom dia, Givanildo Silva. Bom dia, Robson Santos, doutores, amigos. Bom dia, Raquel. A tristeza nossa compartilhamos com os ouvintes hoje. O desrespeito que estamos sentindo enquanto Grupo Condado de Comunicação compartilhamos com os ouvintes hoje. E falando de eleições presidenciais, também temos que afirmar que ontem a Record cancelou o debate presidencial de domingo, porque Lula e Flávio não irão. Então, nós só tivemos um debate na Record, na Band, sem Lula e sem Flávio, e estamos correndo o risco de que a Globo, que não costuma cancelar debates, venha fazer o debate da quinta-feira, às 21h30, no último ato da campanha presidencial, pelo menos sem Lula. Então, a situação é uma situação inédita. E para quem está acostumado a, na prática e no exercício de jornalismo, ter o debate, ter a sabatina como instrumentos de apoio ao eleitor e de dissecação dos candidatos, porque o que é um dos trunfos do debate que nós, de certa forma, vendemos e uso o termo vender para que você, ouvinte, entenda a importância do formato do debate. Mesmo tratamento a todos os candidatos. A tal da isonomia é aplicada a todos. Todos vão ter, ao final do debate, o mesmo número de minutos para uso da palavra. Não é igual ao horário eleitoral gratuito, em que os candidatos falam o que quiser para você e em tempos diferentes. No debate, não. Eles precisam falar da forma como nós queremos, de certa forma. Eles têm o tema livre, mas também têm os temas específicos, e todos terão direito ao mesmo número de minutos ao final da soma de todos os blocos. Claro que isso também vai exigir daqui para frente uma revisão do nosso posicionamento. Em 2022, houve um esforço interessante na troca dos formatos de debate. O uso do banco de minutos, que a Band criou em 2022, por exemplo. A Globo replicou no
9: mas
8: debate.
9: Mas eu achei muito complexo. Uma coisa muito técnica, para quem não é do meio, mas é muito complexo.
8: Mas assim, foi uma tentativa. E que garantiu a presença de candidatos. Não podemos dizer que não. Então já havia um certo desgaste. Comparado a 4 anos atrás, chegamos ao fundo do poço. Isso, sem dúvida nenhuma. Mas, igualmente, vamos ter que fazer, não por nossa culpa, mas porque queremos que em 2030, como ocorreu em 2022, todos os candidatos a governador venham para Chapecó, revisar alguns princípios, revisar algumas normas técnicas, entender o quanto que as redes sociais aumentaram sua participação ou quanto que falar para a bolha aumentou. Mas, o porquê aumentou tanto o interesse
9: se rende
8: dos candidatos.
9: Tanto voto. Será que rende tanto voto você falar para a sua bolha? É uma pergunta que deve ser feita, porque essas são as novidades, né? Uhum. Eu digo, o que, que acontece, a beleza do debate, e veja, pela rádio eu não sinto, eu confesso. Eu não sinto porque eu, por exemplo, sou uma privilegiada, nós fizemos as sabatinas. Nas sabatinas, uma peculiaridade, veio João Rodrigues, veio Zimmer, veio Gelson Merizio. Jorginho não. Jorginho não gosta de meio de comunicação. Nem na sabatina, que ele ia falar sozinho, só ia ter ver as nossas perguntas, não veio. Mas eu sou uma pessoa privilegiada, eu consigo montar na minha cabeça, entender, mergulhar nas propostas. Eu sinto pelo eleitor, porque ele poderia ter o tema é saúde, cada um minuto e meio vai dizer, é isso, isso, aquilo. E aí eu vou pensar, poxa, gostei, não gostei, aquilo lá me chamou a atenção. Esse eu acho que é o desrespeito. É com quem fala, é com as entidades que lançam campanha, voto, valorize o voto pelo Oeste, tem que dizer o nome certo da campanha. Uhum. É com quem fala das demandas que são nossas, que não são de Criciúma, que não são de Itajaí. São nossas as demandas. Ah, procura na internet, assiste o horário político. Para mim tá por aí. E os demais, os mais experientes da mesa, como se sentem? Bom dia, professor Robson. Seja bem-vindo.
10: Raquel, bom dia. Bom dia, André. Bom dia, doutor Írio. Bom dia, professor Giva. Bom dia a todos os ouvintes da rádio. Eu faço uma análise a partir de dois viés e um deles me preocupa muito, né? Porém, que um deles, na minha opinião, é o retrato mesmo do que a gente... do problema seríssimo, né? E do problema que a gente está enfrentando. E um problema que eu vejo, assim, as coisas acontecendo sem muito horizonte para mudança, pelo menos para os próximos 4 anos. Você, na tua introdução, Raquel, tu disse aqui que os mais antigos diriam que os candidatos estariam fugindo do debate.
9: A velha guarda fala isso sem papas na
10: língua. Sem dúvida. Por quê? Porque nós somos de uma geração que o debate era muito importante para uma campanha eleitoral. Os debates, eles inclusive decidiam eleições, né? Se nós lembrarmos a eleição de Fernando Collor de Mello, né? Como os debates daquele momento, quem era Fernando Collor de Mello?
9: Um caçador de marajás, né? De um lugar que a gente não conhecia.
10: E a sua expressividade, ou tudo chegou no resultado que chegou... que foram, sim, como você mesmo falou, né, daqueles debates, talvez um dos mais relevantes que o brasileiro pôde, e com um número significativo de candidatos, inclusive, mas candidatos, né, que inseridos ali no que realmente a proposta do debate era importante. No entanto, hoje a nossa geração, né, já não é mais a geração do fiel da balança. E, infelizmente, a geração que hoje está decidindo os rumos do Brasil, a gente já está diante de uma geração muito tecnológica. Então, os candidatos também perceberam que talvez o palanque ideal, a trincheira de se talvez conquistar os votos do eleitor, né, são as redes sociais, são a internet, né, e estão migrando. Mas não deixo de também ressaltar aqui, concordo com o André, concordo com a posição da rádio, porque o debate, especialmente do Grupo Condá, é uma tradição do grupo, é uma tradição da rádio, né? Isso é, sem dúvida alguma, um desrespeito imensurável. Ponto. Uhum. Né? Não avalio de outra forma. Quem realmente não veio, não confirmou sua presença, né, a minha leitura disso é absoluto desrespeito. Não com o grupo. Com o Chapecó, com o eleitor de Chapecó, com a região de Chapecó. De outro ponto, nós temos o maior problema disso tudo, né? O problema que nós estamos hoje enfrentamos na última eleição, e eu acho que vamos continuar enfrentando esta porcaria nos próximos 4 anos, né? Que é esta, quase falei o palavrão aqui, mas essa coisa da polarização. Uhum. O eleitor polarizado, ou eleitor que acha que se não é direita é esquerda, ou se não é esquerda então é direita, não está mais preocupado com proposta. E eu desafio aqui, quem é o eleitor, o ouvinte mesmo, você que está nos ouvindo, quem de vocês parou uma hora do seu dia que seja para ler um plano de governo dos candidatos? Eu perguntei esses dias com um grupo de amigos, quem de vocês aqui já leu? Você vai votar em quem? Ah, vou votar no fulano. Tu já leu o plano de governo dele? Não, ainda não. Tu vai votar em quem? Eu vou votar em Beltrano. Tu já leu o plano de governo? Não, não li. Por quê? Porque a decisão não é mais por quem tem a melhor proposta. E o grande problema está sendo, né, um outro lado importante, que também não podemos desconsiderar, aquele absurdo que foi também os debates das últimas eleições. Né? Protagonizando cadeirada, protagonizando...
9: Ah, o
10: circo. Quer dizer, virou um circo mesmo. Quer dizer, aquilo que era algo sério virou um circo. E não só isso. E veja como o reflexo disso é em nível nacional. Em todos os estados, os candidatos se ausentaram dos debates. No Paraná, aquele Nécio do Sérgio Moro não participou de nenhum.
9: É na
10: Sabatina. E ainda bem que não foi, porque até a voz dele é irritante, sabe? Até falar ele não presta. Então é importante mesmo que não vá em debate. Só que está liderando as pesquisas. Sabe? Por quê? Porque o eleitor está preocupado que é o cara que prendeu o Lula, então vou votar nele. Não está preocupado na proposta de governo. E nós falávamos aqui em off, quer dizer, olha o que é a expressão do Paraná na região sul hoje, dos 3 estados da região sul, o que é o Paraná? Mas o candidato Ratinho Júnior corre o risco de não ir para o segundo turno. Porque o eleitor não está preocupado com proposta, não está preocupado com desenvolvimento, ele está preocupado entre direita e esquerda. E isso é um problema seríssimo. E nós, como sociedade, em vez de evoluir, a gente está retrocedendo.
9: Os demais... Givanildo Silva, eu gosto de deixar o Írio por último, porque o Írio é a voz da experiência. Ele fecha, aí tá, né? Todo mundo tchananã, eu digo, calma. Então o Írio é o nosso, né, o nosso fiel da balança, o nosso mediador de humores. Givanildo Silva, bom dia, seja bem-vindo. Em termos de números, não sei se já parou para pensar, o candidato ganha mais ficando em casa, o candidato ganha mais fazendo pequenos comícios, encontros, indo a sabatinas individuais, onde ele não é exposto àquela adrenalina. Quem será que tá batendo? Bom dia, seja bem-vindo.
11: Bom dia, Raquel, bom dia, Dr. Robson, bom dia, Dr. Lili, bom dia, André, bom dia especial aos nossos ouvintes. Oeste tem de 25% a 30% das exportações totais de Santa Catarina em tonelada. Não em, em parte financeira, porque a gente tem o norte ali com Joinville e Jaraguá do Sul, que exportam bastante máquina. A gente tem WEG, tem outras indústrias ali. Então, exportação em valor financeiro, né, tirando o efeito porto, nós estamos aqui com 25% a 30% da exportação. Ou seja, nós somos o número 1. A região oeste é a região número 1 em exportações totais de Santa Catarina. Então, a gente pode não ter uma representatividade muito forte em eleitores, né? Porque a população é menor em relação ao litoral, 15%. Mas, dito isto, para mim, é um desrespeito, tá? É um desrespeito muito grande. Porque, gente, a gente quer mostrar, né, as nossas pautas, né? A SIC vem desde 1950 com a mesma lista de pautas.
9: Uhum.
11: É a duplicação da 282. É a ferrovia. Foi aprovado agora o projeto, né, para Correia Pinto, da ferrovia até Chapecó. Até
9: Chapecó, Abraço, né? Norte e Sul, né?
11: É. Então, nós temos aqui muitas pautas que são nossas. Claro que muita coisa mudou nos últimos anos. A gente vê Chapecó crescendo, né, muito fortemente. É o autódromo que está se consolidando, que está chegando aí, né? Tivemos o elevado da bandeira, que, né, ajudou bastante ali na entrada de Chapecó. O aeroporto continua sendo um gargalo. O governo do estado assumiu os dois hospitais, né, financeiramente falando, mas parece que ainda tem uns 30 milhões em dívidas antigas lá da época da Covid, né, que está no CPF aí dos voluntários. Então a gente precisava, sabe, Raquel, tá com os candidatos aqui olho no olho, fazendo perguntas assim, o Jorginho não vir para cá, eu até entendo, porque a terra aqui é do João Rodrigues, ele foi prefeito 8 anos. E, né, agora, a hora que tiver a eleição, acredito muito fortemente que o Valmor Escolar se reeleja. Então, o João Rodrigues não vir para cá, eu até entendo.
9: O João, né? Ou o Jorginho?
11: Ah, perdão, o Jorginho.
9: Ah,
11: ai,
9: tá.
11: Falei errado. O Jorginho não vir para cá, eu até entendo, né? De não querer participar, não confirmar. Agora, o João não podia não confirmar.
9: Estranho, né?
11: É
9: bem peculiar isso.
11: O João Rodrigues deveria ter confirmado, tal como o Zimmer fez, né? Confirmou.
9: Sim, foi o único.
10: Mas eu acho que é aquilo que eu falei antes, quer dizer, é o circo que virou o debate, porque daí vai vir João com o Ralf para ser aquele circo que está sendo todas as vezes que se encontram.
11: É que depende da condução.
9: Porque os demais... Não, eu não falo, mas veja.
11: Depende das perguntas, depende do regulamento, depende da dinâmica.
9: Exatamente,
11: do debate.
9: Exatamente,
11: né?
9: Eu acho que...
11: O Condá sabe fazer muito bem debate, né?
9: E fundamentalmente...
10: Dois faria uma sabatina.
9: Tudo bem, mas se não. O Írio concorda comigo ou não nesse sentido, eu vejo muito mais... Nós somos um meio. É através é por nós que a coisa acontece. Então, eu particularmente não me ressinto, porque eu percebo, olha, se tiveram coragem de fazer em nível nacional com a Band, tá, quem somos nós? Exato. Vamos absorver isso. Mas eu me ressinto pelo ouvinte que é o eleitor. Para isso, assim, me dá uma levada amarga. Porque eu penso, poxa, qual a melhor oportunidade de você assistir os quatro protagonistas ali? Gente, eu pedi pro Lucas, eu não sei, acho que ele não conseguiu, mas eu tenho a foto do debate de 2022, que a levada foi inversa. Oito candidatos para nós acomodarmos no palco, para nós fazermos uma minutagem, para nós conseguirmos propiciar espaço para que todos, e os oito vieram. Os oito, até não tinha tanto aquela regra, né, de que, olha...
12: Não, todos cumpriam.
9: Todos cumpriam, todos tá cumpriam. Certo, todos cumpriam a regra de ter 5 parlamentares no Congresso. E agora que seria tão mais tranquilo com somente 4... Não é interesse, deixa quieto. E aí, Írio Grolli, é o pêndulo, são os movimentos, as novas formas de comunicar, como é que a gente pode fechar esse bloco aqui? Seja bem-vindo, bom dia.
13: A Raquel, né, que está frustrada ali, né? A vida é de...
11: Eu também, doutor Írio, né?
13: Não, a vida é de
10: todos, todos.
13: De dois senhores que mandam na nossa vida, né? A dor e o prazer, né?
9: Eles se alternam, né?
13: Você corre em busca do prazer, fugindo da dor, é assim a vida, né? E as coisas acontecem. Eu saúdo o doutor Rob Santos, o
11: Givanildo,
13: Giva, o André e os ouvintes. Eu faço a seguinte avaliação aqui. Depois da eleição do Barack Obama, que as redes sociais elegeram ele.
9: Uhum.
13: É. A rede social é mais democrata. Você olha quanto quer, quanto tem tempo, você participa, você dá resposta, você documenta, grava, diferentemente desses debates, né, que tu escuta. E os debates perderam credibilidade. Né? Os vendedores de esperança. Não tinha o... Que todo mundo ia comer picanha, não tinha essa esperança.
11: Agora assim. É manjada.
13: É. É, virou ridículo, né? Eu acho até, falando para o André, se o padre Kelman participasse, ia ter audiência.
8: Ah, que... Aí ia ter padre audiência.
10: Que falta faz ele, o Cabo da Ciolo.
9: Cabo da Ciolo.
8: Que desistiu da candidatura à presidência, que falta, sentido.
10: Imagina o Cabo da Ciolo com aquele chapéu de papel alumínio na cabeça no debate, ia ser extraordinário.
13: Então já virou brincadeira, gozação, né?
8: Como é? Sim.
13: Segundo ponto, mas... eu acho que agora está nesse final de reta de campanha, né? O pessoal está... Tá, os últimos compromissos que eles devem ter, né? Aqui, ali, nesses 10 dias que faltam, né? Uhum. Aí o cara não quer perder um dia, né? Por exemplo, vir a Chapecó ou...
9: Mas desculpa, Elio. Peraí.
11: Não perde.
9: Essa é a sacada. É. Até 4 anos atrás, você fazia o dia, porque você vinha para a capital do Oeste, você começava com o debate e depois você fazia um périplo. Claro. O mapa não mudou.
11: São Miguel do Oeste,
9: nós
11: Concórdia.
9: Seguimos sendo um polo.
13: Claro, mas assim, é que existe um comitê de campanha. Existem pesquisas internas. Não penso que isso aqui não é profissionalizado. Vale a pena aí?
9: Ó, a foto ali, para quem estiver acompanhando o Face e o YouTube, nós temos a foto aqui do debate de 2022.
11: Consegue nominar?
8: Consigo.
9: Vamos lá.
8: Jorge Boeira, Espiridião Amin, Ralph Zimmer, Jorginho Melo, Décio Lima, Jean Loureiro, Carlos Moisés e Odair Tramontim.
9: Pá!
8: Os 8 candidatos.
9: Literalmente memória fotográfica, porque 2 ou 3 me escapavam. 8 candidatos, galera. E fizemos.
13: Então, sim, só para concluir, né? Entendo que hoje há também um desinteresse da população para os debates, né?
9: Não. Cansamos?
13: Interessa, nem vou escutar, porque... primeiro, por falta de credibilidade, né? Do que os políticos ficam falando aí. O pessoal não acredita. Acredita, vamos dizer, acredita 20%. Aí eu digo, tá, eu vou fazer outra coisa mais importante do que ficar escutando esse pessoal. É uma pena, né?
11: É desrespeito. Desrespeito.
13: Depois tu sabe que...
9: Com a população, eu creio que é desrespeito.
11: Sim, se eles vêm para cá, eles conseguem gravar normal, como eles estão, porque eles hoje, com internet, você grava em qualquer lugar. Você tem 12 debates, você tira os cortes. Então, se o cara vem preparado, se ele realmente tem, ele consegue trazer umas frases...
10: Cria material de campanha.
11: Ele consegue produzir material de campanha e fazer os cortes, porque assim, eu entendo que a população não assiste o debate inteiro, mas a gente acompanha os cortes.
13: Vamos lá. Primeiro, eu já fui candidato.
11: Sim.
13: Entende? Então você tem que fazer uma pesquisa. O que que o povo quer que eu fale? Então tu tem aquela pesquisa e você tem que falar isso para ter voto. O que que a pesquisa hoje que está falando? Segurança pública, saúde, a corrupção,
9: alta do custo de vida,
13: Supremo. Então, tu tem que fazer um discurso nessa linha. Aquilo que te dá voto. Você vem catar você para fazer uma colheita de votos. Vou falar aquilo que dá voto para mim. Aí o discurso, por exemplo, do Lula, por que ele despreza Santa Catarina, um estado de branco, você acha que sou melhor que os do Nordeste? Dividindo preto e branco, homem e mulher, trabalhar na divisão para colher voto.
9: Dividir para conquistar, a arte da guerra.
13: Então é assim que hoje estão fazendo política, é isso.
11: Mas olha, no caso do Jorginho, só para falar da segurança, né? A gente está com o mesmo efetivo de policiais militares de 1984. Mas não tem agora uma nova formação, um novo... O Jorginho não está trazendo novos policiais?
8: É, o serviço temporário. Sim, vieram... É que os policiais militares podem ter um contrato temporário de até 8 anos e ter uma formação mais enxuta. Então, os cursos estão em andamento, inclusive aqui em Chapecó.
11: Então, né? Então, assim,
10: do qual eu entendo que é inconstitucional, mas tudo bem. Santa Catarina tem umas coisas.
8: Como também o Missão argumenta que o programa Mão Amiga em Chapecó é inconstitucional também. E não quis falar e não quis defender na sua campanha. Incongruências destas eleições.
9: Mas assim, veja, mas eu creio que o principal é a métrica. Para mim, a perda é pela métrica. É aquela história. Quando se fazia cursinho, há muito tempo atrás, resumo macetoso. Os professores diziam isso. O que, que você tem que ter? O conceito de cada matéria. Se você souber tal e tal disso, tal e tal daquilo, tal e tal daquilo, você vai bem. Então, o que havia era o parâmetro. O que o debate trazia era o parâmetro de eloquência. Eu busco muito isso. Então, como eu vou encerrar esse bloco como começou a fala do Iri aqui. Os candidatos optaram por buscar o prazer e fugir da dor. É dolorido, é chato, é ruim me expor num debate.
10: Prestar galera, contas não é tão simples assim.
9: Prestar né? contas ao vivo não é tão saboroso, não é tão legal. 9h29, a gente está atrasado. Paradinha pro Café Melita, voltamos já.
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8: Bem, 9h40. A gente segue aqui fazendo essa leitura do tempo, né? Toda quinta-feira nos reunimos. Eu ontem falei lá no grupo da exacerbação, do cansaço, né? Que é falar, por exemplo, em STF. Nós vamos alternando. Agora eles entram um pouco em dormência.
9: FIFA.
8: Oi? O quê? Como é que é?
9: É a data FIFA do STF.
10: Amanhã, 7 da manhã, Brasil e Austrália.
8: Veja bem.
9: Agora para o campeonato, volta só depois das eleições. Depois já vem recesso.
8: Flávio Dino garantiu isso com o pedido de vistas, então o foco agora
11: volta. Ele já tinha dado voto, não podia pedir vistas.
9: Não, não vamos voltar a falar disso. Não, chega. Volta.
8: Então, ó, então nós vamos falar do que há algum tempo não fazemos, a corrida eleitoral a partir do quê? de pesquisas, das malfadadas pesquisas. As pesquisas que em 2022, elas subverteram o pensado brasileiro, porque elas perderam o comprometimento com a equidade. A gente viu assim uma distância, nunca os institutos se desmoralizaram tanto e nunca estiveram a serviço do quê? Da informação comprada. Como é que a gente lida com isso, né? Tudo é um aprendizado. Nós não podemos também dizer, olha, não existem pesquisas. Eu vou para quê? Para sempre. A gente faz uma... para as menos discrepantes e para aqueles cujos institutos e quem adquire a... porque é um serviço pago, quem adquire a pesquisa, costumam ser balizadores um pouco mais confiáveis. Então, o Poder Data, instituto responsável pelas pesquisas aqui do grupo Poder 360, divulgadas em todos os meios de comunicação, ontem divulgaram um levantamento com a intenção de voto para a presidência da República. E aí a gente tem, para o primeiro turno, no que se fala sempre na estimulada, o entrevistado, ele recebe uma lista. Em qual desses candidatos você vota para presidente no primeiro turno? O que que aparece? Estão havendo mudanças muito contundentes. Lula, do Partido dos Trabalhadores, tem 43%. Flávio Bolsonaro, do PL, 42%. Há um empate técnico. Augusto Cury, do Avante, 6%. Só? E aí, quando me falam... Não, agora ele volta para o lugar.
11: Que ele estava com 12, né?
8: 12. Mas isso
11: que ele voou de galinha.
12: Exato.
8: Tá, mas eu vou concluir meu raciocínio.
12: Sim, perdão.
8: Por que que eu falo... mansplaining aí, gente. Não. Quando eu falo do Cury, o que que aconteceu? Na doideira do debate da Band, que não convém, que não é bom, que não sei o quê, eu fiz a seguinte leitura. Por ele ser polido e dominar a língua portuguesa, ele subiu do dia para a noite 12 pontos. Ele era praticamente inexistente, mas por ter aparecido, por ter conversado com o eleitor, por ter demonstrado respeito, ótimo, foi um voo de galinha, não se sustentou. Quiçá esse cara tivesse boas propostas. Não seria o debate ali um divisor de águas?
11: Telemedicina.
8: Mas vamos lá.
13: Posso fazer uma leitura?
8: Pode.
13: Eu fui o primeiro cara que disse aqui para o Robson que eu ia votar nele. Por quê? Porque ele é um escritor famoso, e inclusive eu li os livros dele, né? A Gestão de Emoções, que é o livro mais famoso que ele escreveu, né? Que não é para você fazer o velório antes que os fatos aconteçam. Né? Depois eu fui ver a folha corrida dele, né?
8: Uhum.
11: Eita!
13: Aí ficou feio.
8: Uhum.
13: Mudei meu voto, né? A eleição passada ele apoiou o Lula, fez um movimento grande, né?
11: Ah, é?
13: Então eu digo, não, então o cara que muda, que pula pra cá e pra lá, falta coerência, esse cara não é o cara que eu vou votar.
12: Melancia. Já me avisaram que ele era socialista, Fabiano.
11: Melancia.
8: Mas veja, aqui é o que eu falo.
14: E aí tem um candidato a governo do estado aqui que é a mesma coisa.
8: Exatamente. E que não está decolando, porque essa transmutação ela é difícil de aceitar, né? Eu vou seguindo aqui. Eu tinha parado no Augusto Cury, do Avante, 6%. Depois vem Renan Santos, Missão, 3%. Ronaldo Caiado, PSD. Inexplicáveis 2%. Zema do Novo, inexplicável 1%, com a Samara da UP e Rui Costa Pimenta do PCO e Clarina Barão do DC. Então esses todos 1%, os outros nem cito porque não pontuaram. Aí para a expectativa para o segundo turno, porque os números ali em cima, 43% e 42%, obviamente passa para o segundo turno. Aí, a primeira inversão que eu vejo, não empate técnico, mas inversão. Flávio Bolsonaro, do PL, no segundo turno, teria 46%. Lula, do Partido dos Trabalhadores, 45%. Branco e nulo, 7%. Não sabe, 2%. E também eu deixo aqui só para quem está, não vou fazer todas as leituras possíveis, porque elas, em verdade, não são possíveis. A gente tem que falar sempre em quem está pontuando nas pesquisas. Para fechar o dado técnico, 3 mil entrevistados pelo Poder Data entre 20 e 23 de setembro, pesquisa contratada pelo próprio Poder Data, confiança de 95%, margem de erro 2 pontos percentuais para mais ou para menos, registro no TSE BR 1739/2026. Que análise vocês fazem desses números agora?
15: Os 7% no segundo turno ali de branco e nulo é interessante, né? você abrir mão e não votar, ou votar nulo, ou votar branco, e não escolher, deixar que outras pessoas escolham
8: o
15: seu candidato e você no segundo turno, né? No primeiro também, a gente sabe, tanto que o Caiado está com 2, o Zema está com 1, por quê? Porque migraram para o Flávio. O Flávio faz 15 dias que ele está em campanha explícita, para quem acompanha um pouquinho ali as redes sociais, de trazer o maior número de votos da direita, dos outros candidatos que não conseguem ir para o segundo turno, já no primeiro turno migrar, né? O pedido do Flávio é esse, já que migrem para o Flávio. E mais 7% de branco e nulo no segundo turno é muita coisa, gente. Se tu botar isso em milhares de votos, isso é muita gente. É muita gente que tá abandonando.
12: 7 vezes 1,25.
14: Considerando ainda.
12: Quase 9 milhões.
14: Se eu creio que a tendência vai ser igual. As abstenções, né, serão também grandes.
15: As ausências passam, vai passar de 20, né?
14: Sem dúvida.
15: 20%.
14: Porém, eu vejo um cenário assim, que esses dias, até essa semana, escutei alguma coisa: o Flávio está eleito. Eu ainda tenho assim as minhas reservas. Não dá para cantar essa vitória aí já nesse momento.
8: Não,
14: né? É óbvio que o STF contribuiu muito para a campanha do Flávio. É óbvio que ali... Foi a partir dali.
8: Não é o STF, é a ocorrência do STF, escândalo. Vamos falar, porque vamos dizer, meu Deus, antes o STF dava a eleição para um, agora dá para outro, não é bem assim.
15: Me deu dó da Carmilúcia.
14: Só que nós temos uma situação importante, assim, né? Vamos olhar isso também a partir do período que nós ainda temos. Hoje nós temos em ser uma média de 30 dias ainda de campanha eleitoral. O período eleitoral é pelo menos mais 30 dias, né?
8: Por conta do segundo turno.
14: Por conta do segundo turno. E justamente em decorrência da situação envolvendo, né, aquela fatídica situação envolvendo o STF, eu falei isso na semana passada, né, pode acontecer, daqui a pouco surgir alguma outra mensagem, surgir algum outro escândalo que envolva o nome do Flávio, e aqui é uma questão, vai ser eleitoreira mesmo.
15: Mas
14: é uma questão assim, ó, de eleição é eleição.
8: Administração
14: eleição
8: de
14: é aquele xadrez que nós estamos falando aqui já, que é um tabuleiro, mexe
8: exatamente
14: a peça no momento certo,
8: no momento
14: na
8: convém
14: jogada certa, mas que convém.
13: Viu, Robson? Politicamente, se o cara não tem rabo, os caras fazem.
14: Né? Não vamos esquecer que o Lula perdeu a eleição
8: pro Collor
14: num programa do Fantástico nas vésperas da eleição.
15: Mas na época, né, o Fantástico tinha essa.
14: Mas não
15: essa
14: tem,
15: força
14: é isso que eu falei
15: toda,
14: antes.
15: Né?
14: Mas hoje qual é a força? Hoje a força é a mídia que vai mostrar aquilo que surge.
15: É muito dividido, né? É muito polarizado, né?
14: E tem outro ponto aqui, né? E que também já tem números nesse sentido, né? Nós tivemos ainda, na minha opinião, muito incipiente, né? Mas ainda já demonstrando um certo crescimento do Lula no Sudeste. Uhum. Né? E toda a possibilidade e articulação que precisa ainda aguardar para ver como vai ser o primeiro turno das eleições do Nordeste, que também vai fazer diferença para o segundo turno. Dependendo do que resultar da eleição no primeiro turno para o Nordeste, ali, aquele fiel da balança lá do eleitor nordestino pode beneficiar Lula ou Bolsonaro. Então, assim, ó, para poder saber quem vai ganhar a eleição, já falei na semana passada aqui, vai ser daqui um mês, quando a gente estiver aqui computando os votos, voto a voto, e vai ser como na última. A margem vai ser pequena. Entendo que nós vamos ter um grande número de abstenções. Talvez esse número de brancos e nulos aumente ainda mais consideravelmente, porque nós temos ainda... E de novo, quer dizer, essa situação envolvendo o STF, né, tem um outro ponto que também é importante. O eleitor polarizado... Isso não afeta.
8: Não.
14: Quem já
8: ele
14: decidiu, eu sou Lula
8: reta,
14: porque sou Lula,
8: ser, exato,
14: pode explodir o STF. Não vai mudar o voto dele. Eu sou Bolsonaro porque eu sou Bolsonaro, pode explodir o que for, não vai mudar o voto dele.
8: Exato.
14: Ou indeciso, ou... Aliás, ou indeciso, talvez uma coisa mude de um lado para o outro. Mas aquele indivíduo que não quer nenhum nem outro, também não vai surtir efeito qualquer coisa nesse sentido.
8: É,
14: e nós temos uma grande margem,
8: gente,
14: de eleitores que não quer nem Lula nem Bolsonaro. Por isso que eu digo que o segundo turno as abstenções serão elevadíssimas.
13: Eu acho que esse cara, que vem, tu coloca bem, desculpa aí, esse cara que não quer nenhum nem outro, ele percebeu que Alexandre de Moraes, que era o herói da democracia, o herói da esquerda, viram que ele é, tem os pés de barro. Não dá para acender vela. Então, aí viram que existe uma gangue ali no Supremo, né, brigando com o outro.
15: Quem está falando isso, certo? É um juiz.
8: Então, é um juiz aposentado, dói mais, gente, ainda. É,
13: e nós precisamos mudar isso.
14: Claro.
13: Se o Lula for eleito, vai mudar? Não, continua igual.
15: Não, 12 anos já de Lula,
13: né? Ao contrário, né? Está na hora dele ir para casa, né? Chega, né? Governo? Deixa, já está velhinho, já está decrépito, já está com
15: 79 anos.
14: É. Apesar que eu ainda acredito e imagino que se ganhar a eleição aqui, não vai terminar o mandato dele.
8: É. Bom, gente.
13: Então, mas então assim, para aquele que era meio indeciso, que tu fala que não ia votar, não, vou ter que votar para mudar o Supremo.
14: Sim.
13: Se ia mudar, se ia manter o Supremo.
14: Porque hoje são cinco indicações.
13: É.
14: Quatro mais uma que vai cair. O Moraes vai cair, ponto.
8: Eu creio que o Moraes cai. É insustentável, gente, é insustentável. Sim, sim, sim. Não é possível que a gente conviva com esse nível de naturalidade, de
13: herói da democracia.
8: O herói da democracia, o guardião. É. O guardião. 9h51, eu preciso chamar o intervalo comercial. Não é impressão do ouvinte, sim, os programas estão um pouco menores, porque temos que abrir espaço na programação para propaganda eleitoral gratuita. São textos avulsos e são os horários fixos. Eu quero conversar um pouco com o ouvinte, porque nós estamos sim nesse momento de reflexão. E é interessante isso. Para além do... A gente atualizou aqui os números de pesquisa nacional, mas existe o sentido de quem talvez esperasse, de quem talvez que dissesse, olha, que boa oportunidade, de quem se sentiu desrespeitado, porque é triste você fazer uma festa, convidar, e o convidado não vir, né? Você tem, se você quer aquela pessoa, porque você, né, busca ali algo. Então, a gente conjuga isso tudo com a fala do ouvinte depois do intervalo comercial. Voltamos já.
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8: Pontualmente 10 horas, hoje a gente consegue conversar com o ouvinte. Sim, na maior parte dos dias não, estamos aí correndo contra o tempo, mas vou tentar ser bem rápida aqui. O Ari Padilha, o Arizinho das Facas, ele expressa preocupação com a situação política no oeste de Santa Catarina, questionando por que, que figuras como João Rodrigues e Merizio não participam de debates políticos.
15: Exatamente.
8: Ele sugere que a falta desses encontros indica que há algo a esconder, porque um debate poderia fazer com que alguns perdessem pontos. Destaca também a dificuldade do momento político e manifesta preocupação dos oestinos, né? Pedindo esclarecimentos. É a reflexão que a gente abriu aqui. As coisas estão mudando e a gente tem que entender, né, o sinal dos tempos. O porquê das opções, né, o porquê do abrir mão da interação, é isso aí.
15: E eu concordo com o Vinte fazendo um comentário ali, porque assim... eu não sei se a gente tem pesquisas aqui do Oeste, só aqui da nossa região, para candidato do Estado. Mas o meu sentimento é que o Jorginho tem muito voto aqui no Oeste. Tá?
2: Sim.
15: O meu sentimento.
2: Tem um dado um pouco desatualizado, porque a última rodada da Neocamp eu não recebi os dados regionais. Mas no final de agosto, João Rodrigues estava na casa dos 50, 52% no Oeste e o Jorginho na casa dos 35, 37% de votos válidos.
15: Então, João Rodrigues, esse 35, 37% é importante.
2: Em Chapecó, João Rodrigues não tem... Atenção, ouvintes. Em Chapecó, não tem 80 mil votos João Rodrigues para governador.
15: Qual é o total?
2: O total de votos válidos, se a gente pegar as eleições de 2024... Uhum. O João Rodrigues fez 99 mil para prefeito, uhum, e o total chegou na casa dos 120 mil de votos válidos. Uhum. Vamos pegar o corte de 130 mil, porque temos 163 mil eleitores no município. Uhum. 60% daria 78. O João está girando na casa dos 75 mil votos para governador do estado nesse momento, uhum, Chapecó.
15: Menos do que ele fez na eleição.
2: 25 mil votos a menos.
8: Veja, nosso padrão aqui é o que aponta a pesquisa versus o que teve na urna na eleição passada para outro cargo.
15: Isso, exato. São os parâmetros. Isso justificaria João Rodrigues vir no debate hoje.
8: Exato. Essa reafirmação.
15: Por isso eu concordo com o eleitor.
14: Sem contar que, assim, ó, né, pelo que a gente pôde perceber nos... Não dá para chamar de debate no que foi feito até agora, né? Salvo aquele último, em que o único, né, que o Jorginho participou. Em todos eles, o João nadou de braçada nos debates. Quer dizer, não tinha motivo para não vir, né?
15: Sim.
14: Então, seria, de novo, um protagonista do debate hoje aqui.
8: Com certeza.
14: Colheria os frutos disso, né?
8: Me chateia porque, assim, ó, ai, a falta da representatividade do Oeste, ai, a bancada do Oeste anêmica, ai, porque o Oeste nunca teve... Gente, dessa vez são os quatro candidatos, os quatro são do Oeste. O que está acontecendo? Essa conta para mim que não fecha. O nome do debate é Grande Debate do Oeste. Realmente, para mim, assim, tá difícil entender. Bom dia para todos. Aqui é o Adenilson do Bela Vista. Não sei se perceberam, mas esse ano a política está xoxa. Acredito que seja por toda a sujeira, tanto de esquerda quanto de direita, que aos poucos vai cansando. Até a Copa do Mundo rendeu mais assunto que as eleições desse ano. A política, no fim das contas, está interessando mais para a geração 40+, do que para os jovens.
14: Perfeito.
8: Isso, via de regra, você vê lá, por que a questão dos BRICS, lembra do Reino Unido e o BRICS? O que aconteceu? Os conservadores, que eram mais velhos, foram para a urna. E os mais jovens, que achavam que não precisavam, não foram.
2: No Brexit.
8: Então, isso... Brexit, meu Deus, coitada
2: isso,
8: da Raquel.
2: Foi...
8: União Europeia. Eu falei BRICS?
2: BRICS. Falaste BRICS.
8: Quinta-feira.
2: Só para contextualizar o ouvinte, foi o referendo em 2016 que definiu pelo voto popular que o Reino Unido
8: sairia da União Europeia. Aí, o que aconteceu? Os mais velhos foram, os mais jovens não queriam saber.
2: Um milhão de
8: votos. E depois
2: diferença.
8: Ficaram... solando, porque não era aquilo.
15: Por isso esses 7% aí de branco e nulo e mais os 20% de abstenção, 25%, gente, isso faz muita diferença. Você não deixe para o seu colega decidir o seu futuro. Vá lá, vote, escolha.
8: Eu sou suspeita a falar, porque eu acho que é um dever, é um direito. Eu sempre penso, tirem isso de mim amanhã. Ah, porque eu não quero votar, eu não encontro ninguém. A gente falou, são 400 e poucos candidatos a estadual, 200 e tantos a federal. Não é possível que a gente seja tão chatinho que não encontre ninguém bom. Né? E esse que torce o nariz. Ah, se amanhã sair uma ordem vinda lá do Alexandre Moraes dizendo ninguém mais vota nesse país, aí todo mundo vai pra rua reclamar. E agora que pode, não quer. Bom dia.
14: E assim, né, Raquel? Eu não quero... talvez criar uma outra pauta do programa, mas é uma questão que a gente precisa refletir, né? Não dá para admitir, e olha o problema da política, olha o problema dessa polarização, olha o retrocesso, né? Nós estamos aí convivendo hoje com críticas ao próprio voto feminino, sabe? É uma situação absurda,
15: crítica, assim, voto feminino, sabe? Que gente,
14: como assim? Questionando isso em internet, defendendo um monte de coisa. O próprio TSE diz aqui que foi a eleição com 380% a mais da violência eleitoral contra a mulher. Quer dizer, é um troço absurdo que nós estamos convivendo hoje. Não dá para entender que momento, onde nós chegamos, né? E eu concordo, então, um pouco com o ouvinte. Quer dizer, é o problema dessa política que está perdendo o encanto para todo mundo.
8: Eu estou desencantada, não pela condição de gênero, eu estou desencantada pelo saldo total.
14: E as consequências são gravosas, são temerárias até.
3: É um detalhe no segundo turno, né? Sempre falei aqui que o Centrão não é do Grêmio nem do Inter, é do Grenal, é de quem ganha. Dependendo o resultado das pesquisas, eles pulam tudo para um lado.
14: Exato.
3: Se a pesquisa disser que o Flávio está na frente, eles vão puxar lá para querer dividir o poder. Tanto se o Lula está na frente, eles vão pular do Lula.
15: O Kassab apoiando o Lula explica essa votação que hoje tem o
2: Caiado.
15: O Caiado, né? O Caiado despencou, está com
14: 2%. Sim,
15: né?
14: sim.
15: Porque o vice dele é o Kassab. Defendeu o apoio ao Lula.
14: O Caiado tinha grandes condições de se tornar terceira via viável e está concorrendo de igual para igual.
8: Realmente, você vê ali, podia... Bom, vamos lá. Bom dia. O fim dos debates esse ano só beneficia os ouvintes. Haja vista que nenhum candidato tem proposta, só oferecem acusações mútuas. É uma vergonha não ter um candidato decente para o povo eleger. Temos que escolher o menos pior. Bárbara Junges, ou Junges. Vou seguindo aqui. O Valdir Santos, de Seara, nos acompanha. Destaca dois pontos principais. Concordo com o André de Lázari sobre a recusa dos políticos em participar de debates, atribuindo isso ao desinteresse deles pela opinião pública, né? E a tentativa de evitar questionamentos que os comprometem. Sim. Segundo, critica os eleitores que votam sem consultar os planos. Porque parece assim, a gente tem que fazer isso, gente. Até mais de casa.
2: Eu li o plano de governo de todos os candidatos a governador e eu sei qual foi bom, qual não foi. A análise está lá na coluna no Clique RDC. Tive surpresas. Essa surpresa aí, o eleitor só vai ter se ler.
8: Se ler, não tem como não. Tem que buscar.
14: E não ler.
8: E realmente, eu vejo assim nas sabatinas, né? O mote, o sambinha de uma nota só, a gente vai percebendo. Tem que ter essa, né? Mas enfim.
14: Tu veja que hoje seria uma grande oportunidade do ouvinte do Seara aqui, do eleitor do Seara, podia estar aqui hoje.
8: Podia estar aqui ouvindo.
14: Sabe? Pedindo esclarecimento, pedindo uma prestação de conta do governador do estado para ver o que vai acontecer, quando que vão terminar essa porcaria dessa estrada.
8: Aí, professor Robson se exalta um pouco porque ele usa a estrada.
14: Ele usa a estrada toda semana.
15: É que teve mais uma morte em Concórdia há pouco tempo atrás.
2: Teve, domingo?
15: Por conta de estrada.
14: Sabe?
15: Exatamente.
14: 4 anos para fazer uma estrada, 4 anos para fazer 30 quilômetros. 30 quilômetros.
3: O melhor plano foi Plamec, de Celso Ramos. Teu pai falou aqui, né?
8: Aí não ouvi. Qual que era o Plamec?
3: A MEC criou o BESC do Celso Ramos, criou a Universidade do Estado de Santa Catarina. Estava tudo no plano. Depois veio o plano 15.
2: O de Luiz Henrique, aquele ali foi forte.
3: Então veio os planos. Está aqui, o povo está aqui, pega aquele. Agora não tem mais nada disso.
15: Jorginho é boa, né? É estrada boa, é saúde boa, educação.
2: A forma
15: boa,
2: como ele agradece ganhou a eleição em 2002 é caso de estudo, gente. Meu Deus.
8: Eu tenho aqui o plano 15. Ótimo. Pá! Deixa eu ver. Ouvinte, então, realmente, hoje estamos aqui discutindo, né, o não debate. É, o Daniel Tonê, parabéns ao Giva pelo seu aniversário.
15: 50?
2: Sim. Hoje?
4: Hoje.
2: Oh, meu Deus.
8: Mas olha que coincidência. Ontem o entrevistado, o prefeito. Parabéns, Giva. Saúde, felicidade. Obrigado. Sempre.
3: Como se fosse a Cuca,
15: que eu trouxe.
8: Ah, eu tenho que dar aqui uma...
15: Tem Cuca, tem Cuca.
8: Tem que dar um... Bom, Mercado Terra Nossa nem é nosso parceiro, mas produz coisa muito boa. E hoje o prof. Robson tá muito querido. Ele trouxe pra gente Cuca, pão de queijo. Tá uma...
3: Quebrou a pau hoje.
8: Hoje, realmente, é, né, pra tristeza do Eduardo Destre.
2: Para a tristeza dos candidatos.
8: Que também não, ótimo.
4: É pra que vocês percebam como a terceira via é melhor de todas.
8: Aê! Bora lá, vou seguindo aqui. É, o Pedro Cipriani, por que João não faz campanha pro Caiado? Jorginho e Merizo fazem campanha, né, pros candidatos deles.
4: O João tá fazendo. Sim.
3: Adorei a pergunta.
4: Sim.
8: Eu aqui eu percebi o que, que o João disse: que o Caiado não decolou. Não caiu na graça do povo.
2: Quero ver quinta-feira que vem, que o encerramento da campanha do João é no Parque da FAP, aqui em Chapecó. Se ele vai pedir voto pro Caiado.
3: Mas o Giva falou hoje, falou certinho agora.
2: Kassab.
3: Ele é o problema do Kassab. É. Por isso que o Caiado não decola, o Kassab diz que tem que apoiar o Lula.
2: Kassab
3: o candidato a
2: vice do Caiado.
3: Acabou com o Caiado.
4: Sim.
3: Aí ele desceu lá embaixo.
8: Bom, vou seguindo aqui, Cris Virtuoso.
2: Minha mãe.
8: Essa estratégia priva o eleitor do confronto direto de ideias, enfraquece o debate público e favorece apenas o consumo de narrativas publicitárias controladas. Palmas para a Cris, porque é isso.
15: É daí que vem
8: quando
15: a inteligência do André.
8: Viu, ó, é da mãe, olha só. É aquela história. Você tem peças prontas, mas você não tem a questão ao vivo, né? Você tem lá um produto. Deixa eu seguir aqui para quem ainda não participou. João Benelli. Não, deixa eu ver o que ele diz aqui. Não, ele não tem a mensagem. Eu vou agora para o Face. O Jumir Secom. Bom dia, Jumir. Quem ainda assiste TV, qual a razão de os candidatos estarem fugindo dos debates? Não dá impacto. Pois é, mas eu vejo, Jumir, que são vários os meios, né? Tem TV, tem rádio. O que tem de estranho é uma postura. A Clarice Galbert ficou faltando... Como é que é? Ficou faltando um do outro candidato. Na apresentação, nada concreto. Clarice, desculpa, não deu para entender. Du Alves, só os planos... De João Rodrigues, ele tem. O plano dele é falar mal do Jorginho Melo o tempo todo, diz aqui o ouvinte. O Lucas Venâncio me deseja um bom dia. Ótima quinta-feira. Esses candidatos se colocam. Opa, Venâncio, não posso falar isso. Ele está desejando aos candidatos, assim, de uma forma bem tranquila, um bom passeio no Rio Uruguai. Eu só avisei aqui, tá?
15: É de barco.
8: Por favor, eu corrigi
15: turismo,
8: aqui.
15: Turismo.
8: Ele fez um desejo aqui. Não. Bom dia. Eu discordo do Robson em votar em quem tem mais proposta. Eu vou votar no caráter, na honestidade. A proposta nem sempre condiz com o candidato. Ele pode prometer picanha para o mundo, mas se ele não tiver princípios e caráter, ele não vai cumprir. Essa divisão, a gente está tão acuado...
4: Depende de que candidato ele está falando.
8: O problema é esse. A gente está tão acuado, está tão...
4: Falar em honestidade, caráter, em princípio, para Lula e Bolsonaro, me desculpa.
2: Não.
8: Bom, eu vou seguindo aqui,
4: esses
8: gente.
4: Esses predicados não cabem para nenhum dos dois.
8: A Lídia Kaminski dá bom dia.
3: Porque... Menos ladrão e o mais ladrão, dá para fazer uma balança.
15: Meu Deus.
8: Vocês estão impossíveis hoje. O Pedro Fidelis. Sinceramente, eu gostaria de conhecer o Dr. Robson, mas pessoalmente, para a gente se cumprimentar, entrar na arena e eu mandar o senhor dar o primeiro passo. Eu só queria...
15: É luta?
8: Eu não entendi, não ficou bem claro aqui, pois é. Eu sou de direita, mas queria tudo no campo das ideias, nada pessoal. Tem que marcar um café com o Pedro Fidelis. Aí que é bom, que aí a conversa rola boa. Bom dia. Írio Grolli, que já puxou ficha do Augusto Cury. Puxou ficha do Flávio e do Lula? O Brasil teria oportunidade de mudar, de sair dessa política velha, né? Eu vou de 70, diz o ouvinte. É aquela história, né? É chato.
3: Eu sou eleitor do Augusto Cury. Continuo admirando ele. Pelas ideias dele, né?
15: Mas ele é melancia.
3: Tenho toda a coleção de livro dele. É um cara com um psiquiatra, um grande psiquiatra.
14: É o meu voto do primeiro turno também.
3: É, agora a questão de... É.
8: O pessoal tá abrindo voto, olha só. É,
3: tu também tá falou abrindo. Que ia votar no Augusto Cury?
14: É. Meu voto, sim.
3: Então só que aí...
14: Isso sim, relacionado a princípio, caráter,
3: honestidade. Exatamente, não, isso aí sim, não tem dúvida. Eu só falei que às vezes a gente, eu fui ver, né, que ele fez um movimento muito grande em favor do Lula na última eleição, né? Fiquei surpreso, fiquei surpreso, né, porque no Brasil o cara que troca de partido, né, pelo menos, né, a gente tem que, você tem que ter uma coerência.
8: Eu puxo a coerência.
3: Não é que ele seja desonesto, não falei isso. Não.
8: Certo.
3: Eu continuo eleitor dele. Eleitor, não, desculpa. Leitor.
8: Leitor.
3: Senão eu estou falando querendo falar de BRICS, né? De BRICS. Eu falei de.
8: Exato, tá puxado, né, Iria? Quinta-feira a gente já está trocando tudo aqui, senhor amado.
3: Tem uma travessão.
8: Mas o bom é que vocês vão corrigindo e a gente vai tentando ser coerente até o final do programa. É muito dado. É, bom dia, eu sempre votei em João Rodrigues, mas não voto mais. Porque se ele vencer, vai permitir que os amigos construam vias estaduais. Aqui em Chapecó eles constroem em cima do asfalto sem deixar acostamento ou calçada. Bom, eu entendi que a crítica dele é que, como ele não está satisfeito com a forma como é feito o asfaltamento, para traduzir, ele não vê isso, né? Imagina se isso acontece no estado, ele questiona essa qualidade. Acho que agora ficou claro. Deixa eu ver aqui. Recebo, não, mas aqui acho que é mais um pedido de uma propaganda não podemos fazer. Vamos ver. Bom dia, Raquel, parabéns para o Robson, esse cara é muito inteligente. Opa, professor Robson teve elogio.
14: Obrigado.
8: Vamos ver aqui. Quem fez alusão ao foi o Wildo que fez alusão à manifestação do Írio sobre o candidato ali, mas acho que ficou entendido.
3: Ficou entendido, né? Não, eu continuo
8: lendo os livros dele.
3: Ainda não sei se voto ou não voto nele, né? Mas assim, eu só fiquei assim, não porque ele apoiou Lula, não.
8: Pela mudança
3: porque tu
8: do
3: tem
8: pensar.
3: Que ter coerência, né? Coerência. Eu sou o cara assim. Eu sou do Grêmio, eu sou do Grêmio.
14: Se, porque se votar em Lula for critério para não votar mais, por que votar no Bolsonaro?
3: Eu digo assim, se eu sou gremista, eu sou gremista. Não posso hoje ser do Grêmio, amanhã do Inter. Eu sou assim, entendeu? Eu sou como...
8: É que o ser coerente, humano, né? Ele se constrói num sistema que eu não aceito de crenças.
3: A incoerência dele, bem que se ele fez pro Lula, nada contra. Eu cobro a coerência. Né? Também ele disse que o Centrão, eu assisti por isso todos os debates, acompanhei a banda, é muito interessante. Ele é um psiquiatra, fala muito bem. E ele disse que vai falar com os caras do Centrão, né? E vai acertar esse troço ali. Então ele está pensando que o Centrão são todos com problemas psiquiátricos.
8: Sim, eu adorei aquela tirada dele,
3: que
8: né?
3: Que
8: tem coisa, tem questão. Não, e ele falou pro menino lá do lado, pro Renan Santos, ele, nossa, mas me impressiona a sua raiva. Tipo assim, vai se tratar. Ódio?
15: Nada a ver com o Mercedinho que chegou aqui em Chapecó.
8: E o Renan dele. Santos, é sim, tipo, ele achou que aquilo era um elogio.
3: É o paciente, o médico.
8: Bora lá, gente. Bom dia. Todos nós, é importante votar contra a corrupção. Corrupção mata, a corrupção destrói. Pois é, mas eu não sei, é aquela história, mas eu fecho os olhos.
15: Se os caras vendem voto, vão falar o que dos políticos? Para você que vende voto, o que você está reclamando dos políticos? Parabéns.
8: Bom dia. Imparcialidade e coerência com o que o Robson trata. Peraí. E coerência com o quê? Robson trata os assuntos e é exemplar. Me pego muitas vezes sendo tendencioso. E quando ouço os comentários dele, me coloco novamente no prumo. Opa! Parabéns por estar no programa de quinta e esclarecer as demais. Felicidades. Ah, tá. Entendi. Ficou legal aqui.
14: Obrigado.
8: Eu tenho
14: os mais
8: que terminar...
14: qualificados me admiram.
8: O Oscar do aeroporto manifesta insatisfação com a prática da reeleição na política, afirmando que, segundo a sua visão, os políticos são mais honestos apenas no primeiro mandato e passam a agir de forma corrupta nos mandatos seguintes. Propõe o fim da reeleição, defendendo que o mandato seja único para evitar a continuidade da corrupção e melhorar a política. Embora reconheça o Oscar Luiz Batista do aeroporto. Embora reconheça que talvez não veja essa mudança em sua vida. Acredita que seria fundamental.
3: Tu sabe como é que funciona a corrupção? Está todo o grupo ali da prefeitura. Vamos supor, de uma prefeitura.
2: Sim. Né?
3: Ali o cara vê que o prefeito está roubando, ele também vai roubar. Aí o secretário dele também vai roubar. Aí quando tu vê, aconteceu que nem o governo Lula, o primeiro governo, depois começou essa roubalheira, né? Bom, se o Zé disse eu posso, eu também posso. E aí todo mundo começou a meter a mão nesse saquear o governo. É isso que devia ter só um mandato. E acabou.
2: Sabe o que me sugeriu no YouTube, no meu perfil essa semana? A propaganda eleitoral do PSDB pró-reeleição em 1997. Usaram o horário partidário de rádio e TV para defender a reeleição e virar voto no Congresso Nacional. E agora, se você perguntar para os candidatos do PSDB, porque vai ter discussão da reforma eleitoral ano que vem com o novo Congresso, vão votar contra. Porque viram que criaram um monstro que não se soube controlar.
8: Bem, eu vou encerrando aqui, então.
14: A reeleição é um câncer da política.
8: A reeleição, eu acho que a gente tem que ter outro formato. Tentativa e erro, tá? Tentou-se, não deu, vamos corrigir o rumo.
15: Qual foi o senador que propôs agora o fim da reeleição?
8: Não sei.
2: Candidato a presidente da
15: República.
2: Flávio
15: Bolsonaro.
8: Ah, o Flávio Bolsonaro, tá. Eu vou seguir aqui, referente ao pessoal não ir na rádio hoje, eu não sei como foi a forma do convite, se no mesmo tinha alguma cláusula dizendo que se não tivesse, todos não teriam o debate. A rádio deveria dar espaço para o único que decidiu vir, que era o Ralf, já que ele teve o compromisso de estar presente. Claro, esse espaço é difícil, dentro, né, de como foi feito o convite. Justamente, pelas nossas regras, nós deixamos muito claro. Além do convite para o debate, tinham as sabatinas, Ralf compareceu, só não compareceu a sabatina Jorginho Melo. Então foram os tempos. Até isso. Então, veja bem, nos espaços individuais foi igualitário, e o formato, o convite é para debater, trocar ideias. Então, cada um já teve o seu momento solo aqui, já teve um momento de conversar, de discutir. Nós vamos replicar isso agora. A síntese das sabatinas estão na edição que vai para a gráfica amanhã do Jornal Impresso. Então, nós fizemos tudo pari passo, com muita parcimônia, oferecemos espaço para as sabatinas dos candidatos ao Senado. Pode ser que na semana que vem ainda dois buscaram e havia no convite a possibilidade de, até a data limite, podemos alterar alguma data. Mas, enfim, nós construímos todas as possibilidades possíveis, individual e depois o debate em grupo. Então, fizemos nossa parte. Mas também nós não podemos, né, alterar as regras para acabar causando uma desproporção. Isso explicado...
14: O calendário permite até quinta ou sexta antes da eleição?
8: Quinta-feira. Eu quero agradecer a vinda de vocês. André, obrigada pela participação. A gente segue aqui para e passo, conferindo tudo, noticiando, debatendo, porque quinta-feira também temos nosso debate aqui. A gente não abre mão, né? Disso, isso a gente pode. Mas, enfim, seguimos acompanhando essa campanha.
2: Sim, agradeço a todos pela presença. Numa hipótese de que houvesse o debate, esses seriam os quatro comentaristas que fariam perguntas aos candidatos. Então, agradeço muito a vocês e aos que não puderam vir do nosso grupo de comentaristas, que é um grupo de ouro, de diamante, e dizer ao ouvinte que o nosso compromisso com você segue.
8: Toda
2: 4
8: vida.
2: De outubro, a partir da 1 da tarde, a cobertura ininterrupta com 9 horas de duração, da 1 da tarde às 10 da noite, do dia da eleição aqui na Condá FM. E também quero fazer um outro lamento para encerrar. Recebemos durante o Sala de Debates a confirmação de que o presidente do Tribunal Regional Eleitoral, que cumpre a agenda segunda-feira em Chapecó, também não vai nos atender. Então, também na orientação técnica que nós gostaríamos de dar ao eleitor, não vamos poder com o presidente do Tribunal Regional Eleitoral. Realmente, essas eleições são...
8: Atípicas?
2: Extremamente atípicas, mas vamos continuar lutando para continuar sendo a marca do jornalismo líder para você, amigo ouvinte.
8: Ok, eu estava tentando rever aqui. Bom, o que deu para atender o ouvinte foi atendido. Perdão, não consigo mais aumentar o tempo. Írio Grolli, obrigada por mais essa valorosa participação.
3: Obrigado pela valorosa, né? Essa é a bondade tua. Sim, nós defendemos aqui, eu pelo menos defendo que o mandato poderia ser por 5 anos, né? E não tivesse reeleição. que a continuidade do poder é que leva à corrupção.
8: Exatamente.
3: Ele apodreceu aqui no Brasil. Até os membros do Supremo se encorajaram, porque aqui pode tudo. É. Então, é importante que se discuta a questão de... Pode ter duas, porque nos Estados Unidos você não pode dois contínuos, né?
2: Chile também, você não pode, não pode contínuo, mas pode voltar. Pode um sim voltar ou não.
3: Pode voltar uma vez, e não quatro vezes. Que, né? Mas eu agradeço aqui o Giva, né, o Robson Santos, que ele é um nome forte, né? Santos, né? O meu não tem essa proteção toda. Né? De quando meu irmão aí, né? A Raquel hoje está falando de BRICS, né? Raquel,
8: atualizadérrima.
3: Falar para psiquiatra, né? Para psicóloga, tá, e tá aí, né?
8: Já estou com consulta marcada aí. Chá para mim. Está tudo certo. Está tudo certo. Eu vou durar até o dia 4, depois traz para o dia 25.
3: Esse dia a psicóloga estava aqui, olhou para o meu braço quebrado e disse: ó, caiu de velho, né?
8: Viu? Ela é franca, ela é certeira.
3: É franca, papum, né? Psicóloga assim, né? Eu digo, pô, fala. Daí que o cara chega: obrigado, vô. Obrigado, tio. Não tem um feio, né? Qual é o meu nível?
8: O tempo passa para todos nós.
3: Obrigado, viu,
2: obrigado, doutor.
3: E obrigado a você que escutou e participou do nosso programa aí nas quintas.
8: Giva, professor Givanildo Silva, obrigado por mais essa participação.
15: Obrigado. Talvez o pessoal já deve estar pensando, né, no campo das ideias aí, os próximos debates, as próximas eleições, de algum formato híbrido, provavelmente o pessoal já deve estar pensando em alguma coisa sobre isso, né? Ah, não pode vir então para Chapecó? Ok, vamos, bota todo mundo no telão aí, com um regulamento, com regra.
14: Sessões virtuais?
15: Assim. Sessão, alguma, né, de alguma forma assim, para que exista um debate. Porque assim, a rádio se vem perdurando ao longo dos anos, das décadas, né? Até dois séculos, eu acho que já tem mais de um século, deve ter rádio, né? Tem, né? Rádio tem mais de
2: 100 anos. Sim, meio rádio tem 104 anos no Brasil.
15: 104 anos, né? E ela vem se reinventando, e hoje, inclusive, a gente está no YouTube ao vivo, né? Também, sim, né? Sem perder a essência do rádio, sem perder as ondas, né? Mas provavelmente alguém deve estar já estruturando, pensando de alguma forma assim, para a gente voltar a ter debate, né? Que é importante, né? Ou que os candidatos criem vergonha na cara e venham, né?
8: Ah, é mais não, simples, né? Por
15: sim,
8: favor.
15: Bem mais simples. Que é um desrespeito.
8: A vida não é virtual, gente. A vida é real. Eu tenho um pouco desse ranço, confesso. Eu sou jurássica, né? Eu sou. Já tô na banda do dinossauro aqui. Eu sei que as mudanças vêm e vêm a rodo, vêm de tombo. Mas nada. Eu falo sempre: nada substitui a presença. Em momentos tão significativos, a gente não está falando para fazer um debate a cada 15 dias, a gente não está falando para... Não, são momentos... a campanha é pequena. Nada mudou de 2022 para cá. Não mudou o número de rádios para dizer, era muito rádio para atender. Não mudou o calendário, 45 dias de campanha. O que mudou, e nós vamos entender isso com o tempo, é a postura dos candidatos. Aí é que a gente tem que entender. Obrigada, Giva. Obrigada, professor Robson Santos, que hoje promoveu para a gente um buffet. A gente está muito chique aqui hoje, o salgado. Salgado, doce. Ah, é muito legal. Já comemoramos o aniversário do Giva. Obrigado. Sabe que até foi mais alto astral o clima aqui do que fazer o clima do debate? Ok. Obrigada pela participação.
14: Aqui, eu que agradeço, né? 10h30, tô esperando saber o horário do churrasco, Giva.
2: Acho que podemos fazer um pós-eleição.
3: Um convite, né?
14: Bora. Raquel, assim, ó, eu agradeço de novo a oportunidade, né? Falei na minha. Antes da minha manifestação ali, que a gente precisa, não é, é ter um voto qualificado, a gente está perdendo essa oportunidade, não se vota mais pelas propostas, né? Porque o eleitor não se preocupa mais com as propostas. Então, temos 10 dias. 10 dias é tempo suficiente para o eleitor procurar os projetos, as propostas dos candidatos para fazer a sua melhor escolha. 10 dias é um número para nós significativo. Eu estou escrevendo um livro agora falando sobre isso, o tempo no processo, né, e pesquisando um pouco dessa cronologia. 10 dias ele tem um caráter bíblico, um caráter judaico, por isso que nós temos no processo uma explicação, porque muitos dos nossos prazos, especialmente do direito penal, são de 10 dias. É nesse viés um pouco que eu estou estudando. Mas em 10 dias é possível fazer muita coisa. Em 10 dias nós temos chance ainda de mudar o rumo do nosso estado, da nossa sociedade, do nosso parlamento. Esse é o ponto. A gente fica preocupado aqui com Lula e Bolsonaro, executivo. Fica preocupado aqui entre governador e Mas o que a gente tem que estar atentos e preocupados é com o Parlamento, é com o Congresso Nacional e com a nossa Assembleia Legislativa. Né? Essa é a nossa base, essa é a nossa sustentação aí para a gente evoluir mesmo. Então, e de novo, né? se nós temos um problema seríssimo na política brasileira, um câncer na política brasileira, que é a reeleição, nós temos o poder de combater isso. Não precisa de legislação proibindo. O eleitor tem essa capacidade. Né?
8: Ok. Agradeço a vocês, desejo a você que nos acompanhou uma excelente quinta-feira. Sem mais, a gente se despede. Sala de Debates volta amanhã.
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10: 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Fone 3322-0435. 10 horas 41 minutos na capital do Oeste. 21 graus a temperatura nos estúdios da Condá FM. E já chegam as notícias do Clique RDC, Rede Digital Condá. E o assunto, como não poderia deixar de ser, são eleições 2026. O que diz? Polarização para a presidência da República. Demais candidaturas fora esta polarização encolhem, segundo as pesquisas que nesta análise são unânimes em afirmar e registrar. Então, nós temos a nível de eleição presidencial, praticamente pelos números evidenciados de forma absoluta entre todos os institutos pesquisados, existe então uma polarização entre Lula e Bolsonaro, entre Bolsonaro e Lula. As demais candidaturas estão minguando, né? Estão encolhendo. E isto faz com que se acirrem muitas situações, deixando até em aberto, tanto para um como para outro lado até agora, que podem talvez até ocorrer encerramento de eleições em primeiro turno. Muitas pesquisas já estão conduzindo a este entendimento, porque a diminuição das demais candidaturas é visível em cada pesquisa anunciada. E em muitos estados do Brasil, também já existem indícios de que resultados podem ser definidos em muitos deles também já no primeiro turno. Nos outros estados, existem possibilidades marcantes para eleições em segundo turno. Então, temos, dada a aproximação, 10 dias para as eleições, temos então este quadro. Mudanças, ao que consta, de forma significativa, a não ser que um fato novo e inusitado possa ocorrer. 10h44. Olha, envelhecimento da população no Brasil e no mundo é uma realidade. E, salvo pouquíssimas exceções, né, o nascimento está sendo ultrapassado pelos óbitos. Então, isso é característica de que condições médicas, né, condições de vida no mundo, no universo, melhoraram. Já que, repito, com pequenas exceções, a população mundial está vivendo mais. E o Brasil caminha neste mesmo sentido. E como estamos falando de eleições, esses reflexos nós estamos vendo nas estatísticas brasileiras, que os eleitores acima de 60 anos já estão com uma representação muito maior do que em eleições anteriores e se tornam significativas as participações dos idosos. E isso até com possibilidade de reflexo em análises dos institutos já nestas eleições. Logo, então, nós vemos estatisticamente que o segmento dos idosos, e nós já podemos até quase que classificar, que a rigor com 60 anos, daqui a pouco, já não mais serão considerados idosos. Porque as condições em que as pessoas chegam até esta idade são infinitamente melhores do que em anos passados. Logo, o mundo envelhecendo também é resultado de conquistas de saúde pública, de alimentação e outras coisas tantas que acrescentaram qualidade de vida no mundo. 10h47. E hoje nós vamos falar também, já que os assuntos estão se concentrando, né, porque 10 dias, com um fim de semana próximo, as coisas, já quem sabe para a próxima semana, já estejam chegando ao dia 1º, onde cessa toda a propaganda eleitoral. E haverá aquele interregno para que cada eleitor brasileiro tenha oportunidade de aprofundar a realização e projeção do seu voto. E, em consequência, então, nós vamos hoje falar um pouco sobre quociente eleitoral e quociente partidário. Em Santa Catarina, as análises mais aprofundadas, cotejadas com pleitos anteriores, apresenta um quociente eleitoral para deputado estadual entre 110 mil e 115 mil votos por cada vaga das 40 vagas na Assembleia Legislativa. E, para deputado federal, o quociente eleitoral é em torno de 260 mil votos a 280 mil votos por cada uma das 16 vagas. Mas isso, pelos termos da nossa legislação eleitoral, não quer dizer que partidos que, através do quociente partidário, para cada vaga registrada pelo quociente eleitoral, eu estou já falando agora do quociente partidário, é que quantos votos legenda ou federações, né, ou coligações possam realizar para cada registro eleitoral. E, muitas vezes, é bom até a gente cuidar como que poderão até acontecer que algumas legendas ou partidos ou federações não atinjam o quociente eleitoral. Mas, pelas novas regras, né, eleitorais, as coisas podem ter interpretações diversas. E uma das quais eu quero compartilhar com os ouvintes, já que esse assunto não é tão tratado, mas existem em eleições, tanto para deputado estadual como para deputado federal, muitos puxadores de voto. Isto quer dizer, candidatos que têm uma votação tão expressiva que muitos deles atingem votos superiores em quantidade expressiva ao quociente eleitoral. Vamos dar um exemplo. Por exemplo, em Santa Catarina, para deputado estadual, candidatos que fizerem mais do que 115 mil votos, que já se registrou isso nas últimas eleições, podem contribuir com a legenda, fortalecendo o quociente partidário. Mas temos uma exceção e eu vou dar exemplos nacionais. Nas últimas eleições, por exemplo, diversos candidatos, notadamente entre São Paulo e Rio de Janeiro, tiveram puxadores de votos extraordinários. Ou em São Paulo, por exemplo, o Boulos teve uma votação de mais de 1.600.000 votos. Temos no Rio de Janeiro o Eduardo Bolsonaro, mais de 1.200.000 votos. É, tivemos também outros, né, que muitas vezes não figuram mais, mas, né, teve eleições aí que surpreenderam com candidatos que não tinham expressão nem eleitoral nem partidária consagrada, que fizeram votações estrondosas. O Tiririca, por exemplo, em São Paulo, fez uma votação que levou 4 quocientes eleitorais. Mas aí a inovação já começa a ser aplicada e o Brasil muitas vezes desconhece. É, tivemos também outros candidatos que puxaram votos e aí apareceram componentes da mesma legenda que aí com 500 votos, 600 votos, se elegeram deputado federal e deputado estadual. Isto hoje já não mais ocorre. Porque, mesmo tendo atingido uma legenda poderosa com puxadores de voto, candidatos que não fizerem mais de 10% do quociente partidário não assumem, embora a legenda tenha dado este número favorável. Estas vagas serão remanejadas e podem chegar também a uma cláusula que era terrível, de que o partido que não atingisse o quociente eleitoral perderia todos os votos. Isso já não mais ocorre. Em eventuais sobras de número de votos em relação ao quociente eleitoral, podem ser direcionados para partidos ou coligações ou federações que não atingiram o quociente eleitoral. Isso é uma novidade. Premia o voto do eleitor e, em contraposição, não assegura que um candidato que teve votação inexpressiva sob qualquer análise abocanhe uma vaga que, para deputado estadual, nos cálculos que são apresentados extraoficialmente, gira em torno de 110 a 115 mil votos, e com míseros votos anteriormente assumiam. Hoje não acontece mais. Isso é bom, muitas vezes, ser apresentados estes fatos, e nós, do Sistema Condá de Comunicação, o fazemos aqui de todas as formas, porque o nosso objetivo é levar tanto mais informações quanto possíveis a respeito de análises que, depois do dia 4 de outubro, seguramente vão acontecer. Surpresas existirão, claro, nós já tivemos na última eleição, também em Santa Catarina, votações expressivas de candidatos a deputado estadual, como foi o caso da Ana Campagnolo, 196 mil votos, formou quase, né, dois quocientes eleitorais. Tivemos para deputado federal votações expressivas, mas aí, pelo número menor de vagas, 16, não se apresentou tão diferentemente dos exemplos que eu dei de São Paulo ou do Rio de Janeiro. 10 horas e 55 minutos na capital do Oeste. Linha Direta desta quinta-feira vai ficando por aqui. Vem na sequência da programação jornalística da Condá FM, Estação 98,9, com Cleiton César. Bom dia, ouvintes.
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11: Muito bem, bom dia. De volta aqui na programação da Rádio Condá FM. Estou falando direto aqui da Odonto Top, Hospital do Dente. Aqui na unidade do centro, em frente ao Lang Palace Hotel, Nereu Ramos com a 7 de setembro, e também temos a unidade na Senadora Tiro Fontana, na Grande EFAC. Estou sendo recebida pela doutora Camila Noato. Doutora, seja bem-vinda na programação. É bom demais estar conversando e passando conteúdos importantes para a nossa audiência, para o nosso ouvinte, para o paciente que está nos ouvindo e que precisa de um procedimento dentário. E aí, preciso realizar o procedimento, mas tudo isso começa com um planejamento. Esse é o tema da nossa conversa de hoje. Seja bem-vinda, bom dia.
12: Bom dia, Moisés, bom dia a todos os ouvintes da rádio. É sempre muito bom estar aqui, tirando dúvidas, trazendo informações para o nosso ouvinte e dizendo que cada vez a gente está em busca de um sorriso mais bonito, né? Uma dúvida muito comum, eu na parte estética aqui, que recebo é sobre as facetas em porcelana, em resina ou pequenos ajustes estéticos. O paciente vem com um pouco de medo e receio sobre ficar artificial, né? Ah, tenho medo de planejar, de fazer algo que fique artificial. Então, o planejamento, como você falou, é indispensável para mim, né? A primeira conduta é fazer uma avaliação, um planejamento, alinhar com o paciente a expectativa dele, saber o que ele quer melhorar no sorriso e, junto com uma avaliação funcional, saber o que é o melhor indicado para o caso dele, qual material utilizar, qual procedimento ser realizado, o que a gente pode fazer para conservar a estrutura, para manter aquele sorriso que ele tem e melhorar o que ele já tem, na verdade, então permitindo que fique algo natural, um resultado natural. Hoje a gente tem aqui na clínica um procedimento, um protocolo, que a gente faz um planejamento de fluxo digital, com fotos iniciais, e junto com um aplicativo, um DSD, a gente consegue mensurar, projetar já esse sorriso do paciente e ele conseguir já uma pré-visualização de como ficaria no final. Isso é muito bacana, porque tira essas dúvidas do paciente e ele fica mais tranquilo com o tratamento também.
11: Eu ia lhe perguntar, e hoje é muito devido à tecnologia, o avanço tecnológico na medicina odontológica, você já pode se ver no futuro, como você será daqui 30 dias, 3 meses, após o procedimento ter acabado.
12: Isso aí, e isso traz a linha com o paciente, a expectativa dele, porque às vezes o que é bonito para mim não é o que você quer, né? Não é o que você busca. Então, com esse novo fluxo, com esse planejamento digital, a gente consegue conversar e planejar, e sem deixar a função de lado, porque antes de um sorriso bonito a gente tem que ver se ele está funcionando legal na boca. Então isso é muito bacana, e a gente consegue ser mais assertivo, trabalhar de forma individualizada. Cada paciente vai ter o seu sorriso.
11: Doutora Camila, muito obrigado. Se tiver algo mais para acrescentar, fique à vontade. Eu quero agradecer mais uma vez ter nos recebido, né, mais uma vez com conteúdos importantes aqui para a grande audiência da Rádio Conda FM e pacientes aqui da Rede Odontotop.
12: Isso aí, um prazer sempre a nós estar atendendo e estar aqui disponível para tirar dúvidas, trazer informações, possibilidades de tratamento para melhorar, né, a estética do sorriso, melhorar a função. Esse mês aqui na Odontotop a gente está com um mês bastante avaliando a parte de facetas, facetas em porcelana, em resina. Então, paciente que às vezes tem dúvida, pode vir aqui fazer uma avaliação que a gente vai estar disponível.
11: Obrigado, doutora Camila Noato, falando direto aqui da Odontotop, Hospital do Dente, em frente ao Lang Palace Hotel, e temos também na Senadora Tiro Fontana, na Grande EFAP. Retornamos ao estúdio, você segue ouvindo a melhor programação do seu rádio pela Conda FM.
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0: Lucas Pavi, bom dia pra você, meu amigo, bom dia pra você, minha amiga. A partir de agora tem Estação 98.9 aqui na Condá. Eu, você de um lado do rádio, eu do outro, é claro, né? Mas juntos numa conexão apenas, que é a conexão da amizade, a conexão boa, gostosa, desta quinta-feira que chega no pedaço pra alegrar a sua vida. A partir de agora, o meu, o seu, o nosso.
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0: E com muita música boa, com muita informação também pra vocês se descontrair por aqui no nosso programa Estação 98.9 para Nery Calçados e Confecções, para Cross Atacadista, Biazus Assistência Técnica, Lojas Becker, Lojão Astral, Supermercado Bedim, Bairro Pão e Tal, Posto Iguaçu, Gassojol, Dr. Ricardo Basso, Doutora Marisete Greselli, Peçoto Pneus Goodyear. Eu lembro que você manda mensagem pra gente, 3361-3110. Dia 12 de outubro tem o sorteio da casinha pra criança, hein? Se for menina, lembra, né? Vai levar uma casinha rosa. Se for menino, vai levar uma casinha ou verde ou azul. Então mande a mensagem pra gente, 3361-3110. 11:01 da manhã. Olá, meu amigo e minha amiga. Bom dia pra todos vocês.

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1: 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Retornamos ao estúdio. Você segue ouvindo a melhor programação do seu rádio pela Condá FM.
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3: Onze da manhã, você ligado comigo por aqui no Estação 98.9, sua manhã da alegria por aqui, Estação 98.9, descontaço da semana Cross Atacadista, você economiza na batata palito congelada, 1,5 kg por 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Oi, bom dia.
4: Bom dia, seu Cleito.
3: Dia, meu amigo.
4: Pedrinho.
3: Ô Pedrinho.
4: Já vim da roça, tô limpando já pra plantar mandioca de novo.
3: Ô, bicho, velho. Abraço pra você.
4: Casa, no almoço. Se for atendido, meu, muito obrigado. Me põe no sorteio. Me manda aquela música. Festa do Moro Feio, John.
3: Olha aí, Piazinho. Um abraço pra você aí, então. Tá bom? Um abração pra você. Deixa eu mandar um abraço gigante, gente, pra família Salvani lá do Alto da Serra. Ô, seu Salvani, como é que o senhor tá, seu Salvani? Última vez que eu tive por aí, eu tomei uma cachaçinha daquelas, né? Entendeu? E que cachaçinha boa, né, seu Salvani? Um abraço pro senhor. Mandar um abraço também pro seu Wilson. O seu Wilson, tem a Vanessa, né? Tem a Dona Ivanir. A família toda dele por lá, Julie, família toda por lá. Seu Wilson, um abraço pro senhor também no Alto da Serra, homem do céu. Que gente boa demais, né? O senhor sabe aquela piadinha do chato, né? O chato é aquele cara que você diz assim, ó, vai lá em casa jantar amanhã, ele aparece, né, seu Wilson? Um abraço pro senhor, então. Sucesso e paz por aí. 11:13 da manhã. Alô, bom dia.
5: Bom dia, família Condaia, Irma de Mel do Jardim América. Gostaria de ouvir a música Ó Senhora Aparecida e oferecer para todos os ouvintes e para o Cleiton, César e também para o meu amigo César Benvenuti, lá de Coronel Freitas, que eu sei que ele está ouvindo o programa essa hora.
3: Olha aí, minha amiga.
5: Um abraço para ele, tudo de bom, que Deus abençoe.
3: Um abraço para vocês também, obrigado pela companhia por aqui. 11:14 da manhã, bom dia para você.

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1: 11h17 da manhã, gente, deixa eu mandar um abraço gigante pra família Rampanelli, lá do Faxinal dos Rosas, lá da linha Cascavel, um abraço pra vocês. Se despediram da vozinha Rampanelli ontem, né? A vozinha foi morar com Deus, mas pra vocês toda a força, toda a sabedoria e naquele pensamento de que um dia a gente vai se encontrar de novo. É isso que a gente espera, né, gente? Que um dia a gente parte dessa pra outra, mas que um dia a gente tenha essa condição de se encontrar de novo, né? Um abraço e aquela força gigante a toda a família Rampanelli, então. 11h18 da manhã, quem vai falar comigo agora? Bom dia!
2: Bom dia, Cleiton! Aqui é o João Nelia Faxinal do
1: Fala, Sosas. Gurizinho!
2: Tava te mandando áudio ontem, Cleiton. Chegou encarregado.
1: É mesmo?
2: Além de deixar as estradas um tapetinho, eles vêm conversar com a gente e ver se precisa de mais algo.
1: Tem que ser assim.
2: Muito obrigado, Burica e sua equipe. Vocês melhoraram as minhas condições de ir pro colégio.
1: Olha aí que legal, viu?
2: Um forte abraço, meu amigo Cleiton César.
1: Um forte abraço pra você, meu irmão. Alô, minha amiga Hermínia. Aquele abraço pra você, minha amiga Hermínia. Sucesso pra você por aí, Hermínia. Tá ouvindo nós também por aqui, né, minha amiga? 11h18 da manhã. Deixa eu lembrar por aqui. 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Oi, bom dia!
3: Bom dia! Através desse maravilhoso programa.
1: Ô, minha amiga.
3: Quero concorrer a casinha, dar para minha neta. Tenho Rodelé do Belvedere.
1: Coisa
3: esse
1: bom.
3: Programa é nota mil.
1: Nota mil?
3: Também.
1: Obrigado!
3: Se for atendido, agradeço.
1: Você que é uma maravilhosa, minha amiga. O pessoal passa por aqui buzinando também. Meta a mão na buzina, não tem história, não. Pessoal ouvindo, Estação 98.9 da Conda. 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A Lene tá mandando um abraço aqui. Será que é ela ou é a Mariazinha que mandou mensagem pra mim, hein? Porque a Mariazinha manda mensagem pra mim todo dia também. Igual meu amigo João. Será que é a Maria ou é a Lene que mandou, hein? Oi, quem vai falar comigo aí?
4: Oi, Cleide.
1: Maria. Oi.
4: Pro meu papai e pra minha Dinda e pro meu Dindo.
1: Vou mandar. Beijo
4: aqui
1: grande.
4: Um abraço pra ti, beijo.
1: Um abraço grande, sua queridona. Quando eu vejo essa menina, ela corre me abraçar, me dá um abraço apertado, né, menininha? Você mora no coração do tio Cleito aqui no lado esquerdo do peito. 11h20 da manhã, música no Estação

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7: E 28 da manhã, bom dia pra você. Alô, meu irmão Itamaranholeto, aquele abraço pra você, irmãozinho. Alô, meus amigos do bairro Saíque, os nossos parentes lá, né, os Otis, estão ouvindo a gente lá na casa deles, né, ó. Tô sabendo que vocês receberam uma visita hoje por aí. Provavelmente rolou um chimarrão. Provavelmente rolou aquele bolinho de chuva também, que é gostoso demais, né? Vocês não são fracos, não. Alô, família Zotes, aquele abraço. Obrigado pela companhia, pela parceria, sempre ligados por aqui. 11h29 da manhã, alô, alô, bom dia.
8: Bom dia, Cleiton.
7: Dia, minha amiga.
8: Tudo bem?
7: Bem.
8: Eu estou na escuta desse programa maravilhoso, todos os dias, com meu radião ligado, escutando vocês.
7: Que bom.
8: E quero participar do sorteio da casinha.
7: Isso é Leprosco
8: de Guatambu.
7: Ô, meus amigos de Guatambu. Ô, meu amigo aqui, eu mando a mensagem pra nós, Edivaldo Correio. Edivaldo, trabalhando e na escuta. Grande, meu amigo Edivaldo Correio. Ele e a família toda trabalhando e aqui, né, no Zap. Tô trabalhando, tô ouvindo vocês aí. Bom demais, André De Lazari. Bom dia pra você, André.
9: Bom dia, Cleiton César. E a você que acompanha a Estação 98.9 na Condá. Por volta das 8h30 da noite de ontem, a Polícia Militar atendeu uma ocorrência de ameaça e lesão corporal no contexto de violência doméstica no bairro Constrular, em Campo Herê. No local, os policiais encontraram um homem de 37 anos e uma mulher de 31, ambos apresentando sinais de embriaguez. A mulher estava bastante alterada e relatou que, após um desentendimento com o companheiro, teria sido agredida e ameaçada. Segundo o relato, um homem teria segurado o pescoço dela e a empurrado contra a parede, além de dar um soco em seu rosto. A mulher também relatou ter sido ameaçada durante a discussão. Já o homem apresentou uma versão diferente dos fatos, negando ter agredido ou ameaçado a mulher e afirmando que ela teria caído sozinha, batendo a cabeça contra uma lixeira. Durante a averiguação, os policiais constataram uma vermelhidão no lado esquerdo do rosto da mulher, compatível com a lesão de um tapa. Diante dos fatos, o homem foi preso em flagrante, conduzido ao Hospital Santo Antônio para avaliação médica e depois levado à Delegacia de Polícia de São Lourenço do Oeste. O empresário chapecoense Doacir Balbinotti quis receber em sua casa cerca de 30 alunos do quinto ano do ensino fundamental da Escola Estadual Lara Ribas para uma conversa sobre empreendedorismo, trabalho e realização de sonhos nesta semana. Os estudantes tiveram a oportunidade de conhecer um pouco da trajetória pessoal e profissional do empresário. A visita foi organizada pela professora Giovana Boico e proporcionou aos alunos da escola pública uma experiência diferente fora da sala de aula. As crianças conheceram a estrutura da residência e ficaram admiradas com as conquistas alcançadas por Doacir ao longo da sua carreira. Durante o encontro, o empresário compartilhou experiências, falou sobre as dificuldades enfrentadas no início da sua trajetória

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1: 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Que dia bonito, né? Será que vem chuva? Tá dizendo aqui que vai chover, né, rapaz? Teremos aí ainda sábado, depois tudo indica que vem um pouquinho de água de novo, vem um pouquinho de chuva por aqui, deixa eu dar uma olhada por aqui bem certinho. Olha aqui, ó, até sábado tudo certo, os dias devem amanhecer aí, hoje amanheceu por volta de 10 graus e vamos chegar aos 24. Amanhã, provavelmente, a temperatura mais baixa, 14 graus e 26 a mais alta. Depois, no sábado, 15 e 29, no domingo chove um pouco, pelo menos, segunda, terça e quarta também, depois na quinta e na sexta da próxima semana, acaba abrindo o tempo novamente, né? Então é bom ir se organizando com relação a essa primavera. Primavera chegou, e chegou mesmo, né, gente? 11h37 da manhã, bom dia pra você!

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1: 11h42 da manhã, você ligado no Estação 98.9, aqui na Conda FM, tamo junto por aqui, gente boa. 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Oi, oi. Bom dia!
2: Bom dia, Cleiton. Aldo Rodrigues.
1: Fala, Aldo.
2: Me coloca no sorteio de novo da casinha.
1: Tá aí. No sorteio de novo, tá todo mundo no sorteio, hein?
2: Tô chegando pra tentar ganhar, aquele abraço.
1: É isso aí, meu amigo, tamo junto!
2: Tem duas meninas.
1: Ô, oh, coisa boa, hein, cara? Cuida bem delas por aí. 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Meu amigo Fogueirinha, como é que tá a fogueira? Tudo bem contigo, meu irmão? Trabalhando uma barbaridade? Esse fogueira não é dos fracos não, né? Grande fogueira, como é bom, meu irmão. Como é bom ser teu amigo, meu ídolo. Fogueira, a gente costuma dizer assim pros amigos: obrigado por me dar a oportunidade de ser o seu amigo. Tá bom, Fogueirinha? E obrigado pra você por me dar essa chance de ser seu amigo, meu irmão, tá bom? Fidelidade, lealdade e sempre caminhando junto, hein, parceria? 11h43 da manhã, você ligado por aqui no Estação 98.9. Michele, você tá bem, Michele? Tá tudo bem contigo por aí também, minha amiga? Aí na Central de Doações, as meninas que fazem esse belíssimo trabalho na Central de Doações aqui de Chapecó, estão todas tranquilas? Um abraço pra todos vocês, os meninos também, tá bom, gente? As nossas ACSs, agentes de saúde de Chapecó, um abraço para vocês. Obrigado por tudo que vocês fazem por nossa comunidade. Imagina, gente, elas saem de casa de manhã, vão trabalhar, vão visitar as pessoas nas casas das pessoas. É ir cuidar das pessoas nas casas das pessoas. Beijo gigante para vocês também. Os profissionais da educação que tão bem educam os filhos dos chapecoenses. Beijo grande no coração de vocês também. Pessoal da segurança pública, que cuida da nossa segurança, da segurança dos nossos familiares, dos nossos filhos, das seguranças dos chapecoenses e da segurança de toda a região. Um abraço para vocês também, 11h44 da manhã.

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1: Juntos por aqui na Estação 98,9. 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Alô, bom dia!
2: Bom dia, Cleiton. Tudo bem? Aqui é Maite Michilófio Adolfo. Queria desejar participar do sorteio da casinha.
3: Aqui é Nalbert, Cristo Rei. Gostaria de ganhar a casinha para os meus netos, para Maite e para o Heitor Nobre.
1: Tamo junto. Obrigado, com vocês.
2: Tchau, tchau.
1: Abraço para vocês também por aí. Ô, gente, os amigos da ONG, mãos que acolhem, gente. Os amigos da ONG Mãos que Acolhem estão fazendo uma grande ação do Dia da Criança. Siga lá no Instagram, Mãos que Acolhem. Mãos que Acolhem, falem com a Cris, a turma da ONG lá, sabe? São pessoas maravilhosas e se você puder ajudar, ajude. Ajude, vem aí o Dia da Criança. Muitas crianças vão receber os brinquedos, vão receber um brinquedinho, porque você vai estender a mão e vai ajudar a ONG Mãos que Acolhem. Cris, parabéns, Cris, por esse lindo trabalho que você faz na ONG Mãos que Acolhem aqui em Chapecó. 11h49 da manhã, você ligado no Estação 98,9 da Condá. Bom dia!

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1: 11h52 da manhã, chegando a hora por aqui dizer até mais o nosso programa de hoje, né, gente? Sabem, eu repito sempre por aqui, para deixar você bem informado, período eleitoral. Então, nós temos essas mudanças nos horários da nossa programação. Mas logo aí na frente, tudo volta ao normal, tá bom, meus amigos e minhas amigas? Então, quero desejar para todos vocês muita saúde e muita paz. Amanhã, sexta-feira, programa ainda mais alegre amanhã. 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Gente, forte abraço para todos e até mais!

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1: Boa tarde! Hoje é quinta-feira, 24 de setembro. Seja bem-vindo ao Correspondente Condá. Na mesa de áudio está Nathan Helbing. As manchetes de hoje. A iniciativa transforma obras em espaço de acolhimento para cães de rua em Chapecó. Legislação e outros temas do comércio são debatidos no encontro empresarial de Palmitos. Randon deve demitir 150 funcionários.

Supermercadista em São Miguel do Oeste, duas vezes prefeito do município e ex-secretário de Desenvolvimento Regional, Trevisan concorre à Câmara dos Deputados pelo PSD. Além de apresentar suas proposições para o trabalho em Brasília, Wilson recebeu o documento do sindicato com demandas de interesse do transporte rodoviário de cargas, como a duplicação de rodovias, a criação de pontos de parada e descanso para motoristas na região e o aumento da cobertura de telefonia e dados 5G nas BRs. Ao abrir a reunião realizada no final da tarde de terça-feira, o presidente do sindicato, Ivalberto Toso, detalhou as ações da entidade como a realização da FETRANSLOG. O dirigente também assinalou a importância de abrir espaço para que os candidatos apresentem propostas em favor de toda a região oeste e especificou que o setor de transporte de cargas tem necessidades que precisam de solução no âmbito federal e a principal delas se refere à ampliação dos investimentos na infraestrutura rodoviária, especialmente a duplicação da BR-282. Outro foco é na área da saúde, com prioridade para ampliação das estruturas dos hospitais nos municípios e o fortalecimento dos regionais, inclusive como forma de evitar o deslocamento de pacientes para cidades distantes. Wilson Trevisan também propôs ao sindicato a implantação de um programa de habitação popular que envolva não somente as famílias carentes de recursos, mas também aquelas que têm condições de pagar, saindo do aluguel. Para tanto, uma das suas sugestões está na redução de impostos federais nos materiais para a construção de moradias. Comunicar com clareza, compreender diferentes perfis e transformar conversas em relações profissionais mais produtivas. Esses temas pautaram a primeira edição do Conexão CDL Café e Networking, realizada na manhã de ontem no auditório da CDL Chapecó. O encontro reuniu empresários e associados para uma programação voltada à comunicação nas empresas, troca de experiências e novos contatos comerciais. O evento marca uma nova fase do tradicional Café de Boas-Vindas promovido pela entidade. Com edições trimestrais, o Conexão CDL associa o conteúdo empresarial à apresentação dos serviços da CDL e ao relacionamento entre os participantes. A programação de ontem teve como convidadas Linara Silva Jardim, especialista em comunicação não violenta e mentora sistêmica, e Franciele Gross, CEO de Engenharia de Líderes, é uma mentora de líderes e treinadora de comunicação assertiva. As especialistas apresentaram a palestra Entre Palavras e Resultados, o impacto invisível da comunicação nos negócios. Franciele destacou que a comunicação assertiva depende, antes de tudo, da capacidade de compreender quem recebe a mensagem. Para ela, líderes precisam

0: resposta em situações de emergência e desastre. A capacitação tem como foco a atuação conjunta entre Defesa Civil, Vigilância Sanitária, Assistência Social e Saúde, setores que desempenham um papel fundamental na organização, ativação, funcionamento e desmobilização de abrigos temporários. A formação contou com a participação de profissionais da Defesa Civil, do Governo do Estado, da Vigilância Sanitária Estadual, da Vigilância Epidemiológica e representantes da Assistência Social e da Defesa Civil de São Carlos, que atuaram como instrutores durante a capacitação. A presença de profissionais de diferentes instituições e áreas técnicas possibilitou uma abordagem intersetorial, aproximando os participantes das situações que podem ser enfrentadas durante a ativação e a gestão de um abrigo temporário. Durante a formação, os participantes receberam orientações sobre organização e gestão dos abrigos, fluxo de entrada das famílias, cadastro, triagem social, atendimento de saúde, condições sanitárias, organização dos espaços, registro de bens e animais, distribuição de itens essenciais, definição de responsabilidades e acompanhamento das pessoas acolhidas. Outro ponto de destaque foi a integração entre as instituições envolvidas. A proposta é fazer com que as equipes municipais conheçam previamente suas atribuições e estejam preparadas para atuar de maneira coordenada quando houver a necessidade de ativação de um abrigo. A capacitação também contemplou atividades práticas e discussões sobre situações que podem ocorrer durante uma emergência, permitindo que os participantes avaliassem procedimentos, identificassem dificuldades e aprimorassem a tomada de decisão. O que começou apenas como um ato de sensibilidade em uma obra acabou ganhando maior significado e se tornando ação permanente nos empreendimentos da SM Santa Maria. Essa ação, nomeada como Construtora ou Construcão, oferece espaço que consta de comedouro e bebedouro para animais em situação de rua que circulam próximo às obras da SM. A proposta nasceu da chance de oferecer acolhimento aos cães que normalmente ficam nas proximidades das obras e incentivar o cuidado com os animais por meio da dedicação diária em ações de responsabilidade social. A iniciativa começou no ano passado, através da engenheira civil Gleide Mari Ferreira. Ao perceber o movimento de cães de rua próximo à construção do edifício Let's, no centro da cidade, ela teve a ideia de oferecer acolhida a esses animais, criando um espaço com ração e água fresca no próprio tapume da obra. O nome surgiu justamente da união entre construção e cuidado com os animais, no caso os caninos. Para Gleide Mari, uma obra não transforma apenas um espaço físico, ela também modifica a relação com a comunidade e com o ambiente ao redor. A produção de casinhas utilizando materiais adequadamente reaproveitados e a realização de parcerias com ONGs e protetores independentes estão entre as ações previstas para serem incorporadas ao projeto. Outras envolverão campanhas de arrecadação de ração, cobertores e comedouros, a criação de ações especiais em datas relacionadas à produção animal e a promoção de campanhas de adoção responsável. Até o momento, a empresa é unicamente a responsável pela ação, mas a busca por parcerias também está nos planos, para que a atividade, que começou como simples iniciativa de alimentação, se transforme em uma rede para cuidados como ação permanente de responsabilidade social. Aprendizado, networking e novas possibilidades de desenvolver as ações de comunicação de empreendimentos liderados por mulheres. Assim foi a noite de terça-feira para as mais de 60 empreendedoras de Nonoai que participaram do lançamento do programa Força para Elas no município, iniciativa da Crede Oeste voltada ao fortalecimento e ao desenvolvimento de mulheres empreendedoras. O evento contou com a palestra Sua Marca, Seus Resultados, ministrada pela especialista em experiência do cliente, marketing digital e marketing estratégico, Agnessa Leite, e foi realizada em parceria com a Associação Comercial, Cultural e Industrial de Serviços e Agronegócios de Nonoai. Segundo a gerente executiva da Crede Oeste, Márcia Bifi, a chegada do Força para Elas a Nonoai representa a expansão do programa, já desenvolvido em Chapecó, e busca fortalecer mulheres empreendedoras por meio de informação, conhecimento, capacitação e troca de experiências. A proposta é ajudar as participantes a compreender melhor seus negócios, aprimorar a gestão e identificar como e quando utilizar recursos financeiros. O Setembro Vermelho é dedicado à conscientização sobre a saúde do coração e chama a atenção para um problema importante. Muitas doenças cardiovasculares podem evoluir de forma silenciosa. Para falar mais sobre o assunto, vamos ouvir o cardiologista chapecoense Douglas Alba.
1: Esse é um mês dedicado às doenças do coração. É um momento importante para lembrar que muitas doenças do coração evoluem de forma silenciosa. As alterações como pressão alta, colesterol elevado, nem sempre causam os sintomas. Eles podem, muitas vezes, aumentar o risco de infarto, AVC...

0: demais complicações e sequelas. Por isso, eu sempre reforço a importância do acompanhamento e da realização periódica de exames. Muitas vezes conseguimos identificar fatores de risco antes mesmo que eles provoquem as consequências graves, como infarto. Além dos exames, alguns cuidados fazem toda a diferença. Manter a alimentação equilibrada, praticar atividade física regular, não fumar, acompanhar a pressão arterial, o colesterol e o açúcar. A prevenção precisa fazer parte da rotina, principalmente para quem apresenta fatores de risco ou tem um histórico na família de doença do coração. Nesse setembro vermelho, o meu alerta é: não espere aparecer algum sintoma para começar a cuidar do coração. Faça avaliações periódicas, conheça os seus fatores de risco e mantenha o acompanhamento adequado para a saúde.
1: Empresários, lojistas, gestores e outros profissionais do comércio com atuação no município participaram do encontro empresarial de Palmitos nesta terça-feira. As relações de trabalho e os cuidados necessários, a importância das convenções coletivas de trabalho e questões jurídicas relacionadas à atividade empresarial do comércio foram os principais temas em debate. Promoveram o encontro e a iniciativa conjunta, o SICOM, a Associação Comercial e Industrial e a CDL de Palmitos. Estiveram presentes pelo SICOM o vice-presidente João Pan, o diretor executivo Almeri Donato e o diretor de Relações Sindicais em Palmitos, Odanor Tombini. Em nome das entidades promotoras, se manifestaram os três para destacar as finalidades da iniciativa e a importância da atualização de temas de interesse direto das empresas. O presidente do SICOM e o presidente da CIPCDL, Flávio Pereira, também se manifestaram. Os conteúdos foram apresentados pelos advogados Rudimar Bortolotto e Douglas Bortolotto Perondi, do Bortolotto Advogados Associados. Além de expor temas que fazem parte da rotina do comércio, os dois profissionais esclareceram dúvidas quanto às situações relacionadas ao dia a dia dos negócios. Também foram apresentadas no encontro ações desenvolvidas para o SICOM em apoio ao comércio regional. Entre os destaques esteve a Esfera, plataforma que reúne dados e indicadores do comércio catarinense, oferecendo informações que podem auxiliar na análise do cenário econômico e no planejamento das empresas. A atividade teve o apoio da FEComércio e do Sicredi e integra a programação regional do SICOM, que promove encontros nos municípios da base de atuação para discutir demandas do setor e aprimorar empresários das informações e serviços oferecidos pela entidade. Além de Palmitos, esse tipo de encontro já ocorreu em Coronel Freitas e em Xaxim. No setor da construção civil, a preocupação com o bem-estar dos trabalhadores está diretamente relacionada às condições oferecidas nos ambientes de trabalho. Com o objetivo de promover o diálogo sobre a saúde mental nesse ambiente, o Sinduscom Oeste está reforçando a conscientização da valorização da vida. A iniciativa faz parte da campanha Setembro Amarelo, que busca chamar a atenção quanto à importância de ambientes mais acolhedores e favoráveis ao cuidado físico e emocional dos trabalhadores. O sindicato representa construtoras, incorporadoras e prestadoras de serviços de mão de obra em 25 municípios do Oeste Catarinense. Em parceria com o Centro de Psicologia Aplicada Libertaten, a primeira ação foi uma reunião com os profissionais de recursos humanos e técnicos de segurança do trabalho das empresas associadas no dia 15 de setembro. O momento ampliou o espaço para diálogo e troca de informações sobre saúde mental e bem-estar dos colaboradores. Além disso, durante este mês, as redes sociais do Sinduscom Oeste estão divulgando conteúdo sobre o assunto, como vídeos da psicóloga e sócia fundadora da Libertaten, Silmara Mesomo. Ela traz dicas sobre saúde mental, prevenção e riscos psicossociais no ambiente de trabalho. Com as atualizações da norma regulamentadora 1, se tornou obrigatório a inclusão da gestão de riscos psicossociais no programa de gerenciamento de riscos ao espaço corporativo. As medidas começaram a valer este ano e entre os fatores que representam ameaças à saúde mental dos colaboradores estão situações como estresse excessivo, assédio, sobrecarga, esgotamento profissional e aspectos relacionados à organização e às condições do ambiente de trabalho. A revisão do projeto de ampliação e modernização do aeroporto de Chapecó poderá reduzir em 55 milhões de reais os custos estimados com desapropriações. O resultado decorre de alterações no desenho da implantação discutidas com a participação da Prefeitura de Chapecó e da escolha de uma nova proposta como alternativa para o projeto conceitual. A definição ocorreu ontem durante reunião online entre técnicos do Ministério e da Secretaria de Estado de Portos e Aeroportos, representantes da Prefeitura e da equipe do Labtrans da UFSC. O projeto inicialmente apresentado considerava um limite patrimonial de 1.458.000 metros quadrados e a necessidade de desapropriação de 775.000 metros quadrados. Com os ajustes decorrentes dos estudos e da análise dos diferentes cenários, a proposta discutida agora estabelece um limite patrimonial de 1.226.000 metros quadrados e reduz a área prevista para desapropriação a 505 mil metros quadrados. Considerando a estimativa apresentada para a economia, o valor associado à área que deixa de ser desapropriada corresponde a R$ 204 por metro quadrado. O prefeito de Chapecó, Valmor Scolari, destacou a participação do município na definição do projeto e afirmou que a adoção da nova proposta defendida e aprovada representa uma economia de quase metade dos custos de desapropriação. Segundo ele, a alternativa também reduz o impacto da intervenção sobre a cidade sem alterar as obras físicas consideradas essenciais. O início do projeto básico e a definição do cronograma de obras dependem da emissão da licença ambiental, além da conclusão dos levantamentos topográficos e das investigações geotécnicas complementares. A mudança para a proposta da prefeitura, portanto, altera principalmente a dimensão da área necessária para a implantação e os custos estimados de desapropriação, mantendo no projeto as principais intervenções previstas para a modernização do aeroporto. Com a validação aprovada, caberá à prefeitura assegurar a manutenção do projeto conceitual e o limite patrimonial máximo definido pela alternativa. A prefeitura também deverá encaminhar o material referente à superfície de interesse público nas tratativas com o Departamento de Controle do Espaço Aéreo. A proposta desenvolvida pelo LabTrans da UFSC prevê a modernização da infraestrutura aeroportuária para atender a demanda estimada para 2045 de 933 mil passageiros por ano. Entre as intervenções previstas está a ampliação da pista de pouso e decolagem dos atuais 2.060 metros para 2.200, permitindo a operação de aeronaves maiores como o Airbus A321. Também estão previstos um novo terminal de passageiros com 8 mil metros quadrados, novas posições no pátio para aviação comercial e geral, edifício garagem com 754 vagas e estacionamento anexo ao terminal com 97 vagas. O projeto inclui ainda condomínio de hangares de 8 mil metros quadrados, com 86 vagas exclusivas para aviação geral. A estrutura projetada contempla ainda uma central de utilidades, a central de resíduos sólidos, a casa de força, a seção contra incêndio, a guarita e um novo acesso viário integrado à área patrimonial do aeroporto. A definição da proposta apresentada considerou também as características físicas da área. A topografia acidentada na porção sul exigiu estudos específicos, incluindo um levantamento aéreo com drone realizado pela equipe do LabTrans para subsidiar o projeto conceitual. As análises técnicas apontaram ainda restrições operacionais relacionadas à ampliação da pista. Consulta ao Departamento de Controle do Espaço Aéreo indicou a necessidade de elevar de 5 para 5,5% o gradiente de decolagem na cabeceira 12 e de ampliar de 3 para 4 graus o ângulo de aproximação na cabeceira 30, em razão de obstáculos e das condições do relevo. Outro levantamento analisou as condições meteorológicas dos últimos 5 anos. Maio e junho concentraram o maior número de horas com restrições de teto e visibilidade, correspondendo a 4% das horas anuais. A maior parte dessas ocorrências foi registrada entre 5 e 11 da manhã, informação que deverá ser considerada no planejamento operacional e na definição dos sistemas de navegação por causa da neblina. Vamos aos juros populares desta semana no Oeste Catarinense. Daqui a pouco, a partir da 1 da tarde, a comarca de Chapecó julga uma tentativa de feminicídio registrada na noite de 16 de outubro do ano passado no bairro EFAP. De acordo com a denúncia, o então casal caminhava pela rua quando a mulher pediu para o homem esperar porque precisava ir ao banheiro. O acusado teria dado 2 tapas na vítima, que correu, ele teria tirado uma pedra, o que teria derrubado a mulher, e o réu teria iniciado uma sequência de agressões na cabeça da vítima utilizando um pager. Populares interviram e chamaram socorro, e o processo corre em segredo de justiça. Amanhã, a partir das 9 da manhã, a comarca de Chapecó julga uma tentativa de homicídio registrada na noite de 8 de dezembro de 2019, no bairro Engenho Brown. Conta a denúncia que Aldemir Cardoso teria parado sua moto em frente à casa das vítimas e efetuado 5 tiros contra Luiz Bueno, a esposa Michele de Oliveira e o filho Eric de Oliveira Bueno, na época com 10 anos de idade. Ninguém ficou ferido, dado ao erro de pontaria de Aldemir e ao fato de que a família conseguiu se abrigar dentro de casa. O motivo seria ciúmes, já que Aldemir acreditava que Luiz teria um caso extraconjugal com a esposa de Aldemir. Já na comarca de Pinhalzinho, o caso em júri amanhã, a partir das 9 da manhã, é um homicídio ocorrido na noite de 18 de outubro do ano passado, no bairro Nova Divinéia. A denúncia aponta que Kervin Santos Foreiro e Edgar Gil Lara estavam em um aniversário infantil quando um convidado teria aceitado a oferta da mãe do aniversariante para levar alguns salgados que havia sobrado. Edgar teria se irritado e iniciou uma discussão. Kevin teria intervido em favor do convidado. Edgar teria entrado na residência e retornado com a faca utilizada para dar o golpe que causou a morte de Kevin. A Randon, uma das maiores empresas brasileiras do setor de transporte de cargas, vai encerrar gradualmente a produção da unidade de Chapecó. A informação foi divulgada ontem. Segundo o Sindicato dos Metalúrgicos de Chapecó e região, cerca de 150 trabalhadores deverão ser demitidos com o encerramento das atividades na unidade. A produção será transferida nos próximos meses para fábricas da companhia localizadas em Araraquara, no interior de São Paulo, e Caxias do Sul, no estado gaúcho. Em manifestação sobre a decisão, a Randon afirmou que a mudança ocorrerá de forma gradual e é resultado de uma análise dos desafios comerciais enfrentados pela empresa nos últimos anos. A companhia informou ainda que a medida tem como objetivo otimizar a capacidade produtiva. A unidade de Chapecó integra a operação da Randon no segmento de transporte de cargas. O encerramento da produção ocorre em meio à reorganização das atividades industriais da Randon. A Cooperalfa inaugurou na terça-feira a nova loja agropecuária de Sarandi, localizado na rodovia RS-404, quilômetro 3, o empreendimento integra o processo de modernização da unidade e representa mais um investimento da Cooperalfa no noroeste do Rio Grande do Sul. Com 900 metros quadrados de área construída, a nova edificação oferece uma estrutura mais ampla, funcional e adequada às necessidades de associados, clientes e produtores. O projeto contempla área de vendas, espaços administrativos, sala de reuniões, áreas de apoio e depósitos. A modernização também alcançou ambientes já existentes, com a revitalização dos vestiários masculino, feminino e acessível, auditório e depósitos. A fachada do barracão de insumos também foi remodelada, proporcionando uma identidade visual renovada e alinhada ao padrão institucional da Cooperalfa. Somadas às estruturas novas e existentes, o complexo da unidade possui 2.315 metros quadrados. O investimento acompanha o crescimento das atividades da cooperativa na região e busca proporcionar mais conforto, organização, eficiência e qualidade no atendimento. 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
0: 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Boa tarde, Marlon Luiz.
2: Muito bem, boa tarde. É, deve ser por paixão, né? Mas aí dá pra falar, né? Tem jogadores que têm amor pelo clube a vida inteira, mas não jogam de graça. É a vida, eu preciso de grana pra viver, né? Aquela coisa toda.
3: O time tá quebrado.
2: Certo.
4: Devendo um... pra todo mundo, pra tudo que é lado.
2: Certo.
4: Aí o time que eu amo tanto precisa de mim.
2: É o torcedor, ele ama agora.
4: Daí eu chego lá e digo, não, eu vou. Só que eu vou ter que quebrar mais um pouquinho.
2: Sim. Ah, então. Essa é a grande verdade hoje do futebol brasileiro, de pessoas, seres humanos também fazem parte do futebol. Hoje o único que toma, desculpa a palavra, é o torcedor. É o cara que vai, é o cara que paga a carteirinha, é o cara que tá lá no estádio pegando sol, aquela coisa toda. A gente tá aqui falando um assunto em off, gente, de atletas e treinadores que falam que, pá, eu amo o clube, esse é o meu clube. Mas, cara, não vão lá sem ganhar no mínimo 1 milhão, 500 mil, alguma coisa tem que levar. Porque sabe que nesse mundo do futebol ganha muita grana, se leva muita grana. E aí, rapaz, acontece algumas coisas, né? A gente tá aí esperando as confirmações de quem vai à Colômbia, né? Dos atletas aí que fizeram parte naquela época, né? Daqui a pouco o Drive vai falar quem vai e quem não vai, né? Se terão convidados, né? Se vai o Alan Ruschel, se vai o goleiro Foman, o Neto, eu não sei. Daqui a pouco o Drive pode passar quem vai e quem não vai aí de convidados. Só sei que a Chapecoense joga sábado. A Chapecoense tem um jogo legal pra gente se divertir, pra gente se emocionar, pra gente transmitir, pra você ouvir, né? Participar com a gente aqui, porque a equipe Nota 10 vai fazer a sua parte, que é a transmissão desse amistoso nacional da Colômbia e Chapecoense, 5:30 PM, tá legal? Então você é nosso convidado aqui na Condá FM e também no YouTube, no Facebook, nas nossas redes sociais, tem todas as informações. Você não perde, porque aqui, cara, a emoção vai ter do começo ao fim. A gente vai estudar um pouquinho dos 10 anos, do que aconteceu com o Atlético, o que aconteceu com a Chapecoense. Cara, a história continua e foi árdua. Foi difícil para os dois times, né? Então, assim, dá uma olhada nisso, nos últimos 10 anos, nesses dois times que protagonizaram era para ser uma grande final, mas não aconteceu, porque o Atlético Nacional cedeu aí o título de campeão da Sul-Americana para a Chapecoense com mérito, segundo o próprio presidente do Atlético na época. Então a nossa parte vamos fazer, que é a transmissão desse jogo maravilhoso. 01.bet, jogue com responsabilidade. 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Vou deixar o Drive por último, ele tem vários destaques aí sobre a Chapecoense que vai pra Colômbia fazer esse jogo maravilhoso. Tudo bem, Michel? Como é que você tá? Boa tarde. Tem destaque pra hoje?
5: Boa tarde, Marlon. Boa tarde, colegas. Tem destaque. Que na verdade é reafirmar o meu destaque de ontem sobre a presença de hoje das meninas da FEMALE, que foram campeões sul-americanas no final de semana lá na Venezuela. Então, meu destaque de hoje vai para Vini, Amazonas e a Bibi, o treinador Vini, a artilheira da competição, a Amazonas e a Bibi, que vão estar com a gente hoje no Papo de Arquibancada.
2: Tá certo, daqui a pouco você fala sobre esse assunto aí, porque é muito importante também o futsal feminino, que sempre fez história bonita em toda a nossa região. 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Chapecó, materiais elétricos, aquele abraço a todos vocês. Sempre ouve no carro, só tá indo e ouve com a gente aqui o nosso Resenha Nota 10. Valeu, Cauê. Abraço a todos aí. 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Boa tarde, Cleiton. Tudo bem? O seu destaque?
5: Boa tarde, Marlon. A gente já começa, né, a reviver um pouco do que sentimos há 10 anos. Tudo que aconteceu envolvendo
4: aquele acidente que envolveu a Chapecoense. E a gente já começa a imaginar o quão vai mexer com as emoções de tanta gente o jogo do final de semana, que teremos esse programa especial que você destacou, depois a nossa transmissão, para falar um pouco mais. Aí muitas pessoas podem chegar e dizer, mas para que reviver tudo de novo? Gente, história, todas elas vão ser recontadas de uma ou de outra forma. As histórias todas serão revividas de uma ou de outra forma. Aí se você me perguntar, Cleiton, você gostaria de estar lá? Posso ser bem honesto contigo? Ainda não.
2: Certo.
4: E já se passaram 10 anos. E já tive oportunidade para estar. E já se passaram 10 anos. Não me sinto preparado ainda. Sabe? Porque eu tô imaginando se eu chegar naquele local, quanta coisa vai passar na minha cabeça em termos de lembranças de colegas, de jogadores que se tornaram praticamente amigos nossos, né? Porque estavam sempre com a gente, porque era um grupo diferenciado aquele, né? Lembra como que era? O pessoal vinha conversar com a gente como se nem fossem jogadores de futebol. Eram amigos de rua, amigos da padaria, amigos do supermercado, porque esses frequentavam o nosso comércio. Esses gostavam de estar perto das pessoas, né? Lembra aquela cena, não sei se você estava em frente à Rádio Condá, quando a gente estava lá na Benjamin Constante, do Kleber Santana, quando veio aquela caminhonete lá, claro, e simplesmente parou o carro,
2: claro,
4: desceu do carro e foi lá no meio do canteiro bater papo com a gente.
2: Sim.
4: E era o Kleber Santana, gente. Depois de tudo que já tinha vivido na sua carreira.
3: Bruno Rangel, você chamou ele dentro do carro para cantar uma música para ele, gospel?
4: Bruno Rangel...
3: Na frente da rádio.
4: O Bruno... Sabe, cara, era algo assim... que não existia, que tu não vê, não acontece, eu não vejo nem uns times de futebol pequenos, né, muito identificados de repente com as suas cidades onde eles estão, que se comportam assim, que são assim, porque hoje em dia o que, que o jogador faz? Ele se blinda. Hoje em dia, e não é só de hoje, já vem há um tempinho, ele se esconde. E quem joga em time pequeno, não vou dizer que todos, tá, mas a grande maioria levanta um salto e até muda o jeito de caminhar. Eles flutuam, como a gente poderia dizer, porque acham que estão acima de tudo e de todos porque jogam futebol. Mas não é assim que funciona. Minha mãe falou hoje pela manhã, quando eu fui tomar um chimarrão com ela, e tem um vídeo lá no meu Instagram, no Cleiton César, você vai ver que minha mãe fala bem assim: filho, tem que saber que nós dois somos iguais. O ser humano é igual. Eu disse, não, mãe, eu não sou igual a senhora, brincando com ela. O que que tu não é igual? Eu disse, é o seu cabelo é branco e o meu não é. Eu até brinquei dela, nós dois somos iguais sim, e todos nós somos iguais. E a gente deveria ver o próximo como essa igualdade do ser humano. A gente não consegue ver, porque infelizmente nós, e eu me incluo nesse nós ainda temos aquele lance nosso de achar que a gente é superior a alguém em alguma coisa. Infelizmente, todos nós temos esse lado.
2: Concordo plenamente com você. E já que você citou nesse assunto aí, você como político, é bom começar a mudar, que venha de você, que venha de pessoas, porque...
4: Mas a gente não consegue, Marlon.
2: Geralmente tem políticos que nos tratam com indiferença, mas, achando, Marlon, que são melhores do que a gente.
4: Marlon,
2: e dependem do nosso voto para estar lá. Então é bom,
4: Marlon,
2: que venha de
4: mesmo
2: você.
4: Mesmo assim, eu vou te falar o seguinte. Mesmo assim, eu vou te falar... Eu faço tudo para ser assim. E mesmo assim, tu comete... Tem um escorregão. Isso, mesmo assim você...
2: É, ser humano.
4: Você não consegue. Você não
2: ser
4: consegue.
2: Humano, mas ao começo é pensar. Humano.
4: Mas pelo menos tu tem que pensar.
2: Isso mesmo.
4: Pelo menos
2: já
4: tem que pensar.
2: Já começa por aí. Parabéns. 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Agora sim, o seu boa tarde e os seus destaques.
6: Uma boa tarde para você, Marlon, Cleiton, Michel, Natan, nossa audiência. Vamos falar um pouco sobre a programação da Chapecoense lá em Medellín. A Chapecoense que, pelo horário, já não tive a confirmação ainda, mas já deve estar fazendo a sua conexão em Bogotá. E viaja hoje mais tarde, tem a previsão de chegada aí na Colômbia, próximo das 5 da tarde, e aonde já tem as primeiras celebrações também, tá? E a celebração de amanhã também. Vamos falar um pouco sobre os jogadores que sobreviveram ao trágico acidente, que também estarão por lá. Neto, inclusive, se não me engano, pegou o mesmo voo que a Chapecoense para fazer as mesmas conexões e viaja junto com a delegação. e trazer um pouco mais também sobre esse Chapecoense que treina também amanhã lá no CT do Atlético e falar um pouco mais sobre esse jogo de sábado.
3: Já chupou hoje ou não?
4: Ah, quer dizer, só um pouquinho, não é? Já tomou hoje?
6: Água?
4: Não, não, hoje é dia nacional do sorvete. Sabia?
3: Não.
4: Hoje é dia nacional do sorvete, desculpa da expressão, mas é que a gente fala, vou chupar um sorvete, não é normal tu falar isso? Mas já tomou um sorvetinho hoje?
6: Não, hoje não.
4: Então passe em algum lugar hoje e comemore o dia nacional do sorvete, tome um sorvetinho hoje, sabe? Porque a gente também tem que aproveitar esses dias, né? Que são comemoradas essas datas, né?
3: Claro,
4: vai tomar um sorvetinho hoje?
3: Não, não posso, que tu sabe como é que é, né, cara? O manjaro é difícil, né, cara? É muita gordura. É muita gordura, sabe que eu emagreci 28 quilos, né? Então eu não posso tomar gordura nenhuma, né? Tô feliz assim como eu tô.
4: O meu Monjaro é o torresmo.
3: É, tá certo. Não, mas aí pode. Não, daí, né, aí pode, porque o torresmo é gordura natural. Ah, isso sim. Pode. Agora, o sorvete, não. O
6: ponto de peito também,
3: aquele granito. Claro, pode comer tranquilo. Essa, Michel ensina, Michel não sabe nada, Michel, de comida, de verdade. Não. Chega e me dá uma dor no coração. Michel,
4: o torresmo não engorda.
3: Michel... engorda.
4: Aquela só gordurinha do
3: torresmo. Ninguém falou que não engorda. Só que se a pessoa que tá na alimentação com o Monjaro tomar sorvete, é diarreia,
6: meu,
3: vai passar mal, vai morrer. Agora, o torresmo não, é gordura natural, não vai te fazer mal. E você come um ou dois, né, Michel? Não é o que tu come, é a quantidade que você come. Explica lá, Michel. Explica lá, Michel. Antes de eu chamar o destaque, me ajuda, Michel. Pelo amor de Deus, cara.
5: A gente sempre fala, a gente tem uma máxima que a gente fala no treinamento, né? Tu é o que tu come.
3: Isso aí, ó.
5: Então, cara, partindo desse princípio aí, tu pode comer o que tu quiser. Depende do resultado que tu quer pro teu corpo, pra tua saúde. Muitas vezes a gente não tá com a cabeça boa e desconta na comida.
3: Isso.
5: E aí o que acontece?
3: Depressão.
5: Dá aquele monte de coisa. Aí tu já tá ansioso porque o trabalho não tá legal. Aí daqui a pouco tu te olha no espelho e tu tá começando a engordar.
3: Problema
5: aí tu fica com dois problemas. É o trabalho e é o físico que tá ali. Isso. Daqui a pouco tu vai começando a represar problemas pra ti. Então, tu é o que tu come.
3: Boa frase
5: essa. Eu recomendo o jejum.
3: Claro.
5: Ah, mas eu tô ansioso. Jejum. Aprende a lidar com as dificuldades que tu mesmo gera pra ti.
6: É isso, muito importante. Vamos criar uma vinheta. Michel Coach.
3: É isso, é importantíssimo. Mas é que daí procuraram, né, Michel? Procuram, não, a gente acha. Ainda bem que o Michel falou que tu é o que tu come, não é o que tu bebe, entendeu? Beber, dá uma paradinha, mas dá, mano, né? Aquela coisa toda.
5: Não, o bebê é até pior, né, Marlon? Porque tem um estudo que aponta que se tomar 200 ml, um copo de álcool, tu tem que tomar 5 copos da mesma quantidade de água pra tirar aquele álcool.
3: Isso, é pior. Pior, né?
4: Então, boa, tu bebe, bichão?
5: Eu, graças a Deus, não mais.
3: Que beleza. 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
3: 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Vamos chamar o Via e vamos voltar para falar de Chapecoense, que tem uma parceria com o Atlético Nacional aí nas categorias de base, que é muito importante. O Carlo Ancelotti falou aí sobre a redução de estrangeiros no futebol brasileiro. É rápido, voltamos já.
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2: Muito bem, depois do destaque do Via e também a inserção política obrigatória, voltamos por aqui para falar de futebol, as notícias que envolvem o futebol e, é claro, a Chapecoense que já está indo para a Colômbia. Daqui a pouco também vamos falar de futsal feminino. Tem uma grande atleta, heptacampeã mundial, né? Ganha tantos títulos e está voltando para defender o gol aqui do futsal feminino em Chapecó, com muita honra, segundo o Michel aqui, vai falar também para vocês. 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O Draito Chapecoense tem uma parceria com o Atlético, vai fazer uma parceria também na base, é isso?
0: É isso mesmo, tem no domingo, depois do jogo, né? Tem aí a assinatura do... Deixa eu pegar bem certinho pra te falar.
2: Sábado o jogo, domingo a assinatura, é isso?
0: Isso, deixa eu passar aqui só pra não ter passar informação errada. Aqui, ó. No domingo, às 11 horas da manhã, vai ter a produtora colombiana Roca Filmes, vai fazer uma apresentação exclusiva do trailer do documentário Chapecó, El Último Sobrevivente, Nasce Una Hermandad. E aí vai ter a exibição da... será destinada à delegação brasileira e aos meios de comunicação. O documentário aborda aspectos inéditos da tragédia e presta homenagem aos sobreviventes, com destaque para um dos jogadores que estará presente, que é o Neto.
2: Certo, e o Neto vai estar lá.
0: O Neto vai estar lá. Legal. Inclusive já está viajando também, né? E aí depois vai ter a assinatura do contrato que prevê uma implantação do primeiro polo da escola da Chape lá em Medellín.
2: Primeiro polo da escola da Chape, a importância disso, Cleiton e Michel.
1: Eu vejo que, acima de tudo, é a expansão do nome da Chapecoense, né? E faz parte, mais um capítulo da história, de tudo que aconteceu. Vai entrar para a história. Vou te dizer assim, algo que futuramente poderá render grandes frutos, o tempo vai nos responder isso, né? Mas, de momento, o que simboliza é essa união, essa irmandade entre os dois clubes, essa parceria, essa amizade, esse carinho que um clube tem pelo outro, por tudo que aconteceu. Esperar resultado financeiro, coisa assim, cara, o tempo vai responder, né? Não dá pra gente atropelar ele.
3: Eu acredito muito na expansão da marca, né?
1: É isso mesmo.
3: Na relação que se faz quando... se muitas vezes se fala fazer do limão uma limonada, né? Expansão da marca, né?
1: É isso mesmo.
3: Na relação que se faz quando... se muitas vezes se fala fazer do limão uma limonada, né? Eu acho que já passou-se muito tempo, já era para ter acontecido, até pelo fato, né? Agora comemorando os 10 anos, se fosse feito lá no início, nós estaríamos aí comemorando, vamos botar aqui, 8 anos de uma parceria. E aí hoje a gente pega a CBF fazendo uma redução de jogadores estrangeiros, né? Então, mas agora nós vamos fazer para trazer o jogador para cá, mas agora a CBF vai barrar os estrangeiros. É complicado, é delicado de analisar, de pensar sobre o fato neste momento. Bem falou o Cleiton, esperar. O tempo dirá todas as respostas, né?
2: Isso é importante também para a Chapecoense também trazer as parcerias, né? Para colocar atletas para lá. Aqui pode ter restrição, lá não tem restrição, né? Então a Chapecoense abre portas, como vocês falaram aí. E vai ter uma coisa que já está sendo feita, que nem o Vila Sante no Grêmio, vai ser naturalizado. Gabriel Mercado no Inter também está procurando se naturalizar. Viveiro já está procurando se naturalizar. Os caras não são bobos. Os caras vão...
3: O empresário está vendo que, cara, o dinheiro está aqui, o porte está aqui.
2: Eu falo uma coisa para vocês, tenham calma. Não há problema que não tenha solução.

0: for agora, o tempo vai mostrar. Então, o Lucas, da Lucas K, já cantou a pedra lá no começo. Vai ter naturalização. E já chegou, já estão levantando. Mas a importância dessa parceria com o Atlético foi levantada lá atrás. Lá atrás, quando a Chapecoense, né, depois do acidente. Por que a Chapecoense não procurou o Atlético? Porque a Chapecoense, vamos colocar entre aspas lá, não essa direção. Lá atrás. Por que desdenhou? Por que não foi buscar jogadores da base lá? Não sei, eu não tenho essa resposta. Por que a Chapecoense ela ficou tão escondida depois de tudo que aconteceu a nível exterior? Também não sei, né? Não, a gente não tem essa resposta. Mas ficou.
1: Eu vou falar o que eu imagino. A Chapecoense, devido à comoção, ela não fez do limão uma limonada. É duro dizer isso, mas a Chapecoense perdeu a grande oportunidade. Porque aquilo não voltaria e não tem como voltar depois do acontecido. E deveria ter pensado numa sequência, nas próprias famílias, entendeu? Na reestruturação. A Chapecoense deveria ter pensado nisso. E ela, acredito que os próprios dirigentes todos se envolveram demais com as dores. E faltou alguém para tomar uma decisão mais precisa, né? Empreendedora do futebol. Foi o que a Chapecoense não fez. Infelizmente, deveriam ter feito isso. Por que eu falo infelizmente? Porque a Chapecoense estaria num outro patamar, sem dúvida alguma. Porque o mundo abraçou. Todo mundo quis ajudar. Mas e aí, nós deixamos todos ajudarem? Da forma que poderiam ter ajuda alguma. Porque o mundo abraçou. Todo mundo quis ajudar. Mas e aí, nós deixamos todos ajudarem? Da forma que poderiam ter ajudado? A gente não se posicionou, de repente, de uma forma de que não somos qualquer um. Naquele momento, nós éramos qualquer um. Quem nos agarrasse, a gente tinha que aceitar o abraço. Né? Eu vejo que foi isso. Eu acho que foi isso que faltou, sabe? Eu sempre falo daquilo, Marlon, que... E olha que eu falo aqui de um cara que, quando eu ligava, ele me chamava de irmão, Bruno Rangel. Cara, o maior artilheiro da história. Não teve um bonequinho dele. Teve um bonequinho do Bruno Rangel comercializado?
0: Não.
1: Marketing, pra de repente virar isso, transformar isso num apoio para as próprias famílias?
0: Não.
1: Pra um investimento psicológico de atendimentos, sabe? Pra uma fundação chapecoense, por exemplo? Um investimento numa fundação chapecoense? Pra vítimas de alguma coisa ou pra atendimento a alguma causa? Não teve. Ninguém teve essa ideia, ninguém teve esse, sabe? Todo mundo resolveu ficar naquele poço da dor, no poço da dor, no poço da dor. Faltou alguém para sair daquele poço da dor, olhar para frente e dizer, gente, não vai voltar. Mas nós precisamos continuar. Acho que foi isso que faltou naquele momento. É duro dizer isso, cara. Eu tô falando para vocês assim com um sentimento de dor. Mas é assim. Já pensou quando tu perde um ente querido, por exemplo? Tem o pai, o filho e a esposa, certo? Tudo gira em torno do homem. Se foi o cara, a mulher olha e diz, acabou. Se ela fizer isso, cara, acabou mesmo. E o filho? E a sequência? As coisas têm que continuar. É dolorido dizer isso, mas tem que continuar. Quem passou, passou, fez história, vai ser lembrado. Mas e quem continua? A ferida vai continuar ali, cara. Um dia ela abre de novo, depois ela fecha, depois ela abre, depois ela fecha. Como tá acontecendo de ano em ano, ela abre, né? Sempre naquele dia tal, sempre com alguma ação voltada para aquilo, essa ferida abre.
2: Mas todos os jogos, no minuto 71.
1: Mas é assim, cara. E é, cara, mais uma vez dizendo, espero que quem tá no outro lado do rádio, quem tá nos acompanhando, entenda o que eu estou falando. Não é falta de sensibilidade, muito pelo contrário. Eu acho que até é excesso de sensibilidade, porque é pensar no depois, que tem que continuar.
0: Tá certo, é sempre um assunto bem delicado.
1: Não, mas tem, né, gente que vai contestar, vai dizer, Cleiton, sim, o quê? Gente, não tem problema, eu respeito a opinião e a forma de avaliar de cada um. É a minha forma de avaliar. Sabe? Tá certo. Tu já pensou hoje uma fundação chapecoense voltada a algum tipo de causa, qualquer tipo de causa? Ah, mas da onde vem a grana? Gente, infelizmente, vem lá de trás devido a tudo que aconteceu. E aquilo está mantendo isso. Olha quanta coisa bonita, olha quanta criança sorrindo, ou idoso sorrindo, ou jovem sorrindo, uma fundação, não sei o quê. Tu já pensou?

0: tu tem que dar o tombo. Não adianta, se tu não der o tombo, tu vai ficar com dor o tempo todo.
1: Com certeza. 1h32, nosso resenha, nota 10. Drayton, quem que vai pra lá então? O Fulman, o Alan Ruscio, o Neto, só o Neto confirmado?
2: Olha, Marlon, a informação, só o Neto por enquanto confirmado. O Alan Ruscio, o que acontece? Até busquei a informação. O Alan Ruscio, ele pediu para o clube, hoje ele joga no Juventude ainda,
1: certo,
2: né? Do Rio Grande do Sul.
1: Joga não, ele tá lá só parado, né?
2: É, então, tá lá, aí, né? Aí que tá a questão. Hoje ele é a quarta opção do Juventude na lateral. E ele pediu a liberação para o clube, me parece, a informação que eu tive, que o clube não quis liberar ele para essa viagem. Até porque eles relacionaram ele para os jogos do final de semana, né? Mas como eu disse, é a quarta opção, talvez não jogue, mas tem que estar lá, né? E o Alan Ruscio, o Fulman, eu não tive informação se ele vai ou não. Pela confirmação aqui da própria Chapecoense em questão, o dia que for apresentado o documentário, só fala em um jogador, que seria o Neto, que já está inclusive em viagem também para lá. O Jackson Fulman, não sei se é por conta de agendas particulares ou daqui a pouco se pode ser por algum outro motivo, mas o Neto é certeza que está lá.
1: Você tem informação se a Chape vai com todos os jogadores, vai poupar alguém?
2: Não, foi com todos, até posso até relacionar aqui quem foi, até nós colocamos uma foto que a própria Chapecoense postou lá no nosso Instagram também, na rede social. Tipo, coisa eu já posso mandar até pro Natan colocar na nossa live aqui também, pra gente ver o elenco que foi. Só me dá um minutinho aqui, Marlon.
1: Claro, com certeza. 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

0: fizesse, se poupasse alguns jogadores, seria um descrédito ao trabalho que o Rafael Lacerda vem desenvolvendo. E obviamente que ele, nesse entendimento, é óbvio que ele não vai, acho que não vai poupar ninguém, né? Ele tem, não digo dúvidas, mas ele tem provações para fazer ainda, ele tem estruturas no próprio time que ele gostaria de fazer. Tenho certeza absoluta que ainda tem algumas possibilidades aí que ele pode trabalhar. A gente sabe que o Garcias, ele tem algumas limitações, daqui a pouco, né, aproveitar o momento para trabalhar com o outro rapaz, aquele que veio uruguaio.
1: Franco Rossi,
0: como é que tá o Franco Rossi? Tem gente que tá voltando de lesão. Momento muito importante pro próprio lateral zagueiro.
1: Ó, tá na imagem já a delegação.
0: Pela esquerda ali, o João Paulo.
1: A delegação que foi pra Colômbia.
0: Momento.
1: Quantas pessoas são, Drayton?
2: Ah, é grande.
1: É gente pra caramba, né, cara?
2: A informação que eu tive que só não viajou quem está no departamento médico dos jogadores, né? Ah. Que é o Tubarão, o Vinícius Balieiro.
1: O Jaime Bordião não tá ali, não, né, Michel?
2: Não, o Jaime não foi. Não viajou.
1: Não viaja de avião, parece, né, Michel? Depois você fala. Vai.
0: Eu não, eu tô fora, eu não sei de nada.
2: Fala aí, Michel.
0: Eu sei por mim. A retaliação sempre vem.
1: Tá, sempre.
0: É o que sempre
1: aparece com o Jaime de avião, não anda. Tá,
2: então,
1: certo.
2: Vamos lá, Rafael Carvalheira, Bruno Tubarão, Max Alves, o Balieiro e o Heitor, né? E o Robert também, claro, que não viajaram aí.
1: Não, então bota de volta essa foto aí, por gentileza, que parece que o Drayton também vai.
0: O Drayton, acho que eu? Tá ali.
1: Dá uma olhada ali, o Drayton tá ali.
0: Eu notei também.
1: Não, tá ali. Não. Pessoal, eu já vi na hora, o pessoal falou, o Drayton também vai. Tá lá, pode ver. Lá, ó, tem, ó, do lado do Alex Passo, lá, ó, dá uma olhada lá.
0: É ali,
1: tá,
0: ó.
1: Tá vendo ali, ó?
0: De óculos,
1: lá, ó,
0: ali.
1: Dá uma olhada lá. Tu também é verdade, vai, Drayton.
2: Eu vou.
1: Tu fui pra fazer... Tá lá você, meu.
2: Eu fui, fiz a foto e voltei pra cá. E rapidinho, né?
1: Daí, mas que espetáculo, rapaz. Tá lá ele, ó. Olha lá, dá uma olhada. Igual, Drayton Gaboade. Que beleza. Caralho. Que espetáculo. Parabéns, só... Drayton.
2: Não, acho que não é o que
1: eu vou falar. Eu vou falar a verdade. Eu não iria. Olha lá, tá lá. Olha lá, olha lá. Isso é o Drayton Gaboade. Dá um zoom ali, dá uma olhada ali, ó. As credo, Drayton. O teu irmão gêmeo. É. Só pode. Quem é aquele cidadão ali? Sabe o nome? Vamos descobrir quem é o teu irmão gêmeo na Chapecoense. Valeu, Natan. Eu sou o do Cleiton. Do time do Cleiton. Eu não iria. Eu não iria. Eu ficaria. Penso num cara que assim, ó. Meu Deus, não posso falar a palavra que eu ia usar aqui, mas eu tenho meus medinhos. Rapaz do céu, tudo que nós vivemos aqui, rapaz, meu, choradeira e apreensão e apreensão. Hoje tu vai aqui no nosso museu do rádio, tem o timeline destruído ali. E o microfone que nos lembra cada dia daquilo, não deixa
0: toda
1: a gente
0: vez que
1: esquecer.
0: A gente entra, lembra.
1: A gente entra aqui no Grupo Condá, tem um timeline destruído e um microfone lá, cara. E eram amigos, cara, pessoas do bem que viviam todos os dias com a gente, cara. Então assim, eu não vou. Mas a Chapecoense tem que ir, parabéns aí, ó. E vamos fazer esse jogo maravilhoso.
2: Doutor Fabiano Winkler.
1: Winkler.
2: É o Fabiano?
1: É o Fabiano Winkler. Aí, tá vendo? Pelo menos esse deu
2: quem
1: bem.
2: Quem me ajudou na informação foi Diego Ezer.
1: Dom Maria Goretti para o mundo, doutor Fabiano, gente boa demais.
2: Tá vendo? Tem gente que
1: se o Diego bem, não né? Vem, mas ele escuta.
2: Estuda,
1: o programa.
2: Né? Sim, estuda.
1: Ele só não vem. Nunca vem.
2: Ele só não vem,
1: mas nunca vem, mas o que participa também, pelo amor de Deus. Ô, conversa com o Cleiton de noite. Chega, abandona. Vamos voltar já depois do intervalo. Depois do intervalo, a gente volta para fechar o nosso resenha com mais assuntos. Ancelotti falou assim que eu tô junto. A CBF fez certo. Tem que diminuir mesmo os estrangeiros, porque tá difícil montar uma seleção no Brasil. Voltamos já depois do intervalo.

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25: Muito bem, de volta com o nosso Resenha quinta-feira. 1:47, reta final do nosso Resenha. Por aqui, vocês concordam com o Ancelotti na redução de jogadores estrangeiros no nosso futebol, no qual ele mesmo fala, né? Ele mesmo. A redução de estrangeiros no futebol brasileiro é um aspecto muito importante para dar oportunidade para o talento brasileiro. Ter muito mais oportunidades e ter minutos no Campeonato Brasileiro, reduzir ano a ano é uma coisa muito positiva para o futebol, comentou Carlo Ancelotti. Tudo bem, ele está na CBF, é pago pela CBF, né? Mas eu acho que isso, na minha visão, lendo e relendo e ouvindo muitos cronistas, entendidos ou não da bola, mas que tem o microfone na mão, eu não vi ninguém ser contra. Não ouvi ninguém dizer, não, isso aí vai dar porcaria, isso aí vai dar... Eu não ouvi ninguém. E agora a gente está ouvindo aqui do técnico da seleção brasileira, que levou os mesmos para amistoso. Levou os mesmos, está ali. É aquela coisa toda, parece que, né? Não muda, eu vou te contar uma coisa. Mas eu acho que o ponto é esse, né, Michel? Não tem como fugir disso. Eu acho que a única coisa que está pegando é quantos jogos. Se você fazer 20 jogos e o Palmeiras ser líder e o Flamengo for lá e pegar o melhor do Palmeiras, ele quiser ir, ele pode ir. Né? Então, o único que está pegando é isso. Tipo, não tem mais, fez 7 jogos, 9 jogos, não pode ter transferência. É a única coisa, mas também, né?
26: Eu acho que isso é o de menos. Isso aí que tinha que ser livre. Eu acho que o grande ponto que a gente tem que entender sobre essas mudanças aí é que é enxugar gelo. Eu falo enxugar gelo porque falei aqui, vou ser redundante, eu já falei nesse microfone aqui, não, foi no outro, estava sentado naquilo ali. Eu falei que a questão que o jogador brasileiro hoje, ele faz a base aqui, mas ele não quer jogar aqui, ele quer ir jogar na Europa porque ele quer um contrato milionário. Essa que é a realidade. Acabamos de falar aqui agora há pouco, uma das saídas que poderia barrar essa migração, né? essa estrangeirização, digamos assim, para tu ser convocado para a Copa do Mundo, para a tua seleção, tu tem que estar jogando no mínimo há 1 ano no teu país, num clube do teu país, para tu poder representar a tua seleção. Porque só assim que vai moralizar, tu tem que ir direto na fonte. Não adianta a gente, mas os jogadores sul-americanos aqui, Colômbia, Venezuela, porque esse pessoal vem pra cá e tal. Esse pessoal vem pra cá porque não consegue entrar na Europa. Porque daqui a pouco eles não atingem os níveis de alta técnica e qualidade física pra poder entrar pra jogar na Europa. Não estou fazendo uma regra geral. Tem muitos jogadores que estão jogando nas ligas europeias, em Ucrânia, em China, tem um monte de gente jogando no mundo afora. Eu estou fazendo uma relação que esse pessoal é mais fácil para eles vir para o Brasil, porque os brasileiros, os nossos craques, estão abandonando o nosso futebol. E isso que acontece é que o nosso futebol vai perdendo a qualidade cada vez mais, faz com que esse pessoal entre, o pessoal venha para cá. Eu quero um jogador, eu quero o Cleiton. O Cleiton está treinando aqui, está fazendo a base aqui, está beleza. O Cleiton com 17 anos, ele vai olhar para mim e vai dizer assim, tá, mas tu vai me pagar quanto? Eu vou te pagar R$1 milhão por mês. Ele, não. O cara ali na Europa está me oferecendo 5 milhões, eu vou para lá. Ele quer a oportunidade de ganhar dinheiro e não está errado.
1: Mas Michel, só um pouquinho. Cara, eles estão mascarando a incompetência dos formadores. Os nossos formadores das categorias de base são incompetentes, eles não conseguem mais formar. Quantos atletas são formados? Quantos atletas? Que investimento nós temos nas categorias de base? Nós queremos pegar tudo pronto. Aí você faz o quê? Não vem mais o estrangeiro para sobrar espaço para aquele que dizem que formaram. É isso que eles vão fazer. É incompetência dos nossos formadores das categorias de base. As categorias de base do futebol brasileiro, a maior parte, estão uma porcaria. O pessoal não trabalha mais o atleta. O cara tem 7 anos, já estão negociando pra fora, achando que vai ser um baita de um jogador, que vai ser o melhor do mundo. Quantos se deram bem?
26: Só
1: quantos
26: estraga.
1: Eles já mascararam? Vai lá no interior da China ver quantos brasileiros tem jogando lá com 16, 17, 18 anos. Vai lá no interior da Europa. Nos pequenos, não estou falando dos grandes. Sim. Pequenos, veja quantos brasileiros, 17, 18, 19 anos, estão jogando. Esta é a verdade. Os empresários estão vindo, estão levando, os caras estão jogando lá por US$15 mil, o salário é 30, 15 vai para o empresário, que pega 10, 15 jogadores e estão ganhando dinheiro em cima. Tem os caras que nunca chutaram uma bola e são empresários de futebol, que acham que são olheiros. Não que necessariamente tenha que ter chutado uma bola, mas deveria ter tido pelo menos um pouco de conhecimento. Tem uns que nem futebol assistem e que fazem negociação de jogador de futebol e dizem que esse jogador é bom e o outro é bom. Porque tu indicou, porque eu indiquei, porque ele indicou, porque ele é amigo do outro, amigo do cara que é amigo do amigo que indicou e ganha dinheiro em cima da piazada.
26: É a política.
1: Porque não se forma mais jogador no Brasil. E aí a gente quer fazer o quê? Nós não queremos mais que venham os bons para o Brasil. É isso que é o problema. Não queremos mais que venham os bons para o Brasil porque eles desequilibram a competição. Que nós temos uma competição limitada. É por isso que a gente não passa de segunda fase em Copa do Mundo. É por isso que quando a gente faz um amistoso contra algumas das piores seleções do mundo, a gente tem dificuldade.
26: Que é o que vai ser agora.
1: Sabe? É por isso que a patrocinadora Master da CBF faz algum tipo de amistoso contra quem? Contra um morto. Que nem bola tem pra ir lá e ganhar de 7, 8, daí dizer, ó, o futebol brasileiro, reacende o futebol brasileiro. Reacendeu contra quem? Reacenderam em 3, 4 amistosos antes da Copa do Mundo. Não é verdade? Deram chinelada em 2, 3 antes da Copa do Mundo e chegaram na Copa e foi como? Isso é incompetência dos formadores. Os nossos formadores não estão preparados. Não estou dizendo 100%, estou dizendo a maioria. E essa é a verdade do futebol brasileiro. E não adianta ficar aqui escondendo a situação do futebol brasileiro. Vamos limitar a entrada de estrangeiro? Vamos. Vamos diminuir a qualidade do futebol apresentado também.
26: Mas aí é uma relação que se faz. É a seguinte, o que é mais fácil, o que é mais barato? Porque hoje os clubes são administrados, né, por excelentes empresários que sabem muito, conhecem muito de dinheiro. O que, que é mais fácil? É tu investir na base ou tu contratar um analista de mercado? Vai contratar um cara só ali, o cara vai lá e faz a pesquisa e traz e tá tudo certo, ou tu vai botar uma grana numa base, tu vai investir num alojamento, tu vai investir numa estrutura para essa molecada, tu vai investir em tempo, né, que é o principal, a base precisa de tempo, né? Então, aí nós já estamos falando em 3, 5 anos, né? Então, é complicado a relação. Hoje, com essas modificações aí, eu até achei interessante e tal, mas eu não vi o principal. Tem que ter 5 atletas da base relacionados por jogo. Ah, mas aí é difícil. Exigência para fazer a formação. Quando, aquele dia quando eu falei do futebol feminino, ah, mas o futebol feminino dói, porque tu vai ver o Campeonato Brasileiro é horrível. Mas tem que começar. Tu tem que tornar isso uma exigência para que os clubes se adequem para daqui a 10 anos, 20 anos, seja uma realidade diferente. Hoje, o cara que pensa de vender o almoço para comer a janta, ele está ferrado. Principalmente os clubes brasileiros, se eles tiverem essa mentalidade, está completamente errado. Tem que voltar lá onde tudo começou e começar a pensar no futuro. Começar a pensar em 15, 12, 15 anos, que é um cálculo menos burro que eu faço.
25: Hoje, procurei no Google aqui, o Brasil é o país que mais forma e exporta jogadores de futebol para o mundo. O Brasil hoje tem 2.183 e a França 1.502. Dá uma olhada, é jogador saindo, cara. Sabe, assim, o segundo é o estudo recente do CS Football Observatory, que é o Centro Internacional de Estudo Esportivo. O Brasil lidera isoladamente o ranking mundial de atletas jogando fora do seu país de origem. É brabo, né? É brabo, cara.
26: Então, assim, atrás de quê? Futebol, não. Estão atrás de contratos milionários.
25: É grana, empresário ganhando nas minhas costas, aí nas tuas costas. E tem muito cronista esportivo que elogia o cara por dar um passe. Deu um passe certo. Nossa, aquilo é um fenômeno.
26: Meu, a mídia toda já vai procurar Deus quem é.
25: Dos, claro, pá, mas como é que não, pá, né? 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Rames Rodrigues pode jogar sábado, é isso, Drayton?
2: Pode jogar, ele que pertence ao Clube do Atlético Nacional de Medellín. Está entre os relacionados. Lembrando que o Atlético Nacional de Medellín tem uma partida hoje à noite pelo Campeonato Colombiano, né?
25: Hoje joga pelo Campeonato do país
2: hoje
25: lá.
2: Hoje o Atlético Nacional, ele é quarto colocado e enfrenta o segundo colocado. Está a diferença de pontos
26: Milionários.
2: Aí, milionários, né?
26: Dois pontos
2: de diferença. Então, se vencer hoje, pode assumir aí a segunda colocação no Campeonato Colombiano. É um jogo importante também para o Atlético Nacional de Medellín.
25: Com certeza.
2: James Rodríguez joga, provavelmente. Mas no sábado também estará aí para compor o elenco juntamente para o jogo da Chapecoense.
25: O jogo é hoje, tem horas?
2: 9:30.
25: Nós estamos falando de uma quinta-feira, 9:30. Numa sexta-feira, 9:30, vai dar 24 horas. E de um sábado, 3:30, porque lá vamos botar que é 5:30 o nosso horário. Não dá 48 horas. Mas vamos lá, né? Vamos ver. Tomara que jogue, tomara que a brilhante seja amistoso aí, que a Chapecoense vai ser uma festa linda, maravilhosa, com a transmissão da equipe Nota 10. Pode ter certeza. Vai no YouTube, vai no Facebook, aqui no Velho e Bom Radinho. Vamos fazer um programa tranquilo, um programa emocionante, né? Com um bate-papo com os nossos comentaristas, né? Com o Gladir, com o Índio, com o Beto, com o Cleito, com o Drayton. Nós vamos estar aqui para bater um papo, né? Sobre esses 10 anos desse acidente, para depois a gente fazer a transmissão maravilhosa desse futebol Atlético Nacional e Chapecoense. Agora são 1:58. 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Michel, então, olha lá com o teu destaque aí, o futebol feminino, que hoje se fará presente no papo de arquibancada.
26: Exatamente, as meninas que foram campeãs sul-americanas agora pela seleção brasileira na Venezuela estarão aí batendo um papo com a gente, né? Importante dar voz para elas, porque é um excelente trabalho que vem sendo desenvolvido aí há bastante tempo. Eu não conheço tão bem o projeto assim, estou estudando bastante o projeto. O Cleiton pode agregar em algum comentário, se ele tiver, ele tem a liberdade, porque eu sei que ele é um amigo do Éder, conhecedor do futebol, do futsal feminino, lá dos primórdios, né?
1: Levante as mãos para dona Catarina.
26: Levante
1: as mãos para essa mulher, que ela é precursora de tudo isso aí.
25: Com certeza.
1: Entendeu? Não, Femalha, não, o Chapecó, não sei o quê, não sei o quê, não sei o quê. Começou lá no Popioski Futsal, gente.
25: Verdade.
1: 80 e... Onde ela dava trabalho para as meninas lá na empresa dela, nos caixas da empresa dela. Tinha meninas que trabalhavam de pacoteira lá no mercado dela.
25: Sim.
1: Para formar o time.
25: Eu lembro
1: da Adriana, que começou. Da
25: Poca, mais, acho que era Poca, mais.
1: Foca, alguma coisa assim.
25: Elas moravam Paca. No
1: a Paca.
25: Paca. Do lado do apartamento, lá no prédio, todo. Lá da minha casa. Elas moravam ali, todo. Tinha um apartamento, pagava aluguel. A dona Catarina fazia isso, eu via os treinos. Eu comprava todo dia no
1: Popioski. Pegava aquele furgão do Popioski, do mercado Popioski, colocava os meninas dentro pra disputar a competição.
25: Foi os anos 90, Michel.
26: Isso, foi 90, anos 90.
1: Lá no 98, bar, 98, na casa lá. Dela, na esquina, ali na garagem, tinha o museu dos troféus, não sim, sei onde está hoje.
25: Claro que sim.
1: Mas na época
25: lá na casa lá... deles, tinha uma mesa de ping-pong lá embaixo, jogava ping-pong com o Éder lá. E, cara, era maravilhosa, que é uma história, Dona Catarina. Dona Catarina é brincadeira. E quem aguentou tudo isso foi o seu Pedro.
26: Por isso que seu eu fiz Pedro, questão de colocar vocês nesse assunto, porque é importante a gente falar sobre o passado, onde tudo começou. E os frutos que estão colhendo hoje. Né? Teve os frutos com a Josi, agora a gente vamos falar da Josi, que é. A Josi é uma goleira que ligou pro Éder aqui no final do ano passado, dizendo que queria voltar a jogar na Femali. E o Éder comentou com ela: tu tem 5 campeonatos mundiais, tu é 4 vezes campeã da Liga Espanhola, tu é 4 vezes campeã sul-americana e tu quer jogar aqui, eu não tenho dinheiro pra te pagar. E ela disse, não, mas eu vou porque eu amo e eu quero encerrar minha carreira aí. Aí onde nós estávamos falando sobre o dinheiro, a Josi é uma atleta que ela tem clubes abertos em qualquer lugar do mundo e ela veio pra sua cidade natal pra encerrar sua carreira. E essas meninas hoje, a Amazonas, por exemplo, que vai estar com a gente hoje, ela foi artilheira do último campeonato sub-20, que é esse que a Chapecoense, que a Femali foi campeã. Então, que a gente tem que fazer essa busca da história, falar sobre o resultado e mostrar que tá acontecendo e que a gente provavelmente vai ter novamente essas meninas brilhando no mundo afora.
1: Ô Michel, o que você faz hoje, que é ir lá acompanhar a modalidade amadora, que é estar perto deles, que é ver um jogo, que é estar no local onde eles treinam, isso aí eu fiz há 30 anos, entendeu? Por isso que eu gosto de falar de carteirinha disso. Não é sentado numa sala de escritório, não é sentado numa salinha e esperando as notícias chegar para depois poder falar alguma coisa. Não, eu estava lá, eu estava vendo como que era, vendo a dificuldade que era. Quantos jogos abertos de cobertura, ginásio a ginásio, no lado dos atletas. Eu fui atleta até 94, disputei jogos abertos, então eu convivia diariamente com essas modalidades. Por isso eu falo dessas histórias. A Josi eu vi jogar. Não é por nada ser daqui. Não sei onde está a Vanessa hoje, que foi uma das melhores do mundo por muito tempo no futsal. Não sei se a Vanessa já parou de jogar ou não, mas também saiu daqui, entendeu? E tantas outras atletas que saíram do projeto do Popioski lá, que começou pequenininho. Com certeza. E que hoje está onde está.
25: Valdir colocou aqui, boa tarde, parabéns Cleiton, você foi gigante. Valdir Bertolo, é isso mesmo, quem conhece a história, quem vive em Chapecó sabe a história, da onde vem, isso é importantíssimo. Então 18 horas estarão aqui no Papo de Arquibancada. E programa imperdível, gente, vamos dar aquela moral aí ao nosso futsal feminino com o Drayton, com o Michel por aqui recebendo convidados especiais. Drayton, aquele abraço.
2: Abraço, Marco, até às 18.
25: Valeu, Cleiton.
1: Abraço.
25: Valeu, Michel.
1: Valeu, abraço.
25: Obrigado a você que sempre está nos ouvindo aqui na Condai, participando, grande carinho, eu volto já.
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0: Que saudade, que doído tem de você, Cogo. Cogo, toca umas modonas caprichadas ali pra mim ir pra Sibira dançar hoje de tarde, Cogo.
1: Tô chegando, tô chegando, tô na Condá. 2:12, a temperatura 24 graus. Hoje, quinta-feira, 24 de setembro, você está comigo. Hoje é o dia de voltar no tempo. Hoje é o dia de recordar sucessos do passado, aquelas modas que nos fazem refletir, que nos fazem lembrar, que nos emocionam. Você tem aquela música guardada no seu coração? Então mande pra cá o seu pedido musical, porque amanhã tem o sorteio. Você que tá participando desde terça-feira, amanhã é o super sorteio da semana. 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Tamo junto? Vai lá dar aquela moral, porque hoje tem mais um X pra você. 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Nesta quinta-feira, tamo junto na melhor, na mais ouvida, vem comigo. Que dia lindo, que dia maravilhoso. 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Como hoje é dia de voltar no tempo, recordar sucessos do passado, vamos começar por aqui. Eu quero você, hein? Ei, participa aqui no 3361-3110, já que é lá. Lá do passado você tem a música aí, tenho certeza, mas corre, porque ó, são três blocos apenas, o tempo passa muito rápido. Luan e Vanessa, 4 semanas de amor. Boa tarde, Chapecó. Essa música tem mais de 36 anos, é brincadeira ou não?

0: O rei Elvis Presley aqui no nosso arquivo Love Me Tender. Essa você lembra, né? Quem viu o filme do Elvis sabe que essa música é rodada aí na última cena, né? Quando ele se despede da família, que ele perde a família, né? E depois ele morre, falece aí, depois de um ano, se eu não me engano. É uma história, cara, que eu vou te contar. É o rei do rock, é o rei mundial da música, né? Jogando também através do vício a sua vida fora. Mas era um grande cantor, era um excepcional cantor, cantava de tudo, né? Mas fazer o quê, né? Isso tem muito e acontece demais. 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É muita gente que ganha dons, né? Dons, eu falo dons. E aí tem um dom mundial, tem um dom fenomenal, tem um dom que, cara, e joga fora. Joga fora, principalmente em músicos, cantores, né? Claro que tem, né? Tem vários segmentos, mas eu conheço muitos na música que jogaram fora, né? Vou te contar. Whitney Houston é outra também, né? É brincadeira. Morreu dentro da piscina na casa super que ela comprou, porque tava chapada, tava dopadaça, né? Aquela coisa que eu falo, né? Não é fácil para entender algumas coisas, mas vamos lá, vamos seguindo nossa vida sem julgar ninguém. 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Agropecuária, tem que ser Falcão. 3361-3110, você mandando mensagem para esse que vos fala, com muito carinho. Alô, meu amigo Anselmo, aquele abraço. Alô, Lambido, tamo junto. Pessoal da usina de asfalto, tá junto com a gente. A Marizete também mandou por aqui, obrigado pelo carinho. Tamo junto, sempre. Meu amigo Alcenor, alô, Alcenor, aquele abraço também pra você. 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E, é claro, curtir esse programa que é um sucesso. As ofertas do Alberto também já chegaram, tá? As ofertas do Alberto já está aqui comigo. 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
0: Kiko Zambianchi, Primeiros Erros. Kiko Zambianchi também, né? Um cara, um fenômeno. Grande compositor. Primeiros Erros aqui no arquivo de hoje. Boa tarde, Chapecó.

0: Kiko Zabianchi, primeiros erros no nosso arquivo de hoje, voltando no tempo e recordando os sucessos do passado. 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Tá bom? Tamo junto na melhor, na mais ouvida. Aquela que te faz a melhor companhia. Alô, Elisiane. Abraço pra você. Alô, Lise. Obrigado pelo carinho. 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A melhor de toda a nossa região, né? Tamo junto. Tamo junto sempre. Valeu? Valeu, Lise. Obrigado pelo carinho, beijão pra você, obrigado pelo carinho, pela companhia, sempre nas tardes da Condá. 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
0: Para você que é romântico, apaixonado assim como eu, tá aqui, ó, ele, Fábio Júnior, sem limites para sonhar. É o arquivo pegando fogo, é o arquivo bombando.

Fábio Júnior, grande Fábio Júnior, o rei dos casamentos, um homem incrível. Que música é essa, né, gente? Que música é essa? Sem limites pra sonhar, né? Eu sempre falo, cara, eu adoro, cara, de verdade. Eu, quando toco Fábio Júnior, me emociona porque eu cresci cantando Fábio Júnior, né? Sempre, sempre cresci cantando Fábio Júnior. E quando eu falo pra você assim, ó, que Fábio Júnior tem história,

0: Primeiro bloco por aqui. 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Vem aí André De Lázari e aquele intervalo a gente volta já.
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3: Olá, Marlon Luiz, e a você que acompanha o Tarde Radar. Palestrantes, patrocinadores e integrantes do Núcleo de Sucessão da SIC participaram ontem, em Chapecó, do pré-evento da segunda edição do DNA, Dinastia, Negócios e Amanhã. O encontro criou um espaço de aproximação, troca de experiências e diálogo antes da programação principal, que será realizada hoje no CRC, às 7 da noite. Ingressos pela Supera Sistemas. A procura por livros tem movimentado o Pátio Shopping Chapecó durante a Feira do Livro. Com cerca de 3 mil títulos disponíveis, a ação atrai leitores interessados em diferentes gêneros e também consumidores que encontram nos livros a opção ideal de presente para o Dia das Crianças. O evento é realizado pela Livraria La Fontaine, em parceria com o Shopping, e tem opções de obras para todas as idades. O caso da morte de uma criança ocorrida em 30 de novembro de 2024 terá desfecho judicial na próxima segunda-feira, a partir das 9 da manhã, em Concórdia. A vítima, uma menina de 1 ano e 3 meses, teria sido torturada e espancada até a morte. No banco dos réus estarão o padrasto e a mãe da criança, ambos denunciados pelo Ministério Público. Por envolver um crime contra a vida, o caso está em júri popular. 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Abraço, Marlon.

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15: A nossa rádio, a sua rádio. Faltando agora 5. Não, agora é 15 minutinhos. 15 para as 3 da tarde, né? Tô vendo aqui quantas participações. Que beleza, que espetáculo. Carlos Soares, abraço. Ana Albrecht, abraço. Obrigado pelas palavras. Estamos na audiência. Ivone do Jardim Itália, obrigado. Paulo César Forte está sempre comigo. Seu Antônio, abraço para você. Seu Wilson de Oliveira, aquele abraço também para você. Meu amigo Hugo Suzin também está por aqui. Osmar Becker, abraço para você. Dom Itacir Donzelli, que é fã do programa, obrigado demais. Aldo Vitória, aquele abraço também para você. Wilson Trindade, dá uma olhada, gente, é gente demais por aqui. Aqui colocou boa tarde o Ricardo Alexandre, abraço para ti. Boa tarde, estou ligadinha. Abraços da Marciele. Alô, Marciele, obrigado também pelo carinho, participando. Alô, Sandro Santos no seminário, ligado no rádio, abraço para você. Meu amigo Leucir Luiz Estrapasson, trabalhando e ouvindo na maior. Um abraço para todos nós, o Everton Adeja, o Lambido, e me coloca no sorteio. Valeu, rapaziada, obrigado. Boa tarde, Marlon, tamo junto. Seu Valdir Esmanioto também está comigo. O Alexandre do bairro Seminário também está aqui presente. Meu amigo Rodrigo. Alô, Rodrigo! Faz teu nome, irmão, faz teu nome. Aqui você está em casa, Rodrigo. Obrigado pelas palavras. Cara que conhece, um cara bom, um cara parceiro. Sabe o que é bom, né, irmão? Ah, o pessoal que está aqui pedindo também uma música do Rick Renner, antiga. Eu vou encontrar uma aqui, tá, gente? Prometo pra vocês que vou encontrar uma pra vocês aqui, tá bom? Fiquem com Deus, tá? Deixa eu ver quem pediu aqui. O Gelson. É Gelson L. Abraço pra ti, Gelson. Obrigado por esse carinho. Lembrou bem aqui, uma música antiga do Rick Renner. Valeu, meu irmão. Quem pediu mais aqui? O Jenny, abraço pra ti também. O Valdecir, abraço também. O Guilherme pediu música do Rick Renner. Pessoal, não esquece do Rick Renner também. Não vai esquecer nunca mais, gente, tá? Pessoal, tava vendo aqui a postagem da mulher, da esposa do Rick, né? Ah, cara do céu, aquilo me emocionou de um jeito ontem que eu vou te contar uma coisa. Pai do céu, são coisas que só a vida, né? Só a vida. E aí a única certeza que temos é a morte, mas nunca estamos preparados para isso. Tim Maia, descobridor dos sete mares.

0: Então, na Wands, eu tô escutando a Tarde Radar, e vocês?
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0: Fugir de Mim com Chitãozinho e Xororó, participação de Jean Giovanni. Pessoal que tá perguntando aqui que se eu tô triste ou não, não é isso, gente. Eu tô aqui, talvez esteja com um princípio de gripe de novo, cara. É a terceira gripe em menos de 45 dias. É brincadeira ou não? Mas tudo bem, não dá nada. Vamos lá. Faz parte, né? O cara tem calafrios, aquilo tudo. Ou gripe mal curada, né, gente? 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Eu vou trazer ele, meu parceiro, Vanderlei da Biasus, para dar um recado por aqui, né? O Vanderlei, ele é parceirão, cara, ele manda mensagem já de manhã. Já. O homem já diz, não, Marlon, vou mandar mensagem aí. Participar do programa, penso num cara feliz, cara, sempre pra cima. Esse é o Vanderlei, fala aí comigo, Vanderlei, dá o recado.
1: Boa tarde, ouvintes do Tarde Radar, excelente tarde, meu amigo Marlon Luiz.
0: Maravilhosa tarde, parceiro, chega aí no pedaço.
1: 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Grande abraço a todos, fico com Deus, ouvintes e meu amigo Marlon Luiz.
0: Tamo junto, Vanderlei da Biasus Assistência Técnica. 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Deixa eu mandar pro ar aqui uma mensagem. Meu amigo, meu parceiro, o Rossi. 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Fala aí, Rossi, olha só. Falei em gripe, olha só.
2: Boa tarde, Marlon. Tudo certo? Tudo
0: bom,
2: tranquilo?
0: Bom.
2: Escutei você falando que tá com gripe. Limão é bom, limão e mel. Mas não pode esquecer de pôr pinga junto, tá, senão não sabe. Tá,
0: tem que botar pinga. Ai, um abraço, Rossi. Ele é fera, cara. Gente finíssima. Um cara, gente finíssima de verdade, cara. Esse cara é do bem. Então se prepara, tá? 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
0: Essa música aqui do Rick Renner, Mais Que Pai e Filho. Essa música o Rick tá cantando com o seu filho. Essa música é linda demais, é maravilhosa. Rick com o seu filho.

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1: Rick Renner, Mais Que Pai e Filho. Linda, linda essa música. Tocando no arquivo por aqui para fechar o segundo bloco, vai participando o Tecnofrio Refrigeração na Licínio Córdoba, no bairro São Cristóvão, credenciada Bitzer com selo Greenpoint, uma loja completa de materiais, equipamentos, ferramentas em geral. 3328-3534, nosso Instagram, arroba Tecnofrio Chapecó. 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Olha quanta gente aqui, ó. 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Fala, Marlon, vamos que vamos. Abraço aqui. Mandando, só não mandou o nome, deixa eu ver o nome aqui. O Everton Natel, alô Everton, é a turma do Lambido aí. Podiam fazer um programeta aqui no rádio. A turma do Lambido. Dona Loiva Marafon, aquele abraço, obrigado. Tamo junto, tem mais aqui, boa tarde, Marlon, tamo aqui na peleia, ajudando na montagem, a Deja. Olha aqui a Deja, mais uma da turma do Lambedo. Futuro vereador, isso se o Valmor não te levar pra vice. Ai meu Deus, boa tarde, Marlon, tudo certo, top de seleção de música hoje, parabéns. Me coloca no sorteio, valeu irmão. Alô Nilva, tamo junto, aquele abraço a você. Giselda Mortari de Chapecó, abraço Giselda, e tá no sorteio com certeza. Último intervalo, eu volto já.
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22: Arquivo Radar, toda quinta-feira por aqui no nosso programa, no nosso Tarde Radar por aqui. 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Tamo junto na Conda FM com ABBA, Dancing Queen. Essa você já dançou, hã? Crápios, Maxins, Scorpions Holiday, qual é a outra? Tem mais, o Escadão e as Bananas, sei lá, mas essa você dançou. Aba no Tarde.

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Alô, Estela Costa, obrigado pelo carinho, beijão pra você. Alô, Adri, bom trabalho, tamo junto sempre. Meu amigo Maurício, aquele abraço também pra você. Quem levou o X de hoje? X com fritas da nossa Mits Burger, telefone final 7092, Elodir Jair Souza. Elodir Souza, abraço pra você, o telefone final 7092. Cadê os aplausos? Tamo junto. E amanhã vai sair o super sorteio da semana da Bia Azul e também da Gravaraz. Amanhã vai ser um sucesso de novo, né? Amanhã vai ser um espetáculo de novo. 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O Tarde tá dizendo tchau pra você, mas volta amanhã, sempre com carinho aqui na Condá FM, pra fechar mais uma semana. E sábado a equipe Nota 10 transmite aí Atlético Nacional da Colômbia e Chapecoense nesse amistoso de 10 anos aí após a tragédia com o voo da Chapecoense. Vamos trazer as emoções desse jogo para você na Condá FM, no YouTube e também no Facebook. Então amanhã e sábado estaremos aqui trabalhando, fazendo o que mais a gente gosta, que é estar na Condá FM. Continue se cuidando, continue fazendo a diferença com Deus no coração e esse lindo sorriso nesse rosto maravilhoso. Espero que você tenha gostado do programa de hoje, do nosso arquivo, tá bom? Uma ótima quinta-feira. Foi! Tchau, Rosana, o amor e o poder.

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1: Diga tchau, partiu cabaré.
2: Por hoje é só, pessoal. Voltamos amanhã, nesse mesmo horário, neste mesmo canal. Vou descansar.
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5: Olá, aqui é o André de Lázari e estas são as informações. Começou na tarde de ontem e vai até amanhã a Festa das Culturas na Escola Básica Municipal Sereno Soprano, em Chapecó. A festa é uma atividade pedagógica que vem sendo organizada de maneira interdisciplinar pelos componentes de História e Artes, conjuntamente com Informática, Ciências e Língua Portuguesa. Neste momento, alunos do 5º ano do Ensino Fundamental da Escola Básica Municipal Jardim do Lago, em Chapecó, estão ampliando seus conhecimentos sobre o dinheiro e sua importância na vida cotidiana, relacionando o tema aos diferentes componentes curriculares do dia a dia. Agronegócio, pecuária, gastronomia e tecnologia estarão reunidos na Expomerco. O evento será aberto hoje, às 7 da noite, no Parque de Exposições Valmor Lunardi, em Chapecó. Organizada pelo Núcleo de Criadores de Bovinos de Chapecó e pela Secretaria da Agricultura da Prefeitura, com apoio de entidades ligadas ao agronegócio, a feira agropecuária terá entrada e estacionamento gratuitos. Este foi o Notícias da Hora. 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
2: Gente do céu, estamos fritos.
3: Ai, Santa Perlanca.
4: Jesus do céu, hein?
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0: Perón, o Taura Turádio.
1: Tamo aí, alemão Chimia, atirado que nem Rebeque velho, pra mais um momento gaúcho. Nós tava rindo, alemão, porque ó, ontem o acampamento matou a pau, né? Foi o maior movimento,

0: da história. E o Chiru falou pra mais de 100 pessoas no nosso galpão, quem era você? Entendeu, né, Chiru?
1: Sim.
0: Tu passou a limpo, né, a vida dele, né?
1: Eu imagino que assim.
2: Tive que fazer esse sacrifício de dizer quem tu
0: é. Quem é você?
1: Eu imagino
2: que tu falei, ó,
1: a provocando.
2: Eu sei, defeito. Ele é um cara...
0: Não, pediu de você lá, bastante gente.
2: Minha estatura, né, cabelo e barba vermelha, duas orelhas com buraco cada uma, e aí por diante.
0: Cor de bugio.
2: Um nariz também furado.
0: Cor de doroque.
2: Pra vocês terem uma ideia, ele é normal.
0: Um carimbo na nuca, né? Uma mancha velha, bagualada.
1: Eu acho que se fosse mais barato pra estacionar lá, eu ia todo dia.
0: É, né? É isso, vocês vão ter que rever, viu? Também tô achando um exagero, 40 pila,
1: é muito caro isso, 40 pila pra gente que é assalariado.
0: Mas é verdade, meu. Você vai conversar com o pessoal da diretoria.
1: Ainda, viu? E outra coisa, que eu acho que deveria estar melhorada, mas não depende deles. É. O acesso, mas muita poeira, ruim que dá. E, não agora, tem, e sem lá. Iluminação.
2: Dia de chuva, ruim, e dia de sol, pior ainda, é porque um verão que não tem.
0: Uma neblina de pó, é que botaram esse pó de brita ali.
1: Verdade,
0: mas vai passar asfalto ali, Diego. Ali, alemão.
1: Sim.
0: Vai passar asfalto.
2: Tem que ter molhado, fazer uma.
0: Não, mas vai passar asfalto aí.
1: E tem iluminação também, mas
0: principalmente
1: é
0: você reclamando. É, não, vai sair,
2: né,
0: todo.
2: Tem uma iluminaçãozinha, né?
0: Não, vai ser o asfalto ali, daí vai ser iluminação tudo. Sim. Tudo dentro de gavarinho, né? Mas já tá bom, viu?
2: Não, eu por mim podia ter feito ontem já, mas.
0: Eu, 100 mais um litros de chope ontem.
1: Eles não, eles são os inimigos do fim, né?
2: Não, outra coisa que eu vi lá, que eu acho que tem que mudar alguma coisa, é o negócio dos chupim, né? Essa chupinzada tem que.
0: Ah, mas o pessoal tá visitando o galpão,
2: não, mas não tem o que fazer. Mas tem gente que não, mas tem gente que não vai pra visitar o galpão, vai só pra pegar chope e leva e mete
1: e
2: o pé
1: embora.
2: Vai
1: embora, né? Claro,
0: né? Toma, pega e bota de novo, né?
2: Não, e outra coisa, uma coisa que eu tô admirado com essas coisas, eu me admiro dentro desses eventos. Tenho nada contra, cada um faz o que bem entender. Mas essa gurizada estão bebendo pior do que os velhos, né?
0: Sim, é uma canela louca.
2: Tá louco, são uns goelas secas, essa gente.
0: Chegou uns moleques lá, mas olha, secaram o barilo.
2: Gente, chegou uma guriazinha lá, acho que tinha de 14 anos, com um copão de chope metendo nos queixos. Gente, para, né? Temos que. Essas coisas tem que rever, né?
0: Porque... Nós temos que botar o cheiro supervisional, o barril.
2: Porque é o seguinte, se é proibido o comércio vender bebida para os de menor. Lá também tinha que ter uma regra. Porque menor não pode beber.
0: Mas a verdade, qual tem uma tua pobre? Casa cheia, lugar de comunicação, não, bem visitado,
1: acho que foi tinha espetáculo. Que... Eu voto pra deixar o Chiruta e Bodegueiro.
0: É, tu veio que horas, Chiru? Tu veio que horas ontem quando o Vitor escapar?
2: Eu cheguei em casa. Eu cheguei em casa, era 11h30, acho que era.
0: Eu cheguei, era 2h30.
2: Eu fui lá assistir o show dos Monarcas, mas tava muito cheio de gente. Tava...
0: Muita gente,
2: não,
0: né?
2: Dava. Formigueira, daí eu, né? Daí eu cheguei perto ali, daí os guris lá me enxergaram, me deram um.
0: Mas por que eu subiu no palco? Você? Lá no palco?
2: Mas por que eu vou lá no palco?
0: Pra ver eles fazer o show. Tu tinha muita gente.
2: Mas eu não vou no palco.
1: Tu é uma pessoa? Tu é uma pessoa conhecida.
2: O palco é eles, não é eu.
0: Não, mas fica num canto quieto lá.
1: Tu podia fazer de conta que tu era. Tu
0: lá tava, do conjunto,
1: que
0: né?
1: Tu era imitando o Chiludinho.
0: É?
1: Que tu subia só pra fazer.
2: Eu sou assim, se me chamarem, eu ainda vou pensar se vou. Ainda não, vou
0: se chamar,
2: se...
0: tem que ir. Não. Tem que voar pra cima, nem tá tão faqueado.
2: O artista lá ontem era eles.
0: Eu tá certo.
1: Mas se eu citei uma oportunidade, eu subo.
0: O teu amigo foi lá, o Thiago Machado.
2: Eu era
1: Thiago Machado, sim.
0: Ele foi lá, você estava com o galpão lá. Ontem, não pediu de você.
1: Ontem
0: era muita gente. Ou pediu, não vi também, entendeu?
1: É, foi exatamente isso.
0: Prefeito de Val Grande, eu vi, estava com uma pintura de Blaze, parecia que eu não batizado.
2: Mas o Thiago Machado só foi lá porque ele me viu lá, ele entrou no
1: palco. Claro, eu tenho certeza que sim.
0: Uma certeza absoluta.
1: Imagina que é uma pessoa da tua
2: estrela. Eu já tinha encontrado o Chico Brasil, por exemplo, um monte na rua ali. O Chico é
0: hospital. Daquele jeito, né? Aquele não, jeito. Aquele o neguinho não muda, né? Ele não muda.
1: Ele caminha por tudo.
2: Mas eles são tudo gente é boa.
1: Sim. Eles, o pessoal dos Monarca, olha, é cheio de boa.
0: Eu quando sei pra fora do galpão, eu vou ver o show dos homens, tá tudo vazio lá embaixo, homem. Já era 12h30.
1: Mas também?
0: Mas eu não vi o horário, eu vou, cara. Não adianta fazer o quê? E nós ótimos produtos da Eco Frigo, né? E da Sadia, o que tu acha?
2: Só deixa eu te falar uma coisa, que se ele trabalhasse na Aurora, na Sadia, 11 horas, 11 e meia, ele já estava em casa dormindo.
1: Verdade. Agora, convida ele para fazer
0: Você não trabalha na Aurora, na Sadia, como é que tu foi embora cedo, né? Não,
1: convida ele para fazer uma...
2: Mas eu é que...
1: uma lida campeira.
2: Não, é que o que eu tinha que fazer ontem lá, eu fiz até às 11 e meia.
0: Mas tu ficou até gostei, tu ficou
2: não,
0: bastante tempo
2: coisa,
0: lá. Ficou
2: não,
0: lá
2: e outra tempo. Coisa, que eu saí antes, porque quando termina o show, não tem quem sair. De lá.
1: Verdade.
2: É, vai fila?
1: Tranca tudo.
2: Tinha fila pra entrar, o Ori tava lá, disse que A fila tava aqui no asfalto pra chegar
1: lá. Não, mas tu chegou a ver as imagens de drone?
2: Eu não vi nenhuma, né?
1: Então vou te baixar as imagens de drone. Mano, não, tu
0: depois
1: vai
0: ver. Depois eu mando aqui pro meu embaixo do drone, então.
1: Do drone.
0: Tá, depois tu manda,
2: então. Eu vi que lá dentro, lá tinha uns drones lá fazendo uns
0: filmes. Mas lá por fora também.
1: Lá por fora, meu Deus do céu.
2: Eu vi uns besouros por lá que estavam voando.
0: Pagalume.
2: Até se eu tivesse com o Modoc, tinha derrubado.
0: Mas somos dois. E com bonito ainda, né, Chiró? Então tá bom, mas luxo de acampamento, tá sendo, ontem foi recorde público, né? E bateu uma pau. Nós da Condá, agradecer a todos que passaram por lá, que não foi pouca gente, né? E deu tudo certo. Tá bom, então? Boa tarde, dona Belinha.
3: Boa tarde, Perón.
0: Dá um boa tarde pro artista Chiru Pompeu, vamos.
3: Boa tarde, Chiru.
2: Boa tarde, dona Belinha, eu espero que a senhora esteja bem nessa tarde de quinta-feira.
3: Porque comigo ontem, tudo certo.
2: Porque ontem, Chiru, nós aguardamos a sua presença no galpão, não, e a senhora não foi.
0: Né? Avisou que nós tinha que tirar leite, Chiru. E receber visita.
3: Pensavam que eu não vinha?
2: Ah, ah. Mas eu pensei que a senhora ia no acampamento. A senhora
3: tá
2: não
3: pensando
2: foi.
3: Que eu sou tua escrava?
0: Não, nada disso.
2: Mas a senhora estava bem representada lá. Porque
0: a dona Osmilda.
2: A dona Osmilda, a nossa chefe Rose, estava lá também.
0: Tudo lá. Então, o Décio Bonner. O Natan, dona Belinha.
3: Boa tarde, Natan.
0: E os seus fãs.
3: Ah, eu queria mandar um abraço pra todos meus fãs.
0: Tá bom. Chiru Pompeu, hora certa, Café Milita.
2: Agora são 15:46, 47, nos separam só 12 minutos
0: das
2: 16.
0: Da
2: tarde.
0: Qual é o período?
2: Eu devo vespertino.
0: Temperatura, previsão do tempo.
2: Ah, nós vamos correr os olhos aqui, mas o tempo tá assim, ó, predominantemente ensolarado, com 25 graus de temperatura, mas não temos probabilidade de chuva para hoje.
0: Tá dominado,
2: então. A umidade relativa do ar não aparece aqui, então deixa quieto.
0: Tu não foi ontem pra lá, né, irmão? Tu foi na escola?
1: Não, não tinha aula. Ontem tive que fazer uma outra pintura no outro lugar.
0: Ah, tá. Então tá bom. Mas tu fez uma falta, né, Chiru?
2: Eu falei que tu tinha trabalho de aula.
0: Eu também falei.
1: Era pra ter, mas daí ele foi cancelado.
2: Eu falei que você tinha trabalho de aula, que você não pode comparecer.
1: Daí a curiçada foi bebê e outra aí foi fazer outra coisa.
2: Fez uma falta também.
0: Não, e fez mesmo, né?
1: Eu tenho certeza que sim.
0: O pessoal saía triste lá do nosso galpão.
2: Não, tu não tem certeza de nada, tu não tava lá.
1: Não, eu tenho certeza porque eu sinto, eu tenho meus fãs também.
0: Tem.
1: Fã clube. Pessoas que me conhecem, que me gostam.
0: Momento Gaúcho, tchê. Liderança comprovada.
1: Oh.
0: 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Tchê, zap da rádio 3361-3110.
3: Peraí, vou ganhar aumento ou vou me enrolar
0: muito? A Rose tá aqui, tô quer aumento, pede pra ela, quer puxar saco das duas ali, da Raquel e da Rose, vai lá.
1: Não, mas eu queria saber uma coisa. Essa altura do campeonato, quem já recebendo o Lerite?
0: Eu não tô entendendo. Tá meio
1: fora, tem contexto isso.
0: O que é isso, senhor? O que houve?
1: Chegou, existia de novo e já tá...
2: Que eu tinha a ver.
0: Uns 1.800 só? Sim, ah, pra onde dá, então?
1: Mas pode chamar a Brossicura ali, tá, pra vir te buscar.
0: Então, o zap da rádio, 3361-3110. O meu, 9112-4861. O teu zap, Alemão Alchimia?
1: 991-579876.
0: E o do artista Chiru Pompeu?
2: Pode, se quiserem mandar pra mim aí, não, é normal.
0: Se quiser, o pessoal vai mandar.
2: Não, mas é, se o tu pessoal é artista, só manda, né? Se quiser, se não, não quiser, fazer o quê?
0: Eles querem.
2: Não, é 999-70-51-50.
0: Eles mandam, se
2: o pessoal
0: eles
2: não, não, não, às vezes...
3: Tá.
2: Às
3: vocês são os causa perdidos, não, mesmo, não adianta
2: mais. Mais fácil pra ir pra rádio, mandar pra rádio. É mais fácil mandar pra rádio.
0: Bem,
2: manda
0: escolhe,
2: marca pra nós aí,
0: né? Né, Chiru, tem o meu, tem o do Alemão da rádio. O da rádio é o mais popular, né?
2: É, o da rádio.
0: Não, é o mais popular, popular é o do Alemão Chiru.
2: Na verdade, o meu telefone é um telefone privado, né? Então tem que preservar.
3: Chiru,
2: né?
3: É maluco.
0: Ah, meu, é tá, maluco. Não, bem, não, viu, não, viu, não, viu, não,
2: tá aí,
0: Chiru. Falou, Chiru é maluco?
2: Não.
0: Não bate bem.
1: Tu já, agora já então, se
0: tá,
1: foi.
0: O pessoal da TV tá te chamando pra fazer uma reportagem.
1: Eu tô indo lá agora.
0: Tá.
1: E já volto.
0: Então tá. Tá bom.

0: Aí o trancaço dos monarcas de Erechim, antes Teixeirinha, o cantador do Rio Grande, deram os dois primeiros pialos musicais com Dá FM, Chapecó, Santa Catarina, liderança comprovada, ponto final. Quase 16h, hora café milita. Estamos aqui chimarrando com erva mate rei verde e tome do louco de bem, né? Eu não entendi, olha, mole. Vai fazer uma reportagem do acidente do Rick, mas o pessoal não pede para as rádios de lá? Eu não entendi essa. Será que não se enganou, Chiro? Aí vai dar a notícia de primeira mão do acidente, eu acho.
1: Eu acho que eles vão, ele vai.
0: Não tá batendo
1: eles
0: bem.
1: Vão, ele vai mandar para que eles comparem se a dele como é que diz? Tem veracidade.
0: É o metido que tá louco, homem.
1: Tem veracidade.
0: É. 16º encontro da família Schwartz, dia 18 de outubro, lá na Porto Xalana, Guatambô. Tem um benzimento, tem almoço, churrasco. A família leva pratos e talheres. À tarde vai ter matiné com excelente conjunto. Tem que entrar em contato com o Pedro, fazer a reserva lá. 98807-8618. Um abraço aí, a família Schwartz, que é tradicional o encontro.
1: É verdade.
0: 16º, já, né? Chiru Pompeu.
1: Um abraço pro Pelé. Grande Pelé, isso, Dona Áurea,
0: exato.
1: Gente gurizada, gente, isso e a mesmo. Família aí, gente fina de por demais.
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3: Hoje será tem... que por aí tem uma benzedeira tem. 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
2: Hoje no acampamento tem show e baile com Paulinho Mocilinchiro.
4: Ah, o Paulinho
2: Mocilinchiro. É. Amanhã é Chiquito e Bordoneio. Sábado do Marenco e domingo lá, os irmãos Guedes. Musicando a tarde.
4: Temos marca, manda pra nós, Natan, vamos lá.

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13: 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Visto, acho que o alemão chemia, por isso ele deu alguma coisa no homem aí, não? Sumiu. Esse não deu, uma, a pressão não subiu?
15: Eu quero mandar um abraço aqui, Perón, ainda antes que eu acabe ficando sem fazer esse comentário e acabar esquecendo de cumprimentar e agradecer a presença daquelas senhoras que foram no Galopão ontem.
13: Tá bonito,
15: pra,
13: né?
15: Para nos conhecer.
13: Todas
15: pra,
13: elas, né?
15: Todas elas.
13: De senhora lá mesmo.
15: Uma senhora lá da IFAP, que eu não vou lembrar o nome de todos, de nenhuma, na verdade, não vou lembrar. Mas eu estendo um abraço a todo mundo, inclusive a mãe do Iori, aqui o nosso amigo.
13: Iori Rodrigues.
15: O Iori Rodrigues, que também estava lá. Sim. E E cumprimentando ela e agradecendo, agradeço todas essas senhoras que marcaram presença ontem, então, lá no galpão.
13: Tu viu o canal na Prado, levou um bacio de pé de moleque, com bastante amendoim.
15: Inclusive.
13: Mate louco. É verdade. E as vizinhas tomando um mate com o reverde, aí quando pé de moleque. Estava muito bom
15: então,
13: ontem lá.
15: Muito obrigado pela presença, fiquei muito feliz em conhecer vocês, nós lá da equipe Condado de Comunicação. E esperamos que no ano que vem possamos nos encontrar novamente.
13: Certeza.
15: Um abraço e com todo respeito, um beijo para todas essas senhoras.
13: Tá certo, aí, tá? Fez bem. Heraldo Brighetti, um abraço. Valdemar Bianchi, que é o que, Bianchi, hoje? Vai que vai com os monárquicas. O Dom Miranda, lá de Itatiba do Sul, que come que é aqui. Ele quer música Chiru Pompeu, pedido de um gaúcho. Gildo, né? Abraço para a esposa da Juscelista Trapassol. Pedidos de um gaúcho. Vamos correndo a linha aqui. Boa tarde, Perão. Manda um abraço para nós aqui de Campo Grande, Mato Grosso. Estamos ouvindo a Super Condá, Eurico Padilha. É 67 o código lá, né? Abraço aí, ô Eurico Padilha. Pega o teu carro, coloca o alto-falante e vai largando o momento a gosto pela cidade ali, né? Pela capital aí, tá bom? Abraço, pessoal do Mato Grosso. Deixa eu ver aqui que nós estamos. Boa tarde, Perão. Leocir Estrapação. Abraço para meus amigos Everton e Odeja. Música A Morte Não Marca Hora com Teixeirinha. Valeu, Estrapação. Nosso ouvinte de todos e Carlos Vieira. Vamos lá, Carlos.
8: Buena, buena, Perón, alemãozinho, Chiru e companhia. Estamos aí na peleia com a sofá velho, bagual. E queremos escutar Luciano Maia, Madrugada. Feito, se puder, atraque aí para nós. Aquele baita abraço, Galo Velho. Feito.
13: Valeu, Carlos Vieira. Um abraço. Obrigado pela parceria. Cizinando, te mandou um abraço também, Chiru.
15: Obrigado.
13: Cizinando, um abraço pro Chiru.
15: Obrigado.
13: O Deir dos Santos, mateando com erva mate rei verde. É, Sandiá pegou, costuma tomar chimarrão com erva mate rei verde. Então tá bom. Jorge Escuciato, policial nos roca a presença ontem, um abraço. O arranca-tampa lá, o Adilson, Chiru. Boa tarde, Perão.
15: Adilson, é a dona.
13: Com gosto dona, de cabo de guarda-chuva, mas tomo indo louco de bem.
15: A dona Beire.
13: Hein? A Beire é legal, né?
15: Só gente
13: não, ele fina. Com. A gostei com.
15: Ele é.
13: Com gosto de cabo de guarda-chuva, não entendi. Na verdade, fora, tá deslocado. O
15: Adilson, na verdade, é normal. Ela é simpática, né?
13: É, ele é deslocado. Abraço aí, cara. Dona
15: Beire.
13: O que deu com o Neco no apareceu ontem lá? Mas segundo o Chiru, só deu o beldo, então. Eu fiquei dando autógrafo até as 4 da manhã. O Lauri lá, o que tu me disse?
15: Ai.
13: Esse eu tenho pra ouvir, porque eu não sou não, surdo.
15: Mas claro, e o tempo tá pra chuva mesmo.
13: Né? Tá nublado, né?
15: Leve a mala.
13: tá bom.
15: Se eu não me engano, quando eu fui dar por conta, já tava saindo do galpão o Bugre Pneus, né?
13: Você tava lá,
15: Bugre Pneus. Um abraço, Bugre, velho.
13: Forte já ele. Tava, a mãe devia, dele tava lá, Dona Mário, devia, o Boni também, né?
15: Devia estar com pressa, porque saiu numa corrimbaça do galpão, que vai de louco, né?
13: Ô, que é Lotessauro e Valgrande, trabalhando na reta escavadeira da prefeitura e assistindo o Momento Gaúcho Tia. Agora vai render o trabalho, né, Kelo?
15: Que chamaram ele para apresentar os artistas e ele teve que sair correndo.
13: Tá bom. Chirou, chama a música, vou ver o decalho de
15: Tendo marca, manda para nós, Natan, vamos lá.

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2: Olá, aqui é o André de Lázari e estas são as informações. Este sábado marca o início das operações da Under Armour no Shopping Pulse em Chapecó. A marca é mundialmente conhecida por desenvolver produtos voltados ao alto desempenho na prática esportiva e a inauguração ocorre às 10 da manhã, integrando a agenda de festividades pelo primeiro aniversário do Pulse. Esporte. A ACV de vôlei feminino de Chapecó entra em quadra sábado para um importante clássico regional pelo Campeonato Catarinense de Vôlei Feminino. Pela nona rodada da competição, a equipe chapecoense recebe a Pinhalense em partida marcada para 7:30 da noite no ginásio Ivo Silveira em Chapecó. Ingressos no local do evento. E estudantes do terceiro ano do ensino fundamental da Escola Básica Municipal Sete Figueira em Chapecó visitaram nesta semana o planetário da UDESC em Pinhalzinho para as atividades de estudo sobre astronomia desenvolvidas em sala de aula. Durante a visita, eles puderam aprofundar os conhecimentos sobre o sistema solar, os planetas, as luas, as estrelas e as constelações. 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

0: 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O Carlão estava lá ontem ou não?
1: Não, o Carlão não foi.
0: Não pôde?
1: Não, não foi.
0: Deu um contratempo?
1: Inclusive mandou uma foto aqui que tá lá, tá recebendo visita hoje, inclusive.
0: Não, lá, cheio de visita lá.
1: Inclusive o doutor Cassol, que é o lá do Caxambu.
0: O Cassol, na verdade, é o xerife da região ali, né?
1: Cassol, um abraço aí, irmão, velho. Eu aproveito e mando um abraço pro irmão dele, o Sadi, que se encontramos ontem, o grande Sadi. Um abraço aí, Sadi. Taura, velho.
0: É, pra tu chegar em Caxambu, porque ela volta, é Sanga Rosa, né?
1: Sanga Rosa,
0: é. O Cassol é o estanceiro e o xerife.
1: Ele
0: é
1: de Mata
0: Pau. Não, inspetor de quarteirão, né, Cassol?
1: Ele é demais que ele é.
0: Cassol já dizia o finado Gildo de Freitas, que não convém gritar muito, né? Não dá pra deixar a farofa cá no chão, meu amigo. Um abraço. Os botear não podem cair do bolso.
1: Cassol, tu é demais, cara.
0: É. Demais, cara. E tá com o burro na sombra, né? Tô rezando pro mundo acabar em
1: Barranco. Ô, Carlão, tu não foi no acampamento, mas tu fez uma falta que você não faz ideia.
0: Mandei, foi mais 10 quilos de carne de porco, de eco frio, por causa do calão e não foi.
1: Então
0: sobrou.
1: Prejuízo foi dos ausentes.
0: Na certeza. 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Um abraço, amigão. Sou Valdir Ferrari, assistindo o Momento Gaúcho Tchê. E o Luqueta me botando pressão com a carne temperada hoje à noite. Ah, Luqueta, velho. Um abraço aí, Luqueta. Obrigado pelo capricho, meu amigo. Cheirou, Pompeu.
1: Tendo uma câmera pra nós, Natan. Vamos lá.

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22: 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Varando das 5 da tarde, hora café milita, momento gaúcho. Tchê, tomo chimarrando com erva mate rei verde. E não convém gritar muito, né? Porque burro velho não toma freio.
23: Devagar.
22: Cadê o Alemão Chimia? Tá trancando lá?
23: Pois é, o Alemão Chimia tá estudando, né?
22: Ele tá fazendo algum negócio, fazer, a reportagem?
23: É, então, tá. Reportagem e seu
22: que troço mais, e tal?
23: É.
22: Lembra do troço e tal?
23: Coisa arada.
22: 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E o Marafão pediu cancha para aquelas bandas ontem, né, Marafão? 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Polaco, velho. Tá cravando o facão no toque, impressionante o movimento, né? Aumentando a cada dia. Um abraço, Polaco. Parabéns pelo capricho do nosso Molho Bom Restaurante. Seu Valdir Ferrari, firme que nem chão batido vindo a programação. Nosso amigo Poeira, como é que tá, Poeira? Poeira tava soltando o pelo lá no acampamento, né, Chiru?
23: Só Poeira.
22: Sim, forte ele. Clóvis Fernandes, que tu me diz, só, lá do Lang Palace Hotel.
23: Só Poeira.
22: Clóvis Fernandes, que tu me diz.
23: Forte ele também.
22: Então tá, e daí, Chiru?
23: Um abraço pro Walter Lola Jus aí do Palmital, tivemos hoje pela manhã lá. Pegando a jabuticaba, que o homem tem um pé de jabuticaba,
22: ah, é?
23: Que é uma relíquia. Que então, tal? Um abraço pro Pater Lô, pra toda a família, pra dona Lourdes, e também pro Bico, que levei o Bico pra apresentar pro Walter Lô hoje. Grande Bico. Um abraço aí. Temos marca, manda pra nós aí, Natan. Vamos lá.

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6: 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Alemão, eu vou te pedir um favor, ouvi você trucando o Johnny Camargo, que o Johnny mexe com os artistas lá do acampamento.
7: Sim.
6: Sugeriu uma banda, tu não bate bem das ideias, homem. Já diz acampamento Farroupilha.
7: É, mas daí tu faz o seguinte.
6: Sim, tem um diferenciado.
7: Claro, né? E outra coisa.
6: Mas não vai avacalhar, né?
7: Outra coisa. De repente ali a banda, o conjunto gauchesco tá ainda chantando ou não tá pronto ainda, bota uma bandinha lá pra dar uma animadinha, daí depois chama o pessoal. Sim,
6: pra animar ou pra tocar o pessoal?
7: Não, animar, mas credo, tu só vai ver. Puxa uma pandinha lá no meio lá pra tu ver se o pessoal não vai dançar.
8: Alemão, tu tá sabendo que vai ter o Oktoberfest agora, sei que dia aí.
7: Inclusive, o senhor tá, o senhor tá convidado pra saber o que nós temos ter melhor na nossa cultura.
8: Isso aí, inclusive.
7: Daí o senhor, pode o senhor vai lá assistir
6: uma banda. Queria ver o chamar nativo, você vai chamar uma banda lá, não fecha?
8: Daí o senhor vai, vai assistir uma banda lá no Oktoberfest,
6: lá, lá em Itapiranga.
7: Porque eu queria saber
8: se o se pedirem a minha opinião sobre isso, eu sou o primeiro a votar que não.
7: Ainda bem que tu. Mas será que tua opinião não conta pra música de alemão? Tu não gosta?
8: Mas o acampamento Farroupilha
6: já disse Farroupilha?
8: Farroupilha não tem nada a ver com banda.
6: Não,
8: não que eu tenha alguma coisa contra as bandas, mas cada coisa em seu lugar.
7: Não, mas ó, tu já pensou, gente, botar lá, ó.
6: Botando pressão pra contratar banda.
7: Bicho velho, nós ia mandar pau.
8: Então faz o seguinte, faz pro pessoal, e nem dá pra fazer isso, pra botar um palco no estacionamento pra as bandas tocar lá, tá?
7: Não,
8: porque nem dá
7: pra fazer isso. Não, tu sabe, por que que não pode botar um palco de banda no estacionamento?
8: Claro que não pode.
7: Porque o pessoal ia parar tudo ali e não ia entrar lá.
6: Duvido.
8: Com certeza.
7: Bicho velho. Não vem fazer mal.
8: Não, banda é cada coisa no seu lugar.
7: Ô, Chiru, não faz ponto tu pecar e faz lá, falar mal de panda.
8: Eu não tô falando mal, eu só falo que cada coisa em seu lugar.
6: O negócio de agora, viu?
7: Eu gosto de cada coisa no seu lugar.
8: Sim, senhor. Você gostaria que tivesse, que nem agora lá na Oktoberfest, botar um gaúcho, um grupo gaúcho cantar lá. Fica mais deslocado que cebola ensalada
7: e tu fruta. Sabe, e tu sabe que o pessoal ia dançar,
8: inclusive? Ia dançar, mas não tem nada a ver uma coisa com a outra.
6: Ô, Poeira, vamos botar a Jota aí, meu. Poeira, vai fumar um boa noite. Então vamos pagar Poeira, né? Vai pagar Poeira.
8: Isso aí. Vai pagar
6: Poeira ontem.
8: Poeira. Né? Poeira, faz, bota a JM na Poeira aí,
7: então. Muito obrigado, Poeira. Muito obrigado. Tu agora foi bem, bem bom.
6: Oi. Não, eu se fosse uma banda lá, Montanara. O Chopão.
8: Não, mas não tem.
6: Piazinha, tem só tem, tirar a foto do celular.
8: Não, mas não tem que botar banda. Não tem que botar.
6: Claro que não. Sem chance, né, Chiró?
8: Não, sem. É, zero. Zero, abaixo, pra baixo, mais pra baixo de zero.
6: Hoje começa esse pomerco, então, né, irmão? Até domingo. Sim,
7: vamos, bicho, velho. Já, 6 horas da manhã, já começou a primeira hortinha.
6: Vamos lá quando? Hoje ou amanhã?
7: Eu vou estar no ambulo hoje já, porque tem que ir lá falar com
6: a pessoa. Vamos lá amanhã também, né?
7: Sim, não, já vou no ambulo lá, mas você é bonito.
6: Vamos lá, apresenta o programa e amanhã nós vamos lá.
8: Deram banho de leite em quem lá, será?
6: É, porque você já tocou a banda lá também?
7: Eu nem procurei, mas já deve ter o nome de quem foi o canhador lá. Tem umas novilhas Chers e coisa mais bonita lá.
6: Aí tu já sugere banda lá também.
7: Claro, banda, tudo. Eu onde eu vou, eu peço banda.
8: Não pode ir lá que tu vai falar nas bandas e eles vão saltar de banda.
7: Viu? Eu sou faixa do Mauro Sandoval.
8: Você agora vai ter lá o concurso de ovelha. Será que vocês iam querer botar uma banda, a não ser um conjunto típico que é gaúcho?
6: Poeira, eu vou falar com o patrão, vai dar boa. Poeira, tu nem manda nada, falar com quem, homem? Vai te dar ouvido, certo? Cachimba Formiga.
8: Não, quem sabe você vai falar com o patrão dele, então. Pra fazer um show pra empresa dele, certo?
7: Não,
8: mas eu não aguento sem gauchar, sem indiada, até louco.
7: Tá complicado, viu?
8: Tenho que levar choque mesmo, né?
6: Não, nada de crowbar.
8: Tenho que andar ruim, né?
6: O Pera foi campeão, vou falar com o patrão.
8: Sim, vai.
6: Quem que é você pra ficar em casa, homem?
8: É
6: convidado? 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Eu não vi o Sotasco contra, acho que ele deve estar viajando.
8: Também não
6: vi. O Sotasco marca presença sempre. 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
7: Pronto. Eu não gosto.
6: Tu pediu pra ele?
7: Muito obrigada.
6: Tu pediu a opinião dele?
7: Hoje tu não foi, eu fui lá no Bolaco.
6: Ah, no Molho

0: 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Só que o seu Auto tem bombacha?
1: Não, vai saber.
0: Eu nunca vi ele de bombacha.
1: Vai saber.
0: Queria ver o seu Auto de bombacha, que dá umas risadas grandes, né?
1: Eu acho que ele é do Rio.
0: Depois tu dou pronto, lá tu olha pra chave.
1: Ele deve ser do Rio.
0: É, né, Matheus? Aí, ó. Pronto, tá resolvido. Temos que ver se o senhor doutor tem bombacha. Essa é uma boa, né, Sônia?
1: Ele é.
0: Deixa eu ver. Ô, meu doutor Tomazini, domingo então a grande festa na Nia Batistello, do grupo de idosos Nossa Senhora do Carmo. Lá na Batistello, a programação, o idoso não, o de padroeira, sempre de casa cheia e de patrão. Tem benzimento pela manhã, churrasco meio-dia, matiné à tarde e sorteio da Rede. 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Uma tapa de grupo de idosos da região toda lá. Acho que vai ficar pequeno o pavilhão lá da Batistello, tá bom? César Augusto, dá pra ser ou tô enganado? Um abraço, meu amigo. O Caixa, o que achou, ó? O Capitão Gancha, ó, o Capitão, ontem ele tava demandando o nosso galpão lá, né, Caixa? Atendeu o pessoal lá com aquele capricho, né? Então tá bom. Então tá, Lemoshimi, então não vai vingar esse troço de banda aí, tá? Vamos deixar quieto, vamos pular essa parte.
2: Tu que sabe, eu acho que tava uma boa, viu?
1: José Cláudio Caramori, um abraço bem grande pra ti, meu irmão velho.
0: José, sim.
1: E também eu quero mandar um abraço aqui pra dona Neila, irmã do Prado, Neila Prado, né?
0: Leila,
1: né?
0: Leila Prado.
1: Dona Leila Prato, sempre
0: era
1: presente
0: fina,
1: nos eventos aí.
0: Pronto.
1: Pessoa de fino tato e gente de que a gente tem que ter um, além da admiração, temos um grande respeito para esse povo aí.
0: Diz o Dadá, o pessoal da mecânica Sorgato, ouvindo nós em Xaxim, o Rogério, o Zanluc e o Emerson. Sabe que o Dadá tá fazendo visita na mecânica?
1: O Dadá deve estar.
0: Então ganharam a semana os viventes lá?
1: Não, o Dadá é
0: louco. Apertar um parafuso da caminhonete?
1: O Clássico Dadá.
0: É, tinha calma, Dadal.
1: Tu também.
0: Tá. Provoca um desastre, não trem bala. Grande, nosso amigo irmão Dadal. Ficou firme com nós ontem lá, né? O pé dele, o Vini.
1: É forte.
0: Então, Rogério, Dadal, o Zanluc e o Emerson, pessoal da mecânica Sorgato, aquele abraço.
1: Você vai ter o medonho dele, um neto, um baita no medonho já, né?
0: Aí, puxou pra vó, bem legal, assim.
1: Pois é, mas com certeza.
0: Que sorte, né?
1: Mas se puxar pro Dadal, vai dar.
0: Mas tinha louco. O
1: que vai dar?
0: Não, tinha.
1: Um abraço aí pro.
0: Pro
1: Nelson Uez, que tava se encontrando, o Dr. Silvio MG. Que foi lá no galpão do Relincho ontem, e eles estavam lá, e o doutor Elógio Zé Bassotto e mais um pessoal aí, inclusive tinha um casal lá que eu não lembro o nome agora, que é o pai daquela senhora que estava lá, ouve nós sempre, muito obrigado pela audiência aí.
0: A dona Marisete da Jucar Turismo, alemão Chiminha, cadê a Lajota? A Lajota, acho que tá no show.
1: A Lajota tem lá no Girard,
2: o Marisete, de construção. Eles não me deixam tocar, me ajuda. É.
1: Lá no Girard de Material de Construção tem na Jota.
0: Não, mas a opera foi legal. Então, para agradar o alemão Chimia, vamos fazer um show de banda de manhã, que dentro tem ninguém lá. É fechado o parque? Então tá. Pra agradar assim, ele? Não.
2: Por favor.
0: É, só ele.
1: Pra ele assistir.
0: Não, é só ele, pra agradar ele.
1: Ele
0: tá
1: vai
0: certo, Poeira?
1: Vai assistir.
0: Falou também, não tem ninguém. Escantou pra ti, vou embora.
1: Mas vamos dar uma pesquisada, ver se não vai ninguém lá pra assistir esses orelhos.
2: Eu acho que vocês estão...
0: O cara tá meio bandido aí.
1: Não,
0: fazendo de manhã pra agradar ele.
1: Eu vou te dizer uma coisa pra ti, ó. Eu não tenho nada contra as bandas, mas eu já te disse, cada coisa em seu lugar. Eu não concordo nem que banda faça... Que banda participe de mateada, porque mate é uma coisa, é uma coisa gaúcha. Opa,
0: pera aí. Calma aí, pera aí.
2: Mas, bicho, velho, mas o alemão...
0: Eu fiz 20 mateadas pra rádio.
1: Não importa. Pode fazer 30.
0: Pera aí.
1: Não importa.
0: Que público vai lá?
1: Não
0: se
1: importa.
0: Depender só de gosto, tem ninguém.
1: Não, mas
0: que vai ter gosto de banda,
1: se for. Pega, por exemplo.
2: Não, banda e sertanejo não tem nada a ver com mateado.
1: Se tiver 100 pessoas.
2: É só pra levar público mesmo, porque não tem nada.
0: Mas é pra levar público.
2: Mas se tiver 100 pessoas, dessas 100 pessoas, só vai uns 10 gaúchos.
0: E olha, verdade,
1: vai muito mais. Vai enche.
2: Não vai, bicho.
0: Por que eu tô lotando as machadas com a curva que eu tomo ano que vem? Porque tem atração, Chiru.
1: Banda
0: eles não vão lá pra ficar lendo pra não, você um exemplo, banda, que era atração.
1: Banda e sertanejo não tem nada a ver com machado.
2: Mas, por favor, agora eu tô me bichando as paias.

0: de CTG.
1: Agora tu me manchou nas paia boa.
2: Tem, mas não tem nada a ver. Banda, música de banda e sertanejo não tem nada a ver com
1: mateado. Eu tô no lugar errado.
2: Mate é coisa de gaúcho.
1: Eu tô no lugar errado. Agora eu vi que...
2: é de gaúcho.
1: Você foi o boi com as
2: cordas. Faz o seguinte, faz uma mateada, a gente faz tudo aí. Faz o seguinte, ó. Faz uma mateada... com tererê, daí tu bota uma banda.
1: Não, não tem nada a ver, não mistura as coisas.
2: Pois é,
1: então. Não mistura as coisas, não, não tem nada a ver.
3: Chegou Pompeu, a mateada é o nome do evento.
1: Porque o alemão, o mateada tem
2: mate. Não, tinha que ter um outro nome, então, não
1: mateada. Tá, tem que
2: chupada? Tinha um outro nome pro evento.
3: Mas você toma chimarrão, mesma coisa.
1: Ai, meu Deus do céu.
2: Aí quem quer levar mate...
3: levar público,
2: quem quer levar mate, leva mate.
3: É, público, tem que ter atração. Não faz atração, meduz de gato pingado.
1: Tu tem certeza que o teu nome não é Enzo?
3: Isso também, qual tal?
1: Desses mais novos aqui, meu Deus, olha, eu nunca vi coisa igual.
2: Por que você não vê coisa igual?
1: Não, mas tá louco. Uma mateada de mate e de reunir gente. Os alemão tomam chimarrão com todo mundo.
2: Toma chimarrão. Pois é, que eu digo, mas se tu fazer um evento com banda, tu tem que botar um outro nome, que daí tu pega uma, bota a banda tocar. Daí quem quer levar mate,
1: leva mate. Chiru, em nome de todos os alemão, a gente te pede desculpa por nós existir, viu?
3: Então tá bom. Essa aí, depois de 30 anos, o senhor me falou essa bobagem.
2: Não, mas não é
3: não
2: bobagem.
3: Pode ter não, sertanejo e banda não, na mateada.
2: Pode ter, mas não é o certo.
3: Aberto,
2: não,
3: homem.
2: Não, pode ter, mas não é o certo. Não é mateada, não é com banda.
3: Então vou fazer a mateada, então, ó, pessoal que não é gaúcho não vai.
2: Não, o pessoal que é gaúcho vai. Mas
3: quem
2: não
3: é gaúcho?
2: Mas não tem nada a ver com banda. Não,
3: não
2: tem
3: vai
2: nada.
3: Ter banda então, e sertanejo.
2: Mas é claro que pode, vai
3: e ter. E pra ter gente.
2: Mas não é o certo.
3: Vou contar minha dúzia de gato pingado.
2: Porque mate é coisa de gaúcho. Mate não tem nada a ver com banda. Quem quer tomar mate, toma mate.
3: Tá, okay. Toma mate por todo o Brasil afora.
1: Não importa. Mate é coisa de gaúcho.
2: Mas mate não é... Mateada não é com banda. Tinha que ter um outro nome, então, pra botar banda e sertanejo. É um outro evento, então. Daí quem quer leva mate e toma.
1: Tá aí o nome. Tá aí um lugar onde tem muito alemão tomando chimarrão.
2: Tu contrata um patrocinador com erva mate, o cara leva erva mate. Quem quer tomar mate, toma mate.
3: Que mas nada, não. Eu gostava das bandinhas na
2: Machado,
3: sertaneja, tu beijou a mão do Mineiro, você é rico, eu vi lá.
2: Os atuais opinam. Eu tenho respeito pelos caras, pelo sucesso. Agora tem nada a ver com Machado.
3: Tá, metemos o ficha.
2: Temos marca aí, Natan, vamos lá.

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2: 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Os ouvintes estão mandando o zap aqui que tem que ter banda, Chilo. Tá? Exatamente. Isso aí. Chilo, é chucrismo. É, levou. A Juca
3: foi mal. O Pincho vai, olha.
2: É o.
3: O Chiru, é o seguinte.
2: Inclusive, sou geleiro, Chiru, pra nós fazer mate e chope ao mesmo tempo.
3: Na próxima mateata, nós vamos fazer um lato, vai ter térmica e erva.
2: Sim.
3: E no outro vai ter chopeira. E daí nós vamos mostrar onde que o pessoal tá indo. Inclusive, os caúchos vão tudo lá, ó, na chopeira.
2: Tá bom.
3: Vai ter fila.
4: Principalmente se for de graça.
3: Mas eu tô falando?
4: Porque essa lemoada sendo de graça.
3: Eu queria só ver uma hora dessa, porque eu já fui.
4: Quer dizer, não é só lemoada, zero.
3: Deixa eu falar uma coisa. Uma vez eu trabalhava numa outra emissora lá no Extremo Oeste. Aí eu fui, tá aí lá em Santa Helena, um município que tem perto de Descanso, em Belmonte. Tem uma feira lá chamada Esteno Leite. E tá aí na Esteno Leite, eu chamei o show do Chiquito e Portoneio.
2: Ah, só alemão chimia?
3: Tinha ainda o Paulo Fogaça, era os últimos shows do Paulo Fogaça, isso antes dele sair. Tá aí.
2: Como é que tu chamou eles?
3: Eu chamei com vocês, Chiquito e Portoneio.
2: Ah, esse... meu chegou.
3: Não, e tá aí, olha só.
4: Estimado público.
3: Não, e tá aí, olha, bicho velho. Os bichos tocaram.
2: Sim.
3: E não é mentira. Pode, uma hora eu vou chamar o Paulo, o Márcio Fava, ele vai contar. E puxaram música de panda.
2: Deu?
3: Depois, claro, abertura deles. E depois música de panda. Tu vai pra ver a limoada.
2: Né?
3: Então tu não pode falar que o alemão não é gaúcho. E não
4: o alemão é gaúcho. Churrasco, né? Quem que disse que eu não tô dizendo que o alemão não é gaúcho? O
3: alemão come churrasco, bicho.
4: Sim. Então, sabe, me diz quem é que não come churrasco, só sorvete.
3: Mas daqui a pouco tu vai dizer que não, só pode comer churrasco quem é gaúcho. Gaúcho.
4: Ah, sim.
3: Só pode ir na mateada.
4: Eu tô falando de tradição gaúcha, não de.
2: É.
3: Tá bom.
4: Você também não me leva a mal, né? Você é curto que nem. Tu é um gaúcho de espora de plástico, meu. Não me leva a mal, você também. Né?
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3: É bonito. Então, e lá em cima ainda.
2: 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O Gambato, lá tu sempre faz um baita de um negócio, né, Chiru Pompeu?
4: É Taura. Esse homem é
2: foda. Deixa eu ver aqui se nós temos recado e aviso do programa. Temos. Chiru Pompeu, tu tem que mudar um pouco a mentalidade. Tu tá muito chucro. Tu não era assim, homem?
4: Não, mas eu sou, sempre fui.
2: Eu vou chamar você no papo pra chamar as bandas.
4: Eu sempre
2: vou te escalar.
4: Eu sempre fui.
2: Tu vai beijar a mão dos cantores lá, pedir autógrafo.
4: Você vai chamar.
5: Boa tarde, Peru, Chiru e Alemãozinho, ó. Saí de casa buscar minha neta no colégio, mas adivinha o que que eu tô escutando? Que rádio que eu tô escutando? Continua, né? Sai de casa, continua dentro do carro escutando vocês. Um abraço a todos aí.
2: Matiado Predemais, um abraço, dona Clê. O alemão chimiu, tirou um em cada ponto do pau chamando as bandas. Eu chamo o gaúcho a sertanejo. Pode ser, alemão?
3: Pode ser, inclusive.
2: Tu e o Chiru.
3: Elisha, um abraço. Ela mandou um áudio aqui também. Dizendo que ela é alemoa.
2: Não, mas essa do Pedro foi bem. Colocado de manhã pra te agradar. 8 da manhã, né?
4: Não. Agora foi bem.
2: Não, agora foi bem. O
4: foi bem. Eu não tinha me ligado, mas ele foi bem.
2: Tem nada de manhã mesmo?
3: Poeira, é verdade, só querem botar eu em horário que ninguém ouve.
2: Horário nobre?
3: Sim.
2: Então, tá bom.
3: Eu nunca vi uma coisa dessa.
2: Vamos sapecar a saideira lá.
4: Tem uma marca pra nós aí, Natan, vamos lá.

Ave Maria, cheia de graça, o Senhor é convosco. Bendita sois vós entre as mulheres, e bendito é o fruto do vosso ventre, Jesus. Santa Maria, Mãe de Deus, rogai por nós, pecadores, agora e na hora de nossa morte. Amém.

0: 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Tirou, Pompeu, era só?
1: Por hoje era só.
0: Era só, alemão?
2: Acho que vamos indo, né? Tudo
0: então
2: bom.
0: Então vamos agradecendo o patrão lá de cima que nos deu um costado. E assim, a ferro e a fogo, cumprimos com mais uma etapa da nossa jornada. Estamos indo, amanhã 3:30 PM, estaremos de volta, Rio Grande Velho.
1: É claro que vamos indo, alemão, porque aqui não tem janta, não tem pouso, nada, temos que ir. Até amanhã, então.
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9: O mercado catarinense de terneiros manteve a trajetória de valorização no primeiro semestre de 2026. Os preços dos animais de desmama encerraram o período com crescimento de aproximadamente 19% em relação aos registrados no mesmo período de 2025, consolidando o segundo ano consecutivo de alta, após 3 anos de retração. Os dados fazem parte do levantamento realizado pelo Grupo de Melhoramento Genético da UDESC. O estudo conta com o apoio da FAESC, parceira dos eventos agropecuários de Santa Catarina. Entre janeiro e junho de 2026, foram contabilizados 85 leilões, número ligeiramente superior aos 82 registrados no primeiro semestre de 2025. Minuto do Agro, uma produção do sistema CNA, FAESC, Senar e sindicatos rurais.
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0: Olá, muito boa tarde pra você. Estamos chegando com o nosso papo de arquibancada. Estamos chegando sim, né? 18 horas e 7 minutos. Estamos ajustando aqui também aqui ainda o nosso estúdio pra você, mas estamos chegando pra você com o papo de arquibancada até as 19 horas no oferecimento de Pointer Acessórios, Polimed, Medicina do 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papo de arquibancada, que estamos ao vivo através das ondas a 98.9 Conda FM e também pelas plataformas digitais, aplicativos, o site, também pela Alexa. E é claro que você acompanha a gente também com imagens no nosso YouTube e Facebook da Equipe Nota 10. Sejam todos bem-vindos. Papo de arquibancada para você até as 19 horas. E eu vou apresentar para você quem está nos nossos estúdios da Rádio Condá nesta tarde e noite de quinta-feira, dia 24 de setembro. É ele, cara, o nosso gato mestre Michel Bom. Michel, boa tarde para você. Seja bem-vindo ao nosso Papo de Arquibancada. Você que vai, claro, dar seu destaque também e fazer a apresentação dos demais aí que estão na nossa mesa nesta tarde e noite. Boa tarde, Michel.
1: Uma boa tarde, Drayton. Boa tarde a você, a todos os nossos ouvintes. E uma boa tarde especial para essa turma que está aqui, essa turma campeã. Esses profissionais aí que estão num processo inicial de carreira, que eu tenho certeza absoluta que será uma carreira muito promissora, porque quando a gente fala, os olhos brilham, e é o que eu sempre falo, né? Quando a gente faz o que a gente quer, o que a gente ama, a gente não trabalha um dia apenas, a gente sempre faz o que a gente vai gostar na vida, né? Eu estou hoje aqui recebendo, para quem não está na live nos vendo, nós estamos recebendo aqui a delegação que fazia parte da Seleção Brasileira Sub-20, delegação de Chapecó, né, que é composta pelo treinador auxiliar, o Jimmy, e a Amazona e a Bibi. Ainda restam, tem mais duas meninas que, né, por agendas, né, foram em outra emissora, óbvio, né, que tem que ter essa distribuição, porque vocês merecem essa divulgação, e o que a gente tem que fazer aqui neste momento é ouvir vocês. Uma boa tarde, tudo bem, Bibi?
2: É, muito feliz por estar aqui com vocês, é um momento assim único, né? Feliz por ter pessoas olhando pra gente nesse momento, né? Falando sobre a convocação e sobre os jogos, foi muito importante a nossa caminhada lá. Acredito que foram jogos intensos, o trabalho ele é construído antes, né? Eu digo sempre das nossas férias, né? Antes de vir pro clube e começar a atuar no clube, porque eu acho que é uma consequência do que a gente faz todos os dias. Então, assim, o jogo foi bem bom lá. Todas as atletas foram bem promissoras e conseguiram fazer aquilo que estava no nosso script. Então, muito feliz por ter conquistado o primeiro lugar e por ter estado lá também. Foi uma grande responsabilidade para a gente.
1: Bacana, bacana. Olha só, ela já veio dando a letra, né? Já veio mostrando, essa aí é aquela ala que não quer saber de só ficar na defensiva, ela quer chegar lá para definir, show de bola, isso aí. E Amazona, temos que ouvir a artilheira da competição sul-americana sub-20, olha só, presta atenção, não é o campeonato aqui local, não desprezando, né? A gente tem que ter esse entendimento. Por que que eu digo isso? Porque a preparação é completamente diferente. Aí nós vamos entrar com o Jimmy, depois a gente vai entrar nesse ponto aí. Mas primeiro a gente queria ouvir a artilheira, a Amazona, dar uma boa tarde pra turma aí.
3: Boa tarde pra galera que tá assistindo a gente, nos ouvindo também, esse fim de tarde. Acho que a Bibi já falou um pouquinho sobre como foi, e acredito que a gente vai entrar detalhadamente de como foram os jogos, esse período de competição também. Mas desde já, agradecer principalmente pela oportunidade de estar aqui e, mais uma vez, trazer em pauta o esporte, principalmente o futsal feminino, que precisa ser ouvido, né? Não da competição em si, mas isso vai ser importante.
1: Muito, muito bem essa tua colocação. Muito bem a colocação. E eu já quero dizer que Chapecó, hoje, uma hora da tarde, a gente falou, e eu tenho um conhecimento diminuto, né? Eu sou um jovem senhor de 46 anos, que eu vou buscar a informação, mas quando essa informação se construiu lá no início, com a dona Catarina, com toda o Cleiton César, que é o coordenador da equipe, que é o jornalista que foi vários anos apresentador do Jornal do Almoço, ele viveu o momento. E aí ele falou, o Marlon falou também, né, dessa realidade. E Chapecó, ele sempre foi o celeiro, né? Porque se nós pegarmos ali, Chapecó foi 6 anos consecutivos campeão brasileiro, né? Então isso é um histórico que a gente precisa falar sempre. Jimmy, uma boa tarde pra turma aí. Sinta-se à vontade.
4: Boa tarde a todos os ouvintes, né? E o pessoal também que tá assistindo. Eu acho que a fala da Amazal aqui foi... ela foi muito feliz. Esse espaço pra tá falando sobre o esporte e o esporte feminino e o futsal feminino, né? É muito importante para nós, para valorizar tudo que essas meninas fazem, né? Sempre envolvendo treinamento diário, né? Se abdicando de muita coisa. E tem essa consequência, né, das atletas, de fazer boas competições e ser realizada também essa convocação aí. E dentro disso a gente também conseguiu fazer um trabalho muito bacana e se consagrar campeã lá numa competição que foi bem dura aí. Mas agradecer realmente o espaço para estar falando sobre o futsal feminino.
1: Que maravilha, espaço aqui é o mínimo que a gente pode abrir aqui, o espaço para vocês falarem, que eu acho que é importante, a gente tem que entender isso, nós quanto comunicadores. Agora eu estou comunicador nesse momento, estou falando com os nossos ouvintes, abrindo o microfone para vocês, e eu quero já sair no gatilho com a Bibi. Bibi, conta para nós como que foi o momento que tu recebeu essa convocação. 19 anos, né?
2: Isso, 19 anos. Então, eu não imaginava assim, né? Eu sabia que a gente vem fazendo um bom trabalho, mas não esperava por isso. Tava deitado na cama, sendo bem sincera, tava ainda fazendo alguns posts. E aí eu entrei assim no meu WhatsApp, né? Não sou muito de olhar, sabe? Eu fico às vezes... vou fazer outras coisas. E assim, quando eu olhei, eu fiquei... nem acreditei, né? Porque eu não olho só pra mim, vejo pelas minhas colegas de equipe também, né? Meus colegas de trabalho. Então, assim, quando eu vi o nosso nome realmente, eu entrei em estado, assim, de choque realmente. Fiquei muito feliz. Mas sabia que era uma grande responsabilidade estar lá, porque temos altas atletas sub-20 e que também mereciam estar lá, mas que a gente seria escolhidas e realmente apontadas para ser o clássico do futsal e para transparecer o futsal mesmo. Então, no momento, assim, muito feliz, mas com uma grande responsabilidade.
1: É muito legal. É importante frisar isso, porque às vezes quando tu briga por um objetivo, tu trabalha para alcançar aquele objetivo, e aí o meu objetivo eu atingi, cheguei à seleção, tá, mas e aí a responsabilidade aumentou.
2: Exato.
1: A régua subiu, porque agora o treinamento que tu fazia 2 horas por dia, tu vai ter que fazer 2h30, as 2 do clube, 1h tua, aí é o psicológico, aí é todo um trabalho que tu precisa fazer. Amazonas, conta para nós como é que essa situação de receber a convocação, a gente já entendeu um pouco pelas palavras da Bibi. Mas conta pra nós se algum momento tu imaginava participar de uma competição do tamanho do sul-americano e ser artilheira da competição.
3: Cara, quando a gente sair de casa pra jogar, que foi o meu caso, eu saí de casa com 16 anos pra jogar, você não sai pensando, eu quero chegar na seleção brasileira. Com 16 anos eu não saí, nunca imaginei eu vou estar na seleção brasileira. Mas durante o processo, como as coisas vão acontecendo, ou quando você se percebe a sua evolução dentro do clube, dentro de você mesmo, né? Você consegue imaginar que, de repente, você talvez eu possa estar na seleção brasileira, talvez eu possa vestir essa camisa, mas é, assim, não tem, até sair a convocação, não tem como você tem que estar com os pés no chão, né? Pode acontecer e pode não acontecer. Mas, assim, fui muito feliz, enfim...
1: O Jimmy falou para nós que foi a primeira participação dele, a primeira convocação dele este ano, né? Jimmy, como é que foi? Primeira convocação, início do ano, aí veio a segunda convocação para preparação, e aí o sul-americano, isso tudo em um ano, cara, já veio o título. Conta para nós como é que foi essa chegada até a seleção.
4: Eu recebi esse convite no começo do ano, né? Até pela treinadora Bebel, que ela foi direcionada no final do ano passado para ser a treinadora, e dentro disso ela foi montando a comissão técnica dentro dos critérios lá. E também foi uma surpresa, mas quando eu fui, realmente estive lá, eu senti que eu estava preparado para estar lá. Teve a primeira convocação, então, no início do ano, com a categoria sub-23. Foi a primeira vez que teve de seleção. E ali foi um período também de treinamento e amistosos contra a Colômbia, que tinha algumas meninas envolvidas do sub-23 e do sub-20. Então teve uma parte dessa convocação que se repetiu agora na convocação de preparação para a Sul-Americana. Aí nessa segunda convocação, então foi feito a seleção do sub-20, foi feita uma preparação no Rio de Janeiro, né? Foi 6 dias, e na sequência a gente já foi para a Venezuela, onde foi sede, para estar indo disputar a Sul-Americana. Então teve um processo anterior, né, de lá no começo do ano com algumas, e na sequência também com realmente a categoria sub-20, teve esse período de treinamento que é um tiro curto, né? Se a gente for analisar, assim, é pouco tempo para se preparar, mas eu acho que dentro desse pouco tempo a gente conseguiu aproveitar muito, otimizar muito, e no final aí a gente conseguiu também colher esses frutos, né? E ser coroado com a competição sendo campeã.
1: Eu tava dando uma analisada aqui, só uma síntese. Eu tava vendo aqui, Sten Cascavel, né? Tem 3 atletas também. A Femali, 3 atletas. Londrina,
4: 4 atletas.
1: 4. A
4: Carol Tomás. A Carol Bueno.
1: E a Bueno que tá lá na outra, tá? Uhum. No outro compromisso. Eu digo porque a treinadora, a Bebel, ela não levou ninguém da Leoas. Uhum. Né, a Bebel, que é a treinadora da Leoas, aqui da Serra Catarinense, não tem nenhuma atleta da relação aqui que foi atleta dela.
4: Sim.
1: Né, isso aí às vezes a gente fica, por que será?
4: Então, não é todos os clubes que trabalham com a base. Né? Por exemplo, as Leoas da Serra, elas não têm uma categoria abaixo do adulto. Nós já temos um histórico de formação, né? E essas outras equipes que tiveram as atletas convocadas, elas trabalham com sub-20. Porém, nós temos um detalhe bem importante também, que a gente trabalha com atletas muito novas já na categoria adulta. As meninas que estão aqui e foram convocadas, elas já estão no segundo ano do adulto. Então, por estratégia, por algumas situações até financeiras, a gente optou por isso, de trabalhar com atletas jovens e, querendo ou não, jogando uma Liga Nacional, cria uma casca muito grande aí para estar sendo escolhida realmente para estar disputando, né, sendo convocada e representando o Brasil. Então, nessas outras equipes, por exemplo, da BBL, não existia essa categoria, né? Poderia até ter uma atleta sub-20 na equipe adulta, mas acho que a escolha foi direcionada realmente para quem estava com os olhos... com um desempenho um pouco melhor nessas coisas.
1: Desempenho melhor, exatamente. Então, o motivo pelo qual aconteceu isso, então, é que Leoas não tem categoria de base.
4: Isso.
1: Ah, bacana. Vamos fazer um breve intervalo. A gente precisa falar dos nossos apoiadores. E aí já voltamos e vamos ampliar esse assunto. Eu quero falar sobre as partidas, como é que foi. Então, daqui a pouco nós voltamos.
0: Vamos lá, então. 18 horas e 20 minutos. 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A gente vai fazer o nosso breve intervalo e na sequência a gente retorna com o nosso papo de arquibancada.
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5: Muito bem, estamos de volta com o nosso Papo de Arquibancada. Deixa eu tirar a câmera aqui, né, rapaz? É, o pessoal admirando o pôr do sol aqui, né, no alto do São Lucas. Deixa eu ver se eu consigo colocar aqui pro pessoal ver como é que tá o pôr do sol. Olha só que maravilha, hein? Olha só que maravilha esse pôr do sol, né? Pra você que tá no nosso YouTube também, no Facebook da equipe Nota 10, tá curtindo o pôr do sol aqui do alto do São Lucas, né? Que maravilha, rapaz. Que maravilha, bom fim de tarde pra você, né? Pra você, 18 horas e 28 minutos. 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O nosso WhatsApp também, 3361-3110, você participa. Boa tarde para Marisete, boa tarde também. É para quem aqui, né? O Danimar dos Santos, a caminho de Xanxerê, indo assistir a Chape Futsal e tá ligado aqui também, ouvindo o pessoal da Female, né? Aquele abraço pro Danimar, participando também com a gente aqui, Michel Bon.
6: Olha só, Chape Futsal entrando em quadra, é, ontem teve, né? Ontem a Chape Futsal entrou em quadra também, né? O resultado não foi positivo, mas são os nossos representantes, a gente torce muito por eles, né? E é isso aí, importante. A gente estava num bate-papo bem bacana aqui, né? Bem interessante. Quando eu convido as pessoas aqui, eu digo, é para bater um papo, não tem perguntas prontas, a gente vai conversando e vai montando, né? Isso. Esse que é o principal do negócio, né? E aí a gente vai entrar naquele assunto que falamos agora há pouco. Queria que tu contasse tua história. Como é que tu veio chegar aqui, menina? Da onde que tu veio com esse tamanho todo aí? Como é que deixaram? Tu veio numa mochila? Numa mala? Como é que tu chegou aqui?
7: Não, conta pra nós. Na menor mala possível. É, então, eu sou de Imbituva, Paraná. Uma cidade próxima a Ponta Grossa, Irati. É, interior, né? Do Paraná. Lá, infelizmente, o futsal não é tão visibilizado quanto hoje em dia está sendo em outras cidades, né? É, eu tive uma oportunidade de sair de casa com 13 anos. Infelizmente, minha mãe não tinha deixado. Ou, felizmente. Acho que tá mais para felizmente, né? E aí ela foi adiando para criar mais maturidade. E com 15 anos de idade eu fui chamada pelo professor Giovanni de Chopinzinho. É, time da CEF foi um time que me acolheu bastante, me ensinou muitas coisas, acho que foi o lugar que abriu as portas para mim. Então, saí de casa com 15 anos para 16, vivenciei 2 anos lá, e aí apareceu a oportunidade de vir para a FEMALI. Ali acreditava que jogava mais base, né? Ainda tinha mais um ano de sub-18, e fui me desenvolvendo, e graças ao Éder, a FEMALI, que realmente aposta em atletas jovens, colocou a gente no cenário da Liga Feminina Futsal, onde eu acho que deu uma visibilidade não só pela FEMALI, mas também para vários times do Brasil, porque acredito que as meninas sub-20 são as que estão no cenário atualmente e que provavelmente vão estar no cenário daqui a uns tempos, né? Vão atualizar esse cenário. Então, o que eu acho importante sim da FEMALI ter aberto as portas é que com 18 anos ele realmente expôs a gente a jogar o futsal de alto rendimento, né? Com atletas com grandes potencialidades e um grande futsal exposto, né? E eu acho que aí a gente cria uma casca, cria aquela maturidade para jogar realmente o futsal. Na FEMALI eu aprendi muita coisa, acho que foi um lugar assim, no meu coração, um lugar que eu realmente amo. E sou muito grata por tudo que vem acontecendo na minha vida, porque se eu não tivesse esse apoio e também que realmente fizesse me conhecer essas minhas potencialidades e essas minhas descobertas do futsal, talvez eu não estaria aqui, talvez eu não seria convocada, talvez eu não estaria onde estou hoje.
6: Bacana, bacana. E na colada, já vamos na colada, Amazonas. Conta pra nós. Não vou te perguntar de onde tu é, né? Não, tô brincando. Conta pra nós. Eu faço questão de falar porque às vezes a gente tá aqui, tem um vizinho potencial que a gente vê brincando, a gente vê que tem uma dinâmica, né, professor? Uhum. Que tem um discernimento, que tem uma mobilidade, que brinca, que salta, que corre, e aí essa pessoa não busca, não procura, né? Uhum. E aí conta pra nós, tu veio da onde, menina? Como que tu chegou até aqui?
8: Ah, você falou ali do meu apelido, mas até a nossa treinadora Bebel, ela me perguntou se eu era do Amazonas, porque ela acreditava que fosse uma cidade do Paraná que ela conhecia, né? Uhum. Eu falei, não, meu apelido é Amazonas, porque eu sou do estado do Amazonas, né? Até zoei. Mas, enfim, eu saí de casa com 16 anos, tinha recém completado 16 anos, mas eu já jogava futebol, futsal ali com na escolinha do Miro Solimões, a minha cidade, com o professor Fredson, jogava futsal, comecei a jogar futsal com o professor Fredson Leite. Foi o meu primeiro contato ali, né? Mas como tu mesmo disse, a gente começa a jogar até mesmo o primeiro futsal, porque nas escolas não tem campo de futebol, tem uma quadra de futsal, entende?
6: E tem que dividir com os meninos.
8: E tem que dividir com os meninos, jogar, né? Exatamente. O que era o meu caso, jogava no meio dos moleques, né? Enfim, isso aí... Quero ressaltar também que o professor Giovanni confiou muito no que eu poderia fazer antes de ter feito. Que ele nunca tinha me visto jogar. Eu jogava poucas competições e não tinha transmissão nas competições que eu jogava ali. E ele me trouxe pro Paraná sem ver um vídeo meu jogando. Só me trouxe ali na confiança. E foi uma coisa que deu certo ali. Joguei 2 anos em Chopinzinho, 2022, 2023, jogando campeonatos categoria de base, sub-17, brasileiro escolar, enfim. 2024 joguei, tive uma passagem pelo Stai Cascavel, nas categorias de base também, no sub-20. E 2025 vim pra FEMALI, né? Foi um ponto marcante também, foi um divisor de águas, porque eu não disputava mais categoria de base, apesar de eu ser sub-20 ainda, mas a FEMALI tem como uma das suas características utilizar bastante meninos, independente se tem 16, 15, se está dentro do regulamento que pode jogar, e se o Éder vê que está preparado, ele coloca a jogar. Então, isso foi importante, foi um divisor de águas para a gente, que chegou nova e conseguiu disputar competições adultas. Claro que é difícil, né? São mulheres adultas, são times cascudos, mas como a Bibi falou, foi o Jimmy, importante, pô, a gente ganhando experiência, ganhando casca, a gente vai ficando maduro, na porrada mesmo, né? Mas faz parte. Resumindo, foi isso, né? Saí com 16 anos e tal. Minha cidade natal é Manacapuru, Amazonas. Eu não sou da capital, Manaus.
6: Manacapuru.
8: Isso, É uma interior do Amazonas. A segunda maior cidade do estado ali, fica a uns 80 quilômetros de Manaus.
6: Ok, Que legal, que história. Que as histórias, como diria lá no Rio Grande. Jimmy, eu vou fazer um apanhado rápido em relação ao que nós fizemos ontem. Nós falamos ontem com o Gleison, que é um atleta paralímpico, para desporto aqui. Eu quero falar por quê? Porque existe o Festival Paralímpico. Onde é que eu quero chegar? Como que a FEMALE faz para, digamos, peneirar essas meninas? Porque, na verdade, as meninas já tinham base, já conheciam o esporte, já praticavam. Mas como é que funciona para quem nunca jogou, nunca teve uma base? Ah, eu quero ver se é minha filha. Como é que funciona com a FEMALE?
9: Sim, vou explicar um pouquinho como é que funciona o nosso projeto. Então, ele tem mais ou menos uns três níveis, que é a iniciação, junto com a formação, né? A gente atende as meninas de 7 a 14 anos, que realmente é a escolinha, né? A gente até nomeia escola de formação.

0: Já a gente faz uma avaliação realmente para ver se essa menina tem condições de estar treinando, né? E, mas assim, a gente tenta abraçar o máximo possível também nessas categorias para dar oportunidade. Aí tem a categoria adulta, que também é como se fosse uma escadinha, né? Essas meninas que vão da base, elas já vão ganhando oportunidade de treinamento, daqui a pouco jogar competições na categoria adulta. É, até as meninas falaram, se a menina for boa, independente da idade, vai estar jogando. O regulamento permite e vai estar lá. E daí a categoria adulta também a gente faz contratações, né? A gente busca também no cenário do Brasil e até internacional, como a Josi veio. Então a gente tem toda uma estratégia também do clube, da questão financeira, para ver se a gente traz ou vai investir mais nas mais novas. E é assim que vai funcionando o projeto.
1: Muito interessante. A gente pergunta sempre porque às vezes fica, né? Se eu soubesse onde tem, eu levaria a minha filha. Uhum. Se eu soubesse que podia, eu levava. Então, pode. Busca as oportunidades no ginásio de São Cristóvão, lá no ginásio da Uno Chapecó. Diariamente tem o projeto, está acontecendo. Entra no Instagram da FEMALE. Ou seja, informação e local para buscar informação não vai faltar. Sim. E falando em informação, vamos citar aqui a Ana, né? A Ana, que é assessora de imprensa. Que ela já apareceu, falei pra ela, ah, não precisa citar, mas tu já apareceu, tem que falar o nome, senão as pessoas vão ficar perguntando quem que é, né? Então a Ana que é responsável pela informação, né, Ana? No Instagram tem tudo ali, Ana. Chega aqui.
2: Vai, Ana.
1: Só comenta pra nós aqui no Instagram.
2: É, boa noite, né, a todos que estão nos acompanhando, eu prefiro ficar do outro lado, exatamente. Mas, como o Jimmy falou, né, a gente tem as três formações da FEMALE, né, tanto a Escola Bola Mágica, que também tem o Instagram, tem a FEMALE Base, né, que daí a gente divide as categorias sub-20, OLESC, joguinhos, e a FEMALE Futsal, que é o elenco adulto, né, que disputa o Catarinense Série Ouro, disputa o JASC, disputa a Liga. E todas as informações, não só das equipes, mas também das atletas, encontra lá, né? Hoje em dia é uma função muito importante essa questão das redes sociais. Por exemplo, essas gurias que estavam na seleção, tanto o crescimento não só da equipe, porque elas levam o nome da equipe também, indiretamente, mas elas levam, mas também pelo pessoal delas, né? O exemplo da Amazonas ser artilheira, o perfil dela em questão de patrocínio e tudo isso ajuda, tudo influencia, né? E influencia as atletas, influencia o Jimmy pelo trabalho dele, influencia a FEMALE também, porque elas são de uma equipe. Elas estão representando a seleção, mas elas são de uma equipe, né? Então, em questão de horário de jogo, informação sobre ingressos de jogo, dias de jogos, competições, tem tudo lá no Instagram da FEMALE.
1: Interessantíssimo, viu? Comunicação é isso aí. Vamos falar em comunicação. Vamos fazer mais um breve intervalo para nós faturar, né? Até porque a gente vive no ar. A gente vive do ar, não no ar. Nosso coordenador já fala. Vamos lá, Drayton. Vai contigo aí.
3: Vamos lá, então. 18 horas e 42 minutos para você que está precisando aí de acessórios para o seu veículo, conte com a Pointer Acessórios, atrás do antigo restaurante Celção, na Avenida Getúlio Vargas. 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O nosso intervalo e, na sequência, a gente volta com o Papo de Arquibancada.
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1: Muito bem, estamos de volta com o nosso Papo de Arquibancada, 18 horas e 47 minutos. 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Um grande abraço para Carolina Kinjerski, lá do loteamento Bodanese, bairro EFAP, Chapecó. Alô para você, boa noite, né, meninos do Papo de Arquibancada. Aquele abraço, Carolina, obrigada pela companhia, pela sintonia. Tem uma pergunta aqui para fazer aqui pro pro Jimmy. Pipocou, né, o Diego Grando aqui, rapaz. O Diego Grando tá ouvindo a gente, tá na estrada, tá voltando, né? E aí ele mandou perguntar pro professor Jimmy aí sobre uma... Eu não sei que ano que foi em específico, né? Que ele ganhou um sorteio aí pra ir pra Barcelona ou pra assistir o Barcelona, algo assim neste sentido, Michel Bon.
2: Já vamos então, voltando, já vamos responder, porque o Jimmy ouviu aqui, nós estamos no retorno. Fica à vontade, Jimmy. Um abraço pro Diego Grande aí que tá aí na estrada, né?
3: É, manda um abraço pra ele também. É, então, eu tentei ser atleta também, né? Trabalhei na fui atleta na Chapecoense e fiz uma transição pra... Quando estava estudando para ser professor, né? Trabalhei com as categorias 17, do 15, do 20. Era funcionário. Aí na época que teve essa viagem para Barcelona, foi sorteado uma passagem para os funcionários. Eu me recordo até hoje que foi feito um coffee break e eu estava na escolinha com as turmas, né? Eu falei, bah, queria só ter ido para o coffee break, né? Aí do nada me ligam e falam... Jimmy, passa teu nome, né? Que o meu nome é o Jonatas. Eu falei meu nome, ele falou, não, fala completo aqui. Daí eu comentei o meu nome e todo mundo comemorando assim. Eu falei, mas o que aconteceu? Esqueceram de colocar meu nome? Não, tu ganhou a passagem pra ir pra Barcelona lá. Aí fui junto com a delegação aqui e foi uma experiência incrível lá assistir a Chapecoense contra a Barcelona.
2: Que legal, cara, que legal. Tu vê aí como impacta, né? E tu, por momentos, tinha até esquecido já, o Diego lembrou ali, que bacana, que legal, né?
3: Ah, sim,
2: né?
3: Já tá fazendo quase 10 anos dessa saída.
2: É, tu vê, que legal, que maneiro. E já que estamos falando sobre futebol internacional, fala em Barcelona, né? Nós vamos aqui no bate-papo dos bastidores aqui, falávamos aqui, a Bibi falou, ó, seleção brasileira é a primeira campeã mundial de futsal. Que foi o primeiro campeonato mundial que teve, primeira Copa do Mundo de futsal, e a seleção brasileira foi campeã. Show de bola. Já que vamos falar sobre Copa do Mundo, vamos falar sobre o Sul-Americano, então, que vocês foram as campeãs. O Sul-Americano que aconteceu agora na Venezuela. E foram 6 jogos. 6 jogos bem disputados, né? Onde o Brasil... Onde vocês, né, marcaram 30 gols e sofreram apenas 3, 6 jogos e 6 vitórias. Vamos começar a falar um pouco sobre isso. A gente tem um tempinho, tem uns 8 minutos, dá muito tempo. E aí, no finalzinho, nós vamos convidar os ouvintes para a semifinal. Brasil e Bolívia, 7-2. Como é que foi essa história?
4: Então, um jogo...
2: começo.
4: Assim, o jogo estreia, né? Acredito que... Quando a gente chegou, a gente saberia que O brasileiro é muito humilde, né? Entra dentro de quadra, quer expor seu futsal. E acho que assim foi feito. Infelizmente, por uma infelicidade, a gente acabou tomando 2 gols. Por um azar ali, né? Um desvio. Mas eu acho que esses 2 gols foi uma pontuação pra gente fazer mais 2. Então a gente tava ganhando de 5-0 ali, tomamos os 2 gols e acabamos fazendo mais 2. Então aquilo acrescentou, nós no jogo não queríamos ter sofrido os gols, mas o futsal isso, é assim, acontece, e graças a Deus tínhamos conseguido sair com a vitória nesse jogo.
2: Amazonas fez gol?
4: Fiz gol.
2: Nesse jogo tu fez um? Quantos?
4: Nesse jogo eu fiz... 2 ou foi 1? Não lembro. Acho que foi 1. Eu fiz gol em todos os jogos da competição.
2: Uhum.
4: Teve um jogo que eu fiz 2 gols. Eu não lembro se foi esse ou foi contra o Paraguai.
2: Bacana. É. Jimmy, a realidade do futebol boliviano pro brasileiro, futsal, como é que tá? A relação é essa mesmo, 7-2. Foi uma desligada do time que tomou 2 gols?
3: Assim, eu sempre digo para nossas meninas, né? A gente tem que primeiro... tentar fazer o nosso melhor na quadra, né? Independente do adversário. Claro que o Brasil ele tem historicamente atletas com certa tradição, que treinam, né? Que a nossa equipe que foi convocada lá, a maioria joga Liga Nacional já, então vem com uma certa experiência. E como teve essa estreia, assim, teve essa questão do nervosismo, mas eu acho que elas conseguiram criar um equilíbrio bem bacana, né? Teve essa situação de gols que faz parte realmente do jogo, mas isso acho que nos trouxe um alerta para nós botar os pezinhos no chão e falar que a competição tem do outro lado uma equipe que quer fazer gol também. Então, isso acho que serviu para nós ficar mais atentos no decorrer da competição. E tanto que depois a gente diminuiu muito isso, né? Teve os confrontos da semi. Aliás, teve o último confronto da chave também, que foi contra a equipe da Venezuela, que também foi uma equipe que nos surpreendeu. Com atletas que nos geraram dificuldade, né? Mas acho que a gente conseguiu controlar muito bem essas situações adversas e fazer bons jogos.
2: Eu acho importantíssimo a gente falar sobre isso, porque tu falou que teve uma conversa e depois dessa conversa foram 16 gols em 2 jogos. 7-0 contra o Paraguai e 9-0 contra o Equador. Aquela conversa que ficou faltando antes do início do jogo, né? Que muitas vezes a gente... O que será que faltou? O que tu direciona? Por que esses outros 2 jogos foram mais fáceis ou vocês jogaram melhor?
4: Acho que muda a questão da eficiência, né? Você chegar na frente do gol e ser mais eficiente. Seu objetivo, fazer o gol, né? Teve a questão do nervosismo, óbvio. O primeiro jogo e o último jogo, que são os jogos que mexem mais com você. Porque o primeiro é o primeiro jogo, o último é porque é a final, né? Então, todo mundo entrou um pouco com frio na barriga e todas as meninas que estavam lá, inclusive a comissão, era a primeira vez disputando essa competição. Teve essa questão, mas igual a Bibi comentou, além da eficiência de fazer mais gols, foi importante a gente ter tomado gols num momento que a gente poderia tomar gols. Estávamos ganhando e era fase de grupo. Tomamos o gol e logo a gente sempre fizemos análise de vídeo todos os dias sobre nós e sobre o adversário. E foi importante tomar esses gols, a gente pontuar e olhar nossos erros para não acontecer de novo, né? Tanto que depois nos outros jogos a gente não tomou mais gols, né, Jimmy? Uhum. Até o fim da competição.
2: Bibi Ala também, né, Bibi? Fez gol?
4: Fiz gol sim. Sou Ala. Acabei fazendo 5 gols na competição. Fiz gol no primeiro jogo. No segundo também fiz gol. Acho que no terceiro que eu não fiz e ali deu sequência. Na semifinal também não e nem na final. Mas no jogo ali contra a Venezuela também acabei fazendo 1 gol.
2: Então nós temos aqui 40% dos gols. A Amazonas fez 8? Quantos
4: fiz
2: gols? 8. Fez 8 e a Bibi?
4: Fiz 5.
2: Fez 5 gols e a seleção fez 30? Então quer dizer que, né, desculpa o resto aí, né, mas esgotam aqui, né, que legal tu ver, a gente insiste sempre nessa função, porque tem que dar essa oportunidade, né, oportunidade para as meninas que desenvolvem o trabalho no dia a dia, para chegar lá e fazer isso, né. Ah, mas tomou 2 gols, o gol que vocês menos queriam ter tomado foi esse 1 contra a Venezuela, na final.
4: É, um contra a Venezuela.
2: Só que antes da final, a gente teve um embate grande aqui contra a Colômbia, né? Antes da final, né? Que esse jogo aqui foi um jogo 1-0. O futsal feminino de base lá na Colômbia, ele tá bem adiantado em relação aos demais?
3: Então, em 2024, que teve a quarta edição, o Brasil teve um tropeço, né? Que na final teve um empate de 1-1 e a Colômbia conseguiu ganhar nos pênaltis. Então, ele vem em alguns anos fazendo um trabalho bem bacana lá e era atual campeã, né? Até nós vencermos. Então, o jogo de uma semifinal teve um peso desse clássico aí. A equipe também muito forte, né? A gente sabia do potencial da outra equipe. Mas ela até comentou, a gente não tinha treinamento para estar melhorando. Então foi tudo feito um análise de vídeos, conversas, para tentar ir ajustando e tentando dar alguns caminhos para elas, informações antecipadas, para durante o jogo a gente ter um desempenho, né? Então, com certeza, a Colômbia tem, nesses últimos anos, um processo de formação lá de atletas que chegaram para essa competição muito forte. Tanto que o placar foi apertado, né? Ele foi num jogo que teve poucas oportunidades para ambas as equipes. Talvez a gente controlou um pouco mais e teve a eficiência realmente de estar quase mais perto do segundo, né, do que ter tomado o empate. Mas foi um grande desafio realmente para nós nessa semifinal aí contra a Colômbia.
2: A final então nem se fala, 1-1 no tempo normal, 2-0 na prorrogação, finalizando aí no agregado 3-1, né? Masal, fez gol?
4: Fiz gol.
2: Qual foi o gol mais importante para ti nessa trajetória?
4: Claro, o gol da... Eu acho que o mais emocionante para mim foi o da final. Faltava 20 segundos para acabar o jogo, mas o mais importante foi contra a Colômbia, que era a atual campeã da competição. E a gente sabia que ia ser um jogo muito difícil. Valia vaga para a final. Então ali, quem errasse menos ia ganhar o jogo, né? Fizemos um gol até cedo, fizemos com 7 minutos do primeiro tempo. E o jogo se estendeu 1-0 até o final. Então, foi o gol mais importante da competição, né? A gente, enfim, conseguimos chegar à final e posteriormente ser campeões.
2: Show de bola. Então, só para nós ressaltar aqui, foi a quinta edição do Sul-Americano. O Brasil, por 4 anos, então, é campeão, tetracampeão, né? Então, parabéns meninas pela conquista, por estarem juntas nessa conquista, e Jimmy, nessa última conquista. Mas agora a gente precisa falar que dia 10 de outubro, façam a convocação, pode ser os três juntos, vamos quatro juntos. 10 de outubro, ginásio da UNO Chapecó, 17 horas, Female Futsal contra Sten Cascavel. É isso, é a grande semifinal.
5: Grandíssima semifinal. É uma das maiores equipes do cenário brasileiro, e o jogo vai ser muito bom. Então, a gente convoca para que todos vão lá assistir e prestigiar o futsal feminino. Vai ser um momento assim único ter todo mundo lá para assistir esse momento. Vamos fazer a festa linda dentro dos ginásios, porque isso é muito importante. O torcedor também é importante, e para assistir um baita jogo.
2: Faz o chamado com muito respeito, é claro, porque acredito que o pessoal de Cascavel também venha, né? Então, a gente, é importante frisar isso. Convido o pessoal, reforço o convite.
4: Claro, galera. É importante a torcida de vocês lotar o ginásio, sentir a vibração, ter aquela atmosfera. Quando a gente for entrar na quadra, tem bastante gente, bastante barulho, né? A gente fala. Mas, bom, seria isso. Vocês podem ter certeza que vai ser um grande jogo. Então, não perca essa chance de assistir um grande jogo de futsal com a grandíssima equipe do Sten Cascavel.
2: Jimmy, que hora abre os portões, valor de ingresso? Te botei contra a parede, né?
3: Não, mas eu vou reforçar a data, né? Que tá. Vai ser dia 10 de outubro, no ginásio da UNO Chapecó, às 5 horas, né? Os portões, eles abrem geralmente uma hora e meia antes já, né? Mas a galera chega mais próximo do horário. E a questão dos ingressos ainda vocês vão verificar no nosso Instagram, que vai ter essas informações. E para quem gosta realmente de um futsal bem jogado, com as melhores equipes do Brasil, vai ser uma grande oportunidade de estar assistindo, e principalmente para apoiar as nossas atletas, que tem atletas de Chapecó também, né? Nós somos também, fazemos formações aqui. Então, é muito importante ver o nosso ginásio, a nossa arquibancada lá, com bastante gente para nos apoiar e fomentar, ajudar muito o esporte feminino, o futsal feminino de Chapecó.
2: Show de bola! A gente vai ficando por aqui, agradece vocês pela presença. Antes, eu já comentei aqui, né? Antes dessa semifinal aí, vocês vão voltar. De repente pode ser que volte Éder, volte a Josi, vem. Mas vão voltar para falar sobre essa grande semifinal aí e o futuro da competição com a FEMALE. Uma boa noite a todos, grande abraço, até amanhã.
1: Valeu, Michel Bon, 19 horas e 2 minutos para finalizar o nosso papo de arquibancada desta quinta-feira, 24 de setembro de 2026, agradecendo a Pointer Acessórios, Polimed Medicina do Trabalho, Sofá Novo de Novo, Latente, Programa de Desenvolvimento Individual para Atletas, Academia Force Evolution, Via Porto Ram, Transportes Tiquim, Ervaria Chapecó e Botecos Bar. Eu volto amanhã, 5 horas da manhã, com o Galpão Farroupilha, é claro, às 13 horas da tarde, com o Resenha Nota 10, 18 horas, o compromisso marcado com você, com o Papo de Arquibancada. Já já tem ele, hoje tem ele, Moisés Padilha, e o Super Noite para continuar a sua alegria nesta quinta-feira de TBT. Hoje é quinta-feira, viu, Moisés? Hoje é quinta-feira, hoje é dia de TBT, rapaz. Já já tem ele, um forte abraço, fiquem bem, até mais.
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3: 20 graus, a temperatura agradabilíssima. A temperatura, estamos numa quinta-feira, antevéspera de fim de semana, depois do papo de arquibancada. Segue a programação líder absoluta do seu rádio e agora espaço reservado ao seu programa musical informativo, tradicional programa, para fazer a transição do dia com a noite. Que final de tarde espetacular! Mais um fim de tarde maravilhoso! Abraçando você que nos ouve pelo Dial Daio 98.9, você que nos ouve pelos aplicativos, baixe o aplicativo da Rádio Conda FM, vai lá, nos ouve no Rádio Deezer, Rádios Net, Rádios Garden, na Alexa, não importa como você está nos ouvindo, está no trânsito, muito obrigado. Obrigado pela carona, uma ótima noite, é quinta-feira, já é antevéspera de fim de semana. É uma quinta-feira hoje, dia 24 de setembro, 267 dias no calendário gregoriano, 268 em anos bissextos. Nós temos 98 dias por percorrermos e para fazer a diferença no restante desse ano, desses dias desse ano que nos restam. E claro, vamos fazer a diferença. Hoje aqui no Brasil é Dia Nacional do Mototaxista. E deixa eu dar uma olhadinha aqui. É isso, né? O mais importante, moto abraçando nossos amigos, nossos camaradas. Aí tem um papel importante aí no transporte. É, motos taxistas, nosso abraço, nosso carinho e o nosso respeito. Ótima noite para você. Ó, nós estamos no ar com mais um programa super. Agradecer ao amigo Drayton Gabuardi, que ontem esteve aqui apresentando o programa. Com a outra equipe da Rádio Conda FM, com o André de Lázari, com o César da Luz. Estive lá no acampamento Farroupilha. Ontem teve a apresentação da fábrica de gaiteiros, teve a apresentação show com os Monarcas, realmente. E mais uma noite. Né, com a Rádio Conda FM, no galpão da Rádio Conda FM, recebendo autoridades, visitas, ouvintes. Então foi uma noite bem legal, foi uma noite bem bacana lá na 22ª edição do acampamento Farroupilha aqui em Chapecó. Realmente uma maravilha. Vamos começar o show? Hoje é uma quinta-feira, então hoje sim é quinta-feira, dia de recordar. Meu sucesso de ontem, hoje, amanhã e sempre. É dia de matar saudade. Um sucesso. As velhinhas reluzentes estão de volta. É o túnel do tempo. O Good Time. Vamos começar? Posso dar o play? Posso dar o play? Então vamos lá. Primeirinha, Mississippi, em versão remix. Basquete.

0: versão remix Bonnie Tyler. Bom demais aqui, ó, na quinta-feira do hashtag TBT, sucesso de ontem, hoje e amanhã, sempre no ritmo diferente. É bom sempre mudar um pouquinho, é ou não é? Então, aí está. Bonnie Tyler. Sucesso nas discotecas. Não perca a hora, olha pro relógio. São 7h24 agora. 7h24, confere. E a temperatura segue em 20 graus.
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0: 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Ei, meu amigo Adilson Dalmais, fala, meu nobre.
2: Boa noite, Moisés.
0: Boa noite. Estamos
2: ligados aqui no Arranca Tampa.
0: Ai, já.
2: Mas o que que achou?
0: Mas o que que achou? Abraço, amigo Adilson Dalmais, dona Feira e todo o povo. Ontem nos encontramos lá no galpão da Rádio Condá FM, Grupo Condá de Comunicação, no acampamento Farroupilha, que tá super lotado ontem. Recebemos muitos amigos, e autoridades também, dentre eles, né, a família Dalmas, meu amigo Adilson, a dona Vere, o Arthur, uma turma de amigos, e também o nosso povo ontem, em todos os galpões, né? E aí depois aí culminou com o grande show, com o baile com os Monarcas, realmente uma noite para ficar na história, né? E eu tive a honra de apresentar ontem, juntamente com o César da Luz, com o André de Lázaro e com o Johnny Camargo, a Fábrica de Gaiteiros, projeto sensacional. Ontem, 21 gaiteiros e gaiteiras se apresentaram. Ontem, realmente, o povo cantando junto, aplaudindo. Algo realmente, eram crianças e adolescentes de 7 a 15 anos. Então realmente foi uma noite, fiquei muito feliz. Reitero, eu agradeço o amigo Draito que esteve aqui ontem comandando o programa. E a você que compreendeu também. Encontrei muitos ouvintes da rádio, conversei com muitas pessoas, muitos ouvintes, conheci outros, então realmente foi uma noite memorável. Muito obrigado de coração. E nós seguimos com o programa, você vai mandando seu alô. Claudinho está participando, quer ouvir o Amor Antigo do Rony Cardoso. Ó, que legal, que bacana, Claudinho. Uma ótima noite. Já vamos providenciar. Não foi essa canção? Acho que a semana passada você pediu. Dia 16 de setembro você pediu essa mesma música, né? Foi semana passada, né? O Amor Antigo do Rony Cardoso. Foi na semana passada que você pediu a mesma canção, né? Um abraço, querida. Obrigado pela audiência. Noite, Moisés, bora simbora, hoje pode ser pra ser feliz. E essa voz agarrou uma gripe. Não, hoje eu tô bem, agora já tô bem, dona Guta. Agora já tô bem, isso, né? Eu não costumo comentar muito. Menina do céu, desde sexta-feira, não sei se foi o sereno lá na... Desde a da primeira noite do acampamento Farroupilha, lá que eu cantei o bingo, e juntamente com o André de Lázaro e de repente algum choque térmico ou algum vírus, sei lá. Mas olha, menina, nem te conto. Agora eu tô bem. Ih, rapaz, agora eu tô bem, tô de boa, tô tranquilo. Mas, inclusive ali, cheguei a perder até o paladar e o olfato. Imagina só. Mas foi legal, não deixei de fazer minha atividade física, não doeu as juntas, o corpo não doeu, não esmoreceu, deu um pouquinho na segunda-feira, no domingo, final da tarde, início da noite, deu um pouquinho de febre só, uma coisa assim, né? Mas daí já peguei, já dei uma volta, vou dar uma caminhada para dar uma suada e não me entreguei. E tamo firme na paçoca. O que você achou? E eu achei que você não ia notar, viu? Eu achei que eu tô um pouco afônico. Até comprei a gente espirra nas narinas, né? E esqueci antes de vir pra rádio, esqueci de passar. E aí fica a voz afônica, nasalada, né? Fica nasalada. Bom, então dito isso, o importante é que estamos aqui, né? Importante que não afetou a voz, não doeu a garganta, não doeu o corpo, não doeu as juntas. E estamos firme na peiteira, como diz o gaúcho. É isso aí. Então, vamos para a próxima sequência musical. Piazinho, que o tempo está passando. Quem é que está ali? Entendi. Então vai lá. Alô, alô.
20: Boa noite, Moisés.
0: Boa noite.
20: Vou pedir uma música.
0: Dona Maria.
20: Que eu amo muito essa cantora.
0: Quem?
20: E ela fez a abertura da Copa.
0: É mesmo?
20: Ano, que é a Shakira cantando Dai Dai.
0: Shakira.
20: Ok.
0: Ok.
20: Abraços,
0: beijos.
20: Uma ótima noite. Que
0: abraços,
20: Deus nos abençoe.
0: Amém, Dona Maria. Abraços. Opa, não é essa, Piazinho? Não é essa, Piazinho. Presta atenção no trabalho. Ai, meu sapato furado. 7h35. Tá emocionado, hein? Daqui a pouco a gente vai passar aí quem serão as próximas atrações do acampamento Farroupilha. Shakira.

0: Rodrigo Mocelinho hoje no acampamento Farroupilha, 22ª edição. São 7h41, não perca a hora. Olha pro relógio. Confere aí, 7h41. 20 graus a temperatura.
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10: Bom demais estar com você. É, aliás, é um privilégio estar com você aqui nas ondas do rádio. Quando a FM, música, informação, comunicação, programas informativos, programas de debates, programas de opinião, programas esportivos, tudo preparado, feito, entregue para você com muito carinho, tá? É uma honra estar podendo empunhar esse microfone, esse é um dos mais importantes microfones da radiofonia do sul do Brasil. 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Quem que me pediu o Thales e Thiago ali? A Dona Eulália? É isso? É, aquela música não é... Aquela pediu é regravação do... A original com Milionários é Rico? É isso? Bom, vamos tocar com o Thales e Thiago então. Mas é claro... Já separou ali o amor antigo? Já separou? Pra Dona Claudia? Já? O amor antigo do Rony Cardoso? Então tá, piazinho. É, você tá aprendendo, né? É isso aí, meu filho. 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É, ontem esteve o Drayton aqui, Dona Guta disse que estava ouvindo o Drayton. Drayton está apresentando também o programa Galpão Farroupilha. E é isso aí, o Drayton monopolizou a programação da rádio, né? É isso, mas depois também, ó, quarta-feira, já vou adiantar que quarta-feira que vem, aí eu vou, às 6 horas, eu vou estar aqui dando uma. Pegando aquela de mão pro meu amigo Drayton, né? Que tem uma atividade externa. E aí eu vou vir aqui dar apoio. Para a equipe esportiva, para a equipe Nota 10. Então, a partir das 6 horas da tarde, na quarta-feira que vem. E é assim que funciona, né, gente? Um vai ajudando o outro, quando um precisa, o outro apoia e vamos indo. É assim em todos os lugares. 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Ah, deixa eu falar mais uma coisa para você antes de chamar a próxima sequência. Sábado, o programa Super Sabadaço será das 15 horas às 16h30, tá? É, será das 3 da tarde às 4h30 da tarde. Nós vamos inverter novamente a programação de sábado à tarde. Vai ter aquele amistoso internacional da Chapecoense, né? Nacional da Colômbia e Chapecoense. A transmissão da nossa equipe esportiva, da nossa equipe Nota 10. Então ainda vai ter alteração na grade dos programas no sábado à tarde. Então a integração musical será às 2 horas da... O Becker, o Celso, o Mauro Becker apresenta então normalmente o seu programa, meio-dia e meia às 2 da tarde, das 2 às 3 o Silvestre, e das 3 da tarde às 4h30 da tarde eu apresento o Super Sabadaço, nesse próximo sábado. E aí depois tem a pré-jornada e jornada esportiva com a equipe Nota 10. Bora simbora, meu povo, com música. Quem tá chegando? Quem tá chegando? Thales e Thiago. Cabelinho.

0: Análise Thiago, participação André Andrade, cabelinho. 7h54, atenção, ouvinte, é hora de informação.
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0: 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Alô, alô, André De Lázari falando direto da abertura da Expo Merco. Linha aberta, André.
2: Olá, Moisés Padilha, e a você que acompanha o Super Noite na Condá. Estamos aqui diretamente do pavilhão do gado de leite da Expo Merco, do Parque de Exposições do Amor Lunardi, e que geralmente este pavilhão é usado para o gado de leite na EFAP e em outras ocasiões. Agora, a Feira Agropecuária de Chapecó, da organização do Núcleo de Criadores de Bovinos do município e da Secretaria de Agricultura e Pesca da Prefeitura. O secretário Mauro Zandavalli está comigo. Muito obrigado por nos atender. Uma feira que abriu às 6 da manhã de hoje, a cerimônia é agora. Como foi esses últimos meses de trabalho para apresentar essa feira à população?
3: Olá, primeiro cumprimentar meu amigo Moisés Padilha, a voz, né?
2: A voz.
3: A voz. Um abraço, Moisés, um abraço a todos os teus ouvintes. Então, nós estamos passando aqui para fazer e reiterar o convite, né? Para vir visitar a nossa feira, a Expo Merco 2026. Uma feira que é somente do setor agropecuário. Nós temos aqui gado de leite, gado de corte, ovinocultura, caprinocultura, piscicultura, provas de pismo. Nós temos esse ano uma inovação dentro da Expo Merco, que é o pavilhão da agricultura familiar, da agroindústria familiar. Além disso, nós temos a feira de mudas e flores, também acontecendo paralela à Expo Merco. Nós temos uma grande feira de artesanato, né, dos nossos artesãos de Chapecó. Então a feira está muito bonita, máquinas e equipamento dos nossos parceiros. Então nós estamos com uma quantidade muito boa de animais, uma genética fantástica. Então estamos convidando para você que é da região, da grande região de Chapecó, venha participar da Expo Merco. Não tem cobrança de ingresso, não tem cobrança de estacionamento. Então é uma feira de bom acesso, venha fazer parte dessa grande festa.
2: Agora vamos conversar com o Gelson Dalla Costa, que é o presidente do Núcleo de Criadores de Bovinos de Chapecó. Muito obrigado por nos atender. Quantos produtores estão expondo aqui? Já temos o torneio leiteiro em andamento na questão do gado de leite. E quais são os outros torneios e competições que devem ocorrer nesses 4 dias?
4: Bem, obrigado pela oportunidade de conversar com vocês. O torneio leiteiro, a última ordenha vai ser amanhã cedo. Então nós vamos conhecer quem vai ser o ganhador ou a vaca que mais produz. Aí, amanhã inicia o julgamento das raças. Pela manhã, gado jovem da raça holandesa, à tarde gado jovem da raça Jersey. No sábado de manhã, vaca holandesa, de manhã o julgamento, à tarde as vacas Jersey. Nós temos aqui 230 animais, ela é a segunda exposição maior de leite desse ano, tem a de Castro, que foi a maior, e a nossa, pelo número de animais aqui, é a segunda. O Oeste de Santa Catarina hoje é a quarta bacia leiteira do Brasil. E aqui estão os melhores exemplares da região sul. Então, eu aproveito inclusive a oportunidade de convidar para que as pessoas venham visitar a EFAP, a Expo Merco, né? Nós temos assim a ovinocultura com 400 animais. Nós vamos ter no sábado um concurso de assado de ovelha, que começa às 2 da tarde, às 7 da noite, entendeu? Nós temos prova de pismo no sábado e no domingo. Nós temos a indústria, a cooperativa central Sabor Colonial, que temos aqui 20 expositores, 20 indústrias pequenas que vêm oferecer os produtos, vender os produtos para as pessoas que vierem nos visitar. Além disso, nós temos máquinas, equipamentos, o sistema bancário representado aqui pelo Sicoob, Cressol e Sicred, grandes parceiros. Então, vão ser 3 dias muito bons que a gente aproveita convidar as pessoas para que venham nos visitar. Além disso, nós vamos ter um espaço kids, um espaço para que as crianças possam brincar. Nós temos pôneizinho para as crianças andar. Então as famílias de Chapecó, da região, nós convidamos para que venham visitar. Vai ser muito maravilhoso. Não vamos cobrar ingressos, não vamos cobrar estacionamento. E contamos com a presença da grande população do nosso Oeste que veio nos visitar.
2: Muito bem, obrigado, Gelson, pelas informações. E fica o convite, das 6 da manhã às 10 da noite, todos os dias, é o atendimento. E por que cedo abrem os portões? Porque já tem que ser dado os primeiros cuidados aos animais e os expositores já vão estar à disposição da comunidade desde bem cedo. Aproveite e fica aí o convite. Um grande abraço a todos. Amanhã, 7h30 da manhã, tem a primeira hora comigo, Vladir Zambuja e Eduardo Prado. Uma boa noite a todos. Do Jornalismo da Condá FM, André de Lázaro.
5: Perfeito. Obrigado, André, pelas informações. São 7h59 nas ondas do rádio Supernoite. 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Rony Cardoso, Amor Antigo.

0: Amor antigo, Rony Cardoso. Só porque hoje é quinta-feira, é dia de recordação, é dia de matar a saudade. Agora são 8:03. 20 graus a temperatura.
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0: Vamos até a nossa estação de rádio, Comunicações Aeronáutica, Serviço de Proteção e Controle de Tráfego Aéreo, trazer as informações do nosso e também nos principais aeroportos pelo país, controlador de voo, amigo Áureo Flores Menezes. Tudo bom, amigo Áureo? Seja bem-vindo, boa noite.
23: Boa noite, Moisés Padilha. Boa noite, amigos ouvintes da Conda FM.
7: Falamos do aeroporto de Chapecó, serviço de proteção ao voo, para as informações dos principais aeroportos das regiões Sul e Sudeste. Começando pelo Rio Grande do Sul, Porto Alegre. A operação em Porto Alegre é visual, a temperatura lá é de 23 graus. O Uruguaiana também opera visual, temperatura 25 graus. Santa Maria, operação visual, temperatura de 21 graus. Passo Fundo, operação visual, temperatura 23 graus. Em Santa Catarina, aeroporto de Joinville, operação visual, temperatura 20 graus. Navegantes também opera visual, temperatura de 19 graus. Florianópolis, aeroporto Hercílio Luz, operação visual, temperatura 19 graus. Paraná, em Curitiba, aeroporto Afonso Pena. Está operando lá por instrumentos, nublado a 1.400 pés, temperatura 14 graus. Bacacheri também opera por instrumentos, nublado a 1.000 pés, chuva leve, temperatura 16 graus. Foz do Iguaçu, operação é visual, temperatura 24 graus. Cascavel também opera visual, temperatura 22 graus. Londrina, operação visual, temperatura 24 graus. Maringá, operando visual, a temperatura é de 23 graus. São Paulo, aeroporto de Congonhas. Operação por instrumentos, encoberto a 700 pés e a temperatura 16 graus. Guarulhos, opera visual, temperatura 19 graus. Em Campinas, a operação é visual. A visibilidade está reduzida a 5 mil metros devido à névoa seca e a temperatura 23 graus. E Chapecó, quinta-feira, 24 de dezembro de 2026. Operação em Chapecó é visual. Temperatura agora de 20 graus. O vento sopra de sudeste, 6 nós. Ajuste do altímetro é de 1.015 hectopascais. Muito obrigado, Moisés Padilha. Um grande abraço. Uma excelente noite e até amanhã.
0: Obrigado, amigo Áureo Flores de Menezes. Excelente noite, ótima noite. Bom trabalho. Seguimos, são 8h11 agora, 8h11. Eu falei da configuração alterada na programação de sábado à tarde na Conda FM. Então, o programa Super Sabadaço será a partir das 3 horas da tarde até as 16h30. Das 15 às 16h30. Depois tem pré-jornada e jornada esportiva. E logo depois da jornada esportiva tem show de bandas com meu amigo Nelson Kronbauer. Tudo bom, Nelson? Seja bem-vindo, amigo. Boa noite.
18: Muito boa noite, meu amigo Moisés Padilha. Passando para dizer que estou acompanhando o seu programaço e pedindo para informar que o show de banda será depois do jogo da Chapecoense. Será lá por 19 horas até as 21 horas. Na melhor, na 98.9, no sábado à noite. Um grande abraço.
0: Valeu, grande abraço, amigo. Obrigado pela companhia, Dona Eulália. Meu amor, como que não iria tocar a sua canção? É claro que eu vou tocar a sua música agora, é já. Essa canção é maravilhosa, gente. É linda demais. Casinha Branca, Gilson.

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As canções que marcaram a época. É bom demais ouvir de novo. Gilson Casinha Branca. E essa canção aqui, ó. Essa canção no Rádio AM, no tempo do Rádio AM, eu anunciei 1.254 vezes. Amo Você, 1986. Peninha.

0: Leopoldo Alves Sobrinho ou Peninha? Grande nome, compositor, cantor da música popular brasileira. Já teve aí composições gravadas por Tim Maia, Caetano Veloso, Fábio Júnior, Daniel, Alexandre Pires, Rick Renner, Roberta Miranda, Paulinho Mosca, Zé Augusto, Renata Arruda, entre outros. Um dos grandes nomes da nossa música popular brasileira, Peninha. Essa canção é de 1986. Eu estava dando meus primeiros passos no rádio. Já estava nativa. Peninha, amo você. Bom, agora são 8h19. 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Na sequência, é hora do mate. Abraçando com muito carinho a nossa grande audiência, espalhada por todo o Grande Oeste de Santa Catarina, Paraná, Rio Grande do Sul, Brasil, continente americano, no hemisfério norte, sul, leste, oeste, em cima, embaixo, do lado, do outro lado. E aí, tá tudo bem? O que você tá fazendo nessa noite de quinta-feira? Tá devagarinho hoje, hein? Tá devagarinho? É, tá bom, calma. Tem que final de semana, tá tudo pela frente ainda, piazinho. É isso aí. 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Alô, minha amiga Fran Alves, alô, meu amigo Jairo. 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Enquanto isso,
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0: Você vai mandando o seu alô e nós vamos conversando com o nosso povo aqui. Alô, alô, boa noite.
2: Boa noite, Moisés Padilha, que é o João Andorinha Faxinal do Sosa.
0: Oi, João.
2: Encerrando essa quinta-feira maravilhosa. Encerrar a semana com o pé direito, né, Moisés Padilha?
0: É isso mesmo.
2: Escutando esse programão maravilhoso. Tenha uma ótima quinta-feira, Moisés Padilha. Um forte abraço.
0: Valeu, João. Aquele abraço, querido. Beijo. Deixa eu ver. Ah, o seu Chenete, ele mandou um vídeo aqui do netinho, Nicolas, tocando gaita em um evento no colégio, um evento Farroupilha do colégio, né? Ah, é em parceria com uma coleguinha, né, seu Chinete? É isso
3: boa
0: mesmo?
3: Boa noite, Moisés Padilha.
0: Boa tudo noite.
3: Tudo bem?
0: Tudo.
3: Tudo certo. Meu netinho hoje se apresentou lá no colégio aí, ó, Semana Farroupilha, né? Tocou uma música aí, ele, uma amiga dele de colégio aí, né? É, no começo não saiu muito perfeita, porque, sabe, né? Tudo vivo a cores e faz parte.
0: E eles estão aprendendo aí, né? Estão aprendendo.
3: Ficaram muito felizes aí e tal. Mas tudo certo, né? Mandar essa musiquinha aí pro teu amigo lá, deu. Faxinados dos Rosa. E esse piazinho também vai dar bom. É isso aí, Moisés Padilha. Boa noite, boa noite.
0: Ah, vou mandar lá pro João. O João acabou de participar. Vou mandar lá pra ele o vídeo pra ele assistir, tá bom? O seu Sandro Santos, do bairro Seminário, tá ligado na rádio.
4: Você está ouvindo a Conda FM?
0: E mandou o comprovante. Mandou o comprovante da audiência aqui, ó.
4: Você está ouvindo a Conda FM na sequência? É hora do mate. Abraçando com muito carinho a nossa grande audiência, espalhada por todo o Grande Oeste de Santa Catarina.
0: Obrigado, seu Sandro. Tudo de bom, amigo. Obrigado. Tudo de bom. Uma ótima noite. Alô, alô.
5: Fala, meu amigo Moisés. Toca pra nós aí, ô. Cristiano Quevedo, acho que é, o Moro e o Freio de Ouro, na hora do mate.
0: Mas é claro.
5: Estamos aí peleando aqui.
0: Já vamos providenciar.
5: Escutando, amigo.
0: Valeu.
5: Claudião por de cá.
0: Claudião.
5: Um abraço pro amigo aí, tudo de bom.
0: Tá na lila, bom trabalho. É isso aí. A dona Guta quer ouvir o bugre do mate. Mas já vamos providenciar também. O seu Atílio Paza. Moisés, excelente quinta-feira e fechando com esse grande programa. Aí estamos de pé na patrola acelerando. Hein, seu Atílio? Bora para a hora do mate, então, Piazito, 8h23.

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0: As ondas do rádio, a melhor música sempre. Espaço reservado à hora do mate. Uma ótima noite. Aí o seu Paulo, o seu Paulo Fossá mandou ali, tá ouvindo um vinilzão ali, um discão. Ouve um pouco a rádio, ouve um pouco o aparelho antigo, né? Tem um acervo ali gigantesco. Que capricho, viu, seu Paulo? Que capricho. Aquele abraço, viu, irmão? Obrigado pela companhia aí. Tudo de bom. Valentina, o que você tá fazendo, Valentina? Já não era pra estar dormindo, menina?
1: Boa noite, Moisés Padilha. Aqui é a Valentina do Faxinal dos Rosas.
0: Diga,
1: essa
0: guria.
1: Essa hora do mate é esperada por nós.
0: É mesmo?
1: Tô de frente com a minha avó aqui, na mesa, olhando no grão do olho dela.
0: Oi, ó.
1: E mandando esse áudio. Compremos umas mudinhas de melancia, Moisés.
0: E?
1: Eu e minha avó estamos estudando.
0: Onde é que vamos plantar?
1: Em que parte do terreno nós vamos plantar.
0: Opa.
1: Tenha uma boa noite, Moisés.
0: Ah, sim, aí ali por janeiro. Aí por janeiro, não, antes, né? Antes, ali, dezembro, final de novembro, dezembro já tem melancia, eu acho, né? Vai pra fevereiro. Aí agora você me apertou, Piazinho. Agora não sei, né? Vou ter que estudar aí a época da melancia. 8h29.
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0: Dona Guta pediu, deve ser essa música aqui, ó. Vamos ouvir. Paulinho Garcia e Canto Missioneiro, Bugre do Mato.

0: Paulinho Garcia e Carlos Missioneiro, Bugre do Mato. 8h33, 19 graus a temperatura.
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0: 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Mais um programa Super Noite. O nosso amigo ali pediu o Cristiano Quevedo, então vamos ouvir o Mouro e o Freio de Ouro. Estamos na finaleira do show.

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1: O Mouro e o Freio de Ouro fechando a Hora do Mate, o Super Noite, nessa quinta-feira, às 8h46. Amanhã tem mais. 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Na sequência tem o programa Momento Espírita, depois tem a Voz do Brasil. Ótima noite, bom descanso para você que vai descansar, está descansando, já está recolhido para os nossos amigos da cidade do interior, do sítio, da fazenda, das estâncias, dos apartamentos, dos galpões. E para você que está no trabalho, bom trabalho também, boa lida, força na peruca. E nos encontramos amanhã novamente nas ondas do rádio. Valeu, até amanhã, tchau pessoal.

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quando o amor acaba. De repente, o que era luz se faz sombra. A época do namoro, as delicadezas e olhares apaixonados dão lugar à amargura, à aridez dos dias. E muita gente afirma: o amor acabou. Uma sentença que cai pesada sobre os ombros de quem ouve. O fim do amor talvez seja a mais triste notícia para um ser humano. Afinal, o amor move o mundo e enche a vida de alegria. Mas será que o amor acaba? Afinal, é um sentimento tão forte que ultrapassa a barreira dos relacionamentos pessoais e deságua nas relações sociais. Onde há um grupamento humano, há a necessidade de amor. Amor de pais, de filhos, de amigos. Amor entre um homem e uma mulher. Quem importa de que tipo é o amor? Basta que ele exista para que seu perfume imediatamente transforme os ambientes, ilumine os olhos, torne o ar mais leve. E se é tão essencial o amor, por que o deixamos acabar? Por que permitimos que ele se amesquinhe e seja sufocado? É que nem sempre sabemos priorizar o que realmente é importante. Nem sempre sabemos cuidar das pessoas que mais amamos. Por vezes, tratamos mal justamente aqueles a quem mais queremos bem. São nossos pais, irmãos, esposos e filhos. Eles deveriam ser nossa prioridade, mas parecem estar sempre em último lugar. Para eles, deveríamos guardar os gestos de delicadeza, os afagos, as palavras gentis. Pior ainda é quando permitimos que os abismos e silêncios aconteçam em nossa casa. É como um câncer que começa devagarzinho, vai se instalando e se torna incontrolável. E tudo começa porque deixamos de conversar, de trocar experiências, de compartilhar o espaço que chamamos lar. E assim, vamos nos afastando dos seres amados. E ainda há negligência. Deixamos de falar, de sorrir, de dar atenção aos de casa. Concentrados em pessoas com as quais temos contato meramente social, aos poucos, substituímos o grupo familiar pelos amigos, colegas de trabalho e até por gente que acabamos de conhecer. Assim vamos deixando a vida seguir. De repente, quando percebemos, o tempo passou. Os filhos estão adultos, os irmãos casaram, os pais morreram. Ou estão idosos demais, sequer para ter uma conversa divertida num fim de tarde. O trem da vida seguiu e nós nem ouvimos passar. É quando chega o arrependimento, a saudade, a vontade de ficar junto mais um pouco. Nem sempre é preciso esperar. Alguém que morre repentinamente, um acidente, uma doença inesperada. E percebemos então que desperdiçamos o tempo que estivemos ao lado daquela pessoa especial. Daquele filho divertido, daquela mãe dedicada, daquele pai amoroso, daquele companheiro que estava bem ao lado caminhando junto. Não. O amor não morre. Nós o deixamos murchar, apagar-se. É nosso desleixo, desatenção e preguiça que sufocam o amor. Mas basta regar com cuidado, sorrisos e carinho para que ele reviva. Como planta ressequida, o amor bebe as palavras que lhe dirigimos e se reergue. O amor não morre nunca, mesmo que acreditemos que ele está morto e enterrado. Que desapareceu. Ele apenas aguarda que um gesto o faça reviver. Experimente. Olhe para as pessoas de sua família, para o seu amor, e lembre-se das belas coisas que viveram. Não deixe que as más lembranças o contaminem. Focalize toda a sua atenção nos momentos mais felizes. Abrace, afague, sorria junto. Diga o quanto os ama. E se de repente seu coração acelerar, seus olhos ficarem úmidos e uma indescritível sensação de felicidade tomar conta de você, não tenha dúvida. São os efeitos contagiantes e deliciosos do amor.

0: E assim chegamos ao final de mais um Momento Espírita. 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
19: 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As notícias do governo federal que movimentaram o país no dia de hoje.
20: Olá, boa noite.
4: Boa noite para você que nos acompanha em todo o país.
20: Quinta-feira, 24 de setembro de 2026.
4: Vamos aos destaques do dia.
20: Segurança Pública.
4: Operação investiga suspeita de ocultação de patrimônio e lavagem de dinheiro na compra de distribuidora de combustíveis. Luana Karen.
21: O objetivo da operação é desvendar a utilização de estruturas complexas de lavagem de dinheiro e ocultação de patrimônio no setor de combustíveis.
20: Tráfico de pessoas é crime.
4: E você sabe como identificar e combater esse tipo de ação?
20: Conversamos sobre o assunto com o diretor de migrações do Ministério da Justiça e Segurança Pública, Victor Semple.
4: Ele fez um alerta para formas de aliciamento, sinais de risco e medidas de prevenção e proteção.
0: É sempre bom a gente desconfiar daquela oferta de emprego no exterior, sem maiores detalhes, aquela questão do dinheiro fácil, né? Não existe dinheiro fácil.
20: Memória do Brasil ganha vida com a recuperação de imagens históricas.
16: Cinemateca abre as portas do passado e permite a visita pela internet. Gabriela Noronha.
22: Pesquisadores estão...